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2: Esses dias eu li uma notícia sobre um camarada chamado Joseph Weizenbaum. Ele era cientista da computação no MIT e em 1966 ele lançou um programa chamado ELIZA, que foi praticamente a primeira inteligência artificial que foi criada. Era simples, rudimentar, se comparada com as IA de hoje em dia, mas o que aconteceu depois deixou Weizenbaum de cabelo em pé pro resto da vida. As pessoas começaram a se apegar emocionalmente ao programa, mas a ELIZA não pensava nem compreendia emoções. Não tinha consciência. Seu funcionamento era baseado em identificar palavras-chave digitadas pelo usuário e reorganizar frases para devolver respostas que pareciam naturais. A versão mais famosa do sistema simulava um psicoterapeuta. Em vez de responder diretamente às perguntas, ele as devolvia sutilmente modificadas. Se alguém escrevesse "Estou triste", a ELIZA perguntava "Por que você está triste?". Se a pessoa dissesse "Minha mãe é um saco", ELIZA dizia "Me conte mais sobre sua família". Essa técnica criava a impressão de escuta ativa e isso foi suficiente para convencer pessoas adultas que sabiam que estavam conversando com uma máquina. Weizenbaum tentou fazer uma piada acadêmica sobre os limites da interação homem-máquina, mas o resultado foi justamente o oposto. Os usuários atribuíam ao programa empatia, escuta e compreensão, qualidades que ele simplesmente não tinha. Mas a coisa foi muito mais além. Muita gente passou a preferir falar com a ELIZA do que com gente de verdade. Era mais fácil. O programa não julgava, não te interrompia, não dava opiniões contrárias. Apenas devolvia a pergunta para você. Essa reação dos usuários acabou gerando o que ficou conhecido como o efeito ELIZA, que é quando as pessoas atribuem inteligência, empatia ou compreensão a programas de computador, mesmo quando eles são apenas programas. Essa coisa está mais atual do que nunca hoje em dia. Gente do mundo inteiro está usando inteligência artificial como namorados virtuais, terapeutas, coaches. Tem um filme de 2013 com Joaquin Phoenix chamado Ela, que é justamente sobre isso, um sujeito que se apaixona por um programa. O Tamagotchi japonês é quase a mesma coisa, só que era com um bichinho. O Weizenbaum morreu em 2008, antes da explosão da IA gerativa que nós temos hoje, mas o alerta dele continua válido. Uma conversa convincente nem sempre significa compreensão real, e os estelionatários já sabem disso desde que o mundo é mundo. E o cérebro humano, ao que tudo indica, ainda não aprendeu a notar a diferença. E você, o que você acha disso? Liga aqui na rádio, pede pra falar no Bota Pilha e dê sua opinião. A gente quer te ouvir. E o sonzinho bom de hoje é sobre isso mesmo, amor. E ela se chama Isso Mesmo, Amor, com os Secos e Molhados, composição de João Ricardo e João Apolinário. Eu sou o Claudão e você tá ouvindo Bota Pilha aqui na Inconfidência. Um abraço, faça o bem e até semana que vem.

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6: Muito boa noite, aquele abraço pra você que se liga aqui no AM880, pra você que está ligadinha, pra você que está ligadinho aqui na Rádio Inconfidência hoje, pra mais uma noite decisiva, noite de Copa Libertadores na Rádio Inconfidência. Final, você, nosso ouvinte, que nos acompanha, já sabe melhor do que ninguém, se tem time mineiro em campo, a Rádio Inconfidência está sempre presente. E hoje, como mencionei, pela Copa Libertadores, é jogo de vida ou morte, é jogo de matar ou morrer. O Cruzeiro vai até a Argentina, vai até a La Bombonera para enfrentar o Boca Juniors em um jogo. Em um jogo que, se o Cruzeiro vence, se classifica. Se perde, se complica totalmente dentro do grupo, o grupo da morte da Copa Libertadores. É o Cruzeiro jogando talvez a partida mais importante do ano até o momento. Cruzeiro e Boca Juniors. Boca Juniors e Cruzeiro, a partir de agora, você acompanha tudo aqui pela Rádio Inconfidência. O gigante está no ar. Pelo gigante do ar, eu sou Gabriel Arlindo e tenho o prazer de comandar e narrar este jogo pra você.

0: Imponente, porque vamos começar a apresentar a nossa equipe em confidência, começando com ele, o meu craque das informações da noite. Muito boa noite pra você, Davi Luiz, o nosso repórter dessa transmissão. Conta pra gente, meu amigo, os primeiros destaques pra este jogo de hoje.
1: Muito boa noite, Gabriel Arlindo, muito boa noite a todos aqui no nosso AM880. Jogo complicado, jogo muito delicado, mas aquele jogo gostoso, aquele jogo que todo jogador de futebol sonha em estar presente. La Bombonera lotada, abarrotada de torcedores argentinos, mas também de torcedores cruzeirenses. Mais de 2 mil ingressos vendidos para a torcida do Cruzeiro, que lota o setor da La Bombonera. Um jogo muito importante, como você muito bem disse, é matar ou morrer. É jogo que ou se classifica ou se complica. Jogo muito complicado, inclusive. Tem mudança na equipe do Arthur Jorge, tá? Tem mudança nessa equipe titular. Daqui a pouco a gente traz qual jogador saiu dessa equipe e qual jogador entrou. Mas já adianto, Cruzeiro vai pra vencer. Cruzeiro vai em busca dos 3 pontos e se classificar direto.
0: Valeu, Davi Luiz. Obrigado pelas primeiras informações da noite aqui no AM880. Tanto de Boca Juniors quanto de Cruzeiro, Davi Luiz estará sempre de olho trazendo pra você a informação. E quem será o cérebro, quem será a opinião, a análise dessa nossa jornada esportiva é ele, o nosso camisa 10 das opiniões. Muito boa noite pra você, meu amigo Paulo Madri. E aí, é jogo de matar ou morrer para o Cruzeiro? É jogo de vida ou morte? O Cruzeiro tem o mental o suficiente, tem o necessário para jogar um jogo dessa grandeza? Pela história a gente sabe que tem, mas pelo momento...
2: Gabriel Lindo, muito boa noite para você, boa noite também ao amigo Davi Luiz, boa noite aos nossos queridos ouvintes. Vamos juntos para mais uma, meu querido... O Cruzeiro, a verdade é que o Cruzeiro vai ter que ter, né? Vai ter que ter essa casca, essa maturidade de jogar o jogo, de suportar esse ambiente e sair pelo menos com um empate aí da Bombonera. Você falou muito sobre ser um jogo de vida ou morte. É por isso que eu acho que hoje o foco do Cruzeiro é sobreviver, Gabriel Arlindo. Seja como for, seja no nível de atuação que for, o principal não é isso. O Cruzeiro precisa sobreviver, precisa arrumar um resultado que lhe seja conveniente na noite de hoje. Não pode perder, e é difícil dizer isso, hein? Mas não pode perder do Boca Juniors na Bombonera. Como que o Cruzeiro vai fazer isso? Aí, rapaz, já é outra questão. Nós vamos ver ao longo do jogo.
0: Tá certo, Paulo Madri com as primeiras análises, as primeiras opiniões da noite. E aí, antes da gente entrar pra poder conhecer as escalações, Davi Luiz já disse que do lado do Cruzeiro tem novidade. Eu queria também passar pra você, ouvinte, o tamanho deste jogo de maneira continental. Davi Luiz, você que tem aí o retrospecto deste jogo, conta pra gente mais ou menos sobre a história e o peso deste confronto entre Boca Juniors e Cruzeiro, Cruzeiro e Boca Juniors.
1: Um jogo gigantesco, um confronto gigantesco há muitos e muitos anos, né? Já chegando agora a 19 jogos passados, chegando agora na 20ª partida na noite de hoje, o Cruzeiro tem uma leve vantagem. Vantagem essa construída no jogo da ida, lá no Mineirão. O Cruzeiro tem, em 19 jogos, 8 vitórias, 4 empates e apenas 7 derrotas para o Boca Juniors. Um jogo muito parelho, duas equipes que já se complicaram, complicaram uma a outra durante o caminho nos últimos anos. Neste momento, o Cruzeiro com uma pequena vantagem à frente da equipe do Boca Juniors. Além disso, também eu separei alguns confrontos históricos entre as duas equipes, né? O Cruzeiro, que, enfim, aí um lado mais triste para o torcedor cruzeirense, perdeu uma Libertadores, uma final de Libertadores para o próprio Boca Juniors. O Cruzeiro venceu em 1976, e em 1977 chegou na grande final. 1-0 para o Boca na ida na La Bombonera, 1-0 para o Cruzeiro no Mineirão. Na volta, um jogo neutro, né, um campo neutro, lá no Centenário, Estádio Centenário do Uruguai, 0-0. E aí nas penalidades, o Boca Juniors se sagrou campeão. Esse confronto, de maneira geral, teve muitas polêmicas da arbitragem. O torcedor mais antigo do Cruzeiro lembra muito bem desta partida,

0: inverter os lados. Eu acho que ele vai de Bruno Rodrigues pela esquerda e o Christian pela direita, porque o Bruno Rodrigues rende muito melhor pela esquerda. Então eu acho que ele vai fazer essa inversão. Ele poderia ir com o Sinisterra também, só que o Sinisterra tem sempre uma questão física que o acompanha, então a gente não sabe a condição. Uma outra opção seria o Neyser Villarreal, mas o Neyser não treinou ao longo da semana com problemas físicos, conforme disse em off aqui o Davi Luiz. A minha opção, se estivesse saudável, seria o Villarreal. O Villarreal como segundo atacante, dialogando com o Caio Jorge, e você coloca o Matheus Pereira para ocupar o corredor direito. Eu iria com essa solução. Mas ele vai então de Bruno Rodrigues, e aí eu acho que vai ter essa inversão de lado, o Bruno pela esquerda e o Christian pela direita. Lindo!
1: Tá certo, destrinchada também a escalação de Arthur Jorge, os 11 guerreiros celestes selecionados para este jogo, o jogo mais importante do ano até o momento. Boca e Cruzeiro, Cruzeiro e Boca, jogo de vida ou morte pela Copa Libertadores no Grupo da Morte. O Cruzeiro tá acostumado com esse tipo de jogo grande, hein? O Cruzeiro tá acostumado e a Bomboneira tá fervendo, o jogo é quente, o jogo é difícil, então para este jogo, Davi Luiz, precisa de ter alguém a cargo do critério da arbitragem. Quem que será o dono do apito e os seus auxiliares para este jogo de hoje?
2: Uma arbitragem um pouco controversa, já tiveram alguns problemas contra o Cruzeiro em outras oportunidades. A arbitragem tem ele, Jesus Valenzuela, da Venezuela, o dono do apito neste momento. Assistente número 1, Túlio Moreno, também da Venezuela. Assistente número 2, Alberto Ponte, adivinha, também da Venezuela. Quarto árbitro, Yender Herrera, da Venezuela. E o VAR no comando do VAR, Ángel Arteaga, da Venezuela.
1: Tá certo, Davi Luiz, tá aí alinhada também a equipe de arbitragem, lembrando que o Jesus Valenzuela apitou também o Boca e Cruzeiro do ano da Copa Sul-Americana, também lá na Bomboneira, e foi uma arbitragem bem tendenciosa, pra ser sincero, pelo menos, né, Paulo Madri?
0: Olha, só pra uma informação antes, Arlindo, rapidinho, o Mirassol está ganhando, tá? Jogo em andamento, Mirassol está ganhando do Always Ready por 1-0. E outro jogo em andamento pelo grupo do Corinthians, Santa Fé e Platense, 0-0. Repita a sua indagação, por favor, meu querido.
1: O Jesus Valenzuela foi o homem também do apito de Boca e Cruzeiro na Copa Sul-Americana. E a arbitragem não foi lá das melhores, né, Paulo Madri?
0: Um caos completo, e só como é bom mesmo para fazer a molecagem de escalar ele de novo no Cruzeiro e Boca, né? Podia ter se preservado dessa, podia ter preservado o árbitro disso, sabe? Eu acho que era bom pra todo mundo, mas a Comebol, vou te contar, pedir competência pra Comebol é difícil, né?
1: É sempre difícil, viu, Paulo Madri? Agora sim, tudo certo lá dentro do gramado da Bomboneira. De um lado, o Boca Juniors vem com seu uniforme tradicionalíssimo de número 1, aquele uniforme azulado, com aquela faixa amarela ali em horizontal no centro do uniforme. Do outro lado, o Cruzeiro vem com seu uniforme de número 2, aquele uniforme branco com listras azuis horizontais, que ainda é do ano passado. Neste ano, o Cruzeiro ainda não lançou o seu uniforme número 2, a sua camisa branca. Agora sim, tudo certo, tudo alinhado lá dentro de campo. Apenas 30 segundinhos nos separam do apito final, do apito inicial de Jesus Valenzuela. Você que está aqui na escuta da Rádio Confidência, eu já agradeço muito o privilégio da sua audiência aqui no AM880 e já peço que você também deixe sua mensagem, que você participe, hein? Pelo 319-8299-2204, 319-8299-2204. Participe também aqui da nossa jornada esportiva. Agora, antes das equipes se postarem em campo, vai sendo respeitado ali, acredito que há alguma campanha contra o preconceito,
2: contra a discriminação,
1: não é isso, Davi Luiz?
2: É, exatamente, tanto que no jogo de ida, né, teve um torcedor do Boca Juniors apreendido no Mineirão por conta deste caso, mais um caso de racismo. Enfim, racismo tem infelizmente quase todos os lugares do mundo, mas também na

0: América do Sul é uma característica muito marcante dos jogos de Libertadores, do Sul-Americana, infelizmente. Então, é o pedido de conscientização contra o racismo, né? No escrito de respeito, né? Respeito sempre é o que pede a Conmebol neste momento.
1: Tá certo, Davi Luiz, agora sim tudo pronto, agora sim tudo pronto. O Cruzeiro, de primeira, atacará no primeiro tempo para o lado esquerdo da sua Alexa, do seu smartphone, do seu radinho, aonde quer que você acompanhe as ondas médias da Rádio Inconfidência. Venha conosco, porque a partir de agora, Cruzeiro e Boca, Boca e Cruzeiro na sua Rádio Inconfidência, tudo certo, somente esperando autorização. E começou! 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Apita pela primeira vez no jogo Jesus Valenzuela. A bola rola lá na Bomboneira para Boca e Cruzeiro, Cruzeiro e Boca pela Copa Libertadores no Grupo da Morte. Eu sou Gabriel Lindo e terei o prazer de narrar este jogo pra você. Vem com a gente nas emoções de Boca e Cruzeiro. É o Boca quem dá o primeiro toque na bola, já manda o lançamento lá pela direita de campo, buscando ali a ultrapassagem do Aranda. Ele não conseguiu dominar, ela saiu apenas lateral, mas já foi cobrado rapidinho, vai descendo agora a equipe do Boca ali pela direita de campo. Pintou o levantamento para a grande área, tirou mal. O Jonathan Jesus vem, o bote! Otávio! Otávio salva o Cruzeiro com apenas 50 segundos de jogo. O primeiro milagre é celeste, Davi Luiz.
0: Começou quente o jogo, cruzamento da direita, Jonathan não consegue afastar a bola, fica no pé do Merentiel, chuta forte, Otávio estava lá, é escanteio para o Boca.
1: E vem o escanteio levantado dentro da grande área, afasta de lá a zaga do Cruzeiro, ainda vai ficar ali com o Blanco na entrada da grande área, ele tentou bater, acabou batendo sem muito endereço, ela passou batida, sem endereço, subiu demais, mas ô Paulo Madri, que susto, hein, com apenas um minuto de jogo.
2: Susto, grande susto, bobeou o Jonathan Jesus, né, a bola era plenamente dele, poderia dominar, ter mais calma ali. Tava com espaço, ele rebateu mal e aí vem o chute de primeira do Merentiel. Muito bem o Otávio mais uma vez. Volto a dizer, o goleiro que não tem medo da bola. A bola vem, ele chama de meu bem. Então, o goleiro, é importante o goleiro ter essa característica. E ele, sem dúvida, tem.
1: Vai você. E vai descendo o Cruzeiro pelo lado direito de campo na velocidade de Bruno Rodrigues. Será que ele chega? Ai, ai, ai, Bruno Rodrigues. Ficou faltando querência, ficou faltando velocidade. No passe que era bom, hein? No passe que era bom do Fagner ali buscando o Bruno Rodrigues. Ele não teve perna pra chegar nela, Davi Luiz.
0: Foi quase um lançamento na frente. O Cruzeiro buscando sair no contra-ataque. Não alcançou realmente o ponta do Cruzeiro. Apenas tiro de meta para o goleirão Bray cobrar.
1: Tiro de meta, amigo, que vai ser cobrado pelo Bray. Oi, Madri.
2: Nesse começo, o Bruno Rodrigues pela direita mesmo, né? Eu disse que poderia haver uma inversão com ele pela esquerda, mas não, vai pela direita mesmo. Eu gosto mais dele pela esquerda, porque eu acho que é um jogador que tem bastante capacidade de fazer gol, e aí ele fica melhor de pé trocado, né? É o destro pelo lado esquerdo. Mas hoje, parece, por enquanto, ele vai pela direita mesmo.
1: Enquanto isso, vai descendo o Boca pelo centro de gramado. Na velocidade ali de Delgado, ele saiu o primeiro, o segundo. Apareceu de toda maneira por ali o Jonathan Jesus para fazer o corte. Ele já manda o passe para Pereira no centro de gramado. O toque de letra do Christian. Pereira limpou a marcação. Grande lance no camisa 10 Celeste. Vai descer o Kaique. Mais à frente para a ultrapassagem do Christian. Christian saiu da marcação do primeiro, do segundo. Para a velocidade de Kaique. Pintou o levantamento dentro da grande área. Faltou capricho do Kaique. Ficou melhor para o Bray fazer a defesa fácil. Ele faz a catada, consegue recolher ali a bola em suas mãos, já vai conseguir repô-la ali pelo lado esquerdo de campo com o zagueiro de camisa número 2, é o Dilolo. Ali pelo centro de gramado ele ligou com Paredes, lá pelo lado esquerdo ligou novamente com o Dilolo, agora com Paredes vai descendo aqui pelo centro de gramado, marcado pelo Pereira. Ele tentou ligar pelo lado esquerdo de campo, entregou, vai descer o Bruno Rodrigues, quem sabe agora. Pereira tem muito espaço, ele achou o KJ no pivô, se achar o BR9 é perigo. KJ girou, opa! Que é isso, professor? O KJ ficou no chão, pediu a falta. Nada consta pra Jesus Valenzuela, Davi Luiz.
0: Não marcou. Caio Jorge na entrada da área, dominou, fez o belo giro, tentou um toque na frente na entrada, foi calçado, mas o Jesus Valenzuela já mandou seguir o jogo. Parece que não vai dar muitas faltinhas, pelo menos para o Cruzeiro, ainda não.
1: E vai descendo o Boca agora lá pelo lado esquerdo de campo na velocidade de Blanco. Ele vem para cima da marcação do Fagner. Fagner tentou deixar de lado, mas melhor ali para o Cruzeiro, que consegue recuperar e sair jogando ali com o Bruno Rodrigues. Ele faz o drible ali em cima do seu adversário, acaba sofrendo a falta. Davi Luiz.
0: Christian recebe muito bem na entrada, saindo da área, é calçado pelo Paredes, falta marcada para o Cruzeiro, pelo menos essa foi claríssima, né, Arlindo? A gente está vendo o replay aqui também, né, do começo da partida do Caio Jorge, dava para ter marcado, viu, Arlindo?
2: Eu vou respeitosamente discordar, eu acho que a do Caio Jorge, ele quando recebe o contato, ele já está caindo. Então, para mim, ali, no replay, eu não daria essa falta. Mas a do Bruno Rodrigues foi bastante falta e o Cruzeiro já repôs aí.
1: E é o Cruzeiro que tem a bola dominada lá no seu campo defensivo, agora com o Jonathan Jesus. Abriu o compasso, deixou com seu companheiro de zaga ali, o Fabrício Bruno, lá pelo lado direito de campo. Ele faz o passe ali buscando o Fagner. Fagner está na marcação do primeiro, do segundo, aparece por ali o Pereira para jogar. Fagner fez o giro, em cima de um, dois, três. Grande jogada do Fagner e vem puxando contra a golpe. Ai, ai, ai, na hora de tirar o 10, ele errou, entregou de graça o passe para a equipe do Boca Juniors, que já retomou com Paredes. Paredes voltou mais atrás ali com o goleirão. É o Bray. Bray teve que mandar o bicão lá para frente, vai disputar o Fabrício Bruno, que ganha de cabeça. Ela fica ali disputada ainda na intermediária do Boca Juniors. É, manda o bicão lá pra frente ali, o zagueiro do Boca é o de Lolo, vai ficar lá pelo lado esquerdo de campo ali ainda com o lateral do Boca, é o Blanco. Blanco volta mais atrás com o de Lolo vai ser marcado ali pelo Pereira, vai ter que retornar tudo lá com o goleirão Bray é quem tem a bola neste momento dominada na sua perna direita. Caio Jorge neste momento não sobe as suas linhas e aí o Bray vai sair jogando ali pelo lado esquerdo de campo com o de Lolo sai da marcação do Caio Jorge, ele liga lá pelo lado esquerdo de campo com seu companheiro de zaga, que é o Costa. Costa vira aqui pelo lado direito, buscando agora a velocidade do Braida. Braida vai ganhando o campo, vai avançando pro grid, pra cima da marcação. O toque ali para o Merentiel no pivô, ele tenta ligar na velocidade de Aranda. Primeiro que ele aparece, Jonathan Jesus, para fazer o corte, mas cortou mal. Ela ainda ficou pipocando ali no lado esquerdo de campo. Quem é que chega? Christian briga com um, com dois, muito disputada a bola ali pelo lado esquerdo. Ele fica caído no chão, nada consta para Jesus Valenzuela. Ela é levantada lá pro alto. Quem disputa ela neste momento é Jimenez ganha, calma o jogo para a equipe do Boca Juniors lá pela área esquerda de campo. Já acelerou, já ligou ali com o Blanco, pintou o levantamento. Quem é que toca? Otávio novamente salva o Cruzeiro mais uma vez. Desta vez, na finalização de Merentiel, o cruzamento fechado. Otávio cai para fazer a defesa novamente, Davi Luiz.
0: Muito bem o Otávio. Fabrício Bruno dormiu, não acompanhou o ataque do Boca. Apenas um toquinho do Merentiel para desestabilizar o Otávio. Muito bem, foi nela. Conseguiu catar a segunda oportunidade do Boca Juniors com apenas 7 minutos de jogo. Segue 0-0.
1: E é o Boca que vem descendo agora na tentativa ali por base do Merentiel. Ele fica muito marcado ali do Gerson, fica ali no chão pedindo falta. Nada consta para Jesus Valenzuela. Possibilitou o contra-golpe do Boca, que vai descendo agora com o Jimenez. Ele vai ser disputado ali com o Fabrício Brunello. Ele fica lá pelo lado esquerdo de campo com o Blanco. Ganhou do Bruno Rodrigues, pintou o levantamento. Quem é que sobe? Caica afastou, ela ainda ficou ali na intermediária. Romero ficou no chão pedindo falta. Tudo segue para Jesus Valenzuela. Agora sim, ele vai marcar a falta. Ô Davi, tinha 3 opções para marcar a falta ali, hein?
0: Ele podia escolher qual falta que ele queria marcar. O Caíque foi derrubado, depois o Christian. E para completar, o Gerson também tentou dar um chapéuzinho, né, no Belmonte, que acabou utilizando a mão para parar. O juizão poderia escolher qual falta. E a equipe do Boca não confia muito não, viu? Ainda reclamando bastante da arbitragem neste começo, querendo que o jogo siga mais do que já está rolando.
1: E pelo lado esquerdo de campo, a falta já foi cobrada rapidinho. Cruzeiro tem pressa e vai descer agora com o Gerson. Ele manda o lançamento lá para frente para a velocidade de Caio Jorge. Vai tentar disputar ali contra o goleiro. Sai do gol o Bray para poder mandar o bicão diretamente para a lateral. Lateral que vai ser cobrada lá no campo ofensivo celeste. O Cruzeiro conseguiu ganhar jardas pelo menos. Vai sair agora aqui no lado esquerdo de campo. No campo ofensivo, na cobrança de lateral, pode vir aquele famoso latereio pra dentro da grande área. Não, tá um pouquinho distante ainda. O Kaique vai preferir sair jogando ali com Gerson, com Christian, com Pereira. Também se movimenta a equipe do Cruzeiro por todos os lados. Kaique já repôs a bola, deixou de lado ali com Jonathan Jesus. Ele faz o passe com seu companheiro de zaga, abre o compasso lá pelo lado direito de campo, quem vem para a bola. Agora o Fabrício Bruno, ele abre o compasso lá no lado direito, aciona Fagner. Fagner volta mais atrás ali para Lucas Romero. Lucas Romero levanta a cabeça, tem o Gerson pedindo bola aqui no lado esquerdo de campo. Ele vem trazendo da direita para a esquerda. Lucas Romero deixou de lado com Jonathan Jesus, ele avança, limpa ali a marcação do Jiménez, deixa de lado para Romero. Romero abre o passe lá pelo lado direito de campo, buscando Pereira, saiu da marcação, grande passe do Pereira, pode vir o chute. Aí na hora de finalizar, o Christian não colocou o pé no alvo, Davi Luiz.
0: Era pra tirar a nota 10, Matheus Pereira acha um belo passe no meio de campo, quebrando as linhas da defesa do Boca. Christian recebe, levanta a cabeça, finaliza, mas aí forte demais, subiu demais, apenas tiro de meta para Leandro Bray cobrar.
1: E já foi cobrado aqui pelo lado esquerdo de campo, vai descendo o Boca agora na velocidade de Aranda, ele faz ali a tabelinha com o Jiménez, vai ter que voltar tudo ali atrás com o Braida, Braida deixa a barra de Lolo lá pelo lado esquerdo de campo, liga com seu companheiro de zaga, Costa, Costa volta novamente a bola para de Lolo quem domina com a perna direita, ele abre com um passo aqui pelo lado direito de campo buscando Paredes, Paredes muito marcado ali pelo Pereira, em cima dele já sobe as linhas a equipe do Cruzeiro, de Lolo vai ter que mandar o bicão lá pra frente, quem é que disputa? Ficou melhor ali pelo centro de gramado para Delgado, Delgado acalma o jogo, volta mais atrás ali para Paredes, Paredes para Delgado novamente, lá pelo lado esquerdo de campo ele abriu com um passo, ligou ali com Blanco, Blanco é quem vem com a sua perna esquerda pra cima da marcação do Bruno Rodrigues, ele conseguiu limpar o BR9, meu Deus do céu, olha o perigo, Blanco pintou o levantamento, afasta de lá, trava de qualquer maneira o Fagner, é escanteio para os argentinos, Davi Luiz.
0: Escanteio para o Boca, jogada pelo lado esquerdo de ataque, direito da defesa do Cruzeiro, Blanco cruza, Fagner estava lá, escanteio para o Boca aos 10 minutos da primeira etapa.
1: Escanteio perigosíssimo lá pelo lado esquerdo de ataque do Boca Juniors. Quem vem para a cobrança é ele, Paredes, com a sua perna direita, a camisa de número 5, carregando toda a esperança do torcedor do Boca. O Cruzeiro posiciona a sua bateria antiaérea. Já por ali, Fabrício Bruno, Jonathan Jesus, Kaique, pintou o levantamento fechadinho do Paredes, afasta de lá o Fabrício. Ainda vai ficar com a equipe do Boca Juniors com Delgado, ele retoma mais atrás ali com o Braida. Braida vai levantar a cabeça, pintou o levantamento do Braida, quem é que sobe? Jiménez escorou, deixou mais atrás. Olha só, vem agora o Blanco, Blanco com a sua perna direita, deixou com Paredes, Paredes lá pelo centro de gramado. Boa bola lá dentro da grande área. Quem é que toca? Pra fora! Pra fora, pra fora, pra fora. Na finalização do Delgado, ela ficou sem endereço, mas é escanteio, hein, Davi?
0: Teve desvio, cruzeirenses fecharam a porta do Delgado, ele chutou a bola, desviou apenas, escanteio mais uma vez, Paredes na bola.
1: Vai pintar o levantamento do Paredes lá pelo lado esquerdo de ataque do Boca Juniors, vem o Paredes com a perna direita, o cruzamento vem fechando, afasta de lá de toda maneira o Kaique, mas possibilita novo escanteio para a equipe do Boca Juniors. Que sufoco, que sufoco, o Cruzeiro vem passando nesses 11 minutos iniciais de jogo lá na La Bombonera, e vem vir novo levantamento, hein, vai vir novo levantamento com Paredes e a perna direita, pintou o levantamento do Paredes, quem é que sai? Otávio sai do gol para fazer a catada, ela ainda fica ali na intermediária com a equipe do Boca Juniors, deixa de lado agora o Delgado, ali pro lado esquerdo de campo com o Blanco, Blanco ligou com o Paredes novamente, Paredes com a perna direita, procura a melhor opção, ele conseguiu ligar bem, ali com o Delgado, tem muito espaço, vem o bate direto, Otávio rebote, Otávio! Meu Deus do céu! Milagre! Miraculo! São Otávio vai escrevendo seu nome na história celeste! Brilha mais uma vez! Salva o Cruzeiro na La Bombonera, Davi Luiz!
0: Otávio! Mais uma vez Otávio! 12 minutos já provam que ele é o titular dessa equipe do Cruzeiro. Na primeira, defende, a bola fica viva dentro da área. No rebote, ele vai muito bem. Tira para escanteio. Que defesaça! Que defesaças! Foram duas no lance só. Otávio cria da toca. Que jogadoraço o Cruzeiro está formando, Arlindo.
1: E o Boca Juniors vai descendo agora pelo lado esquerdo de campo ali com Paredes. Paredes foi desarmado pelo Pereira. Pode ligar o contra-golpe do Cruzeiro com Caio Jorge. Ele deixa ali de lado com o Gerson. Tem três em cima dele. Vai ficar difícil pro Gerson. Ele teve que recuar tudo ali atrás com Fagner. Fagner para Gerson novamente. Lá pelo lado direito defensivo. Ele está muito pressionado. Fagner deixou ele na fogueira. Saiu jogando bem demais. Que grande giro em cima da marcação. Aí é falta. Aí não vale. E tem que pintar cartão, hein? Tem que pintar cartão, o Gerson sofreu a falta, possibilitava o contragolpe celeste, ô Davi Luiz.
0: Os jogadores do Cruzeiro, a falta aconteceu na frente do banco de reservas do Cruzeiro, jogadores já levantaram, reclamaram bastante porque o Gerson faz o giro, sofre a falta e depois tem aquela catimba argentina, fala ali uma coisa, outra, dá aquela beliscada, então aí os jogadores do Cruzeiro reclamando de uma falta para cartão amarelo, né? O juizão mais uma vez mandou o jogo seguir, Arlindo.
1: Mandou seguir. E é o Cruzeiro que tem a bola lá pela direita de campo. Agora com o Fabrício Bruno, ele retoma mais atrás com o Otávio. O nome do jogo até o momento. Aqui pelo lado esquerdo de campo, ele aciona o Jonathan Jesus. Faz um passe totalmente esquisito. Entregou, fácil pro Jimenez. Lá dentro da grande área, ele retoma mais atrás com o Delgado. Vai pintar a finalização. Travado pelo Romero. Quem é que disputa? Jimenez contra ali o Romero. Romero tenta sair jogando pela direita de campo com o Bruno Rodrigues. Ele volta mais atrás com o Fagner. Mas entregou pra equipe do Boca, que vai descer agora pelo lado esquerdo na velocidade de Aranda. Aranda sai da marcação. Opa! Aí ficou caído, o juizão pegou a falta em cima do Aranda, o Davi Luiz.
0: O Aranda pelo lado esquerdo recebe a falta do Christian. Os jogadores do Cruzeiro que se embananaram com a bola neste começo de jogada, quase cederam uma chance claríssima de jogo para o Boca Juniors. Falta marcada apenas, na verdade era o Bruno Rodrigues em cima. Falta quase que no escanteio. Dá pra dizer que é quase um escanteio de novo para o Paris.
1: E vai ser falta para o Boca Juniors lá no lado esquerdo de campo. E o Paredes quem vem para a cobrança. Agora pode ser levantamento perigosíssimo. Paredes com a sua perna direita. Olha só, vai pintar o levantamento do Boca. Quem é? Sobe, ele vem direto! Gol! Do Boca Juniors! Paredes, o camisa de número 5, numa cobrança de falta, direto para o gol, ele não quis saber nada de cruzamento, encobrindo o goleiro Otávio, que até tentou, mas nada pôde fazer, para evitar o primeiro gol do Boca no jogo. Paredes faz a alegria argentina, o Boca tá na frente numa cobrança de falta, que se bobear, ainda toca no Merentiel antes de entrar. Ô Davi Luiz, quem faz o primeiro gol do jogo, quem abre o placar na Bomboneira é o Boca Juniors.
0: Boca Juniors dentro de casa abre esse placar com Paredes, cruzamento, um chute, não sei, foi muito feliz no lance, lançou por cima do Otávio. Merentiel, eu acho que chega a tocar no lance, inclusive checagem do gol neste momento, porque o Merentiel toca na bola. Agora tem que ver a posição do jogador. Parece que tudo normal neste momento, deve ser confirmado o gol da equipe do Boca Juniors. Então, gol do Merentiel neste momento. É o juizão confirmando o gol do Boca Juniors.
1: Confirmado o gol do Boca Juniors. O Boca está na frente no gol de Miguel Merentiel, na cobrança de falta do Paredes, venenosa. O Merentiel só teve o trabalho de empurrar para o fundo do gol com 16 de jogo. Quem abre o placar é o Boca Juniors, Paulo Madri.
2: É o Boca, merecido, não tem como não dizer que é merecido, porque a pressão é grande. O Otávio salvou o Cruzeiro pelo menos 3 vezes, mas nessa eu acho que ele falhou. Não é um frango, mas acho que ele falhou. Acho que o goleiro ali tem que sair para resolver. Ele não conseguiu e sai o gol do Boca numa bola parada, vinda do pé do Paredes, que para mim é o melhor de todos os jogadores que está em campo. É um jogadoraço o Paredes. É outro nível, jogador de seleção, jogador campeão do mundo, com passagem longa pela Europa. É grande jogador o Paredes, e provando isso numa cobrança de falta, como você bem narrou, pra lá de venenosa.
1: E vai descer o Cruzeiro agora tentando dar o contragolpe lá pela esquerda de campo com Caio Jorge. Ele tentou ligar com Bruno Rodrigues, não chegou. O passe do KJ foi interceptado facilmente ali pelo centro de gramado, pelo Belmonte, e aí acabou sofrendo a falta. Logo em seguida, o time do Cruzeiro pede antes um cartão amarelo, porque o Kaique tinha sido derrubado um lance antes, hein, Davi?
0: É, o Kaique foi fortemente derrubado, né, pela equipe do Boca Juniors. Os jogadores do Cruzeiro pediram a falta no primeiro momento, o juizão não marcou. Na sequência, aí o Caio Jorge e o Gerson também chegam para arrepiar os jogadores do Boca Juniors, e aí o juiz marca a falta. Enfim, os jogadores do Cruzeiro reclamando muito com Jesus Valenzuela.
1: E pintou o levantamento do Boca na cobrança de falta lá para dentro da grande área. Quem disputa é o Jimenez contra o Fabrício Bruno. Melhor para o Fabrício, que deixa de graça um lateral para a equipe do Boca Juniors lá lá no campo ofensivo, pelo lado direito de campo. Quem vai fazer a cobrança ali é o Braida, o camisa de número 27 da equipe argentina. Pode findar aquele famoso latereio dentro da grande área. Vem o Braida ali para a cobrança. Tem já dentro da grande área o grandalhão Jimenez. É ele quem disputa contra o Lucas Romero. Ela vem passando por todo mundo. Olha só, veio o bote pra fora. Pra fora, pra fora, pra fora. Finalização do Aranda. Sem endereço, Davi Luiz.
0: Mais uma bobeada do Cruzeiro. Jonathan Jesus afastou mal a bola. Fica para o Aranda na entrada da área. Por sorte, o jogador de número 36 pegou mal na bola. Apenas tiro de meta para o goleiro Otávio.
1: E vai sair jogando o Cruzeiro agora pelo lado esquerdo de campo ali com o Jonathan Jesus. Ele deixou com o Gerson. Gerson acabou sofrendo a falta. E às 9 horas e 50 minutos. 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Terça-feira, dia 19 de maio, pela Copa Libertadores. O Boca Juniors tem 1, o Cruzeiro tem 0. Temos 19 do primeiro jogados.
2: Libertadores, jogo encerrado de hoje. O Fluminense 2, Bolívar 1.
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1: A Rádio Inconfidência vai trazendo pra você todas as emoções desse jogão entre Boca e Cruzeiro. Cruzeiro e Boca, eu sou Gabriel Arlindo e tenho o prazer de narrar este jogo pra você. Neste momento, com o Cruzeiro sendo derrotado, hein? E é o Cruzeiro que tem a bola dominada agora no campo defensivo ali com o Fabrício Bruno Rifou. A bola deixou melhor ali para o Blanco. Blanco vai descendo agora pelo lado esquerdo de campo. Pintou o levantamento buscando a velocidade do Jimenez. Ela vai sair apenas em tiro de meta. O Fabrício Bruno protege. Agora, Madrid, o jogo sim deixa de ficar um pouco frenético. Com 20 minutos de jogo, é a primeira vez que eu consigo te chamar, porque até o momento só deu Boca, hein?
2: Pois é, Arlindo, o ritmo vai ter que diminuir em algum momento, porque fisicamente é difícil manter essa intensidade o tempo inteiro. Boca marcando em cima, fazendo questão de finalizar suas jogadas e finalizar com velocidade, não troca muitos passes e abafando o Cruzeiro até agora. Na primeira etapa, o Cruzeiro até teve algumas oportunidades também no começo, achou alguns espaços, mas faz uns 10 minutos aí que a gente não vê o Cruzeiro fazer algo de relevante no campo de ataque. Então realmente é passar por essa turbulência, esperar o Boca fisicamente sentir, e aí o Cruzeiro vai ter mais tranquilidade para jogar. Mas primeiro, por enquanto, tem que sustentar essa pressão aí, Arlindo.
1: E é o Cruzeiro quem tem cobrança de falta perigosíssima agora para fazer pelo lado esquerdo de campo. Quem sabe a vingança celeste agora. O gol do Boca saiu dali também, hein? Saiu dali também agora com Pereira do outro lado. Pereira e a sua perna mágica esquerda carregam a esperança da nação azul. Pintou o levantamento do Pereira, que é que sobe de Lolo, consegue afastar. Ela fácil, fácil, ainda vai ficar lá pela direita de campo. Ali com o Christian, ele sai na marcação deste lado. Com Lucas Romero vem progredindo, consegue deixar de lado, mas atrás ali com Fagner. Fagner liga lá pela direita de campo novamente com Christian é quem tem a bola dominada neste momento. Lá no lado direito de campo ele faz o passe mais atrás para Romero. Romero deixa ali com Gerson levanta a cabeça, procura a melhor opção. Ele faz o passe novamente para Romero lá pelo lado direito, ligou com Christian novamente. Christian vem pra cima da marcação com Bruno Rodrigues agora, deixou de lado para Pereira na tabelinha com Bruno Rodrigues. Opa! Ficou no chão, pede falta. O Jesus Valenzuela diz que nada conta. E aí é o Cruzeiro que tem a bola pelo lado esquerdo de campo, dominado agora com o Jonathan Jesus. Pelo centro de gramado ele acionou Gerson sai da marcação. Com a perna esquerda ele vem descendo, vem progredindo pelo lado esquerdo de campo, ele ligou com Pereira deixou de lado com Kaique procura a melhor opção, pode pintar o levantamento, não, Kaique vem pra cima da marcação, perdeu de graça ali para o Braida e em seguida fez a falta da Luiz.
0: Falta do Kaique, não conseguiu driblar o jogador do Boca Juniors, aí apelou, fez a falta, apenas falta na lateralzinha do campo para o Boca Juniors aos 22 minutos da primeira etapa. Segue 1-0 para o Boca.
1: Segue 1-0 Boca Juniors. O gol marcado por Miguel Merentiel na cobrança de falta venenosa do Paredes. O Cruzeiro não conseguiu cortar. E aí, o Boca abriu o placar do jogo. Agora, o que que o Jesus Valenzuela tá querendo com o Matheus Pereira, Davi? Me conta.
0: Começou, né? Tava demorando, mas parece que já começou. A equipe do Boca Juniors reclama de alguns momentos com o Matheus Pereira. Era esperado, mas o Jesus Valenzuela já chegou no Matheus Pereira para dar aquela primeira chamada. Mas neste momento, pausa de reidratação para o Cruzeiro, uma pausa técnica, né? Tava precisando.
1: Pausa de reidratação, é tempo de Paulo Madri na Rádio Confidência. O microfone é todo seu, meu amigo.
2: Muito bom o Davi Luiz ter falado sobre parada técnica, né? Porque é interessante, porque essa pausa de reidratação, esse nome fantasia, por assim dizer, né? Porque não é o que acontece de verdade. Muda o jogo de futebol muito, porque você passa a ter um tempo técnico em cada tempo. Então é como se o futebol passasse a estar dividido em quatro tempos, porque os técnicos têm possibilidade de intervenção e isso pode realmente mudar um jogo, né? O Arthur Jorge agora tem que brilhar, tem que tirar o time do sufoco, tem que desenhar alguma coisa aí que faça o Cruzeiro respirar no jogo, colocar a bola no chão, conseguir sofrer menos na defesa e ficar mais com a bola no campo de ataque para conseguir começar a se impor e criar oportunidades no jogo. Agora é a hora do Arthur Jorge brilhar e resolver, porque até agora o Cruzeiro foi sufocado na Bomboneira e o jogo está bastante difícil. O detalhe, o Boca está atacando bastante bem pelo lado esquerdo. Você tem ali o Blanco, o Delgado cai por ali, o Aranda também, e o Boca geralmente está levando vantagem por aquele lado, conseguindo cruzamentos perigosos. Teve o chute do Delgado de fora da área, cruzado com o Otávio, rebate e depois ele faz uma segunda defesa até. A falta do gol do Boca vem daquele lado também. Então o Cruzeiro precisa arrumar principalmente aquele lado ali, viu, Arlindo?
1: Tá certo, Paulo Madri opinando sobre os primeiros 25 minutos de jogo. Na La Bombonera vence o Boca Juniors até o momento por 1-0. E a cobrança ali de lateral foi feita com o Kaique. Ele mandou o bicão aí pra frente e vai disputar o Christian de cabeça. Melhor pra equipe do Boca Juniors, que já consegue ganhar, mas ganhou com falta de Lolo, Davi.
0: Falta do Dilolo em cima do Caio Jorge, falta marcada. E aí já começa aquele protocolo do Boca Juniors. Faz a falta, chuta a bola pra longe. O Cruzeiro não pode cair nessa pilha, né, Arlindo?
1: Não pode de maneira nenhuma, pois está atrás do placar com apenas 25 de jogo. E quem tem a bola dominada lá no campo defensivo agora é Jonathan Jesus. Pela área esquerdinha, ligou com o Gerson. Gerson procura a melhor opção e levanta a cabeça, faz o passe pelo centro de gramado com o Lucas Amero. Lucas Amero volta tudo lá atrás com o Jonathan Jesus. Jonathan Jesus é obrigado a recuar ali com o goleiro Otávio, que vai ser pressionado pelo Merentiel. Teve que mandar o bicão lá pra frente. Quem é que disputa? Vai ser o Caio Jorge. Melhor ali para o Paredes, que consegue retornar tudo ali com o Dilolo. Dilolo vai ser pressionado pelo Caio Jorge. Vai ter que voltar tudo atrás ali com o Bray também. Bray mandou o bicão lá pra frente. Vai disputar o Jiménez contra o Jonathan Jesus. Sozinho. O Jonathan Jesus consegue fazer ali a acalmada do jogo. Ele deixa de lado com o Fabrício Bruno. Fabrício Bruno pelo lado esquerdo de campo. Já liga com o Gerson. Gerson procura a melhor opção. Ele faz o base aqui pelo lado esquerdo de campo com o Kaique. Kaique vem pra cima na marcação. Tentou fazer o drible. Deu certo com o Christian. Christian para KJ. KJ para Christian novamente. Vai-se embora o Cruzeiro. Christian vai descendo pelo lado esquerdo de campo. Acabou errando o passe ali. Ficou melhor pra equipe do Boca. Conseguiu cortar ali o Braida e aí possibilitou o lateral celeste. Lateral que já foi cobrado, rapidinho com o Kaique pelo lado esquerdo de campo, ele ligou com o Gerson. Gerson deixou mais atrás com o Jonathan Jesus abre com passe pelo lado direito de campo, ele toca para seu companheiro de zaga, Fabrício Bruno deixou de lado com o Fagner, pintou o levantamento buscando a velocidade do KJ, melhor para o Dilolo, que consegue cortar. Ficou fácil ali para o Dilolo fazer a cortada e já ligou o contragolpe fulminante do Boca Juniors. Aparece por ali de toda maneira o Fabrício Bruno para mandar ela direto para a lateral, quem descia em velocidade por ali era novamente o Aranda, novamente pelo lado esquerdo de ataque do Boca, novamente pelo lado direito de defesa do Cruzeiro. Como Paulo Madri já nos disse, a mina de ouro do Boca Juniors tá sendo aquele lado direito do Cruzeiro ali, hein? E vai ser agora feita a cobrança de lateral lá no lado esquerdo de campo, ali com o Blanco. Blanco mandou o bicão lá pra frente. Vai disputar o Jiménez contra o Fabrício Bruno. E ele ganhou. Jiménez saiu da marcação, deixou de lado ali com o Aranda. Acabou saindo com bola e tudo. Ela vai sair apenas em lateral. Lateral que vai ser cobrada lá no lado direito de campo. E às 9 horas e 58 minutos. É hora de conferir o tempo e placar de jogo na Rádio Confidência. Copa Libertadores com 28 de jogo passados neste primeiro tempo. O Boca Juniors tem 1, o Cruzeiro não tem nada.
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1: A Rádio Inconfidência vai trazendo pra você todas as emoções desse jogão entre Boca Juniors e Cruzeiro. Cruzeiro e Boca Juniors, eu sou Gabriel Lindo e tenho o prazer de narrar esse jogão pra você. E quem vem descendo agora é o Boca Juniors lá pela direita de campo ali com o Belmonte. Belmonte mandou o bicão lá pra frente, vai disputar ali o Jiménez. Jiménez disputou com o Jonathan Jesus, melhor para o JJ, que mandou ele para linha de lateral. Linha de lateral que vai ser cobrada no lado direito de campo, novamente com Braida procurando a melhor opção. Agora ele vai mandar aquele famoso lateral dentro da grande área, vai disputar o Jiménez contra o Jonathan Jesus. Olha só o toque, ela ainda fica pipocando dentro da grande área. Celeste, quem é que tira? Olha só, vai ficar ali com Belmonte, melhor para Christian, que consegue sair no contragolpe. Ele faz um passe horroroso pro Caio Jorge, melhor para o Dilolo, que consegue simplesmente voltar ela facinho ali para o Bray. Mandou o bicão lá pra frente, vai disputar o Jiménez contra o Jonathan Jesus de novo. De cabeça ele ganha ali pelo centro de gramado, melhor pra equipe do Boca de novo, hein? O Cruzeiro não consegue trocar três passes e vai descer agora o Boca pela direita de campo ali. Agora com o Belmonte aparece por ali o Christian para fazer a falta, Davi.
0: Falta do Christian no Belmonte, chega por trás, marca a falta o Valenzuela. Falta já cobrada pelo
1: já
0: Boca.
1: Já cobrada rapidinho, o Boca Juniors tem pressa, mas o Cruzeiro já conseguiu tomar com o Gerson. Ele liga mais atrás com o Fagner. Que é isso?

0: é ter cautela, é cuidar, cuidar da bola, né, como diria Maradona, e ser mais efetivo aí quando tiver a bola no pé, trocando passes para conseguir criar oportunidades. Não pode desperdiçar a posse de bola como vem fazendo.
1: E o Cruzeiro que tem tiro de meta agora para fazer a cobrança ali com o goleiro Otávio. Ele fez o passe curtinho ali com o Fabrício Bruno. Fabrício Bruno para Fagner. Fagner lá pela direita de campo. Deu a caneta em cima do marcador. E saiu jogando com o Matheus Pereira. Saiu da marcação ali do Delgado. Delgado deixou de lado ali o Pereira. E foi só no camisa 10 do Cruzeiro, hein? Saiu até a chuteira dele. Saiu até a chuteira dele. O Jesus Valenzuela não deu nada. E vai descer agora o Cruzeiro pelo lado esquerdo de campo com o Kaique. Pintou o levantamento. Quem é que sobe? Afasta de lá de toda maneira o de Lolo. Tem jogador do Cruzeiro caído também no centro de gramado. Tem que parar o jogo. O Jonathan Jesus é quem tem a bola dominada. Mais à frente ele ligou com o Gerson. Gerson faz o passe para o Fabrício Bruno. Fabrício Bruno é quem ele domina pela direita de campo. Ele toca com o Fagner. Bruno Rodrigues que estava caído, mas já tá de pé. Deixou de lado agora com o Lucas Romero. Romero pelo centro de gramado ligou com o Gerson. Gerson tem a bola dominada na sua perna esquerda. Grande bola para o Pereira. Pereira para Bruno Rodrigues. Ai, ai, ai. Passou do primeiro, mas do segundo não conseguiu passar. Era o Costa que aparecia por ali para fazer o desarme. E ele mandou o bicão lá para frente. Quem é que disputa? O Christian contra o Braida. Melhor para Braida, que mandou o bico lá pra frente, vai disputar agora o Jonathan Jesus na corrida com o Jiménez. Ele só protege para o Otávio fazer a catada e já repõe a bola em jogo rápido, rapidinho ali com o Lucas Romero pelo centro de gramado, vai progredindo, tem espaço Cruzeiro agora, hein? Romero pelo centro de gramado, se virar o jogo é perigo. Pelo lado esquerdo de campo ele conseguiu virar com Kaique. Kaique faz o passe, deixou de lado com Gerson. Gerson vem ganhando o campo para a equipe do Cruzeiro, deixou de lado com ali o Lucas Romero. Lucas Romero faz o passe lá pela direita de campo, ali com o Fagner. Fagner procura a melhor opção, ele ligou mais atrás com o Fabrício Bruno. Fabrício Bruno pelo lado esquerdo de campo, ele ligou com o Gerson. Gerson vai levantando a cabeça, procura a melhor opção, ele faz o passe mais à frente para Pereira. Grande passe do Pereira, buscando ali o Christian, será que chega? E o Braida só protege, ela vai sair apenas em tiro de meta, Davi Luiz.
2: Belo passe do Matheus Pereira, mas o Christian não conseguiu alcançar ela. Ficou mais fácil para o Braida, lateral da equipe do Boca Juniors, apenas segurou, protegeu e é tiro de meta para o goleiro Leandro Bray cobrar.
1: O Paulo Madrid, depois desse primeiro tempo ruim da equipe do Cruzeiro, apenas 5 minutinhos nos separam do final da primeira etapa regulamentar de jogo. Você já voltaria com alguma mudança para o intervalo, quem sabe?
0: Olha, primeiro tempo ruim do Cruzeiro, de fato. O Cruzeiro começou, né, tendo algumas oportunidades, achando alguns espaços, mas isso durou muito pouco. E depois o Cruzeiro realmente criou muito poucas oportunidades, só teve de relevante a do Caio Jorge. O Cruzeiro, como você bem apontou anteriormente, sofrendo para manter a posse de bola. Então realmente o Cruzeiro precisa aí fazer mudanças, se não de jogadores, mais estruturais para o segundo tempo. Agora o Sinisterra pode ser uma boa opção, porque é um jogador que tem mais arranque do que o Bruno Rodrigues. Se é para jogar no contra-ataque, ele pode ser uma boa.
1: Enquanto isso, o Boca Juniors tem falta perigosíssima para fazer a cobrança com Paredes. Pintou o levantamento, cortou a zaga do Cruzeiro, mas lá pela esquerda de campo vai descendo o Blanco. Limpou 1, 2, 3, vem o cruzamento. Ela fica ali só protegida. Vai sair apenas em tiro de meta, Davi Luiz.
2: Apenas tiro de meta, jogada que era perigosa do Boca. O Cruzeiro conseguiu conter o ataque chinês. Apenas tiro de meta para o Otávio cobrar. E já foi cobrado.
1: Já foi cobrado pelo lado direito de campo. Ele ligou ali com o Gerson. Gerson faz o passe pelo lado esquerdo agora para Jonathan Jesus. Ele tem que correr para conseguir evitar a saída dela, mas conseguiu. E ficou mais atrás ali com o Fabrício Bruno. Fabrício Bruno levantou a cabeça pela direita de campo e ligou com o Gerson novamente. Gerson toca mais à frente para Romero. Romero muito marcado, vai perder a bola aí, hein, Romero? Romero saiu da marcação do primeiro e do segundo. E aí acabou chegando nele ali o Delgado, mas chegou com falta, né, Davi?
2: Falta em cima do Romero. Fizeram o sanduíche de Lucas Romero. Falta para o Cruzeiro, falta já cobrada.
1: Já cobrada, vai descendo o Cruzeiro pelo lado esquerdo de campo com o Kaique. Kaique faz o passe pelo centro de gramado com o Lucas Romero. A tabelinha com o Bruno Rodrigues. Ele tenta o passe com o Pereira. Entregou de graça ali o Bruno Rodrigues. E vai descer agora o contragolpe do Boca Juniors. Na velocidade de Merentiel. Quem é que chega? Fabrício. O Bruno aparece por ali para fazer o corte. Ele mandaram direto para a lateral. Direto para a lateral, que vai ser cobrado lá do lado esquerdo de campo. Aí o Aranda tá batendo embaixadinhas com a bola lá pelo lado esquerdo. E o Jesus Valenzuela finge que não está vendo nada. Finge que não está vendo nada. O Boca Juniors vai gastando o tempo que quer, o tempo que consegue, porque está frente no placar, hein? O Boca Juniors vai vencendo o Cruzeiro por 1-0 neste momento, com 43 jogados lá na La Bombonera. E vai ter lateral agora para fazer a cobrança, hein? Lá no lado esquerdo de campo vai vir a cobrança do Blanco. Pode ver aquele famoso latereio. É isso que ele faz. Levantou lá dentro da grande área. Fabrício Bruno corta de cabeça. Vai ficar ali disputado no Belmonte com o Pereira. Melhor para o Belmonte, que deixa de lado

0: Para Paredes, Paredes acelera o jogo, ligou mal com o Fagner, mas aí o Fagner fez o favor de devolver o presente para a equipe do Boca Juniors e deixou fácil, fácil para o Dilolo conseguir fazer a recuperação. Dilolo é quem tem a bola dominada lá no campo defensivo, agora Caio Jardi vai apertá-lo, teve que mandar o bicão lá para frente, quer que sobe, Kaique sobe e manda direto para a lateral, lateral dada de graça ali do Cruzeiro para a equipe do Boca Juniors pelo lado direito de campo. Quem vem para fazer a cobrança? Novamente é Braida. Com a camisa de número 27. Vai vir o latereio novamente dentro da grande área do Cruzeiro. É uma estratégia que está sendo utilizada pelo Boca Juniors. Veio o latereio do Braida cortando toda a extensão dentro da grande área. Quem é que sobe? Jonathan Jesus afastou. Ela não ficou ali com o Gerson. Gerson deixou para Pereira. Pereira para Christian. Vai tentar sair jogando o Cruzeiro. Tentava porque foi derrubado o Christian da Veloez.
1: Christian derrubado na entrada da área, na sequência da jogada. Cruzeiro tentando sair rápido, o Boca faz a falta para tudo, mas já cobrada.
0: Já cobrada, vai descendo o Cruzeiro pelo lado direito de campo, na velocidade de Bruno Rodrigues, ele fez o passe pelo centro de gramado, com Caio Jardi, tem três em cima dele, será que ele ganha? Não conseguiu ganhar, deu a bola de graça para a equipe do Boca Juniors, que vai descer agora no contragolpe na velocidade de Aranda, pelo lado esquerdo de campo, ele ligou pelo centro de gramado com Belmonte, aparece por ali muito bem o Christian para fazer a roubada, e pode ligar o contragolpe se o Cruzeiro acelerar, é perigo. Gerson para Christian, novamente para Gerson, pelo lado direito de campo, ele ligou com Bruno Rodrigues para Gerson, pelo centro de gramado, tem o Pereira pedindo bola, ele girou, fez o passe com Kaique, tem a perna esquerda dominada, agora sim com Pereira pelo lado esquerdo de campo, fez o passe novamente com Kaique, invadiu a grande área, ele fez o passe novamente para Pereira ligou com Gerson, olha o perigo pro Cruzeiro, Gerson tentou fazer o passe para Pereira, aí que o Gerson fez ali, Davi Luiz?
1: Passe muito mal executado do Gerson, Cruzeiro vinha no ataque, passe totalmente errado, apenas tiro de meta para o Bray e subiu a plaquinha, mais 3, vamos até aos 48.
0: Justos os mais 3, Madrid.
2: Olha, e se tratando do Valenzuela, eu não esperava muito mais coisa não, eu daria um 5, tá? Mas ele é conivente com cera, a gente já sabe disso, não é surpresa para ninguém, então ele deu apenas 3.
0: E vai ser feita a cobrança de tiro de meta agora com o Bray. Ele não tem pressa nenhuma, como disse o nosso Paulo Madrid. Vai subir ali o Pereira, ele consegue até ganhar de cabeça. Vai disputar agora o Caio Jardi contra o Dilolo. Dilolo conseguiu fazer o passe para Braida. Braida sai da marcação do Christian. Uma, duas vezes. Braida passa o pé por cima da bola. Vai deixar somente ela sair em lateral, porque o Christian tocou nela por último. Então é lateral para o Boca Juniors fazer a cobrança pelo lado direito de campo. O Braida com a camisa de número 27. Aparecendo muito no jogo, lateral direito da equipe argentina, hein? E agora vai pintar o levantamento do Braida ali buscando o Jimenez. Ela ficou disputada com Fabrício Bruno. Deixou de lado ali com Kaique vai ter que retornar tudo ali atrás com o goleirão Otávio. Vai ser pressionado pelo Jimenez. Teve que mandar o bicão direto para a lateral. Só rifou a bola ali. O Otávio foi pressionado pelo Merentiel, pelo Jimenez também. E acabou mandando ela para a lateral. Lateral que vai ser cobrada pelo Boca Juniors ainda. Pelo lado direito de campo, novamente com Braida. Braida vem ali para fazer a cobrança de lateral. Se movimenta por ali Delgado, se movimenta também por ali Merentiel. Ela vem lá na frente buscando ali o Jimenez. Jimenez vai disputar ali contra o Kaique. Melhor para o Kaique, que ganha. Sai da marcação de 1, de 2. E aí teve desvio ali em cima do atleta do Boca Juniors. Segundo bandeirinha, o Kaique toca na bola por último. E vai ser novo lateral para o Boca Juniors na mesma fração de campo, na mesma jogada, Davi Luiz.
1: Mais um lateral, esse lateral que tá quase um escanteio, Braida jogando ela dentro da área, a bola acabou desviando no Kaique, realmente lateral para o Boca, já cobrado
0: na tabelinha ali de Braida com o Jimenez, pintou o levantamento dentro da grande área, quem é que tira? Lucas Romero conseguiu afastar, mas entregou de brinde, olha só, lá pelo lado esquerdo de campo, quem tem a bola dominada é Blanco tem muito espaço, vai pintar o levantamento do Blanco, quem é que sobe? Olha só, ela vem desviada, Fabrício Bruno consegue fazer o corte, ela ainda fica disputada lá pelo lado esquerdo de campo, novamente com Blanco faz o passe para Aranda para Blanco novamente, ele vem para cima da marcação, deixa de lado com Aranda muito marcado, grande bola, olha só, vem um batido, Boca, Otávio novamente salvando o Cruzeiro, ela não vai ficar pelo lado esquerdo de campo, rebatida com Kaique, ele manda o bico em cima da marcação, o Davi Luiz, Otávio salva de novo,
1: mais uma vez o Otávio, uma bela defesa, um chute pela direita, pela esquerda no caso do Aranda, chute forte, quicou ainda na entrada da área. O Otávio muito bem, vai lá no cantinho, espalma para fora. Agora, neste momento, também o juizão apita o final do jogo, Arlindo.
0: Termina o primeiro tempo na La Bombonera. Apita pela última vez no primeiro tempo, Jesus Valenzuela. Neste primeiro tempo de jogo, Boca 1, Cruzeiro 0. Gol marcado por Miguel Merentiel numa cobrança de falta venenosa do Leandro Paredes. O Merentiel só tocou, só empurrou para o fundo das redes de Otávio, que até tentou, mas não conseguiu fazer nada para evitar o único gol do jogo. Até o momento, Boca tá na frente, hein? Um jogo que até o momento só tem o Boca. O Otávio salvou o Cruzeiro diversas vezes. O que que o Cruzeiro tem que fazer para o segundo tempo? O que que tem que mexer o Arthur Jorge? As opções de banco do Cruzeiro, as opções de banco também de Cláudio Úbeda. É tudo com Paulo Madri no intervalo em Confidência. Fique conosco, é depois dos comerciais. Paulo Madri comandará para você o nosso intervalo em Confidência.
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0: volta! Intervalo de jogo na Bomboneira em Buenos Aires para Boca Juniors 1, Cruzeiro 0. Primeiro tempo de muita dificuldade do Cruzeiro, realmente. Pouco jogou, pouco fez e foi bastante pressionado pelo time da casa. Muito se falou sobre vários fatores, né? Externos, ambiente, torcida, arbitragem, catimba, e tudo isso faz parte. Tudo isso está no pacote. Mas também é preciso dizer que o Cruzeiro foi superado futebolisticamente nesse primeiro tempo. Na bola, o Cruzeiro teve dificuldade também. Também foi superado pelo Boca. Uma estatística, uma primeira estatística que chama atenção aqui é a posse de bola, porque o Cruzeiro teve 58% de posse de bola. E eu não sei se os companheiros e quem nos ouve também tiveram essa impressão desta posse de bola, porque eu definitivamente não tive. Quando eu vi, eu me surpreendi pelo que foi o jogo, né? E aí é que você vê que não adianta ter a bola sem saber o que fazer com ela. Se você pega os números, né, alguns números relevantes aqui, você vê que o Cruzeiro, a gente comentou com o Arlindo isso ao longo do primeiro tempo, o Cruzeiro desperdiçando muito a bola, né? E principalmente nas zonas mais agudas do campo, onde era mais importante acertar, dar sequência nas jogadas para conseguir chegar com perigo, o Cruzeiro errando muitos passes, né? Em passes no terço final, o Cruzeiro teve 62% de acerto, né? Que não é um índice alto, muito longe disso, né? Então é muito baixo. Então a gente vê que o Cruzeiro, nas zonas mais agudas do campo, né, ali da intermediária, do Boca para frente, o Cruzeiro errando muitos passes, desperdiçando a posse de bola, muito ocioso. Achei o Cruzeiro espaçado também em campo. Fica difícil achar os companheiros quando seu companheiro está tão longe. Você acha que o Cruzeiro pode aproximar mais os jogadores para facilitar essa troca de passes? Eu entendo que às vezes você espaçar os jogadores é para você tentar arrefecer a pressão, a zona de pressão do adversário, porque muitas vezes, se você aproxima também muito os jogadores, dependendo, basta um para marcar dois. Então tem que ter um equilíbrio nisso. Mas acho que o Cruzeiro também espaçou demais os seus jogadores, e aí ficou difícil essa troca de passes ao longo do primeiro tempo. Então, de novo, não adianta ter a bola sem saber o que fazer com ela. O jogo se desenvolveu muito mais do meio de campo para o campo do Cruzeiro. Não tivemos tanto a bola no campo do Boca, o que mostra que o Boca teve menos a bola, mas venceu a batalha territorial do jogo e também conseguiu ser mais objetivo. O Boca teve 13 finalizações na primeira etapa, o Cruzeiro teve apenas duas. Então, um desempenho muito fraco aí do Cruzeiro no primeiro tempo. Só uma chance realmente relevante, que foi do Christian. Do Caio Jorge, naquele contra-ataque puxado pelo Matheus Pereira. O Caio Jorge, numa velocidade impressionante, é bom que se diga, ganha de dois marcadores, mas chega na cara do goleiro e não consegue cutucar a bola para dentro do gol. Então, e foi a única coisa que o Cruzeiro fez de relevante na primeira etapa. Por outro lado, o Boca teve 13 chutes e 6 chutes a gol. Boca finalizando de fora da área, dando trabalho ao goleiro Otávio. Goleiro Otávio que foi bem, fez várias defesas no primeiro tempo, mas é bom que se diga. E aí é que eu vou introduzir o nosso querido companheiro Davi Luiz aqui, com a sua luxuosa companhia, para a gente trocar uma ideia aqui. Porque eu acho que o Otávio falhou no gol, tá? Não é um frango, mas eu acho uma falha. Eu acho que o goleiro ali naquela zona, o goleiro tem que resolver. Você também acha, Davi, o que você achou do gol, da atuação do Otávio no lance do gol, e também dá uma geral aí pra gente do que você achou do primeiro tempo?
1: Então, Madri, eu acho que esse lance do Otávio, principalmente, é um lance que o goleiro tem que fazer melhor, né? O Otávio é um goleiro, sem dúvida, com uma projeção futura gigantesca, tanto que nessa partida, dos primeiros 15 minutos, até pelo menos o momento do gol do Boca, que o Otávio vinha fazendo na La Bombonera, é para entrar nos livros de história. Pegou muito mesmo, salvou o Cruzeiro de tomar 2-3 gols do Boca rapidamente, então isso sem dúvida entra bem na conta, né? Mas acaba realmente tendo uma falha, podendo fazer bem melhor do que fez, acabou o Cruzeiro tomando esse gol. Um ponto que eu acho que é até mesmo plano de carreira pro Otávio, para ele se aprimorar, é justamente essa saída do gol. Muitas vezes ele ainda é um pouco inseguro nesses momentos. Lembrando, 20 anos de idade, ainda vai evoluir muito, então ainda está com tempo de resolver todas essas questões, mas eu acho que o Otávio ainda fica um pouco inseguro no momento de sair do gol. Enfim, por exemplo, neste lance poderia ter feito melhor, mas também pegou muito na primeira etapa, salvou o que seria uma goleada do Boca no primeiro momento, pelo menos de postura. O Boca fez o que precisava realmente fazer, os primeiros 15 a 20 minutos pressionando a equipe do Cruzeiro, apertando, amassando mesmo, não deixando o Cruzeiro respirar, tanto na saída de bola quanto na hora que tinha a bola também, né? Marcando a saída de bola do Cruzeiro quando também tinha a bola no seu domínio. Então o Cruzeiro ficando muito atrás dessa equipe do Boca Juniors nos primeiros 15 a 20 minutos, e aí isso custou muito caro. Tem que se lembrar também, né? O Boca está há mais de 10 dias parado, né? Fazendo um período quase uma pré-temporada no meio da temporada, isso porque foi eliminado no Campeonato Argentino. Então, por isso, o Boca tem mais tempo, né, de descanso, mais tempo para rodar os seus atletas, testar, enfim. Sendo que o Cruzeiro também jogou no último sábado uma partida duríssima contra o Palmeiras, num campo pesado, né, campo que choveu bastante lá em São Paulo. Então, isso tudo leva em conta. Mas o que eu acho que tem que ser pontuado é a questão da postura do Cruzeiro. Alguns jogadores a gente viu que parece que entraram com medo da partida, né? O Jonathan Jesus muito abaixo do que vinha atuando, mais nervoso em alguns outros momentos. Por outro lado, acho que o Fabrício Bruno foi muito bem na partida, conseguiu cortar bolas pelo alto de cabeça, o famoso latereio, né, que o Braida fez bastante nessa primeira etapa. Fabrício Bruno muitas das vezes conseguiu,
0: Davi,
1: cortar.
0: Oi. Só para pontuar uma questão aqui, você falou do Jonathan Jesus, eu anotei aqui ao longo do primeiro tempo, pelo menos 3 vezes ele errou a saída de bola, e erros assim graves. Teve uma que ele atravessou,
1: inacreditável, essa foi inacreditável.
0: Atravessou ali rasante no meio da área do Cruzeiro, na altura ali da marca do pênalti. Me lembrou o Cerezo em 80. Me lembrou não, que eu não era nascido, mas me remeteu ao Cerezo em 82. Ó. Aquela ali foi de matar o torcedor,
1: Madri,
0: do coração.
1: Aquela ali é da escolinha, quando você começa a jogar com 5 aninhos de idade, que o treinador fala, não cruza a bola na entrada da área, não.
0: Exatamente.
1: Cruza a bola.
0: Exatamente.
1: Enfim, é uma falha. Por sorte, o Cruzeiro não tomou o gol, mas ficou mais propício de tomar o gol neste momento com essas falhas. Mas o Cruzeiro, de uma maneira geral, mais tenso. Um outro ponto que eu gostaria de destacar, Madri, antes que as equipes voltem...
0: A sensação
1: voltem,
0: é que ficou barato o primeiro tempo.
1: Com certeza, isso sem dúvida nenhuma. Se não fosse o Otávio, era para ser muito mais. Mas uma situação que eu pontuo é a entrada do Bruno Rodrigues. Não sei muito bem o que o Arthur Jorge quis com o Bruno Rodrigues de titular. Vai ter a entrevista coletiva, com certeza ele será abordado desse tema. Mas eu acho que a entrada dele, para esse contexto de jogo, não rendeu muito bem. Ele, primeiro que ele entrou pelo lado trocado, pelo lado direito. Ele atua pelo lado esquerdo. Ele joga pela direita, ele e o Fagner, e vira um passeio do Boca Juniors por esse lado do campo, né? A equipe do Boca fez o que quis pela esquerda, no caso, a direita defensiva do Cruzeiro. O Fagner também não foi muito bem na partida. E ainda o próprio Bruno Rodrigues, que também não pode ajudar tanto assim defensivamente quanto o Christian pela esquerda. Então, não sei se vai trocar o lado, inverter, voltar para a posição natural.
0: E o detalhe que também chamou atenção, eu acho que ele podia ter reagido ao longo do primeiro tempo.
1: Ao longo do primeiro tempo, exatamente.
0: Ele poderia ter feito a troca, poderia ter trocado o lado dos dois pontas, e o Christian daria uma estabilidade maior pelo lado que o Boca atacou mais. O mapa de calor mostra que o Boca atacou mais por aquele lado. Então, assim, e não estava difícil de ver, tanto que eu falei ao longo do primeiro tempo. Então, assim, é uma coisa que ele já poderia ter feito, me chamou a atenção também dele não ter feito. E acho que o Bruno Rodrigues pela direita perde muito do que ele tem de melhor. quer o gol, o Davi Luiz. Ele tem gol. E jogando pela direita, o ponta de pé aberto, né, o destro pela direita, ele não vai ter essa possibilidade de ver gol, de mirar o gol.
1: O Bruno Rodrigues, quando ele foi contratado, uma das poucas coisas que eu defendi a contratação dele era justamente esse jogador com características de gol. Claro, não é aquele goleador, enfim, mas tem gols na sua carreira de jogador que parte para cima, que busca uma finalização, coisa que outros jogadores no elenco não têm. Mas enfim, Bruno Rodrigues entrou pela direita, acho que entrou muito perdido, ofensivamente e defensivamente. Ofensivamente não conseguiu dar sequência nos ataques do Cruzeiro, defensivamente também não conseguiu acompanhar os laterais e os pontas do Boca, ficou muito perdido, e eu acho que cabia o Arthur Jorge, pelo menos no meio da partida, inverter o lado. O Christian, que eu acho que fez uma boa primeira etapa, conseguiu sair jogando também, conseguiu atrapalhar defensivamente a equipe do Boca, então fez um bom primeiro tempo. A ver nessa segunda etapa, né? Passando rapidamente, bem rapidamente, que as equipes já estão voltando, o banco de reservas. Matheus Cunha, Vidalba, João Marcelo, Cauã Moraes, Lucas Silva e Japa, Marquinhos, Wanderson, Sinisterra, Kaique Kenji, Chico da Costa e Neyzer. A ver se uma dessas opções pelo menos aparece nesta segunda etapa para o Cruzeiro. A equipe do Boca já voltando a campo. Vamos esperar mais um pouquinho, daqui a pouco tem a equipe do Cruzeiro em campo.
0: Pois é, muito espaço na entrada da área do Cruzeiro também, né? Eu acho que o Boca finalizou muito de fora da área. Eu vou até procurar essa estatística aqui, mas acho que teve bastante finalização aí do Boca. O Cruzeiro tá voltando agora, não é isso, Davi Luiz?
1: O Cruzeiro entrando agora em campo, o Boca já estava há mais tempo, né? Olhando aqui, o Madrid, só alguns números. O Boca teve 13 finalizações contra 2 do Cruzeiro. Então, número bem grande mesmo nesse primeiro momento. Cruzeiro vai voltando a campo, sem muita pressa, pelo visto.
0: Acho que deu uma valorizada nesse intervalo, né?
1: Pra
0: variar um pouquinho, foi o Cruzeiro que fez a catimba dessa vez, deu uma segurada, esfriar a torcida, faz parte, né?
1: Faz parte do futebol sul-americano. Vamos ver daqui a pouquinho se terá alguma confirmação de substituição. O Boca parece que vai o mesmo, viu, Arlindo?
2: Tá certo então, obrigado Davi Luiz, obrigado também Paulo Madrid, comandando o intervalo aqui da Rádio Inconfidência, brilhantando os comentários da Rádio Inconfidência. Paulo Madrid também com participações de Davi Luiz. Parece que as duas equipes permanecem as mesmas do primeiro tempo. Parece que tanto Arthur Jorge, tanto Cláudio Úbeda não mexem nas suas equipes, nem Boca Juniors, nem Cruzeiro, com alterações para este segundo tempo. E aí daqui a pouco, eu quero também a opinião de Paulo Madrid sobre isso, porque antes, quem vai mexer na bola primeiro é o Cruzeiro. É o Cruzeiro quem vai mexer na bola primeiro pelo centro de gramado, nos pés do herdeiro da 10, Matheus Pereira. Quem vai mexer nela primeiro? Quem sabe a virada celeste bem no segundo tempo? Somente esperando a autorização de Jesus Valenzuela. E começou! 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Começa o segundo tempo de jogo aqui na Rádio Inconfidência. Quem mexe na bola primeiro é o Cruzeiro. Eu sou o Gabriel Arlindo e tenho o prazer de narrar este jogão pra você. Até o momento, o Cruzeiro vai sendo derrotado, hein? Mas quem sabe uma virada no segundo tempo. E é o Boca quem já pressiona. Olha só, o Fabrício Bruno já entregou. Lá pelo centro de gramado vai descer o Aranda. Aranda para Delgado, Delgado para Jiménez dentro da grande área. Ele dominou, travado pelo Jonathan Jesus na hora H. E vai descer agora o Cruzeiro, quem sabe contra-golpe. Na velocidade de Romero, Romero tenta com o Fagner, ela vai sair apenas em lateral. E agora, aproveitando essa lateral, Madrid acerta o Arthur Jorge de não mexer neste intervalo.
0: Arlindo, como falamos aí com o Davi Luiz no intervalo, com as peças que ele tem em campo, ele também poderia mudar, né? Então eu acho que não necessariamente ele precisa substituir. Vamos ver como é que o Cruzeiro vem, como vai ser a disposição das peças que ele tem em campo, qual vai ser o plano, mas ele pode resolver essa questão com os jogadores que ele já tem em campo. Acho que não necessariamente precisa mudar, vai você.
2: E vai descendo o Boca agora com Delgado. Pintou o levantamento, quem é que chega? Aranda lá pela direita de campo, fez ali o passe mais atrás com ali o Braida. Braida para Aranda novamente, Aranda sai na marcação. Tentava com o Merentiel, melhor para o Pereira, que já faz ali o passe. O passe é totalmente errado do Pereira, totalmente equivocado. Ficou ali para Braida. Braida que ligou mais atrás com Brei. Brei vai ser pressionado pelo Caio Jorge. Ele já teve que deixar aqui pelo lado esquerdo de campo ali com Blanco. Blanco sai na marcação do primeiro, do segundo. Pintou o levantamento, chegou ali no Delgado. lado. Vai ter que sair o Fabrício Bruno. O Fabrício Bruno deixou de lado ali com o Fagner. E aí o Fagner perdeu o tempo da jogada. Pegou só o Delgado. Vai tomar cartão amarelo, Davi.
1: Cartão amarelo para o Fagner. Chega atrasadíssimo neste lance. Faz a falta claríssima em cima realmente do Delgado. Neste lado de campo da equipe do Boca Juniors, ele chega totalmente atrasado, era o Aranda na jogada, perdão. Ele chega totalmente atrasado, dá aquela bundada no próprio Aranda. E aí, falta marcada, sobe o cartão amarelo, primeiro cartão da partida.
2: Primeiro cartão da partida é de Fagner, diga lá, Madri.
0: Essa aí foi Fagner em estado puro, né? A gente sabe que o Fagner é um jogador que já tem um histórico largo de entradas pesadas. Essa aí foi Fagner em estado puro. É, amarelo muito bem aplicado. Inclusive, uma informação que eu estava devendo: o Boca no primeiro tempo, 7 finalizações de dentro da área e 6 de fora da área. Então realmente achou espaço e coragem, encorajamento para arriscar de fora o Boca na primeira etapa, lindo.
2: E vai vir o levantamento do Boca pelo lado esquerdo de campo na cobrança de paredes novamente. Da onde saiu o primeiro gol do Boca no jogo. Tem que afastar de toda maneira. Pintou o levantamento do paredes. Quem é que sobe? Jimenez tocou. Vai sair o Otávio do gol. Saiu errado. Tá livre. O gol veio batido. Boca pra fora. Pra fora, pra fora, pra fora. A finalização do Delgado. Mas o gol estava livre, hein, Davi Luiz?
1: O Otávio sai muito mal dela. Não consegue alcançar a bola na entrada da área, a bola sobe, por sorte o Delgado bate muito mal na bola, sobe bastante, mas foi aquilo que eu comentei com o Madrid no intervalo. O Otávio ainda precisa aprimorar um pouquinho essa saída de bola, que realmente agora passou perigo, perigo, perigo o Cruzeiro.
2: E vai descendo agora pelo lado esquerdo de campo, Cruzeiro na saída de jogo com Jonathan Jesus. Ele deixou de lado com o Christian. Christian, boa bola para Romero. Romero ligou pelo lado direito de campo na velocidade de Fagner. Tem por ali também Bruno Rodrigues como opção. Vem pra cima na marcação. Fagner pintou o levantamento. Quem é que sobe? Passou do Pereira. Ela não ficou ali na intermediária. Vai brigar o Fagner. Conseguiu ganhar. Fagner deixou de lado com o Gerson. Quem sabe agora o gol do Cruzeiro? Gerson lá pelo lado esquerdo de ligou. Ligou com o Kaique. Kaique mais à frente com o Christian. Christian saiu da marcação. Pintou o levantamento. Travado. Na hora H, travado. Vai ser apenas ele. Escanteio celeste, Davi Luiz.
1: Escanteio para o Cruzeiro. Christian pelo lado esquerdo ultrapassou, recebeu a bola, tentou o cruzamento, é escanteio. Quem sabe agora, Arlindo? Quem sabe agora no escanteio, no comecinho da segunda etapa, o Cruzeiro não acha esse gol de empate na partida.
2: Quem sabe agora na cobrança de Matheus Pereira e a sua perna esquerda mágica carregando toda a esperança da nação azul. Que canta, que vibra, que vem junto com ele. Já autorizada a cobrança de escanteio por Jesus Valenzuela. Matheus Pereira vai ali estudando a melhor opção, ele respira fundo. Enquanto isso, tem confusão na área. Tem confusão na área, o Christian vai se estranhando ali com o Blanco. Jesus Valenzuela diz que, olha, se acontecer qualquer uma das duas faltas, eu vou marcar, hein? E aí agora o Christian fica caído. O Christian tá caído no chão, num empurrão ali do Blanco. Levou a pior o camisa de número 88, Davi.
1: É, o Christian cai com a mão no rosto neste momento. Caio Jorge estava perto, reclama bastante. Jesus Valenzuela manda seguir, né? Como sempre, não é muito a favor, mas olhando aqui, olhando o replay, o Christian, ele fica buscando o contato com o Blanco acaba sobrando um braço um pouco mais, enfim, para tentar realmente atingir o jogador do Cruzeiro, o Christian, mas nada realmente a marcar, a bola estava parada, então segue na cobrança.
2: Vai vir o escanteio do Pereira, jogada ensaiada com Gerson. Gerson vem curtinho, pintou do toque para Pereira novamente. Ah, pelo amor de Deus. Pelo amor de Deus, que cobrança ensaiada é essa?
0: Alguém faltou no ensaio.
2: Deu de graça para a equipe do Boca Juniors. Faltou mesmo, viu, Madri? Faltou mesmo. Pereira com o Gerson, eles se embolaram totalmente. Deu de graça para a equipe do Boca, que desce agora pelo lado direito de campo, ali na velocidade do Aranda. Aranda contra o Lucas Romero. Ficou melhor para o Jimenez no centro de gramado. O Boca tem grande chance para ampliar o placar. Jimenez fez o levantamento melhor para o Otávio, que consegue sair do gol ali para poder fazer a catada. Ele já está jogando rápido, rapidinho. Ele com o Gerson pelo centro de gramado, tem o Fagner pedindo bola aqui pelo lado direito de campo, ele preferiu deixar para Pereira, Pereira para JJ, JJ para Pereira novamente, lá pelo lado esquerdo de campo ele acelerou o jogo, ligou com o Kaique, tem a ultrapassagem do Christian, Kaique vem segurando o jogo, ele prefere deixar de lado com Pereira novamente. Pereira acelerou, tentou o Christian, passe do Pereira errado, ela não fica ali com a equipe do Boca Juniors disputada contra o Kaique, com o Aranda melhor com o Kaique, ele sai jogando, tenta sair da primeira, falta da segunda, ele não escapa, pra ele não escapa, mas esperou Jesus Valenzuela, escapou, nada consta, apenas lateral, Davi.
3: Davi.
1: Apenas lateral para a equipe do Boca Juniors, o Kaique buscou esse contato, o juizão mandou seguir, falou que era contato natural, apenas lateral pelo lado direito, Braida na cobrança.
2: Lateral pelo lado direito de campo no levantamento ali de Braida, vai mandar o Micão lá pra frente, quer que disputa o Jimenez contra ali o Gerson, vai ficar ali com o Merentiel, faz o passe errado, é melhor para o Romero que toma, e vai descer agora no contra-golpe Celeste, ele deixa de lado ali com o Jonathan Jesus para Fagner, procura a melhor opção, muito marcado, ele consegue achar o Romero, na tabelinha, com Bruno Rodrigues, ele domina de costas para a marcação, chamou a falta veio, Davi.
1: Chamou a falta, Bruno Rodrigues domina de costas, chega o Blanco, dá aquele empurrão, falta marcada para o Cruzeiro, já cobrada.
2: Já cobrada, vai descendo o Cruzeiro, agora com o Gerson, faz o passe para Pereira, a bola é boa para Christian, se acelerar é perigo, Christian trouxe na esquerda, para a direita ele tentou finalizar, mas foi travado, na hora H, ela vai ficar ali com o Gerson, grande corte de letra do Gerson, que jogadaça de Gerson, ele deixou no lado esquerdo com Christian, pintou o levantamento, quer que sobe de Lulo, consegue afastar, ela ainda fica lá no lado esquerdo de campo disputado, Jonathan Jesus consegue ganhar do Aranda, ela fica ali com Kaique, deixa para Christian, volta mais atrás com JJ, deixou com Gerson, para JJ novamente lá no lado esquerdo de campo, vai se desenhando a jogada do Cruzeiro com Christian. Deixou de lado com Gerson. Procura a melhor opção. Ele sai na marcação do primeiro, do segundo. Deixa de lado ali com o Fabrício Bruno. É quem vai receber a bola com a sua perna direita. Agora faz o passe pelo centro de gramado novamente com Gerson. Vem ali chamando o jogo para a equipe do Cruzeiro. Pela direita de campo, Fagner tem espaço. Ele quem recebe, tocou novamente para o Gerson pelo centro de gramado. Vem descendo. Ele pode ligar lá no esquerdo agora com o Lucas Romero, que domina com a perna direita. Faz o passe mais à frente com Christian. Procura a melhor opção. Tem o Gerson pedindo bola pelo centro de gramado. Romero para Gerson. É quem domina com a perna esquerda, ele vai trazendo da direita para a esquerda, novamente agora faz o passe lá pelo lado esquerdo com Christian, muito marcado, deixou com Kaique, novamente para Christian, tenta sair da marcação, muito encaixotada a equipe do Cruzeiro lá no lado esquerdo de campo, é Kaique quem tem a bola dominada, ele vem pra cima da marcação, passou, olha só Kaique, pode pintar o levantamento, quem é que chega, ficou com o Fagner dentro da grande área, ele bateu! La Bestia Negra! Não se intimida em nenhum momento! Pra cima do Cruzeiro, não! Pra cima do Cruzeiro, não, Boca Juniors! Aqui, você não cresce! Na jogada lá no lado esquerdo de campo, de Kaique, pintou o levantamento, cortando toda a extensão da grande área. Ela caiu no pé de quem conhece essa competição, no pé de quem já foi campeão, de quem já ergueu essa taça. Fagner, com a perna direita, ele bateu com covardia, com crueldade, para o fundo das redes do goleirão Bray, que até tentou, mas nada pôde fazer para evitar o gol de empate do Cruzeiro. La Bestia Negra não se intimida jamais. O Cruzeiro empata o jogo. Fagner celebra a alegria da nação azul, Davi Luiz.
1: O Cruzeiro se agiganta na La Bombonera. Num segundo tempo, melhora sua partida, cresce no jogo e após bela jogada, de lateral para lateral, Kaique Bruno chama no X1, vai para a linha de fundo e que cruzamento. Cruza rasteiro na entrada da área e Fagner, lateral, experiente, jogou o Copa do Mundo, venceu tudo por onde passou, domina ela e chuta com força no cantinho do goleiro Bray, que nada pôde fazer. É o Cruzeiro mais do que vivo na Bombonera, é o Cruzeiro mais do que vivo na Copa Libertadores e tá em busca do tri, tá lindo, está em busca do tricampeonato da competição, é o Cruzeiro empatando na La Bombonera.
2: E tá rolando checagem de gol, hein, num drible ali do Kaique, um possível toque na mão, do Kaique, depois dele passar ali do Braida, vamos ver, ela fica meio no joelho, meio na mão. Paulo Madri, opinião é com você.
0: Pra mim, não é infração, porque a bola bate no joelho primeiro, depois bate na mão. Então, pra mim, não configura a infração, tá? É, detalhe do gol, eu posso ir com o detalhe do gol? Ou você quer... Vai você aí, Arlindo, depois eu entro com o detalhe da jogada.
2: É, eu particularmente estava contigo, viu, Paulo Madri, em que não seria falta, mas o VAR do jogo, o Ángel Arteaga, chamou. chamou o Jesus Valenzuela para conferir um possível toque de mão do Kaique no início da jogada, Davi Luiz.
1: É, um lance que o Kaique, ele ganha num primeiro momento do Braida, né? A bola no chão, a bola bate no Braida, sobe, bate no joelho direito do Kaique. E aí se bate na mão, resvala. Mas segundo a regra, posso estar enganado, mas segundo a regra, isso não é mão. Que realmente atrapalha no lance do gol, né? O Cruzeiro não tem nenhuma vantagem neste momento. Juizão vai pro VAR e confirma gol do Cruzeiro. Gol do Cruzeiro, Arlindo.
2: Confirmado, confirmado. A Conmebol pode até tentar, mas nada tira o gol de empate do Cruzeiro no jogo. Toque de mão que nada, professor. Foi drible, foi habilidade do meu lateral que deveria estar na Copa do Mundo. Kaique Bruno, lá no lado esquerdo de campo, ele fez o cruzamento. Lá no lado direito, quem complementou foi o lateral do outro lado. Fagner balançou as redes do Cruzeiro. Sim, empata o jogo. Paulo Madri.
0: Empata agora sim, Arlindo. É, o Cruzeiro praticamente na primeira chance que teve mais construída no jogo, consegue o empate. Detalhe, o Cruzeiro conseguiu se estabelecer no campo de ataque na jogada, como eu pedia, conseguiu se impor. E em determinado momento da jogada eu pensei, gente, acelera o passe, porque o Cruzeiro estava indo do ponto do jogador A para o jogador B, para o jogador C. Tava lenta a troca de passe, mas o Cruzeiro indo de um lado pro outro. Quando a bola chega no Kaique, o que que acontece? O cruzamento vem rasteiro e dois jogadores do Cruzeiro prendem a defesa do Boca na área. Então o Fagner vem de trás sozinho. Aí ele domina com tranquilidade, solta o canudo e empata o jogo. Mas esse detalhe do passe mais rápido do Kaique, do passe que não buscou o jogador que estava mais próximo e dos dois atacantes do Cruzeiro prendendo a defesa do Boca na área.
2: E vem descendo o Cruzeiro agora pelo lado direito de campo, na velocidade de Caio Jorge. Ele limpou a marcação, invadiu a grande área, ficou com Bruno Rodrigues. Bruno Rodrigues teve que segurar tudo. Ai, ai, ai, Bruno Rodrigues. Aí entregou de graça para a equipe do Boca Juniors na bela descida ofensiva do Cruzeiro. O Davi Luiz
1: tentou fazer demais, segurou a bola, era para ir para frente, foi para trás, acabou perdendo ela apenas lateral para o Boca Juniors.
2: Lateral que já foi cobrada lá com o goleirão Bray. Ele que recebe a bola vai ser pressionado pelo Caio Jorge. Teve que mandar o bicão lá pra frente. Quem disputa ela é Kaique ali contra o Aranda. Monstro defensivamente o Kaique. Ele retoma fácil, fácil lá atrás com o goleirão Otávio, que vai ter que mandar o bicão lá pra frente. Quem é que disputa? Pereira disputou ela ali com o Dilolo. Ela ainda vai ficar rebatida. Melhor para o Costa, que consegue na experiência fazer o recuo ali com o goleirão Bray. Bray é quem vem para fazer agora a reposição de bola. Ele deixa com Costa. Costa deixa para Dilolo. Dilolo para Costa. Costa procura a melhor opção. Ele vem agora progredindo, vem ganhando o campo da equipe do Boca Juniors. O time do Cruzeiro não sobe as suas linhas, vai estudando também a equipe argentina. Quem tem a bola dominada no centro de gramado agora é ali o Aranda. Aranda sai a marcação do primeiro, do segundo, deixa mais à frente com Delgado. Delgado volta mais de lado com Blanco. Blanco mais atrás para Costa. Costa é quem domina, agora procura a melhor opção. Vem ganhando o campo o zagueirão do equipe do Boca Juniors. Mandou o bico lá pra frente, vai disputar o Jiménez contra o Jonathan Jesus. Ela ficou rebatida, mas o Kaique conseguiu ganhar. O lançamento virou. Kaique para Pereira, Pereira para Romero. Romero para Christian, o passe ficou errado. Mas ele limpou a marcação, opa! Ficou no chão, pé de pênalti o Christian. Nada consta para o Jesus Valenzuela. Ele mandou seguir. E vai descer agora o Boca Juniors pelo lado direito de campo ali na velocidade de Aranda. Aranda sai na marcação ali do Kaique. Balançou o corpo, grande jogada do Aranda. Ligou com o Jiménez, Jiménez saiu da marcação, aparece. Esse primeiro que ele, o Jonathan Jesus, para mandar para escanteio do Boca Juniors, o Davi Luiz.
1: Escanteio para o Boca, mas os jogadores do Cruzeiro reclamam de uma penalidade que o Braida teria puxado o Christian. Olhando no replay, tem a mão na camisa. Se será suficiente, aí é outra questão. Os jogadores do Cruzeiro reclamam muito com o juiz Valenzuela neste momento. Ele ainda escutando, parece que vai mandar seguir. Agora, neste momento, Cruzeiro 1-1.
2: Pelo visto, mandou seguir. Já já eu quero a opinião também de Paulo Madri sobre esse lance de um possível pênalti aí do Cruzeiro. Porque antes vai vir o levantamento lá pela direita de campo. A cobrança do Boca Juniors vem fechadinha, afasta de lá o Jonathan Jesus. Ainda ficou pelo centro de zaga. Olha só, o Otávio saiu do gol. Ele tenta fazer um rebote. Ela bate na trave. Jiménez frente a frente com o Gerson. Afasta em cima da linha. Tira de lá em cima da linha o Gerson. marca um gol para a equipe do Cruzeiro, marca um gol para a equipe do Cruzeiro, Gerson, no bate-rebate, o Otávio saiu do gol, defendeu a primeira, no gol vazio, ela bateu no travessão, voltou novamente para o Boca, Jiménez frente a frente com o Gerson, ele bateu, o Gerson tirou em cima da linha, Davi Luiz, mas já estava impedido também o Lio de Lolo, hein?
1: Já estava impedido, mas isso é muito importante até mesmo para os jogadores do Cruzeiro, o Gerson ligado no lance, consegue salvar no último momento, no último segundo, salva a equipe do Cruzeiro, apesar do impedimento, e agora vem mudança, tá lindo, vem mudança no Cruzeiro, sai o camisa de número 9, Bruno Rodrigues, e entra o camisa de número 17, Luiz Sinisterra. Cruzeiro agora apostando, Arthur Jorge apostando uma peça mais ofensiva para essa segunda etapa.
2: Paulo Madrid, sai Bruno Rodrigues, entra Sinisterra. Gostaria também que você comentasse sobre aquele lance antes, anterior, que o Cruzeiro pediu pênalti.
3: Arlindo, o negócio ali que eu acho é o seguinte, ele segurou, mas ele soltou. Então, a questão é o que o Davi Luiz levantou. Isso é suficiente para derrubar?
2: Vai você... descendo o Cruzeiro agora, Matheus Pereira invadiu a grande área, ele tocou pro meio, Christian Gol tá livre para fora! Pra fora, inacreditável o gol que perde o Christian, na jogada trabalhada, Pereira, Caio Jorge, de letra, Pereira para Christian, frente a frente pro gol, com gol livre, ele tocou de trivela, não tocou da melhor maneira, ela tirou tinta da trave, mas não morreu lá dentro, Davi Luiz.
1: Que chance perde o Cruzeiro, Arlindo, que chance claríssima perde o Cruzeiro, numa das melhores jogadas da partida até então, Caio Jorge acha o Matheus Pereira livre dentro da área, Matheus Pereira levanta a cabeça, toca para trás, Christian vinha nela, foi travado em algum momento, mas chuta para fora, que chance perde o Cruzeiro, que chance da virada perde o Cruzeiro, mas o Cruzeiro tá vindo pra cima, tá Arlindo, vai chegar a virada daqui a pouco, Arlindo.
2: E é o Cruzeiro que tem a bola dominada no campo defensivo ali com o Fabrício Bruno, ele mandou o bicão lá pra frente, vai disputar o Christian contra Blanco, ela vai sair apenas em lateral que vai ser cobrado lá no lado direito de campo, e sendo passado agora o replay da jogada do Cruzeiro, meu Deus, ela passa zunindo a trave, ô Paulo Madri.
3: Ô Arlindo, se ele vai de esquerda, ele faz o gol. Por mais que não seja a perna preferencial dele, tá sem goleiro, vai de esquerda e faz o gol. E ele acabou perdendo essa chance aí. O Cruzeiro cresceu muito, principalmente depois do gol. E tem uma chance real de ganhar aí. O Davi Luiz levantou e é real. O Cruzeiro nesse momento tem uma chance real de ganhar na Bomboneira, mas precisa ser efetivo, esse tipo de chance não pode perder.
2: E é o Boca que tem a bola dominada agora no campo defensivo ali com Costa ligou com o de Lolo lá pela direita de campo, ele procurou a melhor opção, fez o passe ali quebrando linhas, tentando achar a passagem do Aranda, tomou dele o Sinisterra e vai descendo agora o Cruzeiro, Sinisterra deixou de lado com o Gerson com a perna esquerda fez o passe, ai ficou curto o passe do Gerson, melhor para a equipe do Boca Juniors que já tomou e já sai jogando agora com Delgado, grande inversão de jogo, pelo lado esquerdo de campo, se o Aranda chegar é perigo, é o Merentiel que vem para cima da marcação do Fagner, ele cortou pro meio, bateu, Otávio, mais uma vez salvando o Cruzeiro, mas o rebote ainda do Boca, com o Merentiel, limpou, 1, 2, 3, ele bateu, pra fora, a finalização do Merentiel, o Davi Luiz, o Otávio salva o Cruzeiro mais uma vez.
1: Mais uma oportunidade salva pelo Otávio, muito bem o goleiro Celeste na partida, chute forte do Merentiel, Otávio foi lá, defendeu no primeiro momento, na sequência a bola rodou pra um lado, pro outro, chega o Merentiel, chuta de novo pra fora, muito, muito, muito longe. Neste momento agora, o Paredes reclamando muito de uma entrada do Gerson, os dois indo de carrinho. Acaba sobrando um pezinho do Gerson realmente no joelho, na altura da canela do Paredes. Ele reclama muito de dores, né? Agora vamos ver se o juizão vai dar alguma coisa a mais, né? Ele não marcou falta no primeiro momento. Apenas, na teoria, tiro de meta para o Cruzeiro. Paredes segue reclamando muito de dor, Arlindo.
2: O Paulo Madri é um lance que preocupa muito, tanto pela saúde do Paredes, tanto sobre um possível cartão vermelho também que a equipe do Boca Juniors pede. E aí, qual que é a sua opinião sobre este lance?
3: Eu acho que não é para vermelho, porque a bola está em disputa. É uma disputa que tem uma tendência a levar a perigo, porque os dois vêm no carrinho, os dois vêm por baixo. Mas eu não acho que seja para vermelho, mas parece que ele vai conferir no VAR, não é isso?
1: É, o VAR chamou. O VAR chamou, então Davi aí... Luiz, o VAR chamou, o Ângel Arteaga chama o Jesus Valenzuela para rever a entrada do Gerson em cima do Paredes.
4: É, uma entrada dos dois num carrinho, o Gerson saindo da área, o próprio Paredes entrando na área. É, o frame que eles estão mostrando é muito ruim, né? Não dá nem pra ver nada. Mas parece que a decisão já está tomada do Valenzuela. Nem precisou olhar muita coisa não no VAR. Olhou
1: ele
4: rapidamente.
1: Ele vai procurando o Gerson, vai ser expulso.
4: É, expulso, sobe o cartão vermelho. Para
1: está expulso o Gerson, camisa de número 11 do Cruzeiro, que vinha mandando no meio de campo. Lá na La Bombonera, Gerson está expulso depois de um carrinho dividido contra o Paredes. Levantou muito a perna, pegou o joelho do Paredes, está expulso, camisa de número 11 do Cruzeiro, Paulo Madri.
3: Olha, eu até vou dividir com vocês aqui pra gente, né, discutir. Eu acho que não era para expulsar, porque é uma disputa de bola, que os dois vêm por baixo, a bola está em disputa. E o Gerson acerta sim o joelho do jogador do Boca com a sola. Mas de novo, os dois jogadores vêm por baixo e a bola está em disputa. Claro que é um lance muito feio. A gente torce aí pela saúde do Paredes, até porque é um jogador selecionável e a Copa do Mundo vem aí. Mas eu não acho que era para expulsar. Vocês, o que acham? Era para expulsão? Não era? Davi Luiz, sua opinião, meu querido.
4: É, Madri, eu acho que o lance que falta um pouco de boa vontade do árbitro, né? Os dois jogadores estão no chão disputando claramente a bola, os dois chegam a encostar na bola, no caso. É claro que vai ter uma perna em cima da outra, é claro que vai ter um contato, até porque, enfim, os jogadores estavam na disputa dela. Então ele acaba dando um cartão vermelho. Ele olha muito rápido no VAR, ele olha muito rapidamente um lance muito...
1: E pra acrescentar também, ô Davi, a análise dele no VAR, ele não viu o vídeo.
4: Não,
1: ele
4: viu, ele viu duas fotos. Frames. É, exatamente, ele viu dois
1: fotos,
4: frames,
1: né,
4: parados.
1: Foram mostrados a ele.
4: É, realmente, ele viu dois frames parados, né, do lance. Foi até o que eu havia comentado agora há pouco. É a imagem muito mal marcada. E ele volta o lance inteiro lá atrás e marca a falta para o Boca. É, enfim, eu acho um erro do Valenzuela. Me impressionou muito que ele não tenha anulado o gol do Cruzeiro no primeiro momento. Agora parece, enfim, de certa maneira ele dá uma compensada.
1: E é falta perigosíssima agora para o Boca Juniors fazer a cobrança. O Cruzeiro com um a menos. O Cruzeiro contra as cordas agora. E vem para a cobrança o Paredes na batida. Para fora! Pra fora, pra fora, pra fora. Ela toca na rede pelo lado de fora. Passou com muito perigo, zunindo a trave do goleiro Otávio. Eu tinha ficado com a impressão que ela tinha entrado, inclusive, viu? Ela bateu na rede, mas pelo lado de fora, Davi Luiz.
4: Uma cobrança muito boa do Paredes, o jogador parece já estar bom de novo, cobrou a falta com muito perigo, a bola por fora, o Otávio estava nela, mas não sei não, tá? Não sei não, a bola passou zunindo no cantinho do Otávio, e agora neste momento aí sim, na primeira etapa foi uma parada técnica pro Cruzeiro que precisava realmente voltar ao jogo, neste momento parada de reidratação, quase uma parada técnica, agora vai ajudar muito o Arthur Jorge, né, Madrid?
1: Parada de reidratação, faltando 20 minutos de jogo, Boca tem um, o Cruzeiro também tem um, mas o Cruzeiro tem um a menos em campo, Paulo Madrid.
3: Cara, no todo, o jogo quase todo foi de sobrevivência pro Cruzeiro, né? Neste segundo tempo, até depois do gol do Cruzeiro, as chances criadas ali que o Christian perdeu, o Cruzeiro teve um momento que a gente olhou e falou, pode até ganhar o jogo, o Cruzeiro tá bem, o Cruzeiro tá melhor, o Cruzeiro cresceu depois do gol. Só que agora com a expulsão, volta ao modo sobrevivência. Agora é sobre salvar esse ponto, agora é sobre sair da bomboneira com empate. Então, mais uma vez, ativa o modo sobrevivência, vai tomar pressão e vai ter que segurar aí por 20 minutos o Cruzeiro para tentar levar
0: pelo menos esse empate aí do jogo de hoje. E o Boca vem com tudo pra cima, já vem com mudança aí, né, Davi Luiz?
1: Veio com mudança a equipe aqui do Boca Júnior. Sai o 30, Belmonte, e entra o 7, Zebajos, né? O Belmonte, que é um meia, um volante tipo Christian, mais ou menos, pro torcedor entender. Um volante que sabe jogar de ponta também, quando necessário, mais aberto pela direita. E entra o Zebajos, aí sim um jogador muito mais técnico, de velocidade, de um contra um. Neste momento o Cruzeiro também parece fazer alguma substituição daqui a pouco, né? O Arthur Jorge chama, pelo que eu pude ver, o Cauã Moraes. A ver então daqui a pouco qual será a substituição do Cruzeiro. No Boca sai o 30 Belmonte, entra o 7 Zebajos.
2: E já tem Cauã Moraes também na equipe do Cruzeiro. Cruzeiro contra as cordas, jogando com um a menos. E vai descendo agora o Boca pelo centro de gramado, com o Jiménez, sai da marcação do Romero. Ligou com o Zebajos, tá cara a cara com o Otávio. Otávio! E veio o cruzamento novamente no Boca. Afasta de lá de toda maneira o Fabrício Bruno. Vai sair no contragolpe o Cruzeiro. Quem sabe agora? Caiu o Jorge, deixou para Matheus Pereira. Tem três contra ele. Matheus Pereira foi derrubado, tá no chão, pede falta. E tem que subir cartão, hein? Vai subir cartão, Davi Luiz.
1: Falta, ele poderia escolher o momento que ele daria o cartão amarelo. Caio Jorge atropelado no meio de campo pelo Ayrton Costa. Na frente, mais na frente, Matheus Pereira domina ela, recebe, vai pra frente. O Dilolo chega, dá um tapa na cara do Matheus Pereira, encosta a mão na cara do Matheus Pereira. Bandeirinha estava em cima e marcou. Vou confirmar só se ele deu o cartão pro Costa ou pro Dilolo, né? Os dois jogadores estavam no bolo. Vamos ver só pra quem ele realmente deu o cartão
5: amarelo.
1: Pelo
5: que eu vi, foi pro Costa, viu, Davi? Mas daqui a pouco você confirma.
1: É, pela transmissão, parece que realmente é pro Costa. Camisa de número 32, Ayrton Costa, zagueiro do Boca Juniors.
2: Tá certo, Davi Luiz, obrigado. E já tem Cauã Moraes na equipe do Cruzeiro, mas antes tem uma cobrança de falta perigosíssima para o Cruzeiro fazer a cobrança. Lá no lado direito de campo, na perna esquerda de Matheus Pereira. Também não pode se mandar todo mundo pro ataque, porque o contragolpe pode ser perigoso, hein, Cruzeiro? Pode ser perigoso, mas vai vir o levantamento antes de Pereira. Pereira somente esperando a autorização da arbitragem, antes vai ter alteração. O Arthur Jorge quer alteração antes da falta, Davi Luiz.
1: Alteração no Cruzeiro, saiu amarelado, 23, Fagner, entra o número 2, aí sim, Cauã Moraes. Uma troca de dois laterais direitos na equipe do Cruzeiro.
2: Então sai o Fagner com a 23, entra o 2, Cauã Moraes. Fagner que já estava amarelado. Já eu quero a opinião de Paulo Madri depois da cobrança de falta celeste, porque antes o Matheus Pereira vai levantar a bola lá pra dentro da grande área do Boca Juniors. Quem sabe uma bola parada pode decidir o jogo para o Cruzeiro na La Bombonera. Pelo lado direito de campo, na cobrança de Matheus Pereira, com a sua perna esquerda mágica, que carrega a esperança na nação azul. Matheus Pereira, ele vem pro levantamento. Ela vem fechando, quem é que toca? Passa na frente do gol, ela passa por todo mundo, mas ninguém apareceu por lá pra tocar nela, Davi Luiz.
1: Ninguém acreditou. Matheus Pereira, de muito longe, faz o levantamento perfeito dentro da área. A bola chega com veneno, chega pra complicar o goleiro Bray, mas nenhum jogador do Cruzeiro acreditou, ninguém chegou nela. Apenas tiro de meta para a equipe do Boca Juniors.
2: E tiro de meta já foi cobrado lá pelo lado direito de campo, ali com o Braida. Braida volta mais atrás com Paredes. Paredes vai ali avançando, procura a melhor opção. Ele faz o passe lá pelo lado direito de campo novamente com Braida. Braida levanta a cabeça, deixa para Delgado. Delgado para Braida lá no lado direito. É ele quem domina, vem para cima da marcação do Sinisterra. Braida trouxe da direita para a esquerda. Ele limpa de lá para cá. Pintou o cruzamento. Afasta de lá de toda maneira. Lucas Romero manda o bicão lá para frente. O Cruzeiro todo recuado lá atrás contra as cordas. A equipe de Arthur Jorge neste momento. E vem descendo agora o Boca Juniors pelo centro de gramado. Ali com Paredes vem avançando, procura a melhor opção com a perna direita. Ele acalma o jogo para a equipe argentina. Ele deixa de lado para Dilolo. Dilolo é quem tem a bola dominada. Ele volta novamente para Paredes no centro de gramado. Vai ganhando o campo, levantou a cabeça, ligou no lado esquerdo. Quem vem descendo agora é o Blanco. Blanco mais à frente para Zebajos. Ele arrisca no X1, hein? Fabrício Bruno já parou na frente dele. Zebajos voltou mais atrás para Blanco. Blanco mais atrás ainda, recuou, deixou ali com Costa. Costa lá pela direita de campo, ligou com Dilolo. Dilolo inverteu o jogo com Braida lá no lado direito de campo. Tem muito espaço. Fez a tabelinha ali com Delgado. Delgado voltou mais atrás ali com
6: O Dilulo pelo centro de gramado. Achou Paredes. Paredes levantou a cabeça. Quando ele faz isso, é perigo. Pelo lado esquerdo de campo com Blanco. Blanco pintou o levantamento. Quem é que tira? Lucas Romero afasta de lá de toda maneira. Mas ela ainda fica com a equipe do Boca Juniors. Com Paredes. Paredes vem pra cima da marcação do Matheus Pereira. Ele limpa da direita pra esquerda. Lá no lado direito. Agora ele ligou. Conseguiu inverter ali com Braida. Braida livre. Fez o passe para ali o Aranda. Aranda saiu da marcação. Do primeiro, do segundo. Faz o giro em cima do seu marcador. Aranda deixou com Delgado. Delgado para Aranda novamente. Aranda limpou ali a marcação do Ciro Serra. Ele faz o passe pelo centro de gramado com Paredes. Inverteu o jogo pelo lado esquerdo de campo. Olha só, o Costa tem muito espaço para progredir. Pelo lado esquerdo ele ligou com Blanco. Blanco tem a marcação do Calma Moraes em cima dele. Ele ligou com Costa. Costa deixou de lado para Paredes. Paredes gira o jogo lá pelo lado direito de campo. Quem tem ela dominada agora é Braida. Braida vai pintar o levantamento do Boca Juniors. Quem é que tira? Olha o toque de cabeça! Pra fora! Pra fora. A finalização do Zebadios. Ele que é baixinho, mas ganhou lá dentro da grande área. Ela passou zunindo a trave do goleiro Otávio Davi Luiz.
1: Vacilou a defesa do Cruzeiro num cruzamento do Zebadios. A segunda dele na partida entrou agora há pouco. Foi muito bem. O Zebadios cabeceou ela. Ela foi no cantinho. Quase que entra no gol. Otávio apenas acompanhou. Segue Cruzeiro 1, Boca também 1.
6: Cruzeiro 1, Boca também 1. Cruzeiro com um homem a menos em campo contra as cordas.

0: perguntar, Paulo Madri. Com um a menos em campo, o Cruzeiro perde um volante. O Arthur Jorge ainda não tirou nenhum atacante, nenhum ponta para repor o Gerson. Faz certo aí o Arthur Jorge, repetindo aquela final de Libertadores que ganhou com o Botafogo, talvez?
1: Pois é, tá difícil de respirar. O Cruzeiro não consegue ter a bola. Teve um lance perigoso na falta levantada pelo Matheus Pereira, mas o Boca vem para o campo de ataque, o Cruzeiro se posta e a pressão. Então, o Cruzeiro precisa ter uma forma de segurar um pouco mais essa bola para não ficar nesse... Se ficar só rebatendo, vai ser um sofrimento até o final. Precisa ter a bola. Talvez por isso seja bom ter mais um jogador de meio, talvez o Lucas Silva. Talvez seja uma ideia interessante para justamente ter mais posse de bola nesse final, porque se ficar só tomando pressão, vai ser sofrido com esse ambiente aí, rapaz. Complicado, viu?
0: E vai descendo Boca na tabelinha. Zebadios tentou achar ali o Braida. Braida foi interceptado pelo Kaique, mas o Kaique mandou ela direto para a lateral. Muito nervosa a equipe do Cruzeiro, não sabe o que fazer com a bola. Rifou de toda maneira para a lateral. Lateral que já foi cobrada rápido, rapidinho. Zebadios passou no meio de três. Meu Deus do céu, ele é perigoso. Romero aparece por ali de toda maneira para roubar e tenta sair com o Caio Jorge. Ah, pelo amor de Deus, Caio Jorge tocou de letra e aí entregou de graça para a equipe do Boca, que vai descer agora no contragolpe para a finalização de Arana. Otávio, nome do jogo na Bomboneira, salva o Cruzeiro mais uma vez. A cada vez mais, o Cria da Toca escreve o seu nome nos goleiros deste clube. Davi Luiz, mais uma vez Otávio salvando, hein?
2: Mais uma defesaça do Otávio, chute de muito, muito, muito longe. O Otávio foi lá, buscou lá no ângulo, lá na parte superior, foi muito bem o goleiro. Está inteiro na partida até então, agora neste momento, substituições na equipe do Cruzeiro. Sai o Caio Jorge com a 19, entra o 22, Neyzer, e sai o 10, Matheus Pereira, e entra o 43, João Marcelo. Então sai o 10, Matheus Pereira, e o 19, Caio Jorge. Entra o 43, João Marcelo, e o 22, Neyzer.
0: Tá certo, Davi Luiz. Agora vai vir a cobrança de escanteio do Boca Juniors pelo lado esquerdo de campo com o Blanco. A jogadinha ensaiada. O Aranda tem muito espaço pra bater pro gol. Ela vem desviada, meu Deus, pra fora! Pra fora, pra fora, pra fora. Mas ela deu sorte de ter desviado no Jimenez. Então é apenas tiro de meta para o Cruzeiro fazer a cobrança. Paulo Madri, as mexidas de Arthur Jorge. Entra Neyzer, entra João Marcelo, sai Matheus Pereira, sai Caio Jorge.
1: Muito bem, ele coloca o João Marcelo para proteger ainda mais a área. Agora vai ter três zagueiros, com o Boca está levantando muitos cruzamentos na área do Cruzeiro, então ele escolhe proteger aquela zona, né, o funil que a gente fala, o meio da área ali, e para ter o Neyzer pro contra-ataque, né, um jogador de pernas frescas e que tem essa característica também de velocidade, de atacar o espaço, para ter essa velocidade no contra-ataque. Então, na minha opinião, são boas mudanças aí do Arthur Jorge. A gente falava sobre o que, que ele tinha feito antes, né? Que ele não tinha feito nada. Agora ele muda, me pareceu interessante o que ele fez.
0: E vai descendo agora o Boca Juniors, se embananou a zaga do Cruzeiro. Aranda limpou, 1, 2, 3, aparece de toda maneira o Lucas Romero para fazer o corte. E já ligou mais à frente com o Sinisterra, saiu do primeiro, do segundo, do terceiro, do quarto. Ele não passa, o Zebadios aparece por ali, fazendo o carrinho, vai ser falta e vai tomar amarelo, hein, Davi Luiz?
2: Subiu o cartão para o 7, Zebadios não acerta nada, apenas o pé do Sinisterra, que saía num contra-ataque, falta para o Cruzeiro. Zebadios ajudou demais a defesa do Cruzeiro agora. Sinisterra estava sozinho. Zebadios foi lá e fez a falta.
0: E a falta vai ser cobrada agora no campo defensivo do Cruzeiro com o Lucas Romero, que não tem pressa alguma para fazer a cobrança. Temos 8 minutos de jogo para os 45 do segundo tempo, mais acréscimos, que a gente já sabe que o Jesus Valenzuela vai dar até 20 de acréscimo se for preciso lá na La Bombonera. Até o momento, Boca 1, Cruzeiro 1, Cruzeiro com 1 a menos. O Gerson foi expulso numa entrada em cima com 1 a menos. No Paredes, o jogo é emocionante demais. E é o Cruzeiro que tem a bola lá no lado esquerdo de campo, dominada agora com o Sinisterra. Ele faz o passe com o Villarreal pelo centro de gramado, achou o Christian, vem o bate. Não, ele deixou para Fagner, agora sim ele bateu. Mas aí bateu de longe, ali era o Cauã Moraes quem aparecia como ele.

0: De surpresa no ataque, acabou sem endereço a finalização da Vila Oeste.
1: Quase que os laterais do Cruzeiro brilham na noite de hoje. Cauã Moraes recebe na entrada da área, busca a finalização. Ele que está inspirado, já fez 2 gols nessa temporada. Chutou, mas ela subiu. Foi alta demais, demais. Apenas tiro de meta já cobrado e o Boca vem ao ataque.
0: E vem descendo agora o Boca pela área esquerda, digamos, com o Blanco. O Blanco ligou com o Delgado. O Delgado saiu da marcação do primeiro, do segundo, ligou com o Blanco novamente. Blanco aqui pela área esquerda de campo, inverteu o jogo. Ela vem agora pelo centro de zaga. Ali com Costa, Costa ligou para de Lulo. De Lulo é quem vem conduzindo a bola. Ele solta para Paredes, Paredes pelo centro de gramado. Procura a melhor opção, ele levanta a cabeça. Se deixar espaço, ele é perigoso. Ligou com Zebadios, Zebadios marcado pelo Romero. Ligou com Blanco, Blanco tenta fazer o passe. Cauã Moraes bloqueou, mas ele ficou com ali o Blanco. Blanco pelo centro de gramado, ligou com Paredes. Paredes deixou de lado com Costa, Costa lá pela direita de campo. Ligou ele com Braida, Braida muito marcado. Ele teve que retornar mais atrás ali com de Lulo. De Lulo fez o passe pelo lado esquerdo. Agora com Costa, Costa para Paredes. Meu Deus do céu, que sufoco do Boca Juniors. É o Paredes que tem a bola dominada pelo centro de gramado. Ele ligou com Delgado, Delgado muito marcado pelo Sinisterra. Teve que retornar mais atrás com Costa. Costa pelo lado esquerdo de campo com Blanco. Blanco para Delgado, Delgado mais atrás para Costa novamente. É ele que domina com a perna esquerda. Gira o jogo agora pelo lado direito de campo com de Lulo. De Lulo para Paredes. Ele é perigoso. Lá pelo lado direito de campo ele ligou com Braida. Braida tem a marcação do Kaique já grudado ali em cima dele. Braida saiu da marcação dele, deixou de lado ali com de Lulo. De Lulo pelo centro de gramado, ligou com Delgado. Delgado levantou a cabeça, achou Paredes. Ele é perigoso demais, bateu de longe pra fora, pra fora, pra fora, sem endereço a finalização do Paredes. Ô Davi Luiz,
1: arriscou de longe, de muito longe o Paredes, mas chutou também muito longe do gol, subiu demais, demais mesmo, não ofereceu nenhum perigo ao goleiro Otávio neste momento. Apenas tiro de meta para a Raposa, faltando 5 minutinhos, chegando aos 40 minutos da segunda etapa. Neste momento, Arlindo, alteração. Sai o Jiménez, camisa de número 9 no Boca Júnior, e entra Ángel Romero. Ele aquele mesmo, aquele ex-Corinthians, não é o irmão gêmeo dele, não. Ángel Romero, ex-Corinthians, agora na equipe do Boca Júnior.
0: Então sai o Jiménez, entra o Ángel Romero no Boca Júnior com a camisa de número 29. Obrigado, Davi Luiz. E vai descendo agora o Cruzeiro pelo lado esquerdo de Gabalê, agora com o Sinisterra. Ele teve que fazer a falta ali em cima do Braida e a falta foi assinalada pelo Jesus Valenzuela. E é o Boca Juniors que tem a bola dominada agora pelo lado esquerdo de campo com Costa. Costa liga para de Lulo. De Lulo pelo centro de gramado, achou Paredes. Vem descendo agora a equipe do Boca Juniors em bonde fulminante. Vem descendo os argentinos. Paredes pelo centro de gramado, levantou a cabeça, girou o jogo pelo lado esquerdo de campo. Será que chega nela? O Blanco chegou, passou o pé em cima da bola, tirou o Cauã Moraes. Olha só, o Blanco traz da direita para a esquerda. Ele faz o passe agora para Costa. Costa pelo centro de gramado. Ele liga agora lá no lado direito de campo com Paredes. Levanta a cabeça o Paredes. Pelo amor de Deus, gente, não dá espaço para ele não. Paredes levantou a cabeça, pintou o levantamento, afasta de lá o Jonathan Jesus, ainda ficou com Braida. Braida vem pra cima da marcação do Kaique. Tem o Sinisterra também dobrando marcação em cima dele. Ele conseguiu retornar com Paredes. Paredes fez o passe pelo centro de gramado, ali com ali o Aranda. Aranda saiu da marcação, deixou de lado com Costa. Costa pintou o levantamento, quem atira? Jonathan Jesus afastou, ainda fica dentro da grande área. Meu Deus do céu, Lucas Romero afastou. Fabrício Bruno aparece para mandar o bicão lá pra frente e vai disputar o Neisser contra o Di Lolo. Ganhou o Neisser, vai sair cara a cara, vai Neisser, que eu tô contigo, ele bateu, ai Nesse, aí não pode perder, meu filho. O Bray defendeu, Davi Luiz.
1: Ô Neisser, me ajuda a te ajudar, meu filho. No momento de tirar a nota 10, brilha quando ele tira a bola da cabeça do Ayrton Costa. A bola sobra na entrada da área. Ele, o goleiro, sozinho, sozinho, sozinho. Ô Neisser, me ajuda, Neisser, pelo amor de Deus. Bate muito mal, o goleirão fica inteiro na bola. Que chance perdeu. Era pra matar o jogo, Arlindo. Era pra acabar de vez com o Boca Juniors, Arlindo.
0: E é o Boca que tem a bola dominada agora pelo centro de gramado com Paredes. Ele ligou no lado esquerdo de campo com Blanco, limpou a marcação do Cauã Moraes. Paredes, quem tem a bola dominada agora pelo centro de gramado. Ele procura a melhor opção, faz novamente o passe com Blanco pelo lado esquerdo de campo. Tem ultrapassagem ali do Zebadios. Blanco segurou, agora sem acelerar novamente. Vem pra cima da marcação do Cauã Moraes. Pintou o levantamento do Blanco, que atira. Lucas Romero se joga na bola de peixinho. Afasta de lá de toda maneira. Ô, vídeo real, meu filho, você não pode perder esse gol de maneira nenhuma. E aqui no lado esquerdo de campo, quem tem a bola dominada agora é o Boca Juniors com Blanco. Blanco volta mais atrás para Paredes. Paredes faz o passe pelo centro de gramado com Delgado. Delgado muito marcado, mas conseguiu achar o Zebadios. Ele é arisco no X1, ele é perigoso. Christian conseguiu tomar dele, mas ela não ficou com Blanco pelo lado esquerdo de campo. Vem o levantamento. Christian novamente consegue travar. Ela fica na lateral. Lateral já foi cobrada rápido, rapidinho com Blanco. Blanco ligou com Paredes. Paredes para Blanco. Blanco pintou o levantamento do Boca Juniors. Quem é que afasta? Meu Deus do céu, vai ficar cara a cara com o goleiro. Olha o bate no Boca! Gol! É do Boca Juniors! Na jogada lá no lado esquerdo de campo, o levantamento do Blanco. O Fabrício Bruno até cortou, mas o Merentiel aproveitou o rebote. Frente a frente para o goleiro, ele não tremeu, ele bateu no cantinho do Otávio, que até pulou na bola, até tentou, mas nada pôde fazer para evitar o segundo gol do Boca no jogo. Quem não faz, leva, Davi Luiz.
1: Cruzeiro não fez com o Neyser Villarreal aí no contra-ataque, vai muito bem a equipe do Boca Juniors. Merentiel sobra na entrada da área, chega e finaliza muito bem no cantinho. Cruzeiro reclama de algumas irregularidades no lance. Primeiro, uma falta em cima do Jonathan Jesus, que recebe uma carga do Delgado, e também que haviam duas bolas dentro de campo, né? E não pode, segundo a regra, ter o jogo com as duas bolas em andamento. E as bolas estavam bem próximas, inclusive uma da outra, naquele momento do cruzamento, né, pelo lado esquerdo do Blanco. Vamos ver se o juiz vai ter realmente a coragem, né, acima de tudo a coragem, de ir no VAR e talvez olhar. Tá checando agora o gol neste momento.
0: Que ele vai anular isso aí? Nunca.
1: Eu também
0: duvido. Nunca, Paulo Madri. Nunca.
2: Mas essa questão das duas bolas, eu acho que é pra anulação. Até porque uma bola passa na frente da outra.
1: Atrapalha, então,
2: atrapalha o jogo. E aí é considerado objeto estranho. E aí você tem que parar a jogada, né? Até onde eu sei, pelo menos. A falta, eu não achei falta.
1: Eu acho.
2: Agora,
1: que eles estão reclamando que bateu na mão.
2: As duas bolas foram. Pra mim é o que deveria anular o gol.
1: É, eles estão reclamando, Madri, acima da falta também, que a bola bateu na mão. Bateu na mão do Delgado. Ela claramente bate na mão do Delgado. Vamos ver agora, novamente, né? Se o juiz terá, acima de tudo, coragem de aplicar a regra e anular o gol do Boca Juniors.
0: Veremos. Algumas irregularidades no gol do Boca Juniors. Um possível toque de mão, duas bolas dentro de campo, uma possível falta. O VAR chamou. Ángel Arteaga chama o Jesus Valenzuela à beira de campo para poder analisar o gol do segundo gol do Boca Juniors. Olha só agora no replay, o levantamento é feito. Claramente ela bate na mão do Delgado, hein? Claramente o Delgado disputa ali com o Jonathan Jesus. Tô até chegando mais perto aqui no lance para conseguir enxergar. É mão, Davi Luiz. É mão essa disputa do Delgado aí com o Jonathan Jesus, hein?
1: O juizão agora tá tentando ver a imagem do VAR, porque os jogadores das duas equipes em cima, né? Do juiz, né, no caso. Mas a imagem é muito clara, né, Arlindo? Muito clara aqui. A gente tá assistindo a câmera que o VAR vai mostrar ao Jesus Valenzuela. A bola bate na mão do Delgado, claramente, e sobra no Merentiel. É aquilo, né? Ele pode escolher qual infração ele quer marcar, sejam as duas bolas dentro de campo, ou então agora a mão realmente do Delgado neste lance, neste momento. Ele tá analisando
0: agora. Sendo mostrado agora o replay, Paulo Madri, é contigo, hein? Paulo Madri, é contigo. A gente já deu nossa opinião aqui, mas é contigo,
2: rapaz,
0: a análise.
2: Tem tantas interpretações da regra que a gente fica até em dúvidas se o que eu sei tá certo. Pra mim, esse lance é pra anular, porque o lance termina em gol e a bola só chega no jogador do Boca porque bate na mão do outro, né? Senão não chegava. Então, pra mim, é pra anulação do gol.
0: Ele ainda tá olhando, Jesus Valenzuela ainda tá olhando. Agora sim ele sai do VAR, vamos ver a decisão. Anulado! Anulado o gol do Boca Juniors. Decisão final. Não é gol. Anulado o gol do Boca Juniors. O time do Cruzeiro comemora como se tivesse marcado um gol. O time do Boca se revolta. Mas o gol do Boca está anulado, Davi Luiz.
1: Parou tudo. Ele fez mais do que certo. Não tinha como esse gol realmente ser validado. A bola bate na mão claramente do Delgado. E aí, não tem jeito, bola na mão, é falta para a equipe do Cruzeiro. O juizão agora manda o jogo seguir. Ele já tinha dado os acréscimos, mais 9. Agora passaram 3 desses 9 minutos. Deve ter aquele acréscimo generoso. Mas o importante para o Cruzeiro é justamente isso. Não tomou o gol do 2-1. Consegue se manter vivo ainda. E aquele puxão da orelha do Neyser, hein? Era só o Neyser fazer aquele gol que não precisava desse sufoco todo.
0: Ô Cruzeiro, vê se aprende, vê se aprende. Agora é todo mundo lá dentro da grande área. Não pode ter espaço Boca Juniors. E vai descendo agora no lado direito de campo. Errou o passe a equipe do Boca. Cauã Moraes é quem tomou a bola. Ele rifou a bola, literalmente rifou a bola. Mandou um bico de toda maneira pra onde o nariz aponta. Quem vai dominar ela é o goleirão Bray, lá no campo defensivo do Boca Juniors. E vai descer agora o Cruzeiro pelo centro de gramado, ali com Paredes. Paredes faz o passe para Delgado. Delgado sai da marcação do Sinisterra, liga com Dilolo lá no lado direito de campo. Dilolo fez o passe mais à frente ali com Braida. Braida sai da marcação do Kaique, ligou com Dilolo novamente. Dilolo fez o passe para Delgado. Delgado ligou, acelerou lá pelo lado direito de campo com Braida. Braida é quem faz o passe novamente para Delgado. Tem muito espaço no camisa número 18. Deixou de lado com Braida. Braida para Paredes, Paredes para o Delgado novamente, o passe pelo centro de gramado, aparece por ali o Fabrício Bruno para tocar, mas ali o Merentiel deu uma caneta em cima do Sinisterra, seguiu o lance, olha só, vai descendo o Boca Juniors, afasta de lá de toda maneira o Fabrício Bruno, mas é escanteio para os argentinos, Davi Luiz.
1: Escanteio para o Boca, vem totalmente para o ataque, Merentiel jogando muita bola na noite de hoje também, faz o drible, cruza para dentro da área, era o João Marcelo chegando, interceptando, escanteio. Paredes na bola.
0: Paredes na bola, levantamento que vem cortando lá pelo lado direito de campo, na perna direita de Paredes, Lucas Almeida afastou, Sinisterra complementou, ainda ficou com o Boca Juniors, com ali o Aranda, Aranda saiu na marcação do Sinisterra, ligou pelo lado esquerdo de campo com o Blanco, pintou o levantamento, quem é que sobe, Otávio sai da catada, vem o bate pra fora, pra fora, pra fora, o Aranda até bateu pro gol, o gol tava livre, mas ele bateu sem endereço, Davi Luiz.
1: Bateu mal o Aranda, o Otávio estava caído no chão. Neste momento, o juizão mandando o Otávio levantar, né? Juizão conivente quando quer, realmente com as ceras da equipe do Boca Juniors, manda o Otávio já levantar neste momento. Apenas tiro de meta, que atuação do Otávio, realmente pegou muito a joia da base do Cruzeiro.
0: E o Otávio sendo elegido nesse momento também o melhor em campo pela Conmebol, sendo elegido agora o goleiro Otávio, realmente se o Cruzeiro ainda tá com empate no placar, vai muito por conta deste goleiro aí, que com muitas desconfianças chegou à titularidade e hoje mais do que nunca merece ela. E é o Boca Juniors que tem a bola dominada no campo defensivo, agora vai descendo pelo centro de gramado com Paredes, lá pelo lado esquerdo de campo ele ligou com ali o Costa, Costa ligou de lado com o Blanco, da marcação dele já tem o Christian, o Christian subiu a marcação ali em cima do Blanco, o Blanco deixou de lado com o Dilolo, Dilolo lá pelo lado direito de campo, vem conduzindo, vem ganhando o campo, ele solta pelo centro de gramado com Paredes, Paredes é quem tem a bola dominada agora, ali na marcação dele, o Neyser Villarreal, ele soltou com Aranda, Aranda tendo a série marcação do Sinisterra, que até tomou dele, mas segundo o juiz com falta, Davi.
1: Falta do Sinisterra para a jogada no meio de campo, Cruzeiro faz a sua graça neste momento, intercepta alguns lances, o Neyser Villarreal tomou cartão amarelo agora, o Boca tentou bater rápido, ele coloca o pé na frente, sobe cartãozinho amarelo para o camisa de número 22 do Cruzeiro.
0: Tô amarelado, Neyser Villarreal, o Boca tem cobrança perigosíssima de falta com Paredes, ele acelerou com Zebadios, Zebadios na tabelinha, Merentiel dominou dentro da grande área, toma dele de toda maneira o Christian e manda o bicão de toda maneira lá pra frente, ai, ai, ai, Christian, entregou de graça pro Boca e vai descer agora com o Blanco, pintou o levantamento do Blanco, quem é que sobe? Olha o toque de cabeça, Otávio! Otávio, o nome do jogo, faz novamente a catada e tranquiliza para o Cruzeiro, agora tá sendo mostrado aquele replay do Neyser Villarreal, olha só, cara a cara com o goleiro, podia ter deslocado melhor o Bray, hein, uma cavadinha, alguma coisa do tipo, era a chance do Cruzeiro matar o jogo, imagina, sair com 3 pontos ainda com um a menos lá da bomboneira, mas enfim, não é hora de chorar leite derramado porque desce o Boca Juniors pelo lado esquerdo de campo, com o Zebadios, Zebadios tocou para Aranda, Aranda saiu da marcação, ligou com Paredes, tem muito espaço, camisa número 5, ele é perigoso, Paredes, olha só, trivela para dentro da grande área, afasta de lá o João Marcelo, ela ainda vai ficar com Aranda pelo lado esquerdo aqui da equipe do Boca Juniors, ele sai da marcação do Christian, o levantamento vem para dentro da grande área, João Marcelo corta mais uma, João Marcelo corta mais uma, aí vai disputar o Christian contra o Aranda, o Christian será que ganha? Conseguiu ganhar de um, mas do segundo não ganhou, aparece por ali o Blanco para tomar dele e em seguida o Cauã Moraes faz a falta em cima do Blanco, o Davi Luiz.
1: Falta para a equipe do Boca Juniors neste momento, o Cruzeiro gastando o máximo de tempo possível, chegando agora na teoria no último minuto da partida, no minuto de número 8 deste acréscimos, mas daqui a pouco o juizão deve aumentar um pouquinho mais.
0: E vai descendo agora o Boca Juniors pelo lado esquerdo com o Blanco, Blanco mais da frente para Zebadios. Que sufoco, meu Deus do céu. Zebadios vem para cima do Fabrício Bruno. Fabrício Bruno consegue ganhar dele e já mandou o lançamento lá para frente. Vai disputar o Vídea Real ali contra o Costa. Vídea Real ganhou dele na marcação, na velocidade. Ele tentou o passe para Sinisterra. Entregou de graça para a equipe do Boca Juniors. E vai descendo agora pelo centro de gramado com Aranda. Tem que matar, tem que fazer a falta do Cruzeiro. Pela direita de campo vai descer agora com Braida, será que chega nela? Chegou, evitou a saída, saiu da marcação do Kaique. Meu Deus do céu, ele é perigoso. Olha só, deixou mais atrás com Paredes, a bola é boa para Merentiel. Olha só, o Boca Juniors invadiu a grande área. Vem o toque pro meio, afasta de lá de toda maneira o Lucas Romero. É escanteio para o Boca Juniors. Davi Luiz no que pode ser o último lance do jogo.
1: Que perigo, Cruzeiro, não pode dar um vacilo desse, no último segundo, no último momento o Cruzeiro se salva, escanteio já cobrado.
0: Já foi cobrado o escanteio do Boca Juniors, na jogada ensaiada, vem o levantamento, afasta de lá o Neyce Vídea Real, ainda vai ficar com o Boca Juniors no lado direito de campo, somente protege ela, o Merentiel evita ali a saída para escanteio, Cauã Moraes, será que ele conseguiu evitar, será que ele conseguiu mandar ali para a lateral? Não, escanteio para o Boca Juniors, já cobrado com o Merentiel para Blanco saiu da marcação do Cauã Moraes, pintou o levantamento, Cristian afastou de lá, ficou com Sinisterra, tira ela daí de toda maneira. Sinisterra, ele manda direto para a lateral. Já passou o tempo, hein, seu juiz? Termina esse jogo, seu juiz. E o Blanco que tem a bola dominada no lado esquerdo de campo com ali o Aranda ligou com Paredes, lá no meio direito ele inverteu com Braida, pintou o levantamento do Braida, quem atira? Cauã Moraes de peito, consegue recuar para o Otávio, que calma do jovem garoto do Cruzeiro, aí o Otávio somente domina ela ali em suas mãos. Já deu, professor, já passou mais do que um minuto do que o senhor prometeu. Encerra esse jogo, Jesus Valenzuela, pelo amor de Deus. E o Otávio mandou o bicão lá pra frente. Quem é que disputa? O Sinisterra ali contra o Braida. Melhor para o Braida, que ganha e tranquiliza o jogo ali com o Paredes pelo centro de gramado. Aparece por ali o Neyce Vídea Real para fazer a falta nele e já vai ser cobrada rapidinho. O Boca Juniors tem pressa. O Neyce Vídea Real interromper, vai ser expulso, hein? Aí pelo lado esquerdo de campo ligou o Boca Juniors agora ali com Blanco. Blanco é quem tem a bola dominada agora pelo centro de gramado. Ele ligou com Delgado para Blanco. Blanco é quem tem a bola dominada. Mais à frente ele faz o passe para Merentiel, que sai da grande área buscando alguma coisa. Pintou o levantamento do Boca, corta de lá o Lucas Romero. Vai ser disputado ali com o Zebadios ainda. Ele encurralado na linha de lateral. Ele acabou entregando para a equipe do Boca com o Zebadios de lado para o Blanco para Christian. Aparece por ali o Christian para roubar ela, sair em lateral. Termina o jogo, Valenzuela, pelo amor de Deus, meu filho. E é o Boca que tem a bola dominada agora com Paredes. Ele tem muito espaço, vem o bate de longe. Jonathan Jesus trava ela. É novo escanteio para o Boca. A pressão não acaba nunca, o sufoco não acaba nunca. Já se passaram mais 2 minutos do que foi prometido. Já temos 11 de acréscimos, ele só prometeu 9, hein? Ele só prometeu 9. E agora vai vir o levantamento do Paredes lá no lado direito de campo, quem é que tira? Vai subir o Fabrício Bruno, o toque ainda ficou com a equipe do Boca lá no lado esquerdo de campo. Vai disputar o Delgado contra o Vídea Real. Delgado ganhou, pintou o levantamento do Blanco, que atira. Jonathan Jesus afastou, ficou ali com o Lucas Romero. Time do Boca pede pênalti. Vem o bate lá de longe, pra fora. Finalização do Paredes. A equipe do Boca Juniors pede pênalti. Vamos ver agora. Olha só. E aí, Davi Luiz, o que você viu daí?
1: É, um toque de cabeça do Jonathan Jesus, a bola bate, parece que na barriga, no máximo resvalando um pouco no braço do Lucas Romero, mas é aquela bola que realmente não é considerado pênalti, né, Arlindo? É a bola que está saindo da área, o Lucas Romero estava na frente dela, não tem que ser considerado pênalti, o juizão, claro, vai escutar um pouco do protocolo, mas... Enfim, né, seguindo a própria regra, não deveria ser marcado pênalti nesse tipo de lance, né? Os jogadores do Boca, claro, fazem toda aquela pressão que sempre fazem, né? Mas a bola saindo da área do Cruzeiro, né? Na teoria não pode ser marcado.
0: E aí o Jesus Valenzuela tá escutando o VAR, mas nada foi marcado. Termina o jogo na Bomboneira! Apita pela última vez no jogo, Jesus Valenzuela. Torcedor do Cruzeiro, o Cruzeiro empatou o jogo, mas você pode comemorar como se fosse uma vitória, como se o Cruzeiro tivesse goleado o Boca Juniors na Bomboneira, porque o sufoco finalmente acabou, a pressão finalmente se encerrou. O jogo está encerrado. Boca Juniors teve um no gol de Miguel Merentiel. O Cruzeiro também teve um no gol de Fagner. Fagner, o herói improvável da noite. O Boca até chegou a virar. O gol que foi anulado por toque de mão. Em seguida, mais de 15 de acréscimo. Lance de pênalti, confusão, tumulto. Nada disso impediu o Cruzeiro. La Bestia Negra se impõe na Copa Libertadores e conquista um pontinho que vai ser importante demais, que vai ser importante demais para a sequência, Davi Luiz.
1: O Cruzeiro se agiganta na La Bombonera. O Cruzeiro faz jogo de time gigante na competição internacional. A Copa Libertadores da América, o Cruzeiro é muito grande na competição. Consegue esse empate heróico na La Bombonera, com um jogador a menos, com a equipe do Boca catimbando, pressionando. Até agora, o jogo já acabou, até agora estão reclamando com o juizão da partida. Cruzeiro consegue esse ponto milagreiro, esse ponto para salvar no grupo. Cruzeiro estava pressionado, agora dorme na liderança do grupo. Cruzeiro é líder do grupo na Copa Libertadores. Depende apenas de si para definir, então, a sua vaga nas oitavas de final. Tem um confronto muito importante contra o Barcelona de Guayaquil na próxima semana, no Mineirão, e é jogo para carimbar a sua vaga nas oitavas de final. Cruzeiro cresce para cima do Boca nos dois confrontos. Venceu um, empatou o outro. 4 pontos para o Cruzeiro, mais vivo do que nunca na Copa Libertadores, Arlindo.
0: Perfeito, Davi Luiz. O Cruzeiro nesse momento tem 8 pontos, o Boca Juniors tem 7, os dois somente com um jogo, então o Cruzeiro só depende dele mesmo. Se vencer, o Barcelona de Guayaquil chega a 11, o máximo que o Boca pode chegar agora é 10 pontos. O Cruzeiro só depende dele mesmo, jogo de gigante, jogo de quem tem tradição, de quem tem peso, de quem tem camisa nessa competição, Paulo Madri.
2: Exatamente, exatamente. Tradição não se perde, cara. Tradição não se perde. A camisa nunca deixou de envergar varal. Eu falei que hoje, lá no começo da transmissão, eu falei que hoje era um jogo de sobrevivência. Eu imaginei que fosse ser tanto? Não. Mas foi um jogo de sobrevivência. O Cruzeiro sobreviveu. O Cruzeiro mostrou brio para superar situações complicadas ao longo do jogo. Cruzeiro fez um primeiro tempo muito ruim, foi dominado pelo Boca. O Boca teve várias chances, vários chutes. O Otávio foi o melhor em campo já no primeiro tempo. Então, o Boca sai com uma vantagem muito justa da primeira etapa. Volta para o segundo tempo, o Cruzeiro volta um pouco melhor. Consegue o gol com o Fagner praticamente na primeira jogada construída pelo Cruzeiro. Com o time postado no campo de ataque em todo o jogo, o Cruzeiro conseguiu colocar seu time no campo de ataque, trocar passes e criar esse gol. O Cruzeiro, depois do gol, melhora, perde uma chance inacreditável com o Christian, e aí pouco depois vem a expulsão do Gerson, que muda o jogo de novo. Na hora que sai a chance do Christian, a gente falou, o Cruzeiro tem uma chance de ganhar aqui hoje. Na hora que sai a expulsão do Gerson, obviamente isso a princípio tinha ido por água abaixo. Voltava a ser um jogo de sobrevivência. E o Cruzeiro mostrou muito brilho. O Boca teve muito volume de jogo no final. O Boca chegou a fazer um gol que foi corretamente anulado. E o Cruzeiro conseguiu sobreviver e ainda teve uma chance inacreditável para ganhar o jogo. Com o Neyzer e Villarreal, que ele ganha do zagueiro no mano a mano, sai na cara do gol e perde. E aí você vai me desculpar, não pode perder. Tudo bem, ele tem 20 anos e tudo mais, ainda está se adaptando ao futebol brasileiro. Ok, tudo isso vale, mas não pode perder esse gol. Desculpa, esse gol, principalmente sendo centroavante, não pode perder. E ele perdeu uma chance preciosa. Mas o Cruzeiro teve muito brilho, muita vontade, muita força para conseguir arrancar pelo menos esse ponto, que deixa o Cruzeiro numa situação boa para a última rodada. Depender só de si contra o Barcelona da Chopi no Mineirão é para o Cruzeiro se classificar, possivelmente em primeiro, né? Vai depender da Católica, mas em primeiro ou segundo, não importa, o que vale mesmo é classificar, e isso o Cruzeiro tem bastante encaminhado numa partida heróica na Bomboneira, em que o Cruzeiro sobreviveu. No pouco que o Cruzeiro conseguiu jogar, arrancou um empate e de resto sobreviveu, saiu com 1-1. E eu acho importante olhar para um outro lado também disso aí. Isso mostra que o Boca Juniors ainda é o Boca Juniors. A Bomboneira ainda é a Bomboneira. Isso ainda tem tradição, isso ainda tem peso, ainda tem força. E eu acho importante ver esse lado também. Eu acho importante para a Libertadores, importante para o futebol sul-americano, que esse tipo de coisa não se perca. Porque a gente tem um domínio muito grande dos brasileiros nos últimos anos. Isso para a gente, como pessoas que estamos aqui, é legal. Mas também é legal o resto do continente, também é legal a tradição do resto do continente. A forma como os argentinos vivem o futebol é admirável. Então, isso também tem valor. Também é importante a gente ver um Boca Juniors forte, uma Bomboneira pulsante. Também faz parte do espetáculo e também engrandece o que o Cruzeiro fez aqui hoje. Que grande jogo! Como me cutucava nos bastidores, vou confessar, Gabriel Arlindo me cutucou nos bastidores para dizer que jogo inacreditável. E foi mesmo. Tá mais do que certo. Valeu a pena. Valeu a pena.
3: Valeu a pena, Paulo Madri. Com toda certeza, você, torcedor do Cruzeiro, que nos acompanhou aqui neste jogo, que viu o jogo, não precisa de fazer exame cardíaco mais não, viu? Você, se sobreviveu, se tá vivo, se não passou mal, o senhor tá bem, viu? O senhor tá bem, torcedor do Cruzeiro. Pode ficar tranquilo que o seu coração tá em dia. Depois de 90 minutos na Bomboneira, o Cruzeiro sai com um empate na camisada, na tradição, no peso, na competição. O Cruzeiro é grande demais, é gigantesco este clube, que agora só depende de si mesmo para ir para a próxima fase, tá certo? A você que esteve na nossa escuta, eu agradeço demais pelo privilégio da sua audiência aqui no AM880. Vamos encerrando a nossa jornada esportiva agora. Eu sou o Gabriel Lindo, tive o prazer de narrar este jogo para você. Do meu lado tive Davi Luiz nas reportagens, Paulo Madri também nos comentários. Este foi Cruzeiro 1, Boca Juniors também, um empate na tradição. Obrigado mais uma vez, uma boa noite e siga acompanhando a equipe de Esportes em Confidência, hein? No Primeiras Esportivas às 11 da manhã, no Esporte pelo Ar às 8 da noite. E também tem Atlético no meio da semana com o Lucas Silveira, narrando pra vocês a emoção da Copa Sul-Americana. Fique conosco, esteja sempre ligado no AM880. Uma boa noite, um abraço e eu fui!
4: Futebol. 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
1: Olá, boa noite para você acompanhando o Gigante do Ar em 880M. Noite de terça-feira, 19 de maio. Está no ar o Coletânea Especial, hoje dando destaque ao grupo Boca Livre, ao grupo vocal Boca Livre. Eu sou Márcio Roney, a programação musical do Flávio Henrique Silveira, trabalhos técnicos Celso Júnior. Seja bem-vindo, bem-vinda. Vamos conferir então um pouquinho da extensa obra do Boca Livre, começando com a canção Fazenda.

0: Bicicleta, de Zé Renato, Caxangá, de Milton Nascimento e Fernando Brant, e Fazenda, de Nelson Ângelo.
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1: O Vento, de Rodrigo Amarante, Oriente, de Gilberto Gil, e Panxerxicenses, composição do Caetano Veloso e do Gilberto Gil, que ficou também muito conhecida na interpretação do Boca Livre. Bom, final do Coletânea Especial aqui na Rádio Confidência, hoje dando destaque ao Boca Livre. A programação musical foi do Flávio Henrique Silveira, trabalhos técnicos de Celso Júnior. Eu sou Márcio Rony, obrigado a você pela sintonia. Continue sintonizando a Inconfidência, comunicação pública de qualidade. Na sequência tem Memória Nacional com Valesca Falsi. Ótima madrugada e até breve.
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2: Meia-noite. 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
3: Olá, bem-vindo, bem-vinda. Já está no ar a edição de hoje do programa Memória Nacional. Aqui a gente toca para você clássicos da música popular brasileira contemporânea. Vamos juntos até às 5 da madrugada. Eu sou Valesca Falsi, programação Lúcia Carneiro, trabalhos técnicos de Washington Bittencourt, na mesa de som Zé Carlos Figueiredo. A nossa madrugada de hoje abre com Joyce.

0: Caetano Veloso falou amizade, Van Lins dele do Vitor Martins, Vieste, Gonzaguinha dele Espere por mim Morena, e a primeira foi a Joyce com Clariana, música da Joyce.
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0: Seguimos com Jorge Benjor.

0: Wilson Simonal cantou Zazueira, do Benjor, Sérgio Mendes e Menina, de João Donato e Guarabira. Fernanda Abreu, Você Pra Mim, Jorge Benjor, As Rosas Eram Todas Amarelas.
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2: Mais uma sequência aqui no Memória Nacional. Erasmo Carlos canta com Adriana Calcanhoto.

0: Toquinho, Nosso Amor, música dele é de Wilson e Paulo Sérgio Vale. Fafá de Belém, Doce Magia, Fábio e Stella, Erasmo Carlos e Adriana Calcanhoto, Do Fundo do Meu Coração.
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0: Aqui no Memória Nacional você ouve agora Guilherme Arantes.

0: Beto Guedes, Maria Solidária, de Milton Nascimento e Fernando Brant. Paula Toller, 8 anos, música dele do Dunga. Lulu Santos, Sereia, de Lulu e Nelson Mota. Guilherme Arantes, Pedacinhos de Guilherme Arantes.
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0: Meia-noite 59.
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0: Obrigada pela sua audiência. Eu sou Valesca Fausto, te acompanho até às 5 da madrugada aqui com Memória Nacional. Agora temos Marina Lima, Deixe Estar.

0: Legião Urbana, de Renato Russo, 29. Ira, de Edgar Scandurra, Mudança de Comportamento. Léo Jaime, Adoro. Marina Lima, dela e do Cícero, Deixe Estar.
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0: Seguimos com Evinha, cantiga por Luciana.

0: Fábio Júnior, Caça e Caçador, Guilherme Lamounier, Em Rosca, Ruban Vitrine, Oswaldo Montenegro, Lua e Flor. A primeira foi a Vinha, com Cantiga por Luciana, de Paulinho Tapajós e Edmundo Souto.
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0: 1h30.
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0: Na próxima sequência agora, Zélia Duncan abre o nosso bloco.

0: Zero e Paulo Ricardo, Agora Eu Sei, de Guilherme Snar, de Cidade Negra, Onde Você Mora, de Nando Reis e Marisa Monte. Zélia Duncan, Por Hoje É Só, música que ela fez com Christian.
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0: Uma ótima madrugada para você que nos acompanha aqui pelo rádio. Roberto Carlos, de Tanto Amor.

0: Marcelo, estrela do meu clipe, prende-se, não diga nada. Tim Maia, Fábio Hildon, velho camarada. Teve também Roberto Carlos, de Tanto Amor, música que ele fez com Erasmo.
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0: 1h59.
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0: 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Agora Gilberto Gil, só chamei porque te amo.

0: Sebrae Guarabira, Rock Santeiro, Roupa Nova, A Viagem, Gal Costa, Viver e Reviver. A música é do Fausto Nilo, John Lennon e Paul McCartney. Gilberto Gil cantou Só Chamei Porque Te Amo. Essa versão em português é do Gil.
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0: Simone, Sob Medida.

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1: Acabamos de ouvir João Bosco, dele e do Francisco Bosco, Enquanto Espero. Ângela Rorô, de Tom Jobim e Aloysio de Oliveira, Demais. Emílio Santiago, Brigas. Música de Jair Amorim e Evaldo Gouveia. Simone cantou Sob Medida, de Chico Buarque.
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1: 2h29.
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1: E essa próxima sequência começa com Chico Buarque, As Vitrines.
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0: Cartola, dele as rosas não falam. Bete Carvalho, viola em Luarada, de Marcos Valle e Paulo César Pinheiro. Taiguara, seu sonho não acabou. Elis Regina, fascinação, e Chico Buarque, as vitrines.
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0: Aqui no Memória Nacional você ouve Márcia com Mesa Farta.

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1: Duas e 52.
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0: Antônio Carlos e Jocafe, Você Abusou, César Costa Filho, Dose para Leão. Paulinho Nogueira, Simplesmente. Márcia cantou Mesa Farta, de Nelson Cavaquinho e Guilherme de Brito.
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2: 3 horas. 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
0: Memória Nacional te acompanha até às 5 da madrugada, AM 880, FM 100,9. Esta é a rede Inconfidência de Rádio, chegando Tunai com Sintonia.

0: Fátima Guedes, Super Bacana, de Caetano Veloso, Djavan Samurai. Zizi Posse, Companhia, de Frejá, Cazuza e Ezequiel Neves. Tunai, dele, do Sérgio Natureza, Sintonia.
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0: Chegando Martinho da Vila.
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0: Clara Nunes, de Candeia, o Mar Serenou, João Nogueira, dele do Paulo César Pinheiro, Além do Espelho, Alcione, Lá Vem Você, de Totonho e Paulinho Rezende, Martinho da Vila, Mulheres, de Toninho Gerais.
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0: Chegando a Geo Marques e Flávio Venturini com Luz dos Meus Olhos.

0: Milton Nascimento para Lennon e McCartney. A música é do Lô, do Márcio Borges e do Fernando Brant. Marina Machado cantou Grilos, do Roberto e do Erasmo. Toninho Horta e Luísa Esquiavão Horta, Se Todos Fossem Iguais a Você, de Tom e Vinícius. Ageu Marques e Flávio Venturini, Luz dos Meus Olhos, de Ageu Marques.
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0: Mais uma sequência aqui no Memória Nacional. A gente abre com Maria Bethânia. Como é?

0: Rita Benedito, Pensar em Você, música do Chico César. Chico César, sanfoninha. Zeca Baleiro, bandeira. E Maria Bethânia cantou Onde Estará o Meu Amor, música do Chico César.
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0: 3h58.
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0: Você está ouvindo Memória Nacional, programa aqui da Rede Inconfidência que toca para você clássicos da música popular brasileira contemporânea. Agora vamos ouvir Vanderlei.

0: Boca Livre, Feito Mistério, de Lourenço Barreto e Cacaso, Rui Maurite, Serafim e seus filhos, Belchior, Conheço o Meu Lugar, Jane Duboc, Matinal, de Edson Aquino.
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0: Obrigada pela sua audiência. Quem chega agora é Almir Sater com Tristeza do Jeca.

0: Geralda Azevedo, Dona da Minha Cabeça, de Geralda Azevedo e Fausto Nilo. Efraim Maia, Vale Coração. Teve também Renato Teixeira com Amanheceu, Peguei a Viola. Almir Sater, Tristeza do Jeca.
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0: A nossa última sequência de hoje começa com Elba Ramalho, Ciranda da Rosa Vermelha.

0: Alceu Valença, Coração Bobo. Luci Alves, Ai Que Saudade de Você, de Vital Farias. Hermes Aquino, Nuvem Passageira e Elba Ramalho. Ciranda da Rosa Vermelha, de Alceu Valença. Memória Nacional desta quarta-feira termina aqui. Programação Lúcia Carneiro, trabalhos técnicos de Washington Bittencourt, na mesa de som Zé Carlos Figueiredo. Eu sou Valesca Falsi, agradeço a sua audiência e a gente volta logo mais com mais uma edição do Memória Nacional. Uma ótima quarta-feira para você e eu te espero logo mais à meia-noite.
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6: Cinco horas.
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8: Alô Minas, alô Brasil, aqui Rádio Inconfidência M880. Agora você ouve, a partir desse momento, mais um programa Estação Caipira, seleção musical de Cristiano Batista. Eu sou o Tarcísio Lopes. Chegando aí, Pedro Lírio e Davi Silva.

0: 5:11.
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0: Quem é o dono dessa porcaria aqui?
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0: Então, tá dormindo? Traz o uísque logo.
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0: Quem bebe leite é bezerro. 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
2: Essa mulher é minha.
0: Era sua, agora é minha.

0: Então você é o delegado que veio acabar comigo? Qual é o seu nome, delegado?
1: O meu nome é Justiça. Você está preso, homem mau.
0: Quem é você para me prender, delegado? 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
1: 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Agora é defunto mau.

0: Você conferiu Léo Canhoto e Robertinho, o Homem Mau, de Paulo e Paulino, Meu Violão, de José Fernandes, e Geraldo Viola e Dino Guedes e Eliane Camargo, Mulher Cachaça e Viola, de José Fortuna e Paraíso, Pedro Lírio e Davi Silva, Última Viagem.
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0: 5:15.
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0: Esta é a Inconfidência, o gigante do ar, a M880. Nosso abraço agora vai para a dona Rosa Cardoso, lá do Conjunto Água Branca. Também dona Jussi Brunelli, aí do Conjunto. Chamamos agora Daniel e José Camilo.

0: Dombar e Donizete, casal de papagaio de Donizete Santos, Liu e Léo, 500 noites de Liu e Léo, João Carlos e Maurício, Mulão de Três Cores de Roberto Moreno e João Miranda, Daniel e José Camilo, Encanto da Natureza.
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0: 5:27.
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0: Bom dia, Brasil! Bom dia, Minas Gerais! Aqui é a Rádio Inconfidência de Belo Horizonte, a capital dos mineiros. Abraço aí para o Pedro Deus. Chegando aí, Chico Lobo, Ideia Trancoso.

0: Você conferiu Gaúcho da Fronteira, motorista brasileiro de Teixeirinha, Dino Franco e Mouraí, pedaço de poema de Flávio Martins e Milongueiro, Lorito e Loreto, Rei dos Reis, de Hélio Gebrito, Lorito e Loreto, Chico Lobo e Deia Francoso, A Manteiga e o Pão.
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0: 5:41.
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0: Estação Caipira, nosso abraço para o Glauco Galo, doido lá do Água Branca. Também para a sobrinha Bruna e seu esposo Vitor. Também para o Blaise, seu pai, o Paulinho Pavãozão. Para sua mamãe também, a Arlete, divino e paranaense.

0: tivemos aí Cravo e Marilon, Lembrança de Boiadeiro de Marilon, Carreno e Carreirinho, Floraide, Zé Carreno e José Fortuna, João Moraes e Galvão, o Caboclo e a Saudade de Galvão e Moraes, Lourenço e Lorival, o Carreteiro, Divino e Paranaense, Viola Afinada de Marcelo Costa.
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0: Aqui tocamos o sertanejo raiz e a música regional. Nosso abraço para a sobrinha Nilcinha, lá no Eldorado. Também para o Jota Barbosa aí do Água Branca. Chegando aí, Florindo e Fernando.

0: No Pantanal de Donizete Santos, Cleuto e Karen. O sol nasceu para todos, de Cleuto e Karen. Florinda e Fernando, minha canção de Fernando.
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2: Muito bom dia para você, ouvinte em Confidência, Iago Proença com vocês. O destaque é a Avenida Cardeal Eugênio Pacelli. Tem formação de carreta com pane mecânica na alça que dá acesso ao anel rodoviário no sentido Rio de Janeiro. Também ligação à Avenida Amazonas. Motoristas em velocidade reduzida desde a rodovia Fernão Dias, no bairro das Indústrias. Quem deixa Betim, uma melhor opção de rota é seguir pela Via Expressa. No sentido inverso, o trânsito flui com tranquilidade nos principais corredores em direção a Betim. 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Iago Proença para a Rádio Inconfidência.
0: 6:15. 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
0: Olá, bom dia, gente. Aqui é Estação Caipira. Nosso abraço ao primo Fernando, o primo Zito, aí no Jaraguá. Chegando aí, Majestade e Poderoso.

0: do Siriema, o Vai e Vem de Carreiro, de Carlos César e José Fortuna, da Maggi do Êmio, Lenda Sagrada, de João Siviero e do Êmio, Majestade Poderoso, Eu Te Amo Demais, de Gilmar Alves e Majestade e Carlos Ney.
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2: De volta com você, ouvinte em Confidência. O destaque agora é Avenida Antônio Carlos, caminho para o centro. Tem informação de carro com pane mecânica no bairro Aparecido, um pouco depois do viaduto sobre a Avenida Américo Vespúcio. Ponto de atenção para você ao volante. No momento, não é necessário o desvio. No sentido inverso, Avenida Antônio Carlos com o trânsito fluindo bem em direção à Pampulha. 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Iago Proença para a Rádio Inconfidência.
0: 6:26.
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2: Estamos aí tocando o sertanejo das antigas, o sertanejo raiz e a música regional. Chegando aí César e Paulinho.

0: Chitãozinho e Chororó, 60 dias apaixonado, Edson Gaúcho, perfume francês de Edson Gaúcho, cowboy estradeiro, majestade, o pagode de Tião Carreiro e Lorival dos Santos, cascatinha em Ana, Índia de José Fortuna, também Índia de José Fortuna, também César e Paulinho, violeiro divertido de Craveiro e Paulinho.
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0: 6h42.
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0: Obrigado a todos pelo carinho da audiência. Nosso abraço vai para Dona Jussi Brunelli, lá do Conjunto Água Branca. Também para o Rogério Atleticano. Chegando aí, Geraldo Viola e Pantanal.

0: Célia e Selma, com Paineira Velha, de José Fortuna e Pitangueira, João Mulato e Pardinho, Punhos de Aço, de João Mulato e Gessos Belmiro, João Mulato e Douradinho, Vida Mansa, de João Mulato, Luiz Chicão Pereira, Geraldo Viola e Pantanal, Pai João, de Zé Carreiro.
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2: De volta com você, ouvinte em Confidência, o destaque é o anel rodoviário, tem informação de veículos pesados com pane mecânica bloqueando faixa da direita, o primeiro deles na altura do Jardim Montanhês, e um pouco mais à frente, logo após o viaduto sobre a Avenida Pedro II, tem dois veículos pesados também parados na faixa da direita. Ponto de atenção para você, o volante motorista ganha tempo passando pela pista marginal. Ainda em direção ao Rio de Janeiro, lentidão na subida do Olhos d'Água, motoristas em velocidade reduzida desde o bairro das Indústrias. Opção de desvio para o motorista, passando por vias internas do Betânia e Buritis até a MGC 356. 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Iago Proença, para a Rádio Inconfidência.
0: 6 horas 58 minutos.
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0: Olá, você está ouvindo Estação Caipira. Agora o nosso abraço para a Cida do Louro, do Papagaio Louro, lá do Conjunto Água Branca. Também para a sobrinha Tida e sua família, para a Dona Rosa e a sobrinha Fatinha. Chegando aí o trio Parada Dura.

0: Você conferiu Tião do Carro e Pagodinho, Doutor Coração de Tião do Carro e Caetano Erba, Salles e Paulo Henrique, Beija-Flor do Salão de Zé Maria Jaqueline, também Peão do Prado e Paraense, Não Sei Porquê de Oswaldo Gomes e Peão do Prado, Piauí Pirajá, Rio Misterioso de Donizete Santos, Trio Parada Dura, Homem de Pedra de Correto Creone e Mangabinha.
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0: Vamos então agora para o bloco final do programa de hoje, chamando Raimundo Mendes.

0: 7:16.
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0: Paneca de Noco, Viola de Ouro, Triolinha de Frente, Cigana Mentirosa, de Barros e Barreto, Raul Torres e Florencio, Cabocla Tereza de Raul Torres e João Pacífico, Raimundo Mendes Amargurado, de Tião Carreiro e Dino Franco. Gente, acabou. Aqui termina o programa Estação Caipira. Teve a seleção musical de Cristiano Batista, apresentação Tarcísio Lopes. Obrigado a todos pelo carinho da audiência. Fiquem com Deus. Até amanhã.
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3: MG30 com um trânsito intenso no caminho para Belo Horizonte. Motoristas reduzem a velocidade desde o Vale dos Cristais até o Vale do Sereno. São cerca de 3 quilômetros de lentidão. Você motorista que deixa Nova Lima a caminho de Belo Horizonte, vale reprogramar a sua hora de saída, pois o desvio daria um pouco mais de trabalho. No sentido inverso, MG30 com o trânsito fluindo bem de ponta a ponta. 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Iago Proença para a Rádio Inconfidência.

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0: Em Belo Horizonte são 7:30. Bom dia, hoje é quarta-feira, dia 20 de maio de 2026. Eu sou Regina Pala.
1: Eu sou Márcio Roney, temperatura agora em Belo Horizonte é de 20 graus. Confira os destaques de hoje no Jornal da Convidência.
0: Namorado de jovem encontrada morta na Savassi é preso após reviravolta nas investigações.
1: Polícia Militar de Minas Gerais terá mulher como comandante-geral pela primeira vez na história.
0: Cruzeiro busca empate contra o Boca na Argentina. E só depende de si para se classificar na Libertadores.
1: Essas e outras notícias você confere agora no Jornal da Inconfidência.
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0: 7:31. O Aeroporto Internacional de Confins, na região metropolitana de Belo Horizonte, terá uma nova rota aérea direta para São João del Rei a partir do dia 2 de agosto. A operação será feita pela Azul Linhas Aéreas, com 3 voos semanais. As passagens começaram a ser vendidas nesta terça-feira.
1: Os voos serão realizados às segundas, sextas e domingos em aeronaves Caravan, com saídas de Confins pela manhã e no início da tarde. O anúncio foi feito ontem durante evento organizado pela Agência de Promoção de Investimentos ligada à Secretaria de Estado de Desenvolvimento Econômico.
0: 7:31. O caso de uma estudante encontrada morta em um apartamento na Savassi teve uma reviravolta. A suspeita inicial era de que ela teria se matado, mas agora o namorado da jovem é apontado como suspeito de feminicídio. A reportagem é de Leandro Siqueira.
3: Um homem de 45 anos está preso suspeito da morte da estudante de psicologia Giovana Neves Santana Rocha, de 22 anos. O suspeito, que era namorado de Giovana, foi preso temporariamente na última sexta-feira na região centro-sul de Belo Horizonte. A prisão marca uma reviravolta nas investigações. O corpo da estudante foi encontrado no apartamento dela, na Savassi, por uma amiga no dia 9 de fevereiro deste ano. Em princípio, o caso foi tratado como um possível suicídio, pois a jovem tinha histórico de crises de depressão e uso de medicamentos. Porém, ao longo das apurações, a polícia identificou indícios de uma relação abusiva do namorado. Segundo a delegada Ariadne Coelho, os resultados dos exames de necropsia comprovaram que Giovana não se matou e sim foi assassinada.
4: Nós tivemos o resultado definitivo do laudo de necrópsia, que constatou que houve asfixia por sufocação direta, ou seja, houve obstrução externa dos orifícios respiratórios, seja por meio de um travesseiro, seja por meio das próprias mãos. Ela estava numa cena que aparentemente aí indicava um suicídio. Tinha medicamentos e caixas de medicamento vazio na cama, na sala, e ela tinha um histórico depressivo em razão da relação conturbada com os pais, com familiares. Então isso foi interpretado inicialmente como um possível autoextermínio. Em observância às tratativas internacionais e nacionais sobre morte de mulheres, não se pode descartar um possível feminicídio de antemão, então não foi descartado.
3: Depoimentos ressaltaram mudança de comportamento de Giovana após iniciar a relação com o suspeito de apenas 4 meses, explica a delegada.
4: As amigas, familiares, a mãe da vítima fala que ela mudou totalmente o comportamento a partir do momento que ela tem um relacionamento com o investigado, ou seja, era uma menina que era interessada, engajada na questão acadêmica, fazia 2 faculdades, uma de psicologia, outra de gestão da saúde, era vaidosa, ela tinha um engajamento muito forte no feminismo e a partir do momento ela se retrai socialmente. Ela muda até o tipo de roupa que ela usa. Ela demonstra uma fragilidade emocional, uma dependência psicológica desse investigado e um controle ali que é feito sobre a vida dela.
3: As investigações indicam ainda o interesse do suspeito no apartamento da jovem, principalmente após a morte dela.
4: Que esse relacionamento iniciou em outubro de 2025. Já em outubro, ele já começa a morar com essa vítima, não a convite dela, mas que ele foi levando as coisas aos poucos. Ele já muda as contas do condomínio, as contas relativas ao apartamento, também para o nome dele. Então a gente vê também a demonstração de um interesse patrimonial. Relativo a isso também, ele ajuizou uma ação de reconhecimento de união estável, pós-mortem. ele mandou vários áudios para as amigas, inclusive para uma de forma mais insistente, até intimidatória, para que ela o ajudasse nesse reconhecimento formal da união estável. E ele mandou áudios também contraditórios, no sentido de que ela morreu nos meus braços. Como que ela teria morrido dos braços dele se não foi ele que chamou a polícia, que acionou a polícia e foi uma amiga?
3: A polícia informou que o suspeito não deu declarações após a prisão e que há registros contra ele de importunação sexual e suspeita de violência moral contra outras duas mulheres, uma delas a ex-esposa. Ainda conforme a polícia, o investigado é formado em engenharia da computação e é servidor público concursado. Ele foi indiciado por feminicídio. A pena pode chegar a 30 anos de prisão. Reportagem Leandro Siqueira.
1: 7h35. O governo de Minas Gerais comunicou a definição do novo comando-geral da Polícia Militar. Por decisão do governador Matheus Simões, a coronel Cleide Barcelos dos Reis Rodrigues, de 48 anos, vai assumir o posto do coronel Carlos Frederico Ottoni Garcia, que está no cargo desde setembro de 2024. A data da publicação oficializando a mudança de comando ainda será definida.
0: Bacharel em Direito, a coronel Cleide será a primeira mulher na história a exercer a função de comandante geral da PM em Minas. Ela possui especialização em Direito Militar, Gestão Estratégica de Pessoas e Violência Doméstica. Ao longo da carreira, acumulou experiência em funções operacionais, estratégicas e de gestão dentro da corporação e atualmente ocupa a Diretoria de Proteção Social.
1: 7h36. Dois irmãos foram presos em Contagem, suspeitos de assassinarem outros dois irmãos por causa de uma compra de veículo mal sucedida. O repórter Leandro Siqueira tem os detalhes do caso.
3: Dois irmãos de 22 e 26 anos foram presos suspeitos das mortes de Giovanni Vicente Diniz, de 42 anos, e Graziano Vicente Diniz, de 36, também irmãos. O crime aconteceu em 10 de abril deste ano no bairro Industrial, em Contagem. De acordo com a Polícia Civil, os suspeitos foram localizados e presos na última semana em Contagem e Itabirito. Segundo as investigações, Giovanni havia vendido um carro para um dos suspeitos através da troca direta por outro veículo e uma quantia de cerca de R$8 mil. Após o negócio, o veículo repassado por Giovanni teria tido uma série de problemas mecânicos. Apesar de Giovanni ter pago os consertos, teria havido um desacordo com o comprador. De acordo com o delegado Ítalo Fernandes, Giovanni queria resolver o caso corretamente, mas foi vítima de uma emboscada.
5: Para resolver aquela situação, a vítima passou o endereço lá e foi marcado ali para eles conversarem por volta de 7 horas da noite. A vítima foi para o local, ficou aguardando, tinha comunicado também seu irmão que veria essa conversa ali. O autor chegou ao local em uma moto e também um veículo estava acompanhando o autor. Então a vítima achou aquela situação estranha, chegou a mandar a placa do veículo no grupo de WhatsApp da família, temendo já que alguma coisa acontecesse. A discussão ficou muito acalorada. Uma das vítimas fez um contato com a Polícia Militar, estava no telefone, e os indivíduos que estavam dentro do veículo chamaram a atenção dele, falando que não era para ligar para a Polícia Militar, e ali já iniciou-se os disparos. Os disparos atingiram o Graziano, que morreu no local, e ainda o Giovanni sofreu disparos e morreu posteriormente no hospital.
3: Ainda de acordo com o delegado, os suspeitos premeditaram o crime e alugaram o carro usado nos assassinatos.
5: Eles já estavam ali com essa intenção. A Polícia Civil fez seu trabalho de investigação, levou todas as informações, identificou o veículo que teria sido utilizado, era um veículo de locadora. Nós oficiamos a locadora e conseguimos o acesso ao GPS do veículo, fizemos todo o traçado que esse veículo teria feito no dia. Logo, a gente identificou onde o veículo tinha sido abandonado, uma região do bairro Barreiro. Identificamos a casa dos autores e ali fizemos os links necessários, os links da investigação que possibilitaram a representação pela prisão preventiva dos autores. Existem ainda exames periciais pendentes, exames de balística, então o inquérito ele não foi concluído.
3: Um terceiro suspeito de participação, de 19 anos, está foragido. Ele tem ficha criminal por tráfico de drogas. Os dois irmãos presos também teriam envolvimento com tráfico de drogas e receptação. Todos podem responder por dois homicídios duplamente qualificados. Reportagem Leandro Siqueira.
0: Jornal da Inconfidência, 7h39. Minas Gerais se aproxima dos 60 mil casos prováveis de dengue no ano, com registro de 2.539 notificações em apenas uma semana. De acordo com o boletim epidemiológico divulgado pela Secretaria de Estado de Saúde, os casos confirmados também avançaram no período. Em 2026, o estado soma 26.284 diagnósticos da doença, o que equivale a um crescimento de cerca de 10,7% em 7 dias.
1: Conforme a pasta, o número de mortes confirmadas por dengue subiu de 18 para 20 no estado, enquanto os óbitos em investigação caíram de 36 para 33. A chikungunya também segue em alta, com crescimento de 7,2% no número de casos prováveis em uma semana, totalizando 11.500 prováveis em uma semana, totalizando 11.577. Os casos confirmados somam 6.905 e há 4 mortes em investigação. Até o momento, há 1 óbito confirmado por chikungunya no estado em 2026.
0: 7h41. Duas universidades federais mineiras reconheceram publicamente a participação em um dos capítulos mais sombrios da história da saúde mental no Brasil. A Universidade Federal de Juiz de Fora e a Universidade Federal de Minas Gerais divulgaram pedidos de desculpas pelo uso de cadáveres de pacientes do Hospital Colônia de Barbacena em aulas de anatomia ao longo do século passado.
1: Segundo os registros, mais de 1.800 corpos de internos do Hospital Psiquiátrico foram enviados para instituições de ensino médico no país. Apenas a UFJF recebeu 169 cadáveres entre 1962 e 1971. As universidades anunciaram medidas de reparação simbólica, como ações de memória, pesquisas históricas e inclusão do tema em atividades acadêmicas.
0: O caso ganhou notoriedade nacional com denúncias sobre as condições desumanas no Hospital Colônia, tema do documentário Em Nome da Razão, do Arquivo Público Mineiro, que mostra imagens e relatos sobre maus tratos, exclusão social e violações de direitos humanos na instituição. A obra também dialoga com denúncias apresentadas no livro Holocausto Brasileiro, que estima mais de 60 mil mortes no local ao longo do século passado.
2: Esportes.
1: 7h42. Cruzeiro e Boca Juniors empataram em 1-1 na noite dessa terça-feira, em um jogo emocionante válido pela penúltima rodada da fase de grupos da Copa Libertadores. Disputada no lendário estádio La Bombonera, a partida começou com forte pressão do Boca e 3 grandes defesas do goleiro Otávio logo nos 10 minutos iniciais. A equipe argentina conseguiu abrir o placar aos 14 com o Merentiel.
0: No segundo tempo, a Raposa foi para cima, buscou o empate com Fagner e teve chances de virar o placar. Mas Gerson foi expulso e o técnico Arthur Jorge precisou recuar o time. O Boca chegou a marcar o segundo gol, mas o VAR anulou após identificar um toque de mão na bola. Com o empate, o Cruzeiro assume provisoriamente a liderança do grupo D com 8 pontos e só depende de si para confirmar a classificação no próximo dia 28, bastando vencer o Barcelona de Guayaquil no Mineirão.
1: 7h43. A seguir no Jornal da Confidência, ANEEL aprova regras para baratear contas de luz.
0: Governo lança crédito para motoristas de APP e taxistas comprarem carros novos. A gente já volta.
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6: A temporada de declaração do Imposto de Renda já começou. E você sabia que dá para fazê-la pelo celular? Neste ano, o app Meu Imposto de Renda foi descontinuado como ferramenta independente e agora está integrado ao Sistema Oficial da Receita. Por ele, o cidadão pode declarar seus rendimentos

0: contatos de forma rápida e prática com um aparelho móvel. Além disso, o aplicativo permite que o contribuinte visualize declarações e restituições do imposto de renda, processos em andamento, agendamentos, pedidos de restituição e cadastro de atividades econômicas. O Fisco recomenda o uso da versão pré-preenchida, que inclui automaticamente informações como rendimentos e despesas médicas. A funcionalidade reduz a chance de erros e diminui o risco de o contribuinte cair na malha fina. Então anote aí! Para declarar o imposto de renda pelo celular ou tablet, baixe o app da Receita Federal, claro, nas lojas oficiais de aparelhos móveis como Android ou iOS, acesse o sistema usando a conta gov.br, preencha as informações e envie os documentos necessários para a prestação de contas. Lembrando que o prazo para a entrega vai até o dia 29 de maio de 2026. Eu sou o Pedro Henrique Vieira e essa foi mais uma edição do App do Bom. Nos trabalhos técnicos, Celso Júnior.
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1: Previsão do tempo.
3: A quarta-feira será de tempo instável em parte de Minas Gerais. Segundo o Instituto Nacional de Meteorologia, áreas do Centro-Sul, Oeste, Campo das Vertentes, Zona da Mata, Triângulo Mineiro e região metropolitana de Belo Horizonte podem ter chuva isolada ao longo do dia. Há alerta para pancadas mais fortes com rajadas de vento e possibilidade de granizo em pontos isolados dessas regiões.
1: Em Belo Horizonte, a previsão é de céu parcialmente nublado a nublado, com pancadas de chuva, raios e rajadas de vento. A temperatura máxima deve chegar aos 27 graus. E a umidade relativa do ar fica em torno de 55% à tarde. Ontem a chuva foi mais intensa na região centro-sul da capital, com acumulado de 20,5 milímetros, o equivalente a 73% da média histórica de maio. No acumulado do mês, Barreiro, Centro-Sul, Leste, Nordeste e Noroeste já superaram a média climatológica prevista para maio, de 28,1 milímetros.
3: 7h47. ANEEL aprova regras para baratear contas de luz de consumidores. Serão contemplados clientes de 22 distribuidoras de energia do país. Ouça com Daniela Longuinho.
4: A ANEEL, Agência Nacional de Energia Elétrica, aprovou nesta terça-feira as regras para baratear a conta de luz de consumidores de 22 distribuidoras de energia do país. Ao todo, R$5,5 bilhões de reais serão devolvidos por meio de descontos nas contas de luz de clientes das regiões Norte e Nordeste, além do Mato Grosso e de parte de Minas Gerais e do Espírito Santo. De acordo com a ANEEL, o objetivo é aliviar o valor das tarifas em regiões que possuem custos mais altos de geração e distribuição de energia, especialmente para quem vive em áreas isoladas e depende de usinas movidas a diesel. O desconto médio estimado nas tarifas pode chegar a 4,5%, mas o percentual final ainda dependerá do valor total arrecadado e dos reajustes tarifários de cada distribuidora ao longo de 2026. Os recursos virão do saldo do uso de bem público, valor pago por usinas hidrelétricas pelo uso dos recursos hídricos para geração de energia. Esse pagamento à União está previsto para julho. Depois disso, a Câmara de Comercialização de Energia Elétrica informará à ANEEL o valor efetivamente arrecadado. Com informações da Agência Brasil, da Rádio Nacional em Brasília, Daniela Longuinho.
1: Jornal da Inconfidência, 7h49. O governo federal lançou um programa que vai disponibilizar 30 bilhões de reais em financiamentos para motoristas de aplicativo e taxistas adquirirem carros novos. A iniciativa faz parte do programa Move Brasil e prevê linhas de crédito com juros reduzidos por meio do BNDES.
3: Poderão ser financiados veículos de até 150 mil reais que atendam a critérios de sustentabilidade, como modelos flex, híbridos flex, elétricos ou movidos exclusivamente a etanol.
1: Para participar, o motorista de aplicativo precisa ter cadastro ativo há pelo menos um ano e comprovar a realização mínima de 100 corridas na mesma plataforma nesse período. Taxistas regularizados e em atividade também poderão aderir ao programa. O BNDES será responsável por receber o cadastro dos trabalhadores habilitados.
3: 7h50. Já estão valendo as novas regras do consignado para aposentados. Beneficiários precisam agora validar a operação por biometria facial. Os detalhes com Priscila Terezo.
5: Já estão em vigor as novas regras do empréstimo consignado para beneficiários do INSS. Agora, aposentados e pensionistas que solicitarem esse tipo de crédito deverão validar a operação por biometria facial, pelo aplicativo ou no site Meu INSS. Nova exigência, a anuência biométrica está prevista na lei que aumentou a segurança para os beneficiários do Instituto que contratam consignados e atende a recomendações do TCU, Tribunal de Contas da União. Segundo a norma, está proibida a tomada desse tipo de empréstimo por telefone ou procuração de terceiros. Como vai funcionar na prática? Após solicitar o consignado, o beneficiário vai receber a proposta no aplicativo Meu INSS com o status pendente de confirmação. Ele terá até 5 dias corridos para confirmar a operação por reconhecimento facial. Se o procedimento não for realizado dentro do prazo, o contrato será automaticamente cancelado. Outra novidade é o maior prazo para pagamento do empréstimo, que passa a ser de até 108 parcelas, o equivalente a 9 anos, com carência de 3 meses. Da Rádio Nacional no Rio de Janeiro, Priscila Terezo.
1: 7h52. Perito da Polícia Federal é alvo de operação por suspeita de vazar dados sigilosos sobre as investigações no caso do Banco Master. A reportagem é de Renato Ribeiro.
6: Um perito criminal da Polícia Federal foi alvo nesta terça-feira, em Rondônia, da 7ª fase da Operação Compliance Zero, que investiga fraudes no Banco Master. O investigado teria repassado a uma pessoa da imprensa informações sigilosas sobre o início das investigações. Os dados foram obtidos a partir da análise de material apreendido durante uma das fases da operação. A PF apura o suposto vazamento das informações sigilosas e o eventual crime de violação de sigilo funcional. Foram cumpridos 2 mandados de busca e apreensão, além de outras medidas, como a suspensão do exercício da função pública do policial. As ações foram autorizadas pelo ministro do Supremo Tribunal Federal, André Mendonça, relator do caso a pedido da Polícia Federal. Em nota, o STF informou que as diligências autorizadas possuem natureza específica e instrumental, voltada à preservação da investigação, à prevenção de eventual reiteração delitiva e à coleta de elementos probatórios ainda pendentes. Segundo o texto, as medidas não implicam qualquer direcionamento investigativo contra jornalistas ou veículos de imprensa, permanecendo preservadas a liberdade de atuação jornalística e a garantia constitucional do sigilo da fonte. Da Rádio Nacional, em Brasília, Renato Ribeiro.
3: 7h53. O senador Flávio Bolsonaro confirmou ter visitado o banqueiro Daniel Vorcaro durante o período em que ele cumpria prisão domiciliar em novembro do ano passado. As informações com Gésio Passos.
7: O senador Flávio Bolsonaro confirmou que visitou Daniel Vorcaro, dono do Banco Master, durante a prisão domiciliar do banqueiro em novembro de 2025. Na época, o STF tinha decretado a detenção de Vorcaro na primeira fase da Operação Compliance Zero, que investiga as fraudes bilionárias do Master, considerado o maior golpe no sistema financeiro do país. Flávio Bolsonaro, que é pré-candidato à presidência da República pelo PL, fez uma declaração à imprensa nesta terça-feira, quando reafirmou que sua relação com Daniel Vorcaro limitava-se ao financiamento do filme em homenagem ao seu pai, o ex-presidente Jair Bolsonaro. Segundo o senador, a visita ao banqueiro preso foi para falar somente sobre o filme, mesmo com o Banco Master sendo investigado pela Polícia Federal.
8: Eu estive com ele mais uma vez após esse evento, quando ele passou a usar o monitoramento eletrônico, ele não podia sair da cidade de São Paulo. Eu fui sim ao encontro dele para botar um ponto final nessa história, é dizer que se ele tivesse me avisado que a situação era grave como essa, eu já teria ido atrás de outro investidor há muito mais tempo e o filme não correria risco. Então foi uma grande dificuldade nesse momento, arrumar outros investidores que pudessem concluir esse filme.
7: Flávio Bolsonaro informou que solicitou à produtora do filme sobre seu pai que apresente uma prestação de contas transparente do orçamento da produção. O senador disse que também pediu que eventuais lucros futuros do investimento de Vorkaro sejam colocados à disposição da justiça. Após o anúncio, Flávio Bolsonaro não quis responder a perguntas dos jornalistas. Na semana passada, o site Intercept Brasil divulgou um áudio de uma conversa feita antes da prisão do banqueiro, em que o senador cobra o repasse de dinheiro de Daniel Vorkaro. O dono do Banco Master teria repassado mais de 61 milhões de reais, supostamente para o filme sobre Jair Bolsonaro. Flávio cobrava o repasse de mais 70 milhões de reais. O Intercept Brasil divulgou nesta terça-feira um novo áudio do deputado Mário Frias, do PL de São Paulo, que atua como produtor executivo do filme. Ele agradece a Vorkaro pelo dinheiro prometido. O áudio teria sido enviado em dezembro de 2024. Na semana passada, Mário Frias concedeu declarações contraditórias. Primeiro, afirmou que o filme não teria recebido um centavo sequer de Vorkaro. Depois, mudou o discurso, dizendo que o dinheiro teria sido repassado pela Entre Investimentos, empresa ligada a Vorkaro, que teria intermediado a transferência de recursos para a produção do filme. Mário Frias também é investigado pelo STF pelo repasse de 2 milhões de reais em emendas parlamentares para uma ONG da produtora do filme de Bolsonaro, Karina Ferreira da Gama. O Supremo tenta notificá-lo judicialmente há pelo menos 2 meses, mas não consegue localizar o deputado. Buscamos contato com o deputado Mário Frias e com Karina Gama, mas até o momento não tivemos resposta. Da Rádio Nacional em Brasília, Gésio Passos.
1: 7h57, o Jornal da Inconfidência fica por aqui. A apresentação foi de Regina Pala e Márcio Roney.
3: Editores Gustavo Abreu, Marcos Tadeu e Renato Silveira. Na mesa de áudio, Reginaldo Silva.
1: Gerente de Jornalismo e Esportes, Rodrigo Balbino.
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1: De hora em hora, o jornalismo também volta com Repórter Inconfidência. E na Rede Minas, o Jornal Minas Primeira edição começa ao meio-dia.
3: Obrigado pela sua audiência. Ótima quarta-feira.
1: Bom dia.
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1: De volta com você, ouvinte em Confidência. O destaque é o anel rodoviário. O trânsito segue intenso no sentido Rio de Janeiro. Ainda reflexo de veículo com pane mecânica depois do viaduto sobre a Avenida Pedro II. Filas desde a Avenida Carlos Luz. A opção de desvio para o motorista passando por vias internas do Ouro Preto, Castelo e Alípio de Melo para retornar ao anel rodoviário pela Avenida Abílio Machado. Ainda no caminho para o Rio, subida do Olhos d'Água com um trânsito carregado para o motorista desde o trevo do Betânia. Neste trecho, a opção de desvio passando por vias internas do Betânia e Buritis até a Avenida Raja Gabalha e MGC 356. 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Iago Proença para a Rádio Inconfidência.
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3: Bom dia, 7h59 em Belo Horizonte. Eu sou Emerson Rodrigues, estou chegando nesta quarta-feira aqui a sua Rádio Inconfidência. Hoje é 20 de maio de 2026, temperatura em Belo, 20 graus. E os trabalhos técnicos na mesa de áudio são da Tânia Alves. Está na hora da nossa viagem pelo tempo. Good.

0: ano de 1985. Aqui no Flashback em Confidência, Paul Young, Every Time You Go Away, 8:30.
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2: De volta com você, ouvinte em Confidência. O destaque é BR-040 em Contagem. Motoristas em velocidade reduzida desde o Vila Paris até o acesso ao anel rodoviário. Opção de desvio para o motorista na altura do Jardim Bandeirante. Seguir pela Avenida Teleférico e na sequência Via Expressa. No sentido inverso, BR-040 com o trânsito fluindo bem neste trecho. Ponto um pouco mais lento na reta da Ceasa. No momento, vale a pena o motorista insistir. 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Iago Proença para a Rádio Inconfidência.
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0: Lançada em 1985, Stay, a banda Oingo Boingo, fechando o nosso flashback desta quarta-feira, aqui na Rádio Inconfidência de Belo Horizonte. Obrigado, 8h55.
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2: Olá, com a aproximação do inverno, o Serva, Serviço Social Autônomo, já deu início à campanha Calor Humano 2026. Neste ano, os esforços serão concentrados na arrecadação de cachecóis, meias e cobertores de microfibra, lã ou tricô, itens essenciais para enfrentar os dias mais frios do ano. As doações serão destinadas a entidades que atendem a idosos, crianças e adolescentes em situação de vulnerabilidade social. A campanha Calor Humano prevê arrecadações até agosto e contará com pontos de coleta em Belo Horizonte e em outras regiões do estado. A meta para este ano é arrecadar 40 mil itens de inverno e beneficiar cerca de 4 mil pessoas em pelo menos 20 municípios mineiros. Para saber como participar, acesse o site servas.org.br. Um homem que tentava anular o reconhecimento de paternidade de uma criança no Triângulo Mineiro teve o pedido negado pela justiça. Repórter Fabrício Veloso tem os detalhes.
3: A Justiça de Minas negou o pedido de um homem para anular o registro de paternidade e tirar o nome dele da certidão do filho. O homem alegou falta de vínculo afetivo por não ter contato com a criança e pela falta de interesse da mãe. De acordo com a ação, mesmo não sendo pai biológico, o autor decidiu fazer o registro por ter se sentido forçado pela mãe da criança, à época com 5 meses, para que o filho não crescesse sem o nome de um pai nos documentos. Já a mulher relatou que o homem fez o registro de forma espontânea, atendendo a um pedido do ex-sogro que tinha vínculo com a criança. A anulação da paternidade foi negada em primeira instância. O homem recorreu e alegou que a decisão não tinha validade por falta de provas, como exame de DNA. A relatora do caso, desembargadora Alice Birchall, manteve a sentença e descartou a necessidade do exame, já que o homem admitiu não ser o pai biológico ainda no ato do registro. De acordo com a magistrada, para anular um registro de paternidade, seria necessário provar que houve erro, coação ou falsidade. Como o registro foi espontâneo e consciente, a anulação é irreversível. O processo correu em segredo de justiça e não cabe recurso. Do Tribunal de Justiça de Minas Gerais, repórter Fabrício Veloso.
2: O presidente do Banco Central, Gabriel Galípolo, defendeu nesta terça-feira a atuação da instituição diante das investigações envolvendo o Banco Master e o BRB, Banco de Brasília. Em audiência na Comissão de Assuntos Econômicos do Senado, ele afirmou que o BC abriu auditoria e sindicância, afastou 2 servidores suspeitos de atuar em favor do banqueiro Daniel Vorcaro e está colaborando com o Ministério Público e a Polícia Federal. Galípolo explicou ainda que o fator principal que levou o Banco Master a ser liquidado pelo Banco Central foi o uso dos recursos captados e não a forma de captação por meio de CDBs. Segundo Galípolo, o sinal de alerta foi aceso quando o Banco Central percebeu que o Master estava criando novas carteiras de crédito, ao invés de se desfazer delas. Repórter em Confidência, redação Renato Silveira. Apresentação Tarcísio Lopes.
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4: De volta com você, ouvinte Inconfidência. Falamos agora da Avenida Nossa Senhora do Carmo em direção a Savassi. Motoristas em velocidade reduzida desde as curvas do Paredão até o bairro Sion, que deixa o Belvedere uma melhor opção a seguir pela Avenida Raja Gabalha. No sentido inverso, Nossa Senhora do Carmo com o trânsito fluindo bem. 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Iago Proença para a Rádio Inconfidência.
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0: Bom dia, ótima quarta-feira para você que está na Rádio Inconfidência de Belo Horizonte. Agora 9:02. Eu sou Emerson Rodrigues, em boa companhia. Perdão. Eu sou Emerson Rodrigues, em boa companhia. Está começando neste 20 de maio de 2026. Com a produção do Pedro Henrique Vieira, os trabalhos técnicos da Tânia Alves, assistente de estúdio é Renata Toledo. Hoje, no quadro Trilhas Inesquecíveis, vamos falar sobre o filme De Repente 30 e tocar uma música do Billy Joel, que fez parte da trilha sonora. No meio a meio, tem Whitney Houston e Robinson Monteiro. No versão brasileira, tradução da música Candle in the Wind, com Elton John. No Cantinho do Rei, você vai ouvir três músicas do Roberto Carlos. Hoje é dia do Chefe Peninha, no Papo Brasa e Cozinha. Ídolos de sempre traz a canção Caruso, com Lúcio Dalla e Luciano Pavarotti. Tudo isso e muito mais para você aqui na Inconfidência, nesta quarta-feira, 20 de maio de 2026. É o Em Boa Companhia, que conta com a sua participação pelo WhatsApp 31 982762663. E hoje a gente começa atendendo a nossa ouvinte Magna, de Ibiá, Minas Gerais. Ela mandou a mensagem pelo WhatsApp pedindo Agnaldo Timóteo.

0: Aguinaldo Timóteo, Mamãe, abrindo em boa companhia, agora 9. Lembrando que essa música foi pedida pela Magna, nosso ouvinte de Ibiá, Minas Gerais, 97.
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Voando alto. Há uma história de uma pipa de papel que estava subindo bem alto no espaço quando viu um campo de flores à distância. Certamente, seria divertido voar sobre aquele lugar e ter uma visão mais de perto de todas aquelas bonitas flores, pensou a pipa. Mas havia um problema. A linha que prendia a pipa não era suficientemente comprida para permitir que ela voasse até onde queria. Então, ela puxou e sacudiu até se ver livre da linha. Toda feliz, a pipa subiu por alguns momentos em direção ao campo de flores. Mas logo se espatifou, caindo bem longe do seu objetivo. O que parecia estar puxando a pipa para baixo estava, na realidade, permitindo que ela voasse.

0: Em Belo, 98.
1: Responda se puder.
0: O que são os alvéolos no corpo humano? A. Pequenos ossos da mão. B. Pequenos sacos de ar nos pulmões onde ocorre a troca gasosa. C. Células do sistema nervoso. Ou letra D. Vasos sanguíneos que vão para o cérebro. Eu vou repetir a pergunta de hoje aqui do Em Boa Companhia para você participar pelo WhatsApp 31 982 762663. O que são os alvéolos no corpo humano? A. Pequenos ossos da mão. B. Pequenos sacos de ar nos pulmões onde ocorre a troca gasosa. C. Células do sistema nervoso. Ou letra D. Vasos sanguíneos que vão para o cérebro. Seguindo com Em Boa Companhia, para dizer que 20 de maio é o dia do pedagogo, homenagem aos profissionais da pedagogia e da educação. 20 de maio é também o Dia Nacional do Técnico e Auxiliar de Enfermagem, reconhecendo o trabalho desses profissionais da saúde, encerrando a Semana da Enfermagem no Brasil. 20 de maio é também o Dia Nacional do Medicamento Genérico, celebrando o marco que facilitou o acesso da população a tratamentos mais baratos aqui no Brasil. E 20 de maio é também o Dia Mundial da Abelha, celebrado anualmente em 20 de maio pela ONU, Organização das Nações Unidas, para aumentar a conscientização sobre a importância das abelhas e outros polinizadores para o ecossistema.

0: de tua glória. Maria Bethânia, mel, porque hoje, 20 de maio, é o Dia Mundial da Abelha. E agora em Belo Horizonte, 9:14.
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2: É verdade que Minas Gerais é apaixonado por queijo, mas o que pouca gente imagina é como essa paixão move o turismo do estado. Na Canastra, no Cerro e no Campo dos Vertentes, por exemplo, visitantes percorrem estradas rurais até queijarias premiadas, mesas fartas e histórias contadas por produtores que mantêm tradições centenárias. O queijo vira experiência, tem degustação, visita à fazenda, oficina de produção e aquele café coado que só mineiro sabe fazer. Cada queijo carrega o sabor do território, o clima das montanhas e o carinho de quem produz. Em Minas, não falta queijo, falta tempo para provar todos.
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Renato Teixeira, frete. Hoje o Renato Teixeira, cantor e compositor, completa 81 anos de idade. Bom, 20 de maio é também o dia do aniversário da cantora e atriz americana Cher, 80 anos.

0: Cher, Strong Enough. Hoje é o dia do aniversário da cantora e atriz americana Cher, completando 80 anos de idade. Bom, quem também está fazendo aniversário neste 20 de maio é a atriz Lucélia Santos, 69 anos, o padre Marcelo Rossi, 59 anos, o ator Cauã Raymond, 46, e a atriz Alanis Gillen, 28 anos. Em Belo, 9h23.
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0: Conferindo os fatos marcantes de 20 de maio. Em 1498, Vasco da Gama chegou a Calicut e tornou-se o primeiro europeu a atingir a Índia, contornando a África. Em 1506, o navegador genovês Cristóvão Colombo morreu aos 55 anos em Valladolid, na Espanha, pobre e ainda acreditando que havia chegado às Índias. Em 1902, o exército americano deixou Cuba depois de 13 anos de ocupação. O governo republicano assumiu o poder no país. Em 1939, o serviço de postagem aérea sobre o Atlântico foi iniciado pela empresa aérea Pan-Americana. Em 1940, entrou em funcionamento o campo de concentração nazista de Auschwitz. Em 1984, a presidente Maria Estela Martínez de Perón regressou a Buenos Aires depois do exílio na Espanha, em Madrid. Em 1991, uma lei permitiu que cidadãos da União Soviética viajassem ao exterior. Em 1996, o Iraque aceitou um rígido plano da ONU, Organização das Nações Unidas, que previa a venda e exportações limitadas de petróleo. Em 2002, o Timor-Leste tornou-se um estado independente. E no dia 20 de maio de 2012, morreu Robin Gibb, da banda Bee Gees.

0: Robin Gibb, Like a Fool, aqui no Em Boa Companhia da sua rádio Inconfidência, porque no dia 20 de maio de 2012 morreu Robin Gibb, integrante da banda Bee Gees. Bom, mais fatos marcantes de 20 de maio. Em 2013, um tornado atingiu o subúrbio de Moore, em Oklahoma City, nos Estados Unidos, matando 24 pessoas e ferindo outras 377. E em 2022, na guerra russo-ucraniana, a Rússia reivindicou o controle total da cidade de Mariupol, após um cerco de quase 3 meses. Agora em Belo, 9:29.
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2: De volta com você, ouvinte Inconfidência. Voltamos a falar do anel rodoviário. Caminho para o Rio segue com pontos de lentidão, reflexo de veículo com pane mecânica próximo ao viaduto sobre a Avenida Pedro II. Lentidão desde o trevo com a Avenida Carlos Luz. O motorista ganha tempo, passando por vias internas do Ouro Preto, Castelo e Alípio de Melo, retornando ao anel rodoviário pela Avenida Abílio Machado. No sentido inverso, anel rodoviário com o trânsito carregado desde o Betânia até o João Pinheiro. O motorista desvia, passando pela Avenida Tereza Cristina ou pela Rua Úrsula Paulino. 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
0: Bom dia, ótima quarta-feira para você que está ouvindo Em Boa Companhia. Agora são 9:31. Deixa eu repetir a pergunta do dia para você participar aqui pelo WhatsApp da Inconfidência, também pelo telefone fixo que está liberado. Bom, a pergunta é: o que são alvéolos no corpo humano? A, pequenos ossos da mão. B, pequenos sacos de ar nos pulmões, onde ocorre a troca gasosa. C, células do sistema nervoso. Ou letra D, vasos sanguíneos que vão para o cérebro. Você pode participar também pelo 31-3254-3441.
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0: O filme De Repente 30 é uma das comédias românticas mais queridas dos anos 2000. A trama acompanha Gina, uma adolescente de 13 anos que, após desejar ser adulta, acorda misteriosamente aos 30, vivendo a vida que sempre sonhou, mas descobrindo que crescer nem sempre é tão simples quanto parecia. Entre romance, humor e momentos emocionantes, o longa mistura fantasia e nostalgia em uma história leve e divertida. No elenco, destaque para Jennifer Garner no papel principal, além de Mark Ruffalo, Judy Greer e Andy Serkis. A direção é de Gary Winnick. A trilha sonora é outro ponto alto, recheada de sucessos dos anos 1980, que ajudam a criar o clima nostálgico do filme, como Viena, de Billy Joel.

0: Billy Joel, Viena, do filme De Repente 30, um dos grandes sucessos das comédias românticas dos anos 2000, destaque hoje no Trilhas Inesquecíveis, aqui do Em Boa Companhia, 9h36.
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0: Hoje você ouve mixadas as músicas I Look to You, com Whitney Houston, e Eu Olho a Ti, com Robinson Monteiro.

0: Meio a meio, destacando I Look to You com Whitney Houston e Eu Olho a Ti com Robinson Monteiro. 9h41, tá na hora das primeiras participações aqui pelo WhatsApp da Inconfidência. 31 982 762663.
1: Bom dia, Emerson. Bom dia, Pedro. Bom dia, família Inconfidência. Bom dia, Juliana Moura. Bom dia, todo mundo que tá trabalhando e que não tá também. Hoje o dia tá bom, bom para trabalhar. Perdi a pergunta, entendeu? Acho que eu tô ficando meio velho mesmo, porque eu tô esquecendo de tudo. Mas tá tudo bom. Ontem o Cruzeiro quase que ganhou, hein? Mas tá bom, não sou cruzeirense, mas não tô torcendo contra também, não. Deus abençoe todo mundo aí, o pessoal todo. Toca pra mim se quando puder. Sinto a cruz que carrego do nosso ídolo negro. Ah, é muito bom. Lembro demais do Evaldo Braga. Deus abençoe vocês, todo mundo aí. E que Deus nos ajude em tudo. Amém.
2: Bom dia, Emerson. Bom dia a toda a equipe. Eu espero que esse programa fique no ar por longos e longos anos. Aliás, por toda a vida, né? Porque assim como eu, todas as pessoas, todos os ouvintes, né, que são muitos, eu tenho certeza, já acordam. Primeira coisa que faz é ligar o rádio, né? Já virou assim uma rotina na vida da gente, uma rotina boa, que nos ajuda a começar o dia bem. Obrigada por tudo, tá? Eu agradeço do fundo do meu coração. E a letra da pergunta de hoje, eu não tenho certeza. É a letra B. Obrigada e que fique todo mundo com Deus. Toda a equipe e todos os ouvintes.
0: Obrigado, Marli Costureira, do bairro Água Branca, em Contagem. No final do programa saberemos, Marli, se você acertou ou errou a nossa enquete de hoje, a nossa pergunta, a nossa brincadeira aqui do Em Boa Companhia. Quem acertou é o Eustáquio, que está em Itabirito e mandou a resposta aqui pelo WhatsApp. O Moacir Paixão, de Ouro Branco, também acertou a resposta de hoje. O Nelson, de Raposos, também acertou, está fazendo pedido musical aqui. Está anotado, viu, Nelson? Em breve, a música que você pediu vai tocar no Em Boa Companhia. Quem mais está por aqui nesta manhã de quarta-feira é a Olga, de Pedra, Sete Lagoas, também com a resposta correta. Antonino, de Vera Cruz de Minas, mandando aqui um bom dia para toda a equipe da Inconfidência e para todos os ouvintes. E ele acertou a resposta de hoje, assim como a Cássia, do bairro Santa Cruz, em Contagem. São participações aqui pelo WhatsApp 31 982 76 2663. O Cláudio, nosso ouvinte, está lá no Barreiro. Ele está dizendo aqui, ó: bom dia, Emerson, tudo azul. Cláudio do Barreiro. É, ontem o Cruzeiro empatou, né? Empatou lá na Argentina. Até o nosso Clóvis já comentou mais cedo. E é isso aí, vamos em frente. Estamos vivos ainda na Libertadores. Um grande abraço, viu, Cláudio? Obrigado. A Graça, do bairro Betânia, Zona Oeste de Belo Horizonte, pedindo a cópia da mensagem para pensar de hoje e respondendo corretamente a nossa enquete. Obrigado, viu, Graça? Uma ótima quarta-feira para você. Daqui a pouco enviarei a mensagem para pensar. Em Belo, 9h45.
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0: Hoje é dia de traduzir a música Candle in the Wind, com Elton John, atendendo Cristiane, do bairro Lagoa. Adeus, Norma Jean. 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

0: Adeus, Norma Jean. 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Elton John, Candle in the Wind. Nessa letra, o Elton John expressa toda a admiração que ele tinha pela atriz americana Marilyn Monroe. E essa tradução, no quadro Versão Brasileira aqui do Em Boa Companhia, foi pedida pela Cristiane, do bairro Lagoa. Emocionante, né? Realmente é muito emocionante. 9h49.
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0: Hoje, pro Paulo de Açailândia, no Maranhão, e também pra Canda do Floramar. Olha só. Ambos os ouvintes, né? Tanto o Paulo quanto a Canda, pediram músicas de Julio Iglesias.

0: Julio Iglesias, destaque no quadro Um Nome em Dois Tempos. A primeira música que nós ouvimos, Com la misma piedra, foi pedida pelo Paulo Nonato, de Açailândia, no Maranhão. E a segunda música, Derroche, foi pedida pela Canda, do Floramar. Agora em Belô, 9h57.
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2: Bom dia. Nessa terça-feira, 7 jogos deram início à quinta rodada da fase de grupos da Libertadores. Os resultados foram os seguintes. Pelo grupo B, o Coquimbo Unido venceu Tolima por 3-0. Pelo grupo C, o Fluminense venceu Bolívar por 2-1. Pelo grupo E, o Independente Santa Fé derrotou Platense por 2-1. Pelo grupo G, o Mirassol venceu o Always Red por 2-1. Pelo grupo H, os quatro times entraram em campo. O Rosário Central aplicou uma goleada de 4-0 para cima da Universidade Central da Venezuela. E o Independente Del Valle também goleou Libertad por 4-1. Já pelo grupo D, no estádio La Bombonera, na Argentina, Boca Juniors e Cruzeiro empataram por 1-1. Merentiel abriu o placar para os chineses, logo aos 15 minutos do primeiro tempo. E na segunda etapa, logo aos 6 minutos, Fagner empatou para a equipe celeste. Nesta quarta-feira, 6 jogos dão continuidade à rodada. Pelo grupo B, às 7 horas da noite, em Montevideo, no Uruguai, o Nacional recebe o Universitário. Pelo grupo G, às 9h30 da noite, em Quito, no Equador, a LDU recebe o Lanús. Pelo grupo A, os 4 times entram em campo. Às 9h30, no Rio de Janeiro, o Flamengo recebe o Estudiantes. E às 11 horas, em Cusco, no Peru, o Cusco recebe o Independente Medellín. Já pelo grupo F, os 4 times também entram em campo. Às 9h30, em São Paulo, o Palmeiras recebe o Cerro Porteño. E às 11 horas, em Barranquilla, na Colômbia, o Júnior Barranquilla recebe o Sporting Cristal. Reportagem Rodrigo Arruda.
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0: Bom dia, 10 horas em Belo Horizonte, conferindo a temperatura, 23 graus.
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0: Cantinho do Rei, pra você hoje aqui na Inconfidência, com a programação do Crispim, do bairro Santa Branca, O Portão, Jesus Cristo e a Garota do Baile. Agora 10h13 em Belô.
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2: Saudações, queridas e queridos da Inconfidência. Aqui é o Peninha, seu fiel amigo das delícias. Temos uma proteína riquíssima em capacidade nutricional e super barata. Ela disputa com pé de galinha quem é o item mais barato do açougue. É o fígado ou figuinho de galinha. Muitas vezes é preterido pelas pessoas. Pouca gente sai de casa para comprar fígado de galinha, não é? Vou ensinar hoje uma receitinha que vai surpreender você e seus amigos. Um patê muito saboroso, aveludado e cremoso. Veja como é simples de fazer. Primeiro, vamos retirar aquelas gordurinhas que costumam vir agarradas nos figuinhos. E para a receita, para cada meio quilo deles, vamos entrar com 2 colheres de alho e de cebola refogados, 2 colheres de sopa também, de farinha de trigo, 1 caixinha de creme de leite, 200 gramas, 5 ovos, o sal é a gosto. E garanta o sabor do Quero Mais com noz moscada e páprica defumada, a gosto. Bata tudo no liquidificador e agora é só peneirar e despejar em forminhas untadas com óleo ou azeite. Coloque as forminhas em uma assadeira com água, um banho-maria, e leve ao forno por 20 minutinhos a 180 graus. Retire do forno, deixe amornar ou esfriar e desenforme. Sirva com uma boa mostarda, azeite e um pãozinho. Amo espalhado no pão centeio ou mesmo em uma bela focaccia. É uma entradinha fantástica, mas em muitos países europeus, o patê de fígado de galinha é servido no café da manhã ou em lanches. Se fizer, fala comigo, se não foi uma bela surpresa, lá no meu Insta, chef.peninha com 2 N's. E baixe o aplicativo da Rádio Inconfidência Oficial para ouvir novamente esta e também minhas outras receitas e dicas. Forte abraço, beijo e que Deus nos abençoe. Gentileza e delícias sempre!
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0: Valeu, Peninha. Quarta-feira tem mais Papo Brasa e Cozinha aqui na Rádio Inconfidência. 10h16, está na hora de registrar mais participações pelo WhatsApp 31 98276-2663. O Mário Lúcio, do bairro Pindorama, está dizendo que chegou agora e está querendo saber qual é a pergunta

0: 663. A Cristiane do bairro Lagoa hoje foi atendida aqui no quadro Versão Brasileira com Candle in the Wind, com Elton John. Tá dizendo aqui que é linda a tradução. E tá pedindo Phil Collins no Nome em Dois Tempos e no Ídolos de Sempre. E pedindo Kenny Rogers no Ídolos de Sempre. Pedidos anotados, e ela está desejando uma ótima quarta-feira para todo mundo. Cristiane, nossa ouvinte de todos os dias no bairro Lagoa. Quem também está por aqui é o Brasil de Sorocaba, pedindo música com Emílio Santiago e Nelson Gonçalves. E a resposta hoje, Brasil, não está correta. Mas obrigado pela participação, um abraço para o senhor, para a esposa do senhor aí em Sorocaba, São Paulo. Tudo de bom.
1: Bom dia, Emerson. Boa quarta-feira para você. Sou Ailton de Betim. Vou responder a pergunta a seguir. A resposta da pergunta é alternativa B.
2: Bom dia, Emerson Rodrigues, Pedro Henrique e equipe. Sou Marcelene de Pequi e desejo a todos nós feliz quarta-feira, que seja cheia das bênçãos de Deus e saúde para todos nós. E o Festus Beck estava lindo, em boa companhia, está maravilhoso. Adorei ouvir a música do Agnaldo Timóteo e a mensagem para pensar. Muito lindo mesmo. E Emerson, peço a oração de todos. Estou preparando para fazer uma cirurgia no olho esquerdo. Hoje já fiz exame de sangue para risco cirúrgico. Mas eu tenho certeza que vai dar tudo certo, em nome de Jesus. Parabéns para todos os aniversariantes do dia. Saúde, paz, felicidades mil para todos. Abraços para Maria de Fátima, Mário Penedo, Juliana Juju, do bairro Confidentes, Antônio Marcos de Nova Lima, Antônio Nunes de Pequi, Nívia Gonçalves e Yasmin Olga de Pedras, Maria das Graças do Riacho, Silvana, Canda do Floramar, Wanda, Vaíta, Darcy Miranda, Lucília, Clara, Neuza Vieira e família, Éder e família, Osmar Maio e família, ouvintes e equipe e família em confidência. Abraço, Emerson Rodrigues. Tchau, tchau. Fica com Deus.
0: Amém, Marcelene. Fique com Deus também e que esse procedimento cirúrgico seja bem sucedido e que você volte para casa bem após essa cirurgia aí. Que Deus abençoe, que dê tudo certo, viu, Marcelene? Um grande abraço para você e para toda a sua família. Quem também está ouvindo em confidência e participando aqui pelo WhatsApp é o trio Iraquitão. João da Solda, Erli da Bateria e o Lobisomem, o Highlander, fazendo pedidos. E esses pedidos estão anotados aqui. Em breve entrarão na programação. Quem mais está por aqui? A Elizabeth acertou. Elizabeth está ouvindo em Confidência em Contagem, no bairro Novo Riacho. Valeu demais. Senhor Ailton de Betim, saberemos no final do programa se o senhor acertou ou errou. Grande abraço, obrigado pela participação. Paulo Nonato de Açailândia, Maranhão, resposta correta. E tem mais participações aqui, ó. Mais recados no WhatsApp da Inconfidência, 31 982 76 2663.
3: Alô, Emerson Rodrigues, bom dia. Juju Tentem. Pedro Henrique, bom dia. Ouvintes, bom dia. Uma ótima semana para nós. José Geraldo da Serra. Já estou agradecendo antecipadamente. Você falou em Caruso. Muito obrigado, viu? Olha aqui, ó. Estrunome Estubarro. Cruzeiro. Não foi aquilo tudo, mas ficou bom, né? De bom tamanho, né? Conselho é igual café. Toma quem quer. Não fico só olhando o celular. O arco-íris vai passar e você jamais o verá. É o Zé Geraldo da Serra. Bom dia. Uma ótima semana para nós.
0: Zé Geraldo da Serra, obrigado pela participação aqui no Em Boa Companhia. Um grande abraço para você. A Sônia está em Betim e ela mandou o recado dela aqui pelo WhatsApp respondendo corretamente a pergunta de hoje. A Vaíta está no Califórnia, aqui em Belo Horizonte, bairro Califórnia. Bom dia, Emerson, Pedro, todos da Rádio Inconfidência e ouvintes. Abraços a todos, Deus nos abençoe. Resposta correta, Vaíta, e ela está mandando abraços para Marcilene. a

Narli, do bairro Amazonas, em Betim, também está participando aqui da nossa enquete de hoje no Em Boa Companhia. Obrigado, viu, Narli? A sua resposta não está correta, mas obrigado. Se quiser tentar de novo também, fique à vontade. Muito obrigado aí pela atenção, pelo carinho de sempre com a Rádio Inconfidência. E para fechar essa janela de participações, daqui a pouco tem mais, viu? Daqui a pouco tem mais. O recado da Maria das Graças, do Riacho, em Contagem, dizendo que o programa está ótimo, como sempre. Ela mandou a resposta correta e manda abraço para Emerson, Pedro Henrique, Marcilene de Pequi, é a Maria das Graças, bairro Riacho, em Contagem. E o Mário Lúcio, né, eu falei que a mensagem da Maria das Graças seria a última, mas eu quero aproveitar também para registrar aqui o Mário Lúcio, do bairro Pindorama. Ele disse que não sabe a resposta, vai esperar no final do programa a resposta da pergunta de hoje. Abraços, obrigado, 10h23. Em Boa Companhia, atende Nilson Brante, do bairro 1º de Maio. Ele pediu Didi D'Agostino.

0: Didi D'Agostino, I'll Fly With You. Nilson Brant, do bairro 1º de Maio, foi quem pediu essa música. É, e ele tá agradecendo aqui, tá ouvindo a Inconfidência lá no 1º de Maio e desejando uma ótima quarta-feira cheia de amor para todo mundo e dizendo sempre Cruzeiro. 10:30.
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2: Agora em Belo, 10h31.
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atendendo o Zé Geraldo da Serra. Vamos falar sobre o cantor e compositor italiano Lucio Dalla, que nasceu em 4 de março de 1943, na cidade de Bolonha, e tornou-se um dos artistas mais importantes da música italiana no século XX. Multi-instrumentista talentoso, começou a carreira ligado ao jazz, mas ganhou projeção internacional ao misturar música popular italiana com elementos de pop, poesia e experimentação sonora. Entre seus maiores sucessos está Caruso, música que marcou gerações e atravessou fronteiras. A canção virou um clássico mundial e foi regravada por artistas como Luciano Pavarotti e Andrea Bocelli. Além da carreira musical, Lucio Dalla também atuou como ator e compositor para cinema e teatro. Conhecido pelo estilo irreverente e pela voz inconfundível, ele ajudou a renovar a música italiana a partir dos anos 1970. Lucio Dalla morreu em 1º de março de 2012, aos 68 anos, vítima de um infarto, poucos dias antes de completar um aniversário. E seu legado permanece vivo como símbolo da música italiana contemporânea.

0: Lúcio Dalla, destaque hoje no Ídolos de Sempre com Caruso. E essa gravação, nessa gravação, ele teve a companhia do Luciano Pavarotti, duas estrelas da música italiana, mas hoje a estrela maior, destaque no Ídolos de Sempre, Lúcio Dalla, que nos deixou em 2012, lamentavelmente. E hoje, no Ídolos de Sempre, atendemos o Zé Geraldo da Serra. 10h36. E o WhatsApp, hein? Tá bombando, como sempre, com muitas participações. 31 98276-2663.
1: Bom dia, Emerson Rodrigues. Bom dia, Pedro. Bom dia aos ouvintes da Rádio Inconfidência. Estamos querendo pedir uma música no quadro 66. Seria Placa Luminosa, Mais Uma Vez, e com Just to See Her. E a resposta de hoje seria letra B. É isso mesmo? Acho que sim, né? Acertei. Sou obrigada. Um abraço para todos vocês aí. Desde Cláudia Tocafonte.
2: Bom dia, Emerson. Bom dia, Pedro Henrique. Boa quarta-feira. Com tudo de bom. Com paz e saúde em nossos corações. Parabéns aos aniversariantes de hoje. A minha nora, João Silva e Soninha. E Toninho. O meu genro, Toninho, parabéns também, aniversário. Qual que é o outro, Francisca? Oi? Fique com Jesus, que Ele o proteja, hoje, agora e sempre. E abraço aos ouvintes e a todos da Inconfidência.
0: Um abraço, parabéns. Obrigado, viu, Dona Antônia, bairro Alípio de Melo. Obrigado também, Cláudia e Deise Toca Fundo. O pedido está anotado aqui. E a resposta está correta, viu, Cláudia? E eu quero também registrar a participação da Maria das Dores, do bairro Mantiqueira. Maria das Dores, do bairro Mantiqueira, diz que está em boa companhia e respondeu corretamente a nossa pergunta de hoje. Abraço, tudo de bom. 10h39, está na hora do Vale a Pena Ouvir de novo. Destaque para a música I've Got You Under My Skin. Primeiro com Frank Sinatra e depois com Calbi Peixoto.

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0: I've Got You Under My Skin. Não vale a pena ouvir de novo. Primeiro com Frank Sinatra e depois com Calbi Peixoto, que também era conhecido como Frank Sinatra Brasileiro. 10h47. Bom, reta final do Em Boa Companhia, registrando as últimas participações aqui pelo WhatsApp 31 982762663. O Mário Lúcio do Pindorama tá dizendo que eu já entreguei a resposta. Será que já? Tá na reta final do programa também, né, Mário? Valeu, grande abraço. Bom dia, Emerson Pedro. Tá dizendo que o podcast estava muito bom. É a Rose do Durval de Barros, em Ibirité. Obrigado, viu, Rose? Um abraço para você. A Wanda tá mandando aqui, a Wanda de Santa Luzia, mandando um abraço e desejando boa recuperação para Marcilene, que em breve passará por uma cirurgia. Então tá feito o registro, Wanda. Estamos aí na corrente de orações para que tudo dê certo nesse procedimento cirúrgico da nossa Marcilene, nossa ouvinte lá de Pequi. Ô, gente, então só resta mesmo agradecer a vocês, ouvintes da Rádio Inconfidência, ouvintes do Em Boa Companhia. Tem mais um recadinho aqui, ó. Ainda dá tempo.
1: Bom dia, família Confidência. Acá do bairro Ferramar. Obrigado, Emerson Rodrigo. Obrigado, Pedro Henrique, por ter ouvido meu pedido, viu? Amei ter tocado a minha música que eu gosto. E bom dia pro pessoal da produção, para todos os ouvintes. Mandar um abraço para Olga, para Célia, para Wanda, Marcilene, Antônio, Bianca, Lucas, Miri e Leonardo. E um abração para vocês também aí, viu? Nó, eu fico agradecida, fico tão feliz quando vocês atendem meu pedido. Vocês é um amor de pessoas, vocês nunca deixam de passar o que a gente pede. Muito obrigado. Peço vocês de coração, que Deus continue abençoando cada um de vocês, viu? Vocês são muito queridos por nós, que nós somos uma família, como sempre, né? Beijo, um abraço para vocês. Fica com Deus, que Deus toma conta.
2: Bom dia, Emerson Rodrigues, Antônio Marcos Nova Lima. Bom dia para o Pedro Henrique, na produção do programa. Tena na mesa de áudio, Renata Toledo, na sessão de estúdio. Marcelino de Pequim, São José Antônio, Celera Rocha, Arena Barroca. Nivem, Ribeiro de Neves, Sofri Asmin, Itamar na Bahia, Débora na Bahia. Teles Barreto, Maurício de Corinto, Antônio Lipe Melo, Marina e Betina, o Silêncio, esposa de Itabira. Railanda, Toma do Barreiro. Zé Carlos de Pains. Geraldo Asmo, Mara de Campos. Juliano Barra, em Confidência, em Contagem. Sua mãe, Dona Maria de Fátima, seu pai, Sumaro Penedo. As meninas da coleta urbana aqui em Nova Lima, Rosa e toda a equipe, e os meninos de Confidência em todo o Brasil, o Gigante do Ar, Rede Tag em Confidência AM 880, estamos juntos.
0: Obrigado, Antônio Marcos de Nova Lima, Canda do Floramar, obrigado, Ronaldo de Vespasiano, Maurício de Corinto, obrigado todo mundo que acompanhou mais uma edição do Em Boa Companhia, 10h50 agora.
3: Responda se puder.
0: O que são os alvéolos no corpo humano? Pequenos ossos da mão? Pequenos sacos de ar nos pulmões onde ocorre a troca gasosa? Essa é a letra B. A letra C. Células do sistema nervoso ou vasos sanguíneos que vão para o cérebro? Acertou quem respondeu a letra B. Alvéolos são pequenos sacos de ar nos pulmões onde ocorre a troca gasosa. Em Boa Companhia teve produção de Pedro Henrique Vieira, trabalhos técnicos de Tânia Alves, assistente de estúdio Renata Toledo e apresentação de Emerson Rodrigues. Mais uma vez, muito obrigado. Fique à vontade para seguir ouvindo a Rádio Inconfidência de Belo Horizonte nesta quarta-feira. E a última música está chegando com Tiago Iorque. Coisa linda! 10h50.

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1: Olá! Um homem de 57 anos, condenado por estupro, foi preso durante uma fiscalização da Polícia Rodoviária Federal na BR-040 em Carandaí, zona da Mata Mineira. Na noite de ontem, o homem, natural de Belo Horizonte, conduzia um veículo com destino à cidade de Cabo Frio, litoral do Rio de Janeiro. Ele viajava sozinho no momento da abordagem. Durante consultas aos sistemas policiais, os agentes da PRF constataram a existência do mandado de prisão em aberto. O homem teve condenação definitiva a 8 anos de reclusão por um estupro cometido em Santa Luzia, na Grande BH. O crime ocorreu em 2021, mas a condenação só foi expedida em abril deste ano. Desde então, ele era considerado foragido da justiça. Médicos são indiciados por morte de adolescente em hospital de Itaúna. Repórter Leandro Siqueira tem os detalhes do caso.
2: 7 médicos foram indiciados por homicídio culposo pela morte de uma adolescente de 13 anos no Hospital Manuel Gonçalves, em Itaúna, na região centro-oeste do estado, em novembro de 2025. A Polícia Civil divulgou a conclusão das investigações nesta terça-feira. Conforme a polícia, no dia 20 de novembro do ano passado, a jovem, acompanhada de familiares, procurou atendimento no hospital por conta de fortes dores na barriga. Um médico que fez o atendimento apontou um caso como de gastroenterite e liberou a paciente para voltar para casa. Porém, segundo o depoimento dos familiares e testemunhas, não foram realizados exames. Ainda conforme as investigações, como as fortes dores continuaram, a adolescente foi levada para o hospital pelo menos outras 4 vezes nos dias seguintes. Foi atendida por outros médicos, mas novamente não foram realizados exames clínicos mais detalhados para apontar a causa das dores, e a jovem foi liberada com o mesmo diagnóstico de gastroenterite. Somente no dia 23, com quadro grave de dores e febre, a adolescente foi socorrida na unidade e exames laboratoriais e uma tomografia computadorizada revelaram uma apendicite aguda com rompimento do apêndice e uma peritonite, que é uma inflamação ou infecção de uma membrana que envolve os órgãos do abdômen. A jovem passou por uma cirurgia de emergência já na madrugada do dia 24, porém, a infecção atingiu outros órgãos e ela morreu de choque séptico. Segundo a polícia, durante as investigações, foram colhidos depoimentos, relatórios médicos, documentos técnicos que apontaram uma série de falhas e omissões sucessivas durante o atendimento da adolescente. Para a polícia, houve negligência principalmente nos primeiros atendimentos, pela ausência de exames clínicos e laboratoriais e na demora na adoção de medidas emergenciais diante do agravamento do quadro de saúde da paciente. Os 7 médicos, que não tiveram os nomes divulgados, foram indiciados por homicídio culposo, quando não há intenção de causar a morte da vítima. O inquérito foi enviado ao Ministério Público para análise e possível denúncia junto à Justiça. A reportagem entrou em contato com a direção do Hospital Manuel Gonçalves sobre quais providências foram tomadas e aguarda um posicionamento. Reportagem Leandro Siqueira.
1: Mercado financeiro. A Bolsa de Valores Brasileira, B3, iniciou os negócios do dia em alta de 0,89% no Ibovespa, aos 175.837 pontos. No câmbio, o dólar comercial abriu em queda de 0,17%, cotado a R$ 5,03. O euro é negociado em torno de R$ 5,85. Repórter em Confidência. Redação, Renato Silveira.
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3: De volta com você, ouvinte em Confidência, o destaque MG10, caminho para Lagoa Santa e Confins, tem ponto de lentidão na altura do Vila Esportiva, ainda sem detalhes. No momento, o trecho com filas é pequeno, vale a pena o motorista insistir. Agora você, motorista que tem horário marcado em Confins, está um pouco atrasado, opção desvio, passando pela estrada VLMG 424, na sequência LMG 800. No sentido inverso, MG10 com o trânsito fluindo bem em direção a Belo Horizonte. 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Iago Proença para a Rádio Inconfidência.
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7: Bom dia. Eu disse aqui ontem nesse minifúndio radiofônico de opinião que um eventual empate entre Boca Juniors e Cruzeiro na noite passada lá em La Bombonera poderia ser considerado um resultado aceitável para o Cruzeiro, naturalmente. Desde que entendido o contexto do jogo e, claro, também da classificação. E eu, pelo menos hoje, 12 horas depois da partida, um pouco mais, eu entendo que foi um ponto conquistado por conta do jogo. Com relação à competição, também mitigou, né, um eventual prejuízo. Porque a rigor, na última rodada, independentemente do resultado do jogo entre Universidade Católica e Barcelona de Guayaquil, o Cruzeiro dependerá exclusivamente de seus esforços para ganhar do Barcelona de Guayaquil, né? Ganhar no sentido de tentar, evidentemente, e conseguir vaga para as oitavas da Libertadores. Agora, alguns pontos precisam ser tratados em relação ao jogo de ontem. Por quê? Não só pelo Libertadores, mas também pela sequência da temporada, é preciso ajustar. Tem também pontos a destacar elogiosamente. Comecemos por aqueles a serem melhor trabalhados. Cruzeiro precisa acertar urgentemente o seu sistema defensivo. E quando me refiro a sistema defensivo, não estou restringindo só a linha de zagueiros ou de volantes. Não. Todo o sistema defensivo do Cruzeiro. A pressão sofrida na partida de ontem, toda hora a bola estava em cima lá do Otávio. Isso denota uma dificuldade, falha na marcação, que começa lá na frente. E isso, em jogos como de ontem, com características como de ontem, vão ser cada vez mais comuns. Isso, o Cruzeiro peca muito nessa temporada em relação a isso. O segundo ponto é que, a partir do momento em que você consegue se organizar numa partida e passa a incomodar, a agredir o adversário, levando perigo ao gol do mesmo, é preciso ter a consciência que, em jogos como o de ontem, essas possibilidades, elas vão ser menores, né, vão ser raras, e te exige um nível de concentração maior do que o habitual, porque a margem de erro diminui também. E é evidente que, se você consegue fazer um gol num adversário com as características do Boca, jogando em casa, numa competição como a Libertadores, se você sai na frente do marcador, você muda o contexto da partida. E o Cruzeiro ontem, nas poucas chances que criou, especialmente no primeiro tempo, o Cruzeiro pecou mais uma vez na finalização. E isso quase lhe custou uma derrota. Então, e uma questão, e eu estou me falando nesses itens porque isso tem sido uma repetição do Cruzeiro na temporada 2026. Não estou me atendo exclusivamente a uma partida, não. O Cruzeiro precisa ter uma constância dentro do jogo. Nós não vamos falar que o Cruzeiro vai ganhar todas, não vai ser dominado pelo adversário, mas não dá para você ter um desequilíbrio tão grande como no primeiro tempo para o segundo tempo. Tem que achar uma constância aí. E dois pontos que são delicados, mas que a comparação é inevitável. O primeiro deles, Cruzeiro está criando, já vinha criando nas suas categorias de base e agora tendo a oportunidade no time principal, o Cruzeiro está criando um grande goleiro. A atuação de Otávio ontem foi digna dos grandes goleiros da história do Cruzeiro e do futebol brasileiro. Entretanto, não adianta querer cobrar além do que o menino possa dar, mas que ontem ele demonstrou parte do potencial dele, isso não resta a menor dúvida. É jovem, é preciso ter cautela na cobrança com o jogador. Mesma cautela que tem-se com o jovem Neyzer, vide a Real. Talentoso, com potencial muito grande, mas que tem que entender. E aí as comparações são perigosas, mas neste caso inevitáveis. Tem que entender que em jogos como o de ontem, as chances raras que se apresentam não podem ser desperdiçadas como ele desperdiçou naquele lance que ele ficou cara a cara com o goleiro do Boca Juniors. Inexperiência, sim. Tem que ter cautela com o rapaz? Tem. E convenhamos, o que mais se tem com esse rapaz é paciência. Mas é preciso, e alguém tem que chegar para esse garoto e falar, olha, jogos como jogo profissional de uma maneira geral, mas como os de ontem, o seu nível de concentração tem que estar a 200%. Porque uma chance daquela, com a habilidade que ele tem, ele driblaria o goleiro, faria o gol. Não pode fazer o que fez ontem. Em resumo, foi uma boa atuação do Cruzeiro, que o deixa vivo e dependendo só de si para a sequência na Libertadores. Mas que seja também exemplo para uma melhora. Já para domingo no Brasileiro, depois na Copa do Brasil e Libertadores, vai ganhar tudo? Não. Nem sei se vai ganhar alguma coisa. Mas dá para jogar melhor. E só para arrematar, que pena que o planejamento no início da temporada foi mal feito. O tempo perdido está sendo cobrado agora. Até amanhã. Amplexos de Oscar. Palavra.

0: Olá, muito bom dia, quarta-feira, 20 de maio de 2026. São 11 horas e 7 minutos e está começando pela nossa rádio Inconfidência, AM880, o gigante do ar, há 89 anos no ar, mais uma edição do Primeiras Esportivas. Então, de primeira, vamos com as primeiras do Primeiras de hoje. 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Penúltima rodada da fase de grupos da Libertadores e da Sul-Americana começa com média de gols superior a 3 tentos. Com a atuação espetacular de Otávio, Cruzeiro segura Boca Juniors em La Bombonera e vai decidir sequência na Libertadores no Mineirão. Meio-campista participa de parte dos trabalhos na cidade do Galo e pode ser opção no jogo do Atlético com o Cienciano amanhã. Departamento Médico do América dá boas notícias a Roger Silva e libera atacante e volante para a transição física. E ambos podem ser opções para o confronto com Vila Nova. 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Está começando pela Rádio Inconfidência, mais uma edição do Primeiras Esportivas. 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Ao lado de Pedro Rocha e Rodrigo Arruda, o Primeiras Esportivas
1: está só começando.
0: Muito bem, 11 horas e 9 minutos e claro, sempre sobre o comando técnico de nossa comandante em chefe, Tânia Alves. Muito bom dia, Pedro, muito bom dia, Rodrigo, muito bom dia a todos. Vamos que vamos.
2: Muito bom dia, mestre Toscano, bom dia, Pedro Rocha, bom dia, Tânia, e bom dia também aos ouvintes do AM 880, o gigante do ar, um programa aí recheado de notícias, de repercussão da partida do Cruzeiro contra o Boca Juniors ontem, uma grande partida, uma grande noite que tivemos de Libertadores, e vamos repercutir também os outros jogos, tanto da Libertadores quanto da Sul-Americana.
1: Bom dia,
0: Pedro,
1: Toscano.
0: Mestre Rocha.
1: Bom dia para você, mestre, para o nosso Rodrigão, para a Tânia, para a nossa audiência, sempre espetacular. Obrigado pelo carinho mais uma vez. Sem vocês nada disso seria possível.
0: Boa.
1: E realmente, ontem foi um puro suco de Bombonera.
3: Eu gostei do seu comentário na nossa rede social.
1: Não, realmente, ontem tudo que acontece na Bombonera aconteceu.
2: Você acompanha esse jovem?
1: Hein?
2: Você acompanha esse jovem nas redes sociais?
1: Acompanha esse o quê?
2: Jovem.
1: Jovem? É. Eu não sou tão jovem mais, já tô quase 40.
0: Deixa eu dizer uma coisa.
1: Daqui a pouco nós vamos revelar seu segredo no ar, tá?
0: Junte-se aos bons, que você vai se tornar um deles.
2: Com certeza.
0: Eu não tenho a pretensão de me tornar tão bom quanto
1: o Não, nem pare, nem é isso.
0: Mas,
1: gente,
0: estando bem acompanhado, a gente...
1: Bondade sua.
0: Alceu e Dona Alda sempre falaram, junte-se aos bons, esteja próximo e perto dos bons.
2: Com certeza.
1: Bondade sua, mestre.
0: Virtual e pessoalmente.
2: E pessoal.
1: Tá? Agora, ô Rodrigão, você vai brincando pra você ver que nós vamos contar seu segredo no ar, viu?
2: Não, não, não.
1: Seu futuro está em xeque, brincadeira.
0: Não, não. É, mandando um abraço pessoal de Morro do Fé.
1: Daqui a pouco. Aqui, mas falando sério sobre o Cruzeiro, eu gostei do que eu vi. Eu realmente gostei do segundo tempo. O primeiro, pelo amor de Deus.
0: É isso.
1: Mas vamos comentar depois, durante
0: Daqui a
1: o programa.
0: A gente vai destrinchar.
1: E vamos destrinchar campanha histórica do Mirassol. Expectativa pelo jogo do Atlético. Eu acho que o Atlético atropela o Cienciano amanhã. Já tô falando isso agora para não ficar. Acho que o Atlético tá evoluindo. Eu acho que é um bom ponto de virada. A boa conclusão pro Barba amanhã. Acho que vai ter um bom resultado amanhã na Arena MRV.
0: Mas antes de entrarmos nesses detalhes, vamos falar dos resultados das primeiras partidas da quinta rodada da fase de grupos, tanto da Libertadores quanto da Copa Sul-Americana. Esses jogos começaram ontem. Pela Libertadores, o Coquimbo Unido venceu o Tolima 3-0. O Fluminense, jogando no Maracanã, venceu o Bolívar 2-1. Mas precisava, primeiro, da vitória, ok, conseguiu. Mas o saldo de gols, precisava de uma vitória com um saldo mais elástico. A situação do Fluminense ainda é delicada. lá em, na Argentina, o Rosário Central goleou a UCV com direito ao gol dele, que eu sou fã do futebol desse rapaz.
1: Angelito?
0: Angel de Maria.
2: Ele deu uma assistência de
1: letra. Ele é absurdo.
0: Ele é fantástico.
2: Ele deu uma assistência de letra. Que misericórdia.
1: Eu queria tanto que o Cruzeiro pegasse o Central nas oitavas na Libertadores pra poder vê-lo novamente. Nossa, ao vivo.
0: Ao vivo e a cores, hein?
1: Eu já vi pela seleção argentina. Eu queria ver por clube, porque ele é um monstro.
0: Na Colômbia, o Santa Fé venceu o Platense 2-1. No Paraguai, o mando de campo era do Always Read, que é boliviano, mas lá a situação... na Bolívia está muito complicada, com paralisação de transporte, enfim. Aí a equipe boliviana mandou o jogo no Paraguai e foi derrotada pelo Mirassol, 2-1. E o Mirassol tem até o momento a segunda melhor campanha geral da Libertadores. E só concluindo aqui os resultados, eu quero ouvi-los sobre especialmente a equipe do Mirassol. Boca e Cruzeiro 1-1, e lá no Equador o Independiente Del Valle goleou o Libertad por 4-1. Começar aqui pelo Pedro.
1: Diga.
0: Mirassol na zona de rebaixamento, faz um campeonato brasileiro, até que nas últimas rodadas, de recuperação.
1: É, apesar que eu não gostei da atuação contra o Atlético, não, mas o Atlético jogou muito bem.
0: Foi.
1: Tem o mérito do Atlético.
0: Tá ali buscando sair da zona de rebaixamento, mas na Libertadores não sentiu, né?
1: Não é menosprezando o feito do Mirassol, que é um baita feito, mas é um grupo ligeiramente mais acessível, por exemplo, que o do Cruzeiro.
0: Sem dúvida.
1: Que o grupo até do Corinthians, eu acho. Porque teve o jogo contra o Always Ready lá no Paraguai. Sem altitude, o Always Ready é só o Always Ready. Com altitude, ele é o Real Madrid. Então, 4 mil metros. Então, realmente, teve esse ponto positivo a favor do Mirassol. Dito isso, se portou muito bem contra o Lanús... Contra a LDU, que são dois times grandes. O Lanús, atual campeão da Sul-Americana. A LDU, que é semifinalista da última Libertadores. Então, sim, o Mirassol merece todos os louros, todos os elogios. Merece ser ovacionado por isso. Pode se complicar, e aí também não estou colocando olho gordo, porque eu acho essa campanha do Mirassol muito boa e tomara que vá longe. Mas, pela escassez do elenco, se não fizer contratações agora, pode se complicar mais no brasileiro se for focar na Libertadores, porque também avançou na Copa do Brasil.
0: Uhum.
1: Então, o Mirassol, eu acho que a gente possa ter alguém nos ouvindo em Mirassol. Se puder passar esse recado para a diretoria do Mirassol, precisa contratar no meio do ano. O Mirassol não tem elenco para disputar 3 competições... até o fim do ano. Pode fazer boas campanhas históricas na Copa do Brasil e no Brasileiro, mas pode cair. Então, fique atento, Mirassol. Eu acho que é hora de dar uma negociada aí, fazer umas contratações, porque realmente precisa de mais profundidade no elenco, meu amigo Rodrigo Arruda.
2: É uma boa campanha do Mirassol, assino embaixo tudo que o Pedro disse. Mirassol precisa...
0: Então por que da sua dúvida se eu sigo? Se você assina embaixo corretamente, por isso que eu sigo.
2: Você vai deixar eu...
0: Não, você me interrompeu antes, então agora é minha vez. Continua? Vai, segue.
2: Obrigado. É uma boa campanha do Mirassol na Libertadores. No Campeonato Brasileiro ainda precisa aí se reencontrar na competição, né? Eu acredito que vai lutar muito e tem capacidade... para não ser rebaixado, mas na Libertadores é uma baita campanha. O seu ano de estreia na Libertadores já com uma baita campanha, e o Pedro pode até me corrigir. Já está classificado?
1: O Mirassol?
2: É.
0: Virtualmente.
1: Já, virtualmente.
2: Então, é uma baita campanha do Mirassol. Agora, o placar também que eu gostaria de ressaltar é a vitória do Fluminense por 2-1 para cima do Bolívar. Uma vitória muito importante, mas como o mestre disse, precisava de um saldo de gols aí, uma vitória de 4-0 para conseguir empatar aí com o Bolívar com 5 pontos, e com o saldo de gol ficaria igual, ficaria no 0-0. Independente Rivadavia já classificado, agora o Fluminense tem que torcer. Contra o Bolívar na última rodada e vencer do Deportivo La Guaira fora de casa, se eu não me engano. Deixa eu só
1: conferir. É em casa, o Fluminense pega o Laguaire em casa. O Fluminense
2: pega o Laguaire em casa, isso mesmo.
1: Justamente. O grande problema pro Fluminense é porque o Rivadavia já não vai estar querendo mais nada, né? Ele pode até se garantir na primeira posição, porque ainda não teve o jogo dele contra o Laguaire, correto?
2: O Fluminense, a meta do Fluminense é a seguinte: ganhar do Laguaire e o Independente.

0: Fluminense passa também. O Fluminense
1: vai vencer do Laguaia.
2: Bom, e para concluir, também em Sul-Americana tivemos a abertura da quinta rodada ontem com os seguintes resultados. Lá no Chile, Audax Italiano 2, Barraca Central 0. Em Montevideo, o Montevideo City Torque goleou o Deportivo Riestra por 4-1. São Paulo empatou com o Milionários 1-1 no Morumbi e no finalzinho teve um pênalti a favor da equipe colombiana que o jogador, que esqueci o nome, que cobrou, mandou ela lá na arquibancada superior do Morumbi.
1: A equipe do, o goleiro do Milionários tomou um frango incrível.
0: Foi,
1: também.
0: Foi.
2: Na Colômbia, América de Cali 1, Tigre 1. E lá no Equador, Deportivo Cuenca 2, Recoleta também 2. Foram mais de 3 gols de média na primeira parte da quinta rodada. 11:18, vamos para o intervalo. Na volta, Pedro Rocha vai explicar o que aconteceu, vou usar um termo dele, no jogo puro suco de Libertadores ontem à noite em La Bombonera. A gente é rápido. 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

0: volta, Primeiras Esportivas, 11 horas e 20 minutos. Agora para falar de Boca Juniors 1, Cruzeiro 1. Jogo que aconteceu na noite passada em La Bombonera, estádio do Boca em Buenos Aires. Os gols da partida, você ouve novamente com ele, Gabriel El Maluco Arlindo.
1: Equipe do Boca, que vai descer agora pelo lado esquerdo na velocidade de Aranda. Aranda sai da marcação, opa! Aí ficou caído, o juizão pegou a falta em cima do Aranda. Falta para o Boca Juniors lá no lado esquerdo de campo. O Paredes, quem vem para a cobrança agora? Pode ser levantamento perigosíssimo, perigosíssimo. Paredes com a sua perna direita. Olha só, vai pintar o levantamento do Boca. Quem é? Sobe, ele vem direto! Camisa de número 5, numa cobrança de falta, direto para o gol, direto para o gol. Ele não quis saber nada de cruzamento, encobrindo o goleiro Otávio, que até tentou, mas nada pôde fazer para evitar o primeiro gol do Boca no jogo. Paredes, Paredes, Paredes faz a alegria argentina. O Boca tá na frente, o Boca tá na frente numa cobrança de falta que, se bobear, ainda toca no Merentiel antes de entrar. 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É Kaique, tem a bola dominada, ele vem pra cima da marcação, passou, olha só, Kaique pode pintar o levantamento. Quem é que chega? Ficou com o Fagner dentro da grande área, ele bateu! Gol! É do Cruzeiro! La Bestia Negra! Não se intimida em nenhum momento! Pra cima do Cruzeiro, não! Pra cima do Cruzeiro, não, Boca Juniors! Aqui

0: Cresce na jogada lá no lado esquerdo de campo de Kaique. Pintou o levantamento, cortando toda a extensão da grande área. Ela caiu no pé de quem conhece essa competição, no pé de quem já foi campeão, de quem já ergueu essa taça. Fagner, com a perna direita, ele bateu com covardia, com crueldade, para o fundo das redes do goleirão Bray, que até tentou, mas nada pôde fazer para evitar o gol de empate do Cruzeiro. Bestia negra não se intimida jamais. O Cruzeiro empata o jogo. Fagner celebra a alegria da nação azul, Davi Luiz.
1: O Cruzeiro se agiganta na La Bombonera. Num segundo tempo, melhora sua partida, cresce no jogo e após bela jogada de lateral para lateral, Kaique Bruno chama no X1, vai para a linha de fundo e que cruzamento. Cruza rasteiro na entrada da área. E Fagner, lateral, experiente, jogou o Copa do Mundo, venceu tudo por onde passou, domina ela e chuta com força no cantinho do goleiro Bray, que nada pôde fazer. É o Cruzeiro mais do que vivo na Bombonera, é o Cruzeiro mais do que vivo na Copa Libertadores, é o Cruzeiro empatando na La Bombonera.
2: Tá aí, na voz de Gabriel Arlindo, Boca 1, Cruzeiro 1. Fazendo minhas as suas palavras, repito, puro suco de Libertadores ontem, né, Pedro?
3: Pois é, Toscano, ouvintes, e eu vou começar, antes de trazer um pouco como o Arthur Jorge montou a equipe, agora que domingo já tem o jogo contra a Chapecoense, 4 da tarde, mais de 21 mil ingressos vendidos, ingresso.cruzeiro.com.br. Eu vou trazer um pouco por que esse jogo foi um puro suco de Libertadores. O Jesus Valenzuela foi muito corajoso em revisar os dois gols válidos no VAR. Acho que ele fez certo, tanto no gol do Merentiel, o primeiro gol do Boca, que foi legal, uma baita cobrança de falta do Paredes. Aliás, é um jogador reclamão, mas joga bola demais o Leandro Paredes. Leandro Paredes é craque. E depois no gol do Fagner, reviu, considerou uma mão normal no lance do gol do Fagner, para quem não pegou 100% do relato, tanto do nosso Davi Luiz como também do relato do Gabriel Arlindo, tem um toque, mas é involuntário, um toque do Kaique. E aí a mão também foi protagonista, antes da expulsão do Gerson, inclusive hoje é aniversário do Gerson, está completando mais um aniversário. Mas a expulsão do Gerson, até eu rever várias vezes, eu não tinha sido convencido que realmente ele merecia ter sido expulso. Eu acho que ele mereceu.
2: Sim.
3: Quem acertasse o outro, e ele acabou acertando Paredes, tem o mérito do Paredes, é um jogador que é titular, inclusive, na seleção argentina, campeão do mundo, atual campeão do mundo, o Leandro Paredes, soube valorizar, tá no papel dele. E o Gerson foi expulso, Cruzeiro ficando cerca de 30 minutos com o jogador a menos. E aí, vamos então às outras atuações do VAR. O Boca fez 2-1 num gol com o Merentiel. Arbitragem muito questionada pelos argentinos. O próprio Leandro Paredes disse que foi uma vergonha. Eu passei a manhã vendo matéria na TIC Sports, no Olé, ouvindo a Rádio La Red mais cedo para pegar um pouco das impressões dos nossos companheiros da imprensa argentina, e eles trouxeram justamente essa versão e essa visão de que ou você validava o gol do Merentiel e dava o pênalti, ou você não dava nenhum dos dois, que é de fato o que acabou acontecendo. Eles consideraram um erro. E aí, eu fui atrás hoje, também, ouvindo a La Red, até citando o nosso companheiro, que é reconhecidamente torcedor do Boca, o jornalista Totti Pazman, ele cita um detalhe que eu não achei, mas eu vou trazer para discussão aqui. No início do jogo, no primeiro lance do Cruzeiro, ele e alguns outros colegas na roda de discussão lá avaliaram que poderia ter sido um pênalti do Ayrton Costa em cima do Caio Jorge. É um lance que o Caio Jorge tenta para fazer um pivô e cai. Eu não avaliei como pênalti. mas...
4: Eu não tô lembrado desse lance. Não.
3: É um lance que nem nos melhores momentos... aliás, colocaram nos melhores momentos dos colegas da Paramount. Depois eu te mostro lá, mas é um lance que o Caio Jorge tenta o pivô e a bola acaba saindo em velocidade e fica o tiro de meta pro Leandro Bray. Enfim, eu não achei pênalti, mas tô trazendo aqui também o que eles passaram na imprensa argentina. Antes de ouvir o Matheus Pereira, também vou trazer agora o que o VAR diz, porque a Conmebol hoje, já pela manhã, divulgou as duas revisões do VAR. A revisão do gol do Miguel Merentiel e também a revisão do suposto lance de pênalti do Lucas Romero, isso no último lance da partida. Então, primeiro, a revisão do VAR no que seria o segundo gol do Boca. Torcedor se lembra, o Neyser Villarreal perdeu um gol absurdo, foi chance desperdiçada, e aí, pouca coisa de minuto e meio depois, o Miguel Merentiel faz o gol. Tem um cruzamento do Braida, o Braida cruza, e aí, quando o Braida cruza, o Jonathan Jesus tenta tirar de cabeça, e o Milton Delgado, que está junto na jogada, ele toca com o braço, toca com a mão. O VAR foi lá, chamou o Jesus Valenzuela, seria o segundo gol do Boca. E na explicação do VAR, que foi inclusive colocada pela Conmebol, imediatamente o árbitro de vídeo, venezuelano também, já avisa: olha, pode ter tido uma mão. Vendo em duas câmeras específicas, ele chama a posição de antinatural, alega que houve um bloqueio na bola que muda a trajetória. E aí facilita para o Merentiel já bater e fazer o 2-1 para o Boca Juniors. Essa foi a análise do VAR. Quando o Jesus Valenzuela vai ver, tem apenas duas câmeras que são as mais transparentes, mais claras mesmo, para o árbitro da partida. Então, a argumentação do VAR é essa. Inclusive, a argumentação é que o Milton Delgado pula com o braço aberto, pega na mão, e aí consideram uma interceptação do meia do Boca Juniors. Enfim, lance anulado, invalidado. Quando está no último lance do jogo, já com 11 de acréscimos, quase 11 e 10 mais ou menos, seria equivalente a 56 e 10 do segundo tempo, tem um cruzamento também do Braida. O Neyser Villarreal está marcando. E aí, o Ángel Romero, paraguaio, já jogou muito tempo no Corinthians, tenta um domínio com o joelho, a bola bate no joelho, o árbitro de vídeo na primeira imagem considera, inclusive, a anulação da jogada por completo. A jogada que termina com uma finalização por cima do gol, do chance do Ceballos, inclusive, do Ceballos, por cima do gol do Otávio. Último lance da partida, bola até passa próxima à trave, que foi uma pancada, pedrada do Ceballos. O árbitro de vídeo primeiro considera, pode ter tido um toque também com a mão do paraguaio, que invalidaria o lance antes mesmo de qualquer revisão do lance do Lucas Romero. Na imagem de trás do gol mostra que o Romero foi com o joelho. O joelho então do Romero encosta na bola, e aí a análise do VAR é: o lance é considerado braço natural, até porque quando o Lucas Romero tenta tirar a bola de um, aspas, rebote, na visão do árbitro de vídeo, ele considera que o Romero faz um movimento, inclusive, de tentar tirar o braço. Então, o VAR anula aí essa jogada, considera essa jogada normal, dá prosseguimento. No instante seguinte, acaba a partida, o time do Boca foi para cima do Jesus Valenzuela. Precisamos elogiar que ele foi corajoso, ele foi macho de marcar isso na Bomboneira. A gente conhece o histórico do Boca Juniors. Daqui a pouco eu continuo então falando mais do jogo, que agora nós vamos ouvir o Matheus Pereira, aliás agradecendo aos colegas do Paramount Plus, que assim que acabou o jogo eles cederam também aquela entrevista pós-jogo, a chamada Flash Interview, Então nós vamos ouvir agora Matheus Pereira aqui no seu Primeiras Esportivas.
5: A gente sabia ser um jogo muito difícil, né? Infelizmente, no primeiro tempo entramos um pouco dormindo, né? Tivemos deixando eles criar algumas oportunidades, mas eu acho que no segundo tempo entramos melhor, criamos algumas chances, tivemos chance para fazer o 2-1 em muitos momentos, mas com menos um, acho que um resultado, um empate, nos deixa numa colocação boa que depende só da gente. A gente sabia da dificuldade que era. Então acho que com as circunstâncias todas do jogo, acho que é importante esse um ponto e nos deixa numa situação boa.
3: Perfeito, agora eu vou pedir para a nossa Tânia também colocar o Arthur Jorge. Por que que a gente selecionou essas duas sonoras? Porque o Arthur Jorge falou numa linha muito parecida à do Matheus Pereira, vamos conferir.
6: Eu começo por dizer que de facto é um ponto importante para nós, é um ponto importante para aquilo que é a dificuldade que este grupo traz para todas as equipas. Nós sabíamos que íamos ter aqui um jogo hoje intenso, um jogo que de facto se confirmou naquilo que era toda a paixão posta pelas duas equipas em campo, num ambiente fantástico de futebol, numa noite tremenda de futebol, e onde o ponto conseguido é também fruto do contexto, tendo em conta aquilo que nós tivemos que suportar na segunda parte. Eu devo lhe dizer também que fico com a sensação de que se o Gerson não é expulso e com 11 jogadores até ao fim, nós teríamos ganho o jogo. É a sensação que fico, porque fizemos uma segunda parte bem mais consistente, bem mais à imagem daquilo que temos sido, numa equipa que soube ter personalidade mais uma vez, num campo extremamente difícil, frente a uma equipa também ela muito difícil, e onde a equipa soube mostrar o caráter que tem.
3: Tá aí, a gente tá até com cantoria aqui no fundo do nosso estúdio, mas vamos lá então agora para falar da situação do grupo. O Cruzeiro chegou a 8 pontos, o Boca chegou a 7, mesma pontuação da Católica, e aí, na quinta-feira, tem Católica e Barcelona. O que que a gente pode esperar desse jogo? Um cenário bom pro Cruzeiro, eu já tô antecipando já, é uma vitória da Católica, por mais que o Cruzeiro caia para o segundo lugar, porque pega o Barcelona desmotivado, e o que acontecer em qualquer cenário na Bomboneira, se o Cruzeiro não perder para a equipe do Barcelona, tá ok. Então, se vencer, melhor, que passe em primeiro, aí no caso de uma vitória da Católica. Mas eu falei uma bobagem aqui, porque se o Cruzeiro, que é o Boca, pode passar o Cruzeiro com uma vitória. Acabei de falar uma bobagem monumental, desculpe, viu, gente? Volta tudo, rebobina. Se o empate lá seria interessante, seria mais interessante pro Cruzeiro, porque o Barcelona não pode passar o Boca, então já entraria num contexto de, no confronto direto, de não poder ir pra Sul-Americana a equipe do Barcelona. O Cruzeiro pegaria o Barcelona completamente desmotivado e também teria um jogo que perderia a posição, estaria com 8 pontos a equipe da Católica, com 7 o Boca Juniors. Se o Cruzeiro empatar, em qualquer cenário ele passa. Só empatar com o Barcelona já eliminado.
7: E me permita, a Católica, o jogo dela é amanhã.
3: É amanhã.
7: Porque ela joga em casa, porque ela vai sair na última rodada para enfrentar o Boca. Então, assim, a chance dela garantir, se garantir nas oitavas, é ganhando em casa amanhã.
3: É ganhando em casa amanhã. E o Boca tem um detalhe. Se a Católica perder e aí o Boca empatar, se a Católica perder para o Barcelona e o Boca empatar, o Boca passa. O Barcelona teria que tirar um saldo de gols do Cruzeiro, mas, num caso desse contexto, vamos supor que o Barcelona ganhou e o Boca também vence a Católica, o Cruzeiro está classificado do mesmo jeito. Aí o problema é do Boca e do Barcelona. Então, até com uma derrota, se a Católica perder, o Cruzeiro tem chance de classificação. Esse é o contexto de grupo. Pedro, como já dissemos, pode falar, Toscano.
7: O Robert Pessoa, de Conselheiro Lafayette, um abraço para ele.
3: Abraço, Robert.
7: Mandando mensagem para a gente aqui, tá lembrando aqui. Tem um lance que o zagueiro puxa o Christian dentro da área. Fala um pouquinho desse lance.
3: Nesse lance...
7: Um abraço, Robert.
3: Obrigado, Robert, um abraço para você. Nesse lance, a Conmebol não soltou a revisão, mas na minha impressão, se você discordar, A gente está numa democracia, graças a Deus. Nesse lance, eu fiquei com a impressão que começa a puxar fora da área, por isso que não teve a revisão. E quando é fora da área, só se é lance para vermelho, não era o caso, tinha um jogador do Boca à frente. Enfim, o Cruzeiro chegando a 7 jogos invicto como visitante nesse momento da temporada, 7 também na Libertadores desde 2018, que o Cruzeiro não perde um jogo como visitante na Libertadores, 4 vitórias e 3 empates. Em 2019, a gente se lembra, foi eliminado pelo River Plate nos pênaltis, mas as 3 partidas fora de casa venceu. Venceu o Barcelona de Guayaquil nesta edição e empate contra a Católica e também contra o Boca. A grande curiosidade, Cruzeiro jogou no Monumental contra o River em 2019, contra o Boca na Bomboneira e conseguiu sair então com 2 empates. Esse é o contexto do Cruzeiro. Fica a dúvida para quem vai substituir o Gerson no jogo de quinta-feira que vem contra o Barcelona de Guayaquil. Então, estas as informações de Libertadores. Passando para os próximos jogos já para o Brasileiro, Cruzeiro então já começa a preparação aí amanhã, tem o processo de retorno da Argentina, focado na Chapecoense. Vamos lá aos detalhes. Primeiro detalhe, ingresso.cruzeiro.com.br, mais de 21 mil vendidos. Segundo detalhe, o Mineirão está instalando telas de proteção para a torcida visitante. Isso é uma determinação aí depois do laudo da Polícia Militar de Minas Gerais. Eu não concordo. Eu acho que estamos retrocedendo como sociedade quando isso acontece.
7: Perfeito.
3: Enfim, é só meu posicionamento nesse caso. Para encerrar, porque o Rodrigo Arruda tem muito assunto para falar do Atlético, ainda voltando em ontem, um torcedor do Cruzeiro foi detido lá em Buenos Aires e mandado de volta para o Brasil. Detalhe importante, ele rasgou nota de peso argentino lá, não dá cadeia, tá? Esse é um detalhe importante. E hoje tem Sub-20, Cruzeiro joga contra o Vitória. Jogo pelo Brasileiro Sub-20 aqui em Belo Horizonte. Toca da Raposa, 3 da tarde. É o 4º colocado no Brasileiro Sub-20, equipe Celeste. Noticiário do Cruzeiro para você, Toscano, Rodrigo Arruda e muito mais. Estamos prontos para comentar o que precisar.
7: Quer fazer algum acréscimo, meu caro Rodrigo Arruda, a esta aula de Mestre Rocha?
8: Uma partida muito importante para o Cruzeiro lá na Argentina. Um empate com gosto de vitória, porque é sempre muito difícil jogar contra o Boca lá. O Cruzeiro ontem, que no primeiro tempo não fez uma boa partida, mas no segundo tempo se reencontrou no jogo, conseguiu aí o gol, não abalou o Cruzeiro, né? O Cruzeiro conseguiu chegar ao gol de empate com um herói improvável, o Fagner. Otávio, imenso na partida de ontem, imenso. Ele evitou uma goleada que seria histórica para o Cruzeiro lá na Argentina. Histórica. Aos 30 minutos do primeiro tempo, o Cruzeiro já poderia estar perdendo por 4-0. Então, o garoto é imenso. O Otávio jogou muita bola ontem, pegou muito lá. E torcedor cruzeirense sofrendo com o Matheus Cunha enquanto tinha o Otávio no banco de reservas. Então, ontem, o herói da partida foi o goleiro Otávio. Infelizmente, tivemos um vilão, que esse vilão foi o Neyser Villarreal. O Neyser não pode perder esse gol que perdeu ontem. Outros gols que ele já perdeu, ele poderia perder, mas o de ontem, infelizmente, ele não poderia perder. Ganhou contra o defensor do Boca, limpo na bola, teve tempo de parar, pensar, tomar um café e chutar pro gol. Mesmo assim, não conseguiu fazer o 2-1 pro Cruzeiro. Se faz ali o 2-1, era acabar o jogo ali, era não ter mais jogo lá na Argentina, era saber controlar a partida. Mas mesmo assim, uma vitória muito importante ontem. O Cruzeiro tinha, nessa questão, o Cruzeiro tinha duas opções para marcar: ou a vitória ou o empate, qualquer um dava certa a questão. Deu certo, o Cruzeiro volta com o empate lá da Argentina. E agora, obviamente, a gente tem que vencer do Barcelona na próxima semana.
3: Só um detalhe sobre o Fagner, que você trouxe muito bem, Rodrigão. O Fagner não fazia um gol há cinco anos.
7: Sim.
3: E fez o primeiro gol dele com a camisa do Cruzeiro, justamente ontem.
7: Depois de dar uma entrevista muito boa para o canal do Cruzeiro, né? No podcast.
3: Chico da Costa precisando dar umas entrevistas lá. Neyser Villarreal.
7: É isso aí. 11 horas e 42 minutos, vamos para o intervalo e na volta tem mais.
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11: Olá, ouvinte Confidência, bom dia para você. O trânsito na Avenida do Contorno está movimentado no sentido Santa Efigênia, lá no bairro São Pedro, próximo da rua Viçosa, há excesso de veículos, e também da rua Carangola até a Prudente de Moraes. Passar com cuidado é a dica. Em direção à Praça da Assembleia, a Avenida do Contorno apresenta boas condições. 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Josiele Lemos para a Rádio Inconfidência.
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0: Agora para falar do Atlético, com ele, Maurição do Barro Preto. Rodrigo Arruda, um abraço.
1: Um abraço novamente, mestre. Pois é, vamos falar
0: do Galo. De Maurição do
1: Barro. Não tem história nenhuma, mestre. Não tem história nenhuma. Começaram a inventar aí um senhor que trabalha no AM880, que está fazendo o programa, inclusive, nesse momento, chamado José Augusto Toscano. Tá inventando uma história e não tem história.
2: Tá bom. Vai, Maurição.
1: Olha, pra você ver.
2: Do Barro Preto.
1: Mas enfim, o Galo tem uma partida muito importante, né, amanhã contra a equipe do Cienciano, né, às 7 horas da noite. O Galo que está em treinamento neste momento, está treinando neste momento, a partir das 10 horas aí da manhã, o Atlético entrou para treinar na cidade do Galo, e o Galo que tem aí essa dupla missão, então, para o confronto com o Cienciano. O Cienciano, que vale lembrar, lidera o grupo B com 7 pontos. O Galo, por sua vez, é o Lanterna com 4. Caso ganhe, o Clube Alvinegro chega a 7. O primeiro critério de desempate é o confronto direto. Se o Galo vencer, haverá uma vitória para cada lado. A equipe peruana derrotou aí a equipe brasileira, o Clube Alvinegro, pelo placar mínimo de 1-0 no Peru. Portanto, é importante para o Galo não apenas vencer, mas uma vitória com mais de um gol de diferença para superar o Cienciano na tabela de classificação. A disputa pela liderança, no entanto, exige uma combinação de resultados. Além das duas vitórias, o Galo precisa superar o Cienciano por pelo menos 2 gols de diferença, revertendo então a desvantagem que tem no confronto de ter perdido por 1-0 no Peru. Também será necessário torcer por um tropeço do Juventude do Uruguai, que ainda enfrenta tanto o Puerto Cabello quanto o Cienciano nas rodadas finais. Um empate em qualquer dessas partidas já favorecia o time alvinegro. E para esse duelo de amanhã, o técnico Eduardo Domingues terá apenas um desfalque confirmado. Gustavo Scarpa, o camisa 10, se recupera aí de uma entorse no joelho direito e não estará à disposição para enfrentar o clube peruano. Então, será o único desfalque aí certo para o Eduardo Domingues, até porque o também meio-campista Vitor Hugo, que se recupera de um edema na coxa esquerda, participou de parte da atividade da equipe nesta terça-feira, ontem, lá na cidade do Galo, e pode ser reforço amanhã. Creio que não irá começar a partida como titular, mas pode ser um dos relacionados para este confronto. Com isso, o técnico Eduardo Domingues tem as seguintes opções para escalar o Galo amanhã. Os goleiros Everson, Gabriel Delfim, Pedro Cobra. Zagueiros Ivan Román, Juan Tressoldi, Alonso, Lianco, Vitor Hugo e Vitão. Laterais Natanael, Preciado, Renan Lodi, Cauã Pacini. Meio-campistas Alexander, Maicon, Bernard, Igor Gomes, Renier, Alan Franco, Tomás Pérez, Cissé, Izepe e o Vitor Hugo, caso seja relacionado. E os atacantes Cacierra, Alan Minda, Cauã Soares, Tomás Coelho e Dudu. Em toda a história, o Atlético já disputou 11 partidas contra times do Peru, somando 7 vitórias, 3 empates e 1 derrota, em jogos aí válidos pela extinta Copa Conmebol, Libertadores e pela Copa Sul-Americana. O Atlético, então, aí tem esse jogo amanhã contra o Cienciano. Na sexta-feira tem o treino, o famoso treino regenerativo, às 10 horas da manhã na cidade do Galo. No sábado, treina às 10 horas e à tarde, às 5h30, viaja para São Paulo para, no domingo, enfrentar o Corinthians lá na Neoquímica Arena pela 17ª rodada do Brasileirão, às 6h30 da noite, e no próprio domingo retorna para Belo Horizonte. O Galo aí, que nessas últimas horas, né, ontem à noite principalmente, foi assunto nas redes sociais, porque um velho conhecido da torcida do Galo pode estar voltando para Minas Gerais. É o Fred, meio-campista que atualmente atua no Fenerbahçe. Ele pode ser um contratado do Galo na janela de transferências. Isso porque o Galo já fez contato com ele uma vez e agora está fazendo contato com ele outra vez para tentar essa volta para a cidade do Galo, né? Vale lembrar que ele tem contrato com a equipe dele, válido até o final de 2027. E em uma entrevista ontem mesmo, após a partida, ele falou que o Fenerbahçe venceu e tal, e ele falou que foi uma partida muito importante e que agora é descansar para poder chegar o melhor possível na próxima temporada. Então, aí ele deixou esse indício de que irá permanecer na equipe dele, mas isso não significa nada no futebol, né? Vamos ser sinceros, ele pode sim pintar aí no Atlético na próxima janela. Os rumores são fortes, mas são apenas rumores até o momento.
2: Só um detalhe que o Rodrigão trouxe, esses rumores ficaram mais efervescentes porque a esposa dele postou a foto de uma mansão no Alphaville e o Fred é daqui de Belo Horizonte, né? Já acompanhou jogos do Atlético. Sim. Na Arena MRV em várias oportunidades. Ele, que a gente se lembra, era da base do Atlético, saiu Isso. muito novo, foi pro Internacional e aí foi vendido pro futebol europeu. Bom jogador o Fred, mas é aquela coisa, tem muito tempo fora do país, não sei como chegaria. O Fenerbahçe é um clube que tem muita pressão, é um clube de massa, a gente precisa pontuar isso. Tem uma torcida maluca, assim como Galatasaray, assim como Beşiktaş, futebol turco é muito intenso.
3: A propósito, mesmo, faltando duas rodadas para o término do campeonato turco, o Galatasaray lidera com 77 pontos, 3 a mais que o Fenerbahçe.
2: E o Galatasaray é virtual campeão porque venceu o confronto direto.
3: É, lá tem isso.
2: Lá tem essa situação do confronto direto que nem na Libertadores, mas enfim... Eu acho bom jogador. Eu acho que não é a solução para os problemas do Atlético de vez, porque ainda falta o primeiro volante.
3: Também,
2: é
3: óbvio.
2: Mas eu até falava isso com alguns colegas ontem. Eu acho que seria uma evolução gritante. Ele com o Maicon ali, um outro primeiro volante, ou com o Alan Franco, e aí o Franco e o Maicon disputam a posição. O Franco pode jogar um pouco mais adiantado, que é a posição dele, que ele rende mais. Eu acho que continua faltando primeiro volante, mas é uma baita contratação. É nível superior do futebol brasileiro.
3: É mudança de patamar.
2: Mudança, né? De patamar.
1: Com certeza. E outro jogador que pode estar de volta ao Atlético, esse é uma coisa mais concreta mesmo, é o zagueiro Rômulo. Ele lá irá retornar de empréstimo em julho. Ele que está emprestado para o Sporting de Portugal. E o Sporting de Portugal não irá exercer a compra do jogador, a opção de compra que está prevista no contrato de 4 milhões de euros, que daria 23 milhões de reais. E o futuro do garoto ainda segue indefinido no Galo Mestre. Esse é o Boletim do Galo de hoje.
0: Maravilha, e de primeira às 11 horas e 52, valeu Rodrigo. Vamos com a nossa querida Giovana Calmon e o Noticiário da América. Bom dia, Giovana.
4: Muito bom dia, amigos do Primeiras Esportivas. Muito bom dia para você, ouvinte, ligado no AM 880. Eu sou Giovana Calmon e vim trazer para vocês as últimas notícias do América. Na manhã de hoje, o técnico Roger Silva deu continuidade à rotina de treinos no CT Lana Drummond. Lembrando a situação do América, que é muito delicada, está afundado na lanterna da Série B, com apenas 3 pontos conquistados e segue sem vencer na competição. E agora, o foco total da equipe é o confronto do próximo domingo, às 18h30, contra o Vila Nova de Goiás, na Arena Independência. E o América conta com a presença de seu torcedor para empurrar o time e quem sabe iniciar aí uma arrancada na competição. Quem vem trabalhando muito no América também é o departamento médico, que teve atualizações importantes. O meia Felipe Amaral, que é titular absoluto, tanto no comando de Alberto Valentim, que deixou o clube, e agora com Roger Silva, virou a grande preocupação da semana. Vale lembrar que ele sentiu dores na coxa esquerda durante a etapa inicial do último jogo contra o São Bernardo, lá no 1º de maio, pela 9ª rodada da Série B. O jogador passou por exames e não teve lesão confirmada, mas desde então vem fazendo apenas trabalhos internos. E aí fica a dúvida se Felipe Amaral estará disponível para o confronto do próximo domingo. Além disso, Val Soares e Gabriel Barros, dois jogadores muito importantes desse elenco americano que tratam lesões musculares na coxa, iniciaram a transição para o gramado e devem voltar ao time em breve. Ainda não se sabe se já estarão disponíveis para enfrentar o Vila Nova, mas os dois jogadores devem voltar a compor a equipe de Roger Silva muito em breve. E falando em reforços, né, na manhã de hoje, o experiente zagueiro Manuel, né, com grandes passagens por Cruzeiro e Fluminense, foi definitivamente apresentado no CT Lana Drummond. A nação americana vive a expectativa de que ele chegue para dar um jeito nessa defesa do América, que no momento é a pior da Série B. A comissão técnica do clube acredita que o atleta deve ter seu nome publicado no beat da CBF nos próximos dias e que já possa estrear no jogo de domingo contra o Vila Nova. Talvez não como titular, né? Mas a expectativa é de que ele jogue por pelo menos alguns minutos e já seja oficialmente apresentado à torcida americana que estará presente na Arena Independência nesse próximo domingão. Tá certo? E eu vou ficando por aqui com o Boletim do América. Um abraço.
0: Tá certíssimo, Giovana, aí às 11 horas e 55 minutos, chegamos ao final do Primeiras Esportivas desta quarta-feira, com reportagens de Pedro Rocha, Rodrigo Arruda e Giovana Calmon, perdão. Comentários e participação, que eu não sei o que eu tô inventando isso hoje, Rodrigo Arruda e Pedro Rocha. Equipe técnica, Rodrigo Carlos Ferreira, Tânia Alves, Cláudio Afonso, Dagmar Fonseca e Renata Toledo. Produção e apresentação, José Augusto Toscano. Mais esportes a partir das 8 no Esportes pelo Ar. Agora fique com o Repórter em Confidência. Primeiras volta amanhã. 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Tchau, Maurição.
1: Grande abraço.

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1: Olá, a fiscalização de caminhões de entulho será intensificada em Belo Horizonte. De acordo com a Prefeitura, pelo menos 10 blitzings estão previstas em diferentes pontos da capital ainda neste mês. Os alvos são veículos que fazem o transporte irregular e o descarte clandestino de resíduos da construção civil. De janeiro a abril deste ano, a Prefeitura já realizou 472 vistorias, além de 66 autuações. No ano passado, 310 multas foram emitidas. Os valores cobrados de quem comete as infrações previstas em lei variam de R$ 2.793 até R$ 16.670. Motorista de carreta com obesidade mórbida será indenizado por dispensa discriminatória após marcar cirurgia bariátrica. O caso aconteceu em Pouso Alegre, sul de Minas. Repórter Patrus Faria tem as informações.
2: O que era para ser um momento de esperança acabou virando dor de cabeça para um trabalhador de Minas Gerais. Depois de meses fazendo exames e se preparando para uma cirurgia bariátrica, ele contou para a empresa que finalmente tinha conseguido marcar o procedimento. Só que, poucos dias depois da conversa, acabou dispensado. O homem trabalhava como motorista carreteiro e sofria de obesidade mórbida, além de outros problemas de saúde, como dores nas costas, dificuldade para dormir e pré-diabetes. Segundo o processo, todos os exames e o acompanhamento médico estavam sendo feitos com um plano de saúde oferecido pela própria empresa. Testemunhas disseram que a empresa sabia de todo o tratamento. Para a 7ª turma do Tribunal Regional do Trabalho de Minas Gerais, a dispensa aconteceu por causa da condição de saúde do trabalhador. Por isso, a empresa foi condenada a pagar R$ 10.000 de indenização. Petrus Faria, do Tribunal Regional do Trabalho de Minas Gerais.
1: A Câmara dos Deputados aprovou uma mini-reforma eleitoral que prevê mudanças com validade já para as eleições deste ano. Entre elas, está a permissão para candidatos e partidos dispararem mensagens com propaganda de forma automatizada por telefones previamente cadastrados. O texto ainda proíbe o bloqueio desses números pelos provedores de serviços, salvo em caso de ordem judicial. No entanto, as empresas deverão disponibilizar a opção de descadastramento aos usuários. A mini-reforma eleitoral, aprovada também, limita as multas por contas desaprovadas de partidos ou candidatos a R$ 30.000 e impede o penhor de recursos do fundo partidário e do fundo especial de financiamento de campanha por qualquer motivo. O projeto segue agora para a análise do Senado. Repórter em Confidência, redação Renato Silveira, apresentação Tarcísio Lopes.
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4: Na BR-381, as obras de pavimentação estão gerando fila perto do Bom Destino em Santa Luzia nas duas direções e ocorrência com veículo na altura de Ravena também complica o trânsito neste horário. A dica para quem deixa a capital passar pela MGC-262 Sabraiqueté é com muita atenção e paciência motorista, pois além de ser um trecho longo, também é sinuoso. Quem chega de viagem tem a alternativa de utilizar o caminho por Taquaraçu de Minas e depois Santa Luzia. 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Josiele Lemos para a Rádio Inconfidência.
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7: Olá, uma ótima tarde. Está no ar pela rede Inconfidência de Rádio, o Revista da Tarde, o seu programa de variedades. Bem-vindo você que nos ouve pela M880, Gigante do Ar, e também pela FM 100,9, a Brasileiríssima, e através das nossas ondas curtas. Eu, Débora Rajão, agradeço a sua audiência e conto com você ligadinho comigo até as 2 da tarde nesta quarta-feira, 20 de maio de 2026. Hoje vamos ter aqui uma entrevista no quadro Revista Musical. Vamos receber o cantor e compositor Eduardo Filizola, que retoma a sua carreira musical com o single Amar a Vida. Também teremos as colunas Papo Brás e Cozinha e Ativa Beleza, além de muita música bacana aqui para você. Tudo isso e muito mais agora no Revista da Tarde, que está só começando. Fique ligado! Nos trabalhos técnicos temos o Zé Lu e a Juliana Moura, assistente de estúdios Renata Toledo, programação musical do Wilson De Luca, a produção executiva do Vladimir Penido e Duda Leles. E começamos o programa de hoje tocando para você Fernanda Abreu.

0: Você ouviu Arnaldo Antunes, Socorro, composição dele Alice Ruiz. Antes, Zé Cabaleiro fez de autoria dele Muzak. Abrindo o programa de hoje, Fernanda Abreu, palco, música de Gilberto Gil. Agora, 12:16, você confere a coluna Papo, Brasa e Cozinha.
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2: Saudações, queridas e queridos da Inconfidência. Aqui é o Peninha, seu fiel amigo das delícias. Temos uma proteína riquíssima em capacidade nutricional e super barata. Ela disputa com pé de galinha quem é o item mais barato do açougue. É o fígado ou figuinho de galinha. Muitas vezes é preterido pelas pessoas. Pouca gente sai de casa para comprar fígado de galinha, não é? Vou ensinar hoje uma receitinha que vai surpreender você e seus amigos. Um patê.

0: Noz moscada e páprica defumada a gosto. Bata tudo no liquidificador e agora é só peneirar e despejar em forminhas untadas com óleo ou azeite. Coloque as forminhas em uma assadeira com água, um banho-maria, e leve ao forno por 20 minutinhos a 180 graus. Retire do forno, deixe amornar ou esfriar e desenforme. Sirva com uma boa mostarda, azeite e um pãozinho. Amo espalhado no pão centeio ou mesmo em uma bela focaccia. É uma entradinha fantástica, mas em muitos países europeus, o patê de fígado de galinha é servido no café da manhã ou em lanches. Se fizer, fala comigo, se não foi uma bela surpresa, lá no meu Insta, chef.peninha com dois N's. 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Forte abraço, beijo e que Deus nos abençoe. Gentileza e delícias sempre!
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2: Estamos de volta. Obrigada pela sintonia e agora você fica com Vanessa da Mata.

0: participação de Milton Nascimento, Feito Nós, essa música do Milton e do Paulo Ricardo. Antes, Tribalistas, Velha Infância, composição do grupo, em parceria com Davi Moraes e Pedro Baby. E a primeira, Vanessa da Mata, Nada Mais. A composição é do Stevie Wonder e Ronaldo Bastos. Agora, meio-dia e 32 minutos, vamos para um breve intervalo, voltamos já já.
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2: Boa tarde para você, ouvinte em Confidência. Na BR-040 agora tem lentidão no caminho para o Rio de Janeiro, ali na região entre Itabirito e a chegada a Congonhas. Por lá tem obras, com isso o trecho fica um pouco mais apertado. Apesar disso, você não precisa desviar a sua rota, só mesmo ter um pouco mais de atenção ao volante. No sentido capital, a BR-040 está fluindo bem ali, chegando à região de Congonhas, e vejo também boas condições para quem está passando pela região de Nova Lima. 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Diego Costa para a Rádio Inconfidência.
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6: Estamos de volta, eu sou Débora Rajão e agradeço muito você ligadinho comigo nesta tarde de quarta-feira. Seja muito bem-vindo aqui à nossa Revista da Tarde. E agora a gente vai tocar para você Tiago York e Júlia Mestre.
7: Dia!

especialíssimo Rochael. Wilson Simonia, Happy Hour, Beira Mar, de Max de Cássia, Bernardo Vilhena e Jair Oliveira. Antes você ouviu Skank, Balada do Amor Inabalável, de Samuel Rosa e Fausto Fawcett. A primeira, Tiago York e Júlia Mestre, Bessama, Esqueça-me, música do Tiago e da Júlia. Agora, 12h51, e olha só, gente, atenção, duas grandes histórias do choro se encontram nesta quinta-feira, 21 de maio, às 20h, no Grande Teatro Unimed BH. O mestre de cavaquinho Henrique Cazes celebra 50 anos de carreira e o show faz parte das comemorações dos 20 anos do Clube do Choro de Belo Horizonte e da Semana Nacional do Choro. A entrada é gratuita, mas é necessário retirar os ingressos presencialmente no dia do evento, a partir de 19h, na bilheteria. O Cine Teatro Brasil fica na Avenida Amazonas 315, no centro de BH. Se você quiser mais informações, pode acessar o Instagram do @ o Clube do Choro de BH. Então, todo mundo convidado, hein, gente? Super show! E agora, 12h52, vamos com mais música. Thier e João Gomes.

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0: Em Confidência, meio-dia e 58. Você ouviu Sai Guarabira, Verdades e Mentiras, a composição é da dupla, antes Tiê e João Gomes à Noite, a música do Adriano Sintra e André Ung. Agora, meio-dia e 59, você confere o Repórter em Confidência.
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2: Boa tarde. Nesta terça-feira, 5 jogos deram início à 5ª rodada da fase de grupos da Copa Sul-Americana. Os resultados foram os seguintes. Pelo grupo F, o Deportivo City Torque goleou o Deportivo Riestra por 4-1. Pelo grupo G, o Audax Italiano venceu Barracas por 2-0. Pelo grupo C, São Paulo e Milionários empataram por 1-1. Pelo grupo A, América de Cali e Tigres também empataram por 1-1. Já pelo grupo D, Deportivo Cuenca e Deportivo Recoleta empataram por 2-2. Nesta quarta-feira, 6 jogos dão continuidade à rodada. Pelo grupo C, às 7 horas da noite, em Montevideo, no Uruguai, o Boston River recebe o Deportivo Wings. Pelo grupo D, às 7 horas, o Santos recebe o San Lorenzo, em Santos. E pelo grupo G, também às 7 horas, em Assunção, no Paraguai, o Olímpia recebe o Vasco. Às 9 horas, serão 2 jogos. Pelo grupo E, em Sucre, na Bolívia, o Independente Petroleiro recebe o Botafogo. E pelo grupo F, em Porto Alegre, o Grêmio recebe o Palestino. Já às 9h30 da noite, para encerrar os jogos de hoje, o River Plate recebe o Bragantino em Buenos Aires. Reportagem Rodrigo Arruda.
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0: Estamos de volta. Eu sou Débora Rajão, agradeço você ligadinho comigo nesta tarde de quarta-feira. Vamos juntinhos até as duas com muita música bacana. Seja bem-vindo você que nos ouve pela M880 Gigante do Ar, pelas nossas ondas curtas e também pela nossa Inconfidência 100,9 FM, a brasileiríssima. E agora a gente toca para você Ana Vitória.

0: Simone, depois das 10, música de Sérgio Natureza e Tunai. Antes você ouviu Ana Rato, com participação de Fernando Takai, Todo Dia e Toda Hora com Você, a composição da Ana Rato. A primeira, Ana Vitória Relicário, de Nando Reis. Agora 1h12 e você vai conferir a coluna Ativa Beleza.
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2: Alô, ouvintes da Rádio Inconfidência FM e AM. Hoje é dia do nosso quadro Ativa Beleza Comigo. Você já conhece muito bem Ivan Cândido, especialista em cabelos, projetista capilar. A dica de hoje está muito top, você não pode perder. Por quê? É simples, é uma utilidade pública quase, que eu acho que todas as mulheres ou quem tem cabelos longos tem essa escova giratória. Olha, essa escova giratória é uma mão na roda, mas ela estraga os cabelos de um tanto que você nem queira saber. Diferentemente de uma escova manual de um cabeleireiro ou você mesmo está fazendo ali. Quando você escova, você tira a escova. Já deu um tempo para descansar, né? Aquele tempinho que você tirou, o cabelo já deu uma leve refrescada. Aí você coloca de novo, quer dizer, você consegue controlar os tempos do secador com a escova nos seus cabelos. Já com a giratória é muito difícil. Você para ela e ela começa a fazer aquele processo de escovação. Só que você não sabe o tempo que você vai terminar de parar de utilizar ali e a hora de começar e a hora de parar. Só vai saber isso na hora que o cabelo estiver todo seco. Mas é isso, seu cabelo já está extremamente danificado. Olha, deixa o cabelo sem brilho, poroso, muito seco, mas muito seco. As pontas ficam parecendo que estão todas estouradas. Para que isso não aconteça, anote aí. Todas as vezes que você for utilizar este procedimento, aplicar um produto termotivado. Que isso, Ivan Cândido? Gente, produto termotivado é aquele que protege o calor, né, nos seus cabelos. E não deixe muito tempo na mecha. Começou ali, você conta até 10, rapidamente, 1, 2, você tira. Aí vai para outra mecha, 1, 2, e vai para outra mecha. Até fazer toda a extensão da raiz ponta dos seus cabelos. Viu que legal? Fazendo dessa forma, você vai ter cabelos lindos, bonitos e saudáveis. Lembre-se, a minha arte ativa a sua beleza. E se você quiser saber um pouco mais, é só acessar o meu Instagram, Ivan Cândido BH ou Ativa Beleza 1. E eu quero deixar aqui um grande abraço para um grupo de samba que eu acho que para mim é um dos melhores, se não for o melhor de Belo Horizonte do Brasil, o Pura Harmonia. Ô galera do Pura Harmonia, que delícia fazer parte da história de vocês. O bar do Pura Harmonia completou 20 anos e já vem aí o aniversário do Pura Harmonia. Eu queria dar esse parabéns especial para vocês. E essa dica é para vocês e para todas as meninas que curtem o Pura Harmonia e todas as mulheres lindas, maravilhosas que utilizam aí a escova giratória. Beijo, tchau, fica com Deus. Estarei aqui toda quarta-feira, tá? Com dicas para vocês. Tchau.
0: Uma hora e 15 minutos.
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0: cantor, que ele é natural aqui de Belo Horizonte, construiu uma trajetória sólida na música brasileira, transitando entre o rock, a MPB e a música instrumental ao longo de décadas. Desde o início dos anos 70, passando pela efervescência do rock nacional nos anos 80, até seus trabalhos mais recentes autorais, o artista segue ativo, produzindo e se apresentando. Para conhecer mais sobre essa caminhada e os novos projetos, a gente conversa então com ele, Eduardo Filizola. Boa tarde, Eduardo. Que prazer ter você aqui em nossos estúdios. Seja bem-vindo.
1: Boa tarde, Débora. Um prazer é meu. Uma honra enorme estar aqui com você. Saudade de você. Muito bom te ver, está aqui na Rádio Inconfidência.
0: Então, eu queria que você contasse para os nossos ouvintes um pouquinho da sua história, né? Da sua trajetória com relação à música, a que você, essa profissão que desde 79 você está aí com a sua carreira, não é isso?
1: Isso.
0: Então conta um pouquinho para a gente.
1: Eu iniciei um pouco antes de 79, mas não como meu trabalho autoral, né? Uhum. Em 79 a gente lançou o primeiro disco independente de Minas Gerais. Na época, as novas gerações não sabem, né? Mas para você lançar disco era uma luta. Era, só existia vinil, né? Então nós lançamos um compacto duplo, para quem não sabe. Era um disquinho de vinil pequenininho, onde cabia no máximo duas músicas de cada lado. Então esse compacto tinha quatro músicas. Foi o primeiro disco independente de Minas Gerais, gravado aqui mesmo, na Bemol, que existe até hoje. E em 82 eu gravei talvez o segundo disco independente, isso eu já não sei, mas que tinha uma música que chamava-se Mariana. E a Rádio Inconfidência tocou muito essa música. Foi um sucesso que teve aqui da Rádio Inconfidência. Ou seja, desde 79 a rádio apoiando a música mineira.
0: Bacana. Né? Então, quando que você percebeu, então, assim, que você fez essa escolha de que você ia realmente seguir esse caminho da música? Desde criança você já tinha esse dom?
1: Eu tinha essa vontade, mas sabe aquela coisa, a família não acredita, né? Não estimula, quer que a gente seja engenheiro, médico, alguma coisa assim. Então, assim, eles me empurraram muito para esse lado, né? E eu realmente me formei em comunicação e exerci a profissão

0: 83, e em 86 eu lancei meu primeiro álbum completo em vinil, né, que chamava-se Altar Infernal, e era mais voltado para o rock, porque eu sempre fui roqueiro, assim, né? Hoje eu me dedico muito a MPB, mas eu sempre gostei muito de rock, e com o movimento do rock, né, eu botei para fora os meus rocks.
1: Sim.
0: Né? E tinha um evento no Circo Voador que chamava Rock Voador, que era todo sábado. Aí era essa turma, Legião, Titãs, e todo mundo em início de carreira. Era todo mundo começando. E a gente eram três bandas por noite, né, fazendo shows lá no Rock Voador, e eu dividi o palco com essa turma toda, Barão Vermelho e tal, todo
1: bacana.
0: Mundo.
1: Bacana. E você chegou a fazer aqui em Belo Horizonte também o Sarau do Frisola, na Autêntica, não é?
0: Isso foi um projeto recente, começou na minha casa. Quando eu voltei do Rio de Janeiro para cá, eu estava muito desconectado e comecei a chamar o pessoal para ir em casa fazer um sarau. O negócio não cabia mais na minha casa. E assim, aí nós fomos primeiro para um bar chamado Vinil, depois para Autêntica. É, eu consegui uma lei de incentivo aqui da
1: de
0: municipal,
1: BH.
0: E fizemos 12 saraus lá na Autêntica, todo mês.
1: Uhum.
0: E foi um sucesso, tinha uma fila enorme na porta, foi um negócio muito interessante.
1: Eu cheguei aí em um deles, achei maravilhoso.
0: Que bom, que honra, hein?
1: Muito bacana, viu? Querido. E agora, e hoje, como é que tá a carreira? Quais são as novidades?
0: Eu tenho lançado, né, o meu trabalho nas plataformas, né? Estou lançando agora esse single que tem sido muito bem tocado aqui na rádio, que chama-se Amar a Vida. Tenho feito regularmente shows lá no Bar e Museu do Clube da Esquina, que é um local maravilhoso, né? Fiz lá esse ano já, fiz ano passado, e devo fazer novamente em breve lá.
1: Sei, você então, esse disco seu, esse é um single, uma música apenas, só essa Amar a Vida, não é isso?
0: Amar a Vida.
1: Como é que foi, assim, qual que é a importância dela aí na sua carreira?
0: Eu considero uma das melhores composições minhas. Foi uma música que eu fiz assim, olhando para o mar, e ficou sem letra durante um tempo, eu procurando, e levei um ano para escrever essa letra. Nunca tive tanto trabalho assim para escrever.
1: Gente,
0: uma letra.
1: Incrível! Mas saiu.
0: Normalmente não é assim. Atualmente, então, assim, eu tô bem mais relaxado para escrever, né? Porque a música, eu sempre parto da melodia, sabe?
1: Sei.
0: Ao contrário do Capinã, por exemplo, que era um letrista, ele disse que ele recebia a letra. Eu recebo a música, né? Recebo a música e aí ela fica ali, eu registro, gravo e tal, e depois eu vou fazer a letra. E a letra eu sento para escrever, né?
1: Entendi.
0: É uma coisa racional.
1: Que interessante.
0: É.
1: Cada um processo.
0: É, exatamente.
1: Muito bom. Então, eu queria que você falasse para os ouvintes, que a gente vai ouvir ao final aqui, a gente vai ouvir a sua música, que é
0: Amar a Vida.
1: A gente vai mostrar aqui para os nossos ouvintes. Ela já foi lançada nas plataformas?
0: Já está nas plataformas.
1: Quais são as plataformas? Todas?
0: Todas as plataformas, né? A mais conhecida é o Spotify.
1: Spotify.
0: Né? Mas tanto no Deezer, em todas elas, né? Que são mais conhecidas no exterior. Está em todas. Porque quando a gente tem uma distribuidora, ela coloca automaticamente em todas as plataformas disponíveis.
1: Bacana. Então, quem quiser ouvir, procurar Eduardo.
0: Eduardo Filizola com dois Zs. Filizzola.
1: Tá. E no Instagram?
0: Também, mesma coisa. Eduardo Filizola com dois Zs.
1: Arroba só Eduardo Filizola.
0: Isso.
1: Ok.
0: Não, desculpe, no Instagram, arroba do Filizola.
1: Isso é importante.
0: Arroba
1: para as pessoas te seguirem também, né?
0: Ah, sim.
1: Bacana, Eduardo Filizola. Eu queria, então, agradecer você. E a gente vai ouvir essa música, Amar a Vida, né? Que é o seu trabalho. Vamos fechar com você, convidando os ouvintes para ouvirem também lá em casa, né? Quando estiverem bem tranquilos.
0: Sim, por favor, procurem nas plataformas, né? A música Amar a Vida, de Eduardo Filizola, viu?
1: Ok, obrigada, viu? Prazer enorme. Então a gente ouve agora com Eduardo Filizola, Amar a Vida.

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1: Tem destaque agora para você, ouvinte em Confidência, que vai pegar a MG10 no caminho para o Aeroporto Internacional em Confins. Tem lentidão neste momento ali na passagem pelo bairro Jardim da Glória em Vespasiano, logo após o encontro com a MG-424, isso por causa de obras. A rota alternativa pode ser feita pela MG-424, por lá também o motorista tem a opção de pegar a pista marginal rumo a BH. Pelo que eu vejo, a MG-10 está fluindo bem. 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Diego Costa para a Rádio Inconfidência.
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14 Bis, Planeta Sonho, música de Flávio Venturini, Vermelho e Márcio Borges. Antes, Marcelo Genesi, com participação de Laura Lavieri, Felicidade de Chico César e Marcelo Genesi. A primeira, Ana Vilela, O Leãozinho, de Caetano Veloso. E agora 1h43 e olha só, gente, a última, o projeto Leitura no Colo vai realizar sua última apresentação deste ano no bairro São Geraldo. Vai ser no dia 23 de maio, no Centro Cultural São Geraldo. A iniciativa é voltada para bebês e concessões gratuitas. Convida o público para vivenciar momentos de afeto, escuta e descoberta por meio da literatura desde os primeiros meses de vida. A atividade acontece no sábado, 23 de maio, e vai ter duas sessões, uma dedicada a bebês de colo e outra para crianças a partir de 18 meses. A proposta do projeto é criar um ambiente acolhedor, no qual livros, histórias, música e brincadeiras favoreçam aí uma interação de qualidade e fortaleçam o vínculo entre adultos e crianças em momentos afetivos. A idealizadora do projeto é a contadora de histórias Juliana Dyer. E o evento vai ser na rua Silva Alvarenga, 548, no bairro São Geraldo, no dia 23 de maio. A sessão para bebês de colo é às 3 da tarde e a sessão para bebês a partir de 18 anos é às 4 da tarde. Todo mundo convidado, entrada gratuita. Agora 1h44, mais música chegando para Lamas do Sucesso.

Cazuza, com participação de Barão Vermelho, Eclipse Oculto, música de Caetano Veloso. Antes você ouviu Marina Lima, Pé na Tábua, que é uma versão feita pelo Antônio Cícero em parceria com Sérgio de Souza. Aí, abrindo blocos, Paralamas do Sucesso, Busca Vida, composição do próprio grupo Paralamas do Sucesso. Agora 1h53 e termina aqui o Revista da Tarde desta quarta-feira, dia 20 de maio. E eu, Débora Rajan, agradeço demais você que ficou ligadinho comigo. Agradeço também o operador de áudio responsável pelos trabalhos técnicos, que é o Zé Lu, a assistente de estúdios Renata Toledo, o programador musical Wilson De Luca, o produtor Vladimir Penido e também a Duda Leles, que ajudou na produção. E você vai ficar agora com o repórter em confidência. Eu volto daqui a pouquinho. Aliás, eu volto amanhã, a partir das 11, com o melhor da MPB e ao meio-dia com o Revista da Tarde. Conto com você, hein? Amanhã também. Um beijo super grande, tudo de bom. E eu encerro oferecendo para você Leone, que faz dele e Léo Jaime fotografia. Beijo grande, tudo de bom e até mais.

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2: Olá, alguns bairros da região do Barreiro, em Belo Horizonte, podem ficar com abastecimento de água intermitente nesta quinta-feira, devido a uma obra de manutenção operacional programada pela Copasa. A previsão é que o serviço seja normalizado no decorrer da noite do mesmo dia. Para minimizar os impactos à população, a companhia vai disponibilizar caminhão-pipa para abastecer os serviços essenciais. Os bairros atingidos são Alta Tensão, Araguaia, Barreiro de Cima, Bernadette, Bom Sucesso, Conjunto Bom Sucesso, Bairro das Indústrias, Flávio Marques Lisboa, Milionários e Novo das Indústrias. Imóveis que possuem caixas d'água podem não sofrer impactos. Homem envolvido em guerra entre gangues é condenado a 28 anos de prisão por homicídio qualificado em Pitangui. O repórter Marco Aurélio Franco tem os detalhes do caso.
3: O Ministério Público de Minas Gerais, por meio da primeira Promotoria de Justiça de Pitangui, na região centro-oeste do estado, conseguiu a condenação de um homem de 24 anos a 28 anos de prisão por homicídio qualificado, que aconteceu em junho de 2025. No júri que ocorreu no dia 15 de maio, o Conselho de Sentença acatou as qualificadoras apontadas pelo Ministério Público, crime cometido por motivo torpe e que dificultou a defesa da vítima. De acordo com o promotor de justiça Gabriel Gonçalves Lima, o homicídio foi ocasionado por uma disputa de gangues na região, que são conhecidas como Brasil e Alemanha.
4: Disputam um controle tanto de tráfico quanto da própria criminalidade mesmo, aqui na cidade de Pitangui, e que tem uma alternância de homicídios que remonta aí até antes de 2018, 2019, que uma hora o pessoal dessa gangue Brasil cometia um crime de homicídio contra o pessoal dessa gangue Alemanha, e outra hora a Alemanha que cometia contra o Brasil. Foi uma grande vitória para nós, porque demonstra que esse tipo de criminalidade não é tolerado aqui na comarca.
3: Na definição da pena, a juíza levou em conta o fato do réu ser reincidente. Ela também estipulou uma indenização por danos morais no valor de R$100 mil. O motivo foi que a vítima era pai de duas crianças pequenas. Do Ministério Público de Minas Gerais, Marco Aurélio Franco.
2: A tradicional fabricante de brinquedos Estrela protocolou um pedido de recuperação judicial. A medida engloba 8 empresas do grupo e busca reorganizar as dívidas para garantir a continuidade das operações e preservar os empregos. Em comunicado, a companhia justificou a crise financeira apontando o impacto dos juros altos, o crédito restrito no mercado e a forte concorrência com o entretenimento digital, que mudou os hábitos de consumo nos últimos anos. A Estrela informou que vai seguir com suas operações normalmente durante o processo e que vai apresentar em breve um plano detalhado de reestruturação para aprovação dos credores. Repórter em Confidência, redação Renato Silveira, apresentação Tarcísio Lopes.
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1: 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Zé Lu gosta, lá acordei com essa, tá? Hoje, Bazar Maravilha, tá começando a hora do recreio do Rádio Mineiro. É a hora do recreio. A partir de agora, até as 16h, tá liberado, tá? Você pode fazer o que você quiser, mas continue nos ouvindo, por favor. Muito obrigado pela audiência. Hoje, dia 20 de maio de 2026, quarta-feira, signo de touro, lua nova. Estamos falando de Belo Horizonte, Minas Gerais, sudeste do Brasil, América do Sul, planeta Terra, e a temperatura aonde eu estou agora, no sudeste brasileiro, é céu encoberto, mas tem uns pedacinhos de azulzinho ali, e a temperatura é de 26 graus, com sensação térmica de 27 graus. Estamos no outono aqui no hemisfério sul desse planeta Terra. E boa tarde para todo mundo e para o mundo todo. No programa de hoje, a gente conversa com o Bruno Golger, contando tudo sobre a 24ª edição do Savassi Festival, que acontece agora. É uma semana, de domingo agora que vem, até o outro domingo. Vai acontecer na cidade, em vários locais. Você vai saber tudo daqui a pouco. Vai ter também Rolando Boldrin. Vai ter também O Menino. Lembra dele? O Menino. Aguarde e saberás. E vai ter também aquela cantora que atirou o pau no gato. E tem também hoje no programa música do novo álbum do Djavan e um aniversariante que mora na casa que foi da Baixinha. Quem será? Lembra? Lembra? Testando sua memória? Tudo isso acontece até as 16h. Obrigado de novo pela audiência. Meu nome é Tuti Maravilha, mas você pode me chamar hoje até a meia-noite de Zé Fumaça. Saberás por quê daqui a pouco. E agora eu apresento para vocês o nosso produtor, Flávio Henrique Silveira, aquele que sabe que hoje é aniversário da cidade de Palmas.
2: Palmas.
1: Palmas.
2: Palmas.
1: Boa tarde, Flávio Henrique.
2: Boa tarde, Vossa Excelência. Boa tarde, Zé Lu, equipe e aos nossos ouvintes.
1: Você sabe a história de Palmas? Eu falei recentemente sobre o aniversário dela e hoje vai ser outra cidade. Mas me lembrei que hoje é Palmas. Aí me deu uma interrogação na cabeça. Sabe quando tu dá aquela interrogação na cabeça? Fiquei pensando, por que que a cidade chama Palmas?
2: Palmas.
1: Você sabe?
2: Por causa de Palmeiras, não?
1: Exatamente. Palmeiras. E eu achei que era, o pessoal foi lá, bateu palmas e falou, pô, o nome de Palmas. Porque foi criada a cidade.
2: Foi planejada, né?
1: Planejada, porque não existia, né? Tocantins, e aí Palmas foi criada por isso. Ele sabe tudo, não falei? E é uma homenagem à cidade, a São João da Palma, que é um município de Paranhã, que fica também ali em Tocantins, que foi, inclusive, o primeiro polo das lutas separatistas da região norte de Goiás no século XIX. Lembra? Lembra? Aula de história. E, além disso, as palmeiras nativas. As palmeiras lindas, por sinal, existem lá. Eu sobrevoei, passei em cima de Tocantins, indo para Belém agora, e ficou um estado grandinho, tá? Porque ele espicha até lá em cima, né? Ele é compridinho, né? O estado de Tocantins, e é um estado novo. E parabéns aí para a cidade de Palmas, tá aniversariando hoje. Vivendo e aprendendo. Flávio Henrique, sabe quem apareceu? Antônio.
2: Uai, até que enfim, né?
1: Demorou.
2: Tava preocupado.
1: Até falei com ele. Falou, Flávio, fica cobrando. Falando que você sumiu, você não aparece.
2: Achei que tava com
1: ele. Ele falou que qualquer dia ele vem aqui.
2: Tá bom.
1: Que tá morrendo de saudade, que ele vem aqui tomar um cafezinho com você.
2: Achei que tava doente, com sinusite, alguma coisa assim.
1: Desejou melhoras pra
2: obrigado,
1: você.
2: Obrigado.
1: Tá? Mas sabe porque ele apareceu do nada e falando de amor. Olha só, falando de amor. Pode, Antônio, falando de amor. E sabe o que ele disse? Ele disse o seguinte: Tuti, como está difícil arranjar um namoro que preste, faça como eu. Eu falei, lá vem, lá vem.
2: Imagina.
1: Olha a história. Tuti, como está difícil arranjar um namoro que preste. Ele tem toda a razão. Até aí, eu até falei com ele, realmente, você tem toda a razão. Está difícil mesmo. Aí ele disse, faça como eu faço, Tuti. Namore você mesmo. O amor próprio é tudo. Só hoje já terminei comigo umas 5 vezes.
2: É, cansou, né?
1: Você acredita? Ele foi amar ele mesmo, terminou com ele umas 5 vezes.
2: Cansou.
1: É, só hoje, entendeu? Esse é o antônimo que a gente conhece, maravilhoso. Flávio Henrique, hoje você está com essa camisa bonita, porque eu sei que hoje à noite você vai no aniversário da cidade de Morro da Fumaça.
2: Morro da Fumaça. Yes. Ah, por isso que você hoje é Zé Fumaça.
1: Zé Fumaça.
2: Achei que era por causa das festas que você fazia antigamente.
1: Não,
2: assim.
1: não, eu do Morro da Fumaça.
2: Não, então entendi.
1: Entendeu?
2: Errado. Entendi errado.
1: Não é fumaça de incenso.
2: Não.
1: Nada disso.
2: Nada disso, né?
1: Entendeu? Você vai?
2: Morro da Fumaça?
1: É. Onde fica?
2: Morro da Fumaça fica ali em São Paulo.
1: Exatamente errado.
2: Errado. Então fica ali em Santa Catarina.
1: Exatamente certo.
2: É, chutaço, porque não tem nem ideia.
1: Fica no sul de Santa Catarina, a 180 quilômetros de Floripa, capita de Santa Catarina, e está comemorando 65 anos de emancipação. Possui 18 mil habitantes e a região era habitada pelos indígenas do grupo Carijós.
2: Carijós.
1: Carijós.
2: Carijós.
1: Carijós. E aí chegaram os europeus, como sempre, né, no final do século XIX. E interessante que naquele local vieram famílias da Bielorrússia. Bielorrússia. E eles eram feras, esses europeus na época, na criação de suínos, os porquinhos, e também na agricultura de subsistência. Então até melhorou um pouco a região com a presença deles, mas, em 1910, as terras foram adquiridas todas por uma família de origem italiana. Olha só, eles tiveram que sair fora e aí a família italiana comprou tudo, inclusive a formação cultural da cidade é associada à colonização italiana.
2: Aquela região é muito presente, né?
1: É, é. E o nome é associado, o Morro da Fumaça é associado à neblina que cobre o morro que tem na região. Parece uma neblina no amanhecer do dia e aí eles falaram fumaça. Claro, aí virou Morro da Fumaça, entendeu? Claro, eles citam também que existiam também, no início, a fumaça feita pelas fogueiras, que os tropeiros que circulavam ali faziam as fogueiras para fazer o cafezinho deles, a comidinha deles, aí dava fumaça também. Mas o que todo mundo afirma é que é o morro, que tem a neblina de manhã, e aí eles chamam de fumaça, Morro da Fumaça. Tá entendendo? Vai cair na prova. E quem nasce lá é o que mesmo, Flávio?
2: Fumacense.
1: Fumacense, exatamente. Parabéns para a cidade de Morro da Fumaça, Santa Catarina, está aniversariando hoje. E para a cidade de Palmas, capital de Tocantins, também aniversariando hoje. Parabéns. Flávio Henrique, o que temos aí para os ouvintes nessa quarta-feira, 14 horas 11 minutinhos?
2: Hoje temos ingressos para o show do Lúcio Maia, guitarrista fundador da banda Nação Zumbi. Está chegando em BH com seu projeto solo, baseado no segundo disco dele, recém-lançado. Nessa sexta-feira, apresentação única, 9 da noite, na Autêntica, Rua Álvares Maciel, 312, em Santa Efigênia. E também temos ingressos para o projeto Cidade Junina, aí dando, abrindo, né, essa época das festas. Antigamente era junina, hoje tem as maienses, juninas e julinas.
1: Maiense também.
2: E agostinas, né? Tem festa até.
1: Agora já tem maio?
2: Já tem um tempo, os final de semana de maio costuma fazer os dois últimos, já tem, né? E tem esse projeto da Junina, que tem a ver com o tema, que ele acontece já há alguns anos lá no Mirante BH, no bairro Olhos d'Água, e ele começa, vai ficar 40 dias, né? Vários finais de semana, com atrações diversas, começa nesse sábado com o show de Elba e Zé Ramalho, né? Os primos aí reunidos. Eu já vi os 4, o Grande Conto, 3, mas os dois juntos eu não me lembro, assim, de virem aqui em BH, não sei se é uma formação nova, mas Elba e Zé Ramalho são primos, né? Se apresenta então no sábado, agora às 5 da tarde, no Mirante BH, bairro Olhos d'Água, rua Adelino Teste, número 51, ali perto do Anel, ali, né? Pertinho ali do BH Shop, naquela região ali do bairro Olhos d'Água. Então nós temos um par de ingressos, né, para abertura do projeto Cidade Junina nesse sábado, a partir das 5 da tarde. E tinha de ler até um. Cara, acho que eu perdi aqui. Dá uma enrolada aí.
1: Dá uma enrolada aí.
2: Ah, não, achei papel, achei. É muito papel, é. A Cidade Junina acontece de 23 de maio, né? Agora de sábado até 4 de julho, como eu falei, mais ou menos 40 dias, lá no Mirante BH Olhos d'Água. Vão ser mais de 30 shows. Né? Atrações gastronômicas, brincadeiras típicas para criançada, roda gigante e várias experiências. Tá? Então você confere a programação e garante seu ingresso no site simpla.com.br. Aqui no Bazar você pode ir de graça, tá? Se você for sorteado pro show de Elba e Zé Ramalho no sábado, tá bom?
1: Beleza, tá ótimo. Obrigadíssimo. Para concorrer é fácil, basta mandar seu nome completo pro nosso zap. Se estiver fora de BH, coloque 31 982 99 12 82. Repetindo, 982 99 12 82. Perguntinha do dia, Flávio Henrique, é o primeiro, ele tem esse privilégio, né? Você é o primeiro a responder a pergunta do dia. E a pergunta de hoje, eu fiquei pensando e delirando e pensando e delirando no que o Antônio disse sobre a história do namoro, tá difícil e tal. E aí me veio um delírio, me veio a pergunta o seguinte, Flávio Henrique, se você pudesse namorar você mesmo, qual seria o primeiro carinho que você faria a você mesmo? Ah, essa é boa, essa é boa.
2: Qual seria o primeiro carinho que eu faria a mim mesmo?
1: Você, que você gosta, carinho que você gosta. É aquele carinho que a namorada faz em você, entendeu? Eu não posso falar o que eu gostaria, entendeu? Tira as crianças da sala, entendeu? Mas não posso falar.
2: Eu pagaria um sanduíche pra mim. Com o maior prazer. Um cheeseburger daquele suculento, assim, com molho verde. Adoro aquele molho verde que mistura maionese tudo com
1: veneno,
2: alho.
1: Tudo veneno.
2: É uma delícia, nossa.
1: É,
2: não, mas aquele, tudo veneno. Mas aquele molho verde caseiro que você faz na hora lá com ovo,
1: Deus
2: com
1: é alho. Mais.
2: Nossa, aquele é bom demais. Nossa
1: Senhora. Olha, então, o carinho.
2: É um carinho, né? É um carinho. Pagar,
1: carinho, pagar o sanduíche seu. Ô, Sheila, guarda dinheiro aí.
2: Em tempos que as pessoas, né, nem ligam pro outro mais, só mandam mensagem no WhatsApp. Quem paga um sanduíche pro outro é um gesto de carinho profundo.
1: Hoje em dia,
2: né?
1: Nossa Senhora, dar boa tarde já é um gesto de carinho enorme.
2: É. Mas é que tem gente que acaba. Ainda tem gente que acaba relacionamento pessoalmente, né? Tem uns assim, né?
1: Pessoalmente, às vezes, né?
2: Mas tem uns que acabam. Muitos acabam hoje em dia, é pro zap.
1: Ou some da área.
2: No máximo uma mensagem áudio, né? Mas tem uns que vão lá.
1: Ó, pra parar. Eu achei que você ia responder outra coisa.
2: Amizade. Enfim.
1: Então, sanduíche, né? Se você namorasse você mesmo, a primeira coisa que você ia fazer...
2: É um gesto de carinho que você falou,
1: você,
2: né?
1: Você ia pagar um sanduíche pra você.
2: Foi o que veio na cabeça, né? Então, eu só penso em comida ultimamente, né? Foi o que veio aqui.
1: Mas foi boa a resposta. Nunca imaginei. E você, ouvinte, a pergunta, preste atenção, é delirante, né? A pergunta é, se você pudesse namorar você mesmo, qual seria o primeiro carinho que você faria a você mesmo? Pode ser assim, levaria, já que falou de sanduíche, levaria para um jantar, para um boteco gostoso, para o cinema, convidaria para viajar, levaria flores, são coisas que a outra pessoa que você está namorando, que você está gostando, fazem em forma de carinho, né, para você. Então a pergunta é essa hoje, qual seria o primeiro carinho que você faria a você mesmo? Você está namorando você mesmo, tá entendendo? Responda aí no nosso zap, 982 99 12 82. Flávio Henrique, área cultural, além de Beto Guedes, final do mês, dia 23,
2: sábado,
1: Beto,
2: isso.
1: No Sesc Paládio, com a turnê do show Página 43, o que temos de legal aí na área pra galera?
2: Lembrando que hoje nós temos um recado do Henrique Cases, que é um grande cavaquinista, um dos principais aí do Brasil, grande pesquisador do choro. Ele tem 50 anos de carreira, chega aqui em Belo Horizonte. Ele tem um livro belíssimo sobre o choro, né? O choro é o nosso primeiro ritmo urbano brasileiro, né? Importantíssimo. tipo um tio do samba, né? Todo mundo gosta, muita gente gosta, enfim. Ele tem um livro maravilhoso que se chama Choro do Quintal ao Municipal, numa coleção que o Tarek de Souza criou nos anos 2000, na década retrasada, pela editora 34. Enfim, é um das grandes autoridades em choro no Brasil, e claro, faz os seus shows, né? E ele se apresenta aqui amanhã, apresentação única lá no Grande Teatro do Cine Brasil, comemorando os 20 anos do Clube do Choro de BH. Semana que vem vai ter a semana.
1: Da cidade.
2: Vai ter a Semana Nacional do Choro. Semana que vem vai comemorar os 20 anos do Clube do Choro. E os festejos começam amanhã com esse grande show. E ele dá o toque pra gente daqui a pouquinho, o cavaquinista e pesquisador Henrique Casas, tá?
1: Beleza.
2: Também quero dizer que. Pururu, pururu, deixa eu pegar mais aqui um.
1: Eu gosto do pururu, pururu. Onde é que vai ser o show do pururu?
2: Pururu, pururu. Neste sábado agora e nesse domingo, a partir das. Deixa eu ver se eu acho as horas aqui. Cara, não tem. Tem 5 horas. Nessa sexta-feira, Pacífico, a partir das 5 horas da tarde, é o Festival Sabores da Praça, acontecendo lá no bairro Caiçara, aqui na região noroeste de Belo Horizonte, com concurso de bandas, música ao vivo, troca de figurinhas, né? Agora tá na moda o álbum da Copa, a criançada tá tocando as figurinhas. E uma programação para toda a família, tá? Nessa sexta, a partir das 5, e no sábado, a partir das 2 da tarde, acontece o Festival de Rock na Praça. Tudo isso lá no bairro Caiçara, na Praça Professor José Americano, na rua Rosinha Sigô, que é uma das ruas principais ali do Caiçara, altura no número 621, bairro Caiçara, e vai ter uma praça de alimentação completa, tá? Então tudo de graça na praça nessa sexta a partir das 5 e no sábado a partir das 2 da tarde.
1: Estou recebendo uma carta, gente. Vocês não acreditam. Agora entendi porque ela mandou carta. Ela me dizendo aqui que no Instagram as páginas dela estão temporariamente privadas por causa de uma possível invasão. Palavras dela aqui é da Mari Antoniazzi, com dois S de Zorro. Mari Antoniazzi. E ela é cantora, compositora. Quer que eu ouça o trabalho dela? Já está indo disponibilizado nas plataformas. Se você ficou curioso, ouça também Mari Antoniazzi, tá no YouTube, no Facebook e plataformas. Ela é cantora e compositora. Valeu, Mari, obrigado aí pela cartinha. Nós assustamos, cartinha mesmo, com selo e tudo. Valeu.
2: E neste sábado acontece agora mais um debate lá na sede da Academia Mineira de Letras. É o projeto Sábados Feministas, dessa vez com o tema Violência Política de Gênero, com Áurea Carolina. No próximo sábado, a partir das 10 da manhã, os portões abrem às 9:30 da manhã e a Academia Mineira de Letras fica na Rua da Bahia, 1466, no bairro de Lourdes. A entrada é franca, como eu disse agora há pouco, é só você chegar meia hora antes, quer dizer, a partir de 9:30 da manhã, que você garante o seu lugar para debater esse tema tão importante aí, que é sobre a violência política de gênero. Tá
1: e
2: bom?
1: É no quarteirão de baixo da igreja de Lourdes ali. Você descer um quarteirão, é ali que acontece.
2: Isso, isso.
1: Pronto. Acabou o que era doce?
2: Por hoje, José Fumacinha.
1: 14 horas, 21 anos. 21 anos é ótimo.
2: José Fumacinha.
1: 21 minutos. Eu falei 21 anos. Você acredita?
2: Não, o tempo tá passando tão rápido que os minutos a gente pensa que são anos. As semanas a gente pensa que são meses, né? A gente tá confundindo tudo, né? Tá
1: por delirando, aí. Delirando. Agora, já notei, toda quarta-feira, por isso que eu acho que quarta-feira devia ser feriado toda semana. Quarta-feira a gente pegou o início com preguiça, no dia seguinte fez tudo que podia, na quarta você tá delirando. Entendeu? Já achando que é sexta. Sacou?
2: Toda sexta-feira os gatos são pardos, né? De toda quarta-feira acho que os gatos são coloridos, né?
1: São
2: tá
1: coloridos,
2: todo mundo.
1: Exatamente.
2: Tudo misturado, exatamente. Tá tudo doido, tá tudo.
1: Não lembra nada.
2: Isso.
1: Valeu, Flávio Henrique.
2: Valeu.
1: Valeu. E a gente começa musicalmente. A gente começa hoje com Zé Cavaleiro, dividindo o microfone e dividindo, sabe com quem? Com Rolando Boldrin e depois
2: com. Você falar com Rolando Leiro.
1: Não, Rolando Leiro. Rolando Boldrin. Eu gostava desse Rolando, sabia?
2: Não, eu
1: assisti
2: acho que
1: o programa
2: era
1: dele.
2: Era o personagem mais engraçado da escolinha, era ele, assim, o tipo, né?
1: O
2: personagem.
1: Rolando Leiro,
2: Do Rolando Leiro, da escolinha.
1: Né? Não, tô falando do
2: Rolando Boldrin. Você falou Rolando Leiro, achei que você tava falando do ator,
1: é
2: do personagem.
1: Porque hoje é quarta-feira.
2: E tem tanto rolando.
1: Ao delírio dele.
2: Tem tanto rolando e enrolando no
1: Rolando
2: mundo aí.
1: Rolando Boldrin, que tinha um programa lindo,
2: mas
1: maravilhoso
2: na televisão. Eu gosto do Rolando, eu gosto dos dois, tá? Mas aí,
1: tá bom, não tem problema.
2: Eu lembrei do Rolando Leiro.
1: Falou, não falei com vocês? Quarta-feira a gente fica diferente. Tá bom? Tá bom. Como é que você chama mesmo? Então vamos ouvir Zé Cabaleiro dividindo o microfone com Rolando Boldrin e com Boldrin. Jardes Macalé. Solta aí, Zé Lu, por favor.
3: 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Vamos tentar? Eu não sei.
4: Vamos embora?
3: Vamos tentar?
4: Vamos embora.
5: É mim, né?
6: Seu dia ouvindo ela, viu?
3: Você faz um verso, eu faço outro, faz junto, vai estar. Desculpa alguma coisa aí.
6: Desculpa também.

0: agora em Jardes.
1: Zé Cavaleiro e Jardes Macalé fizeram aí do Moreira da Silva e do Ribeiro Cunha Na Subida do Morro. E antes, Zeca dividiu o microfone com Rolando Boldrin e fizeram aí Onde Anda Yolanda, que é do Rolando Boldrin. Você está ligado no Bazar Maravilha, a hora do recreio do Rádio Mineiro, e todos os dias a gente solta no ar uma perguntinha para que você participe do programa através do nosso zap. E a pergunta de hoje é: faz de conta que você namora você mesmo. Qual seria o primeiro carinho que você faria a você mesmo? Olha que interessante, chegando aqui o ouvinte Ricardo Alexandre de Bortoli, e ele respondendo, dizendo, pergunta do dia, resposta: adoro mexer em minhas sobrancelhas com as pontas do dedo indicador, meu corpo acalma na hora, chega a dar sono. Ricardo Alexandre de Bortoli. Bortoli, acertei. Ô Ricardo, adorei. É isso, né? O carinho que você vai fazer a você mesmo, né? Obrigado aí pela audiência. E olha aqui, chegando mais um aqui, perdi, sumiu, pulou. É gente chegando aqui. Se você quer responder, o nosso zap é 98299-1282. Repetindo, 98299-1282. E a pergunta é essa, delirante, tá? A pergunta de hoje: se você pudesse namorar você mesmo, qual seria o primeiro carinho que você faria a você mesmo? Conte pra gente aí no zap. 14 horas, 29 minutinhos. Vamos para um pequeno intervalo e voltamos depois com um recadinho do músico Henrique Cazes. Daqui um minutinho.
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1: E amanhã, dia 21 de maio, no Cine Teatro Brasil, um showzaço. Sousaço porque é comemoração de 50 anos de carreira do cavaquinista Henrique Cazes. Maravilhoso, maravilhoso. E é também aniversário de 20 anos do Clube do Choro de Belo Horizonte. Então o show é o Henrique Cazes e o Clube do Choro de graça lá no Teatro Cine Teatro Brasil, na Praça 7. E o Henrique Cazes mandou um recadinho pra gente. Vamos ouvi-lo agora.
0: Olá, Tuti, ouvintes do Bazar Maravilha. Aqui é o Henrique Cazes e essa semana eu estarei no Grande Teatro Unimed BH, juntamente com o pessoal do Clube do Choro, fazendo um espetáculo dentro da Semana Nacional do Choro, 20 anos do Clube do Choro. Vai ser na quinta-feira, no dia 21, 20 horas, e o ingresso é gratuito, retirado lá mesmo, uma hora antes. Vai ser um grande prazer mostrar esse trabalho, comemorando 50 anos de cavaquinho. Eu vou contar com a participação do violonista Rafael dos Santos, e depois uma grande roda com a turma do Clube do Choro. A gente vai tocar, se divertir e abraçar esse público maravilhoso do Choro que BH sempre nos reserva. Até lá!
1: Oba! Uma noitada boa, hein? Com o Choro de Valdir Azevedo, Pixinguinha, quem mais? Paulinho da Viola. É, e ele está comemorando, o Henrique Cazes é cavaquinista, e ele está comemorando 50 anos dedicados aí ao cavaquinho. Parabéns! E o Clube do Choro de Belo Horizonte está comemorando 20 anos. E é o Henrique Cazes e o grupo do Clube do Choro de Belo Horizonte no palco do Cine Teatro Brasil amanhã, a partir das 8 da noite, 0800. Não paga nada. Os ingressos começam a ser distribuídos na bilheteria do teatro uma hora antes, a partir das 7 da noite. E o show começa às 8 da noite, Praça 7, Cine Teatro Brasil, esse showzaço aí, Chorinho com Henrique Cazes e o Clube do Choro de Belo Horizonte. Eba, eba! E ô Psyu, mudando de pato para ganso, olha, tudo, cá pra nós, tudo é quase nada. É ou não é? Solta aí, Zé Lu, Luiz Tati.

Adoro, adoro esse Luiz Tati. O Luiz Tati, para quem não sabe, ele fez parte do Grupo Rumo. O Grupo Rumo, a primeira vez que veio a BH, eu que trouxe, e o grupo reunia ele, Naozete, uma galera maravilhosa, paulistas, e fazendo esse trabalho de vanguarda na música brasileira. E ele fez aí O Menino. Por sinal, Naozete já gravou também essa canção, e é dele, do Luiz Tati. E antes ele fez Tudo é Quase Nada, também dele. Salve, salve, Luiz Tati. E a perguntinha de hoje: se você pudesse namorar você mesmo, porque tá difícil, né? Segundo o Antônio aí, tá difícil encontrar alguém que preste para você namorar, né? Então, se você pudesse namorar você mesmo, qual seria o primeiro carinho que você faria a você mesmo? Responde aí no nosso zap 982 99 12 82. Chegando aqui o Marcelo Pereira, ele dizendo que, como eu já me conheço bem, falaria para mim mesmo: não entra não, que é ruim. Alertar também é um gesto de carinho, segundo Marcelo Pereira da Silva. Falou, Marcelo, obrigado aí pela audiência. O Newton Barbosa chegando aqui dizendo: eu iria comer sozinho, sobra mais comida antes de dormir. Falou, Newton, falou. O Flávio Januzzi: o primeiro carinho seria massagem. Ah, sabe das coisas, o Flávio Januzzi. Chegando aqui mais um, não só quer concorrer, não respondeu. Chegando aqui a Keila: o primeiro carinho que eu me faria seria me dar um abraço bem gostoso, acompanhado de flores. Olha, com flores. Falou e disse, Keila, obrigado aí. Olha, você não colocou o nome completo, não tem seu nome também na sua foto. Se você quer concorrer aos ingressos, coloque sempre o nome completo, por favor. Chegando a Isa Duarte dizendo: eu sempre me mimo. Ah, que fofo. Eu sempre me mimo, me levando para jantar sempre que posso, à praia. Gosto de me fazer feliz. Isso é muito bom. Isso é muito bom. A autoestima, né? Que a gente tem que gostar da gente para gostar do outro numa boa, relaxadamente. É ou não é? Isa Duarte. Falou e disse, Isa. Chegando mais um aqui, é o Sandro Márcio. Eu namoraria comigo? Pulou, voltou. Eu namoraria comigo? Seria... eu, como é que é que seu corretor aí, seu corretivo mudou tudo? Peraí, deixa eu tentar entender. Eu namoraria comigo, seria, se namorasse comigo, acho que seria isso, seria me levar de surpresa no show do Lúcio Maia. Esperto você, hein, garoto? É o Sandro Márcio. Cruza os dedos, estamos sorteando ingressos. Boa tarde, tutos, todos da rádio. Bruno Santana, Timóteo Pereira. O carinho que eu gosto, e o da minha esposa, é o da minha esposa. Sou apaixonado pela Fernanda. O carinho que eu faria para mim mesmo seria uma bela

Massagem. Olha, também sabendo das coisas, o Bruno Santana Timóteo Pereira. E você, responde aí no nosso zap 982-99-1282. Coloque o nome completo para você concorrer a ingressos para o show do Lúcio Maia, guitarrista da banda Nação Zumbi. O show é sexta-feira na Autêntica. E tem também ingressos para o projeto Cidade Junina, com show de Elba Ramalho e Zé Ramalho, sábado, no Mirante BH. Você pode até escolher os ingressos, e são dois ingressos que você vai ganhar, você vai e leva quem você quiser. Enquanto isso, vamos ouvir duas faixas de um álbum que foi lançado há 50 anos atrás, com o título Cuba Soul 18 Quilates, com o músico Cassiano. Vamos ouvir duas faixas desse disco, completando 50 anos de lançamento, e foi nesse disco que ele lançou seus maiores sucessos, que são essas duas faixas que vamos ouvir agora.

0: E fica a dúvida no ar, porque ele diz aí, se você gosta de... você, eu sei que você gosta de brincar, mas comigo não. Quem nesse jogo aí está perdendo a oportunidade de ser feliz? Quem é? Fica aí no ar, não é? Ouvimos aí o Cassiano, do Soul Brazuca, ele fez aí Coleção, que é dele, do Paulo Zadanovski, e antes também dele e Paulo Zadanovski fez aí A Lua e Eu. Essas duas canções ele lançou no álbum há 50 anos atrás, no álbum Cuba Soul, que 18 quilates. O nome dele, Cassiano. Eu lembro que na época essas duas estouraram, né? E se tornaram grandes sucessos na carreira do Cassiano. Perguntinha de hoje, preste atenção. Se você pudesse namorar você mesmo, qual seria o primeiro carinho que você faria a você mesmo? Chegando aqui a Marília Otília dizendo: o primeiro carinho seria um beijinho no pescoço. Adoro. É Marília Otília dos Santos. Falou, Marília. Obrigado aí pela participação. A Gilmara Ferreira: muito cafuné e muitos beijos. Falou, Gilmara. Chegando aqui a Carolina Nogueira: muitos beijos. Beijo é bom demais, eu quero beijar na boca e ser feliz. Chegando mais um aqui, Daniela Ferreira: o carinho que eu faria em mim mesma é uma massagem nos pés. Passo o dia todo trabalhando em pé e meu pé, meu querido, meu pé me aguenta o dia inteiro. É a Daniela Ferreira da Costa Cruz. Falou, Daniela. Não, uma massagem é tudo de bom, né, gente? Para começar, né? Nos pés, no corpo todo. Eu amo também. Chegando aqui a Marina Luísa Rodrigues, dizendo: eu me levaria para uma viagem a Las Vegas. Olha onde é que ela queria ir, Las Vegas. Falou, Marina Luísa. Obrigado aí pela audiência, pela participação. E agora vamos ouvir uma faixa do novo álbum do Djavan. Ele está lançando o álbum Improviso, com 12 faixas, e vamos ouvir uma agora.
1: Tirando o selo.

0: Djavan sendo Djavan nesse novo disco dele. O Djavan tem um detalhe, ele sempre coloca um sopro, né, um trombone, um trompete, que marca a música, e aquele piano cheio de energia, né, e a batera também, é genial. Tá aí, você acabou de ouvir uma faixa do novo álbum do Djavan. Ele fez aí dele um brinde, Tintim Djavan, é o novo álbum dele. O título é Improviso, do novo disco, são 12 faixas. Já ouvimos algumas, e essa aí, Um Brinde, acabamos de ouvir com Djavan. 15 horas, um minutinho, vamos para um pequeno intervalo e eu volto já.
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2: Uma decisão inusitada da Justiça Eleitoral cassou os mandatos da prefeita de Francisco Sá, no norte de Minas Gerais, Aline Bicalho, e do vice-prefeito Geraldo Antônio Bicalho, ambos do PT. A decisão ocorreu por causa da separação da prefeita do ex-marido, Mário Osvaldo Casasanta, quando ele ocupava o cargo de prefeito na cidade. A legislação eleitoral proíbe a candidatura de cônjuges de ocupantes de cargos de prefeito na mesma cidade para mandatos subsequentes. Caso haja separação, a proibição permanece quando ela ocorre durante o exercício do mandato. No caso, o divórcio entre Aline Bicalho e Mário Osvaldo teria ocorrido em 2022, quando ele exercia o segundo mandato. A defesa da prefeita alega que a separação havia ocorrido antes do segundo mandato. Em 2023, Aline concorreu às eleições e foi eleita, assumindo o cargo em janeiro de 2024. Uma denúncia de uma chapa opositora que perdeu as eleições levou à abertura de um processo no Tribunal Regional Eleitoral de Minas Gerais. Em primeira instância, a Justiça Eleitoral Mineira reconheceu o descumprimento da regra. Porém, como não ficou comprovada má-fé, fraude, simulação ou tentativa de perpetuação familiar no poder, a candidatura foi deferida e o resultado da eleição ratificado. A coligação adversária entrou com uma reclamação constitucional no Supremo Tribunal Federal. E ao analisar o caso, o ministro Nunes Marques entendeu que a regra deve ser aplicada de forma objetiva e não cabe à Justiça Eleitoral avaliar se houve ou não dolo, fraude ou simulação da separação. Com a decisão, a Justiça Eleitoral determinou a cassação das candidaturas e dos diplomas da prefeita e do vice e a anulação dos votos. O TRE de Minas será notificado e poderá marcar eleições suplementares no município. Apesar da decisão, Aline Bicalho segue no cargo até uma decisão definitiva. A Procuradoria da Prefeitura de Francisco Sá informou que irá recorrer através de um agravo junto ao STF, solicitando uma revisão do caso e um efeito suspensivo. Reportagem Leandro Siqueira.
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0: 15 horas e 3 minutinhos.
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0: Você está ligado no Bazar Maravilhas, programa de rádio eu criei e apresento há 38 anos. Muito obrigado você pela audiência e todos os dias nós temos a hora sagrada do Bazar. É a hora da baixinha, onde eu programo duas gravações com ela e ofereço para aniversariantes do dia que a gente gosta. E hoje é aniversário de Nelly Rosa, minha amiga querida, maravilhosa. Olha, Olha, a Nery faz parte daquela turma na minha vida do empurra que pega, entendeu? Eu tô aqui graças a Nery Rosa, nessa história aí de trabalho, que Nery sempre me deu muita força e é muito generosa com todo mundo. E parabéns, Nery Rosa, um beijo aí pra você. E obrigado, eu chamo ela de minha anja de guarda, né, Nery? Um beijo aí pra você, querida. Tudo de bom, parabéns. Também hoje é aniversário da roteirista, diretora, atriz Grace Passot, essa atriz maravilhosa. Grace, parabéns para você. Também hoje é aniversário de um filósofo que eu conheci, ele tinha 10 anos de idade, tá? Meu amigo do coração, é aquele que mora no meu coração. Ele se tornou filósofo e professor de filosofia da Universidade de Ouro Preto, Bruno Almeida Guimarães. Ô Bruno, um beijo para você. E olha, ele tem um papo, eu adoro filosofia, e ele tem um papo maravilhoso, e ele é lindo, e eu adoro, é do meu coração, é do meu coração. Bruno Almeida Guimarães, parabéns. Também outro que é do meu coração, hoje só aniversário de gente do coração mesmo, Renato Teixeira, compositor. O Renato eu conheci desde o início, quando o Comadre lançou ele, e é ele, que eu brinquei aqui no início do programa, é ele que mora na casa que foi da Comadre, na Cantareira. Ele acabou comprando a casa, depois que ela morreu, ele comprou e vive lá numa casa linda, linda. E nós vamos ouvi-lo também, cantando daqui a pouco, mas eu programei ela cantando ele, Renato Teixeira, ok? Então vai aí para Nery Rosa, para Grace Passot, para Bruno Almeida Guimarães e para Renato Teixeira, com vocês, ela.
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Ela fez aí Romaria, do aniversariante do dia, Renato Teixeira, e antes também dele, eu amo, cara, sentimental, eu fico, amo, amo. Eu lembro, comentei essa música em off uma vez com Dominguinhos, Dominguinhos veio aqui e tal, e se não me engano tinha acabado de sair o dia, não lembro como é que foi a história. Não, acho que eu fui falando dela, ele também, e aí ele também comentou, ele falou, cara, eu adoro o sentimental, eu fico do Renato com, na voz dela, e a letra é linda, né? E eu ofereço hoje essas duas canções que ouvimos, lindas, lindas, lindas, eu ofereço, preste atenção, eu ofereço hoje para Nelly Rosa, para Grace Passot e para Bruno Almeida Guimarães, e também para o Renato. Renato, claro, são aniversariantes do dia, parabéns para vocês. E agora vamos ouvir o Renato, claro, não, esse amigo querido, e duas músicas dele que eu também gosto muito. Solta aí, Zé Lu, por favor.

essa letra dessa música do Renato Teixeira é belíssima, né? Que ele já começa falando: feito um menino que permite ao coração sair correndo sem destino ou direção, que vire vento e sopre feito um furacão, que nesse jogo por amor eu ponho a mão e até permito as cantorias da paixão. E beleza, hein? Ouvimos aí, aniversariante do dia, Renato Teixeira fez dele Olhos Profundos. E antes ele fez Vira, ou No Meu Quintal, também dele. Parabéns, Renato Teixeira, parabéns. E agora vamos ouvir. Zé Lu, sai da frente. Você que é gato, todo mundo que é gato aí, sai da frente, que vai aparecer agora. Sai da frente, tô avisando. Sai da frente, você que é gato. Sai, anda. Vai ficar aí? Vai levar um pau agora, tá? Porque vai... Oh, Zé, sai da frente. Vai aparecer agora uma cantora que vai tirar o pau no gato.

0: essa Rita era danada, né? Levou o disco, né? Levou o coração, né? Que é isso, cara? É uma delícia essa Rita, né? É do Chico, Chico Buarque. Ouvimos aí com Nara Leão, a Rita. E antes, Nara fez uma música tradicional, o arranjo, inclusive tocando violão acompanhando ela, Baden Powell. Fizeram aí, Atirei o Pau no Gato. Nara Leão arrasando com sua voz deliciosa. Salve, salve, Nara Leão. Perguntinha de hoje: se você pudesse namorar você mesmo, qual seria o primeiro carinho que você faria a você mesmo? O Luiz Gustavo Guerra dizendo: eu me daria um carro de presente. KKKKK. Um carro é demais, hein? O carinho dele é ter um carro novo, né? Luiz Gustavo Guerra. Valeu, obrigado aí pela audiência. Soraya Roberta, para mim é muitos beijos e abraços. Falou, Soraya Roberta. Lorena Silveira, eu começaria por um cheiro no pescoço, bem atrás da orelha. Muito bom, Lorena Silveira. Chegando mais um aqui, Gabriel Moreira. Eu me daria uma viagem. Olha, acompanhado, acabou de conhecer, começou o namoro, vai viajar. Lua de mel, né? Cá pra nós, né? O José Sardinha dos Santos dizendo: eu me daria uma encoxada bem caprichada. Gostei, uma encoxada bem caprichada. No meu tempo a gente falava sarro, eu daria um sarro, era a gíria da época, tá, José Sardinha? A Bárbara Alves dizendo: com certeza um cafuné. Falou, Bárbara, obrigado aí pela participação. Chegando aqui o Rafael Almeida Gomes dizendo: é muito cafuné e café da manhã na cama. Isso é gostoso também. Sabendo de tudo aqui o Rafael Almeida. Chegando aqui a Cristilene Aparecida Guimarães: café da manhã na cama. Olha, falou a mesma coisa que ele. Café da manhã na cama. Com direito a beijos e abraços sem ter fim, né, gente? Claro, né? Chegando aqui mais um: eu iria fazer carinho nos meus cabelos. Sou do interior da cidade de Viçosa. Domingo, dia 17, fiz 71 aninhos. Me manda um abraço. Sou sua fã. Claro, um abraço aí pra você, mas você não colocou o seu nome. Deixa eu ver se tem o seu nome aqui em cima. Tuninha. Ô, Tuninha, um beijo aí pra você. Quando você escrever pra gente no zap, coloque o nome completo, tá bom? Tuninha, parabéns pra você nessa data querida lá em Viçosa. Tá nos ouvindo em Viçosa e completou domingo 71 aninhos. Parabéns aí, Tuninha, nessa data querida. 15 horas 29 minutinhos. Vamos para um pequeno intervalo e voltamos conversando com o Bruno Goger, falando do Savassi Festival 2026, é a 24ª edição e uma edição maravilhosa. Você vai saber tudo daqui um minutinho.
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0: Entendeu? Tá entendendo, Bruno? Zé Lu, ô Zé Lu, sai da frente, vem com o pau no gato aí, tá bom? Ô Bruno Gonger, tô aqui com produtor. Como é que eu te apresento, Bruno? Fiquei pensando aqui, produtor, incentivador de grandes encontros pela cidade através da música, de eventos musicais. Pode ser isso também.
5: Pode também. Você pode escolher o que você achar melhor.
0: Produtor, criador do Café com Letras, espaços maravilhosos, que agora são dois, né? Três? Onde é que é o terceiro?
5: Agora tem o Totói, né?
0: Ah, tem o Totói, que é de
5: que
0: vocês.
5: É um bar real. Então agora são três.
0: Olha, é mesmo, ainda não fui no Totói, tá? Vou lá a qualquer hora.
5: Tem que ir.
0: Claro. Mas, Bruno, boa tarde.
5: Boa tarde, obrigado pela oportunidade. Prazer estar aqui.
0: Também. O Bruno, gente, ele criou o Savassi Festival em 2003. Isso. Cara, eu lembro direitinho o início. E são agora 24 anos. 24
5: Exatamente.
0: Edições. Cara, o que que foi porque você vê hoje, olha para trás, olha pro retrovisor e fala assim, hoje o festival é muito mais do que foi, porque acontece isso. O que que acontece hoje que não acontecia no início? Para você.
5: Bom, 24 anos, muita coisa muda, né?
0: É.
5: O festival muda, a gente muda, a cidade muda. A cultura brasileira muda, né? Então o festival foi se transformando. Eu acho que uma das principais mudanças do festival ao longo do tempo, primeiro, ele se diversificou muito, né? Então, ele sempre teve assim, o DNA fundamental do festival é música na rua. Isso é assim que ele começou.
0: Por isso que eu falei do encontro aí. É. Acontecem encontros maravilhosos que podem durar ou não, mas acontecem.
5: Então, isso é o fundamento, primeiro. Mas a partir daí, o festival virou muitas coisas diferentes. Então, eu acho que ele tem hoje um conjunto de atividades de formação e educativas que são super fortes. Estou falando em diversos editais pelo Brasil afora. E muitas coisas para criança, adolescente, jovens músicos. Isso é bem diferente e isso é muito bom de fazer.
0: Ele foi crescendo, né, Bruno?
5: Foi.
0: Foi crescendo.
5: Foi. É engraçado, todo ano eu penso, falo, não, ano que vem eu vou fazer menor. Esse negócio é uma loucura. Todos os anos eu falo a mesma coisa.
0: Claro.
5: E o povo fala que eu tenho mania de grandeza, porque não tem jeito, né? Porque, na verdade, não é mania de grandeza, é assim... A gente vai desenvolvendo como se fossem subprojetos dentro do festival. Então, vou dar alguns exemplos. Por exemplo, a gente tem um palco na Escola de Música do FMG. Palco FMG. Você não vai parar de fazer o palco FMG.
0: Claro, que é um espaço maravilhoso.
5: Aí você tem o concurso que hoje é nacional dos jovens talentos do jazz. Você também não pode parar com isso.
0: Claro.
5: Aí você tem um concurso dos DJs, Jazz Remix. Você também não pode parar com isso. Aí você tem um palco Mulheres na Música Instrumental. E aí são coisas que você quer dar continuidade.
0: Agora,
5: né?
0: Bruno, você tem um bom gosto maravilhoso, eu falo na cara, e você como curador, eu sei o que você passa. Você vai vendo aquelas coisas belas, fala, gente, isso tem que ir pra rua, tem que, as pessoas têm que assistir isso, tem que ouvir. Eu lembro dos primeiros ali em frente ao Café com Letras, a rua fechada, lotada de gente bonita e... o som rolando. Agora, era aquela história no início que eu lembro, é, o público de jazz mesmo. Nós que gostamos do jazz, tava todos meus amigos, estavam todos lá presentes. Com a diversificação hoje, esse público, esse segmento de público aumentou.
5: Sim, sim.
0: Não é?
5: É, eu. É engraçado que eu nunca mirei em público algum, sabe? O que eu sempre quis fazer foi ter música, na verdade, uma música que normalmente ia estar num ambiente fechado, privado, e levar ele pra rua. Eu sempre curti muito música na rua. E às vezes a gente para pra avaliar assim, um festival. Então, hoje, por exemplo, eu tenho atividades pra crianças,
0: jazzinho.
5: Eu tenho coisas, muitas coisas que eu não faço durante o festival, por exemplo, escola do jazz, que eu faço ao longo do ano, que é pra adolescente.
0: São aulas?
5: Escolas do jazz, são apresentações de escolas, de bairro, de música.
0: Ah, que ótimo!
5: Que nos acontecem no clube de jazz, e espero que eles virem um pequeno festival só para adolescente, gente que está começando os primeiros passos na música. Então, se a gente pegar, tem o palco, o FMG, que são jovens adultos. Então, cada... é como se tivesse coisa para a vida inteira, desde que você nasceu até o último dia da sua
0: todas
5: vida.
0: Idades.
5: Então, a gente, isso acaba levando públicos diversos e você acaba tendo que oferecer música diversa.
0: É. Agora, o cast, vamos falar cast para ficar chique, desse ano, os convidados desse ano, eu estou impressionado, cara, o nível.
5: Que legal.
0: O nível. Robertinho Silva, só falar que o Robertinho vem e vai tocar ao lado de Toninho Horta. Quem mais me lembra?
5: Nossa, é uma loucura isso.
0: Nivaldo,
5: né?
0: Ornelas, Marilton Borges, Wagner Tiso, quer dizer, é o Clube da Esquina participando do festival.
5: É, isso vai ser, isso é uma grande honra.
0: Que dia que é eles?
5: Esse é no dia 30.
0: Dia 30.
5: Esse,
0: e aonde mesmo? Na
5: lá
0: Praça,
5: na Praça Floriano Peixoto.
0: Que é Praça Santa Efigênia.
5: É Santa Efigênia, exatamente. Praça Floriano Peixoto.
0: É do Brasil 41, pra gente falar. Que a gente conhece é Praça Santa Efigênia.
5: Os botequeiros, é. Então são duas noites, né? Dois dias, né? Na verdade, dia 30.
0: Aí eles vão fazer dois dias?
5: Não, na praça, né? A gente tem o jazzinho de manhã, depois de tarde, noite, esse palco é dedicado à música mineira. E no dia seguinte, Mulheres na Música Instrumental. É, sempre todos na Praça Floriano Peixoto.
0: A partir de que horas?
5: Bom, no sábado, a partir das 11 da manhã, né? A gente tem dois shows na parte da manhã. E depois de tarde, a partir das 17 horas, até 21 horas. No domingo, a gente começa às 15h30 e vai até 21 horas. Vai ser o encerramento do festival, né? Mas ter essa turma toda é uma honra, uma alegria, uma oportunidade, assim, é muito especial. Eu tenho que dar os créditos que quem montou esse palco foi o Pingo Balona.
0: Pingo, querido Pingo.
5: O Pingo, que nesse momento ele tá em Brasília tocando esse show, o clube. Então, minha história com o Pingo... Eu tenho uma longa história com o pai do Pingo, Célio Balona.
0: Célio Balona.
5: E eu adorava o pai dele. Adorava mesmo.
0: Nós.
5: Acho que eu e muitos mais, não sou eu.
0: A gente amava.
5: Não sou exclusivo.
0: Eu queria casar. Eu falava, ô Célio Balona, por que você não é gay? Porque eu queria namorar você.
5: Ele era uma pessoa adorável. E o último show que ele fez em vida foi no clube.
0: Ah, foi
5: e
0: mesmo.
5: E a gente já tinha outro show marcado no clube. E eu já conheci o Pingo também. E eu, junto com a Malu Prachedes, sua amiga, a gente tá tentando mudar o nome da praça do lado do clube pra Praça Célio Balona.
0: Uau!
5: Tá em trâmite.
0: Tô nessa, ajuda, eu empurro pra pegar isso.
5: Isso,
0: claro.
5: Que vai ser uma
0: quem,
5: grande...
0: Tem que falar com quem? Prefeitura.
5: Não, tá rolando na Câmara já, dos vereadores.
0: Ah, perfeito.
5: Já tá andando.
0: É uma homenagem, claro.
5: Mais que merecida,
0: mais,
5: né?
0: Que merecida.
5: Ele é um cara que inspirou a gente, muita gente, deu oportunidade pra muita gente, inspirou a gente pelo exemplo de vida que ele foi.
0: Viveu 80 anos, tocando sem parar, fazendo música.
5: Ele só conversava comigo assim, Bruno, o que vai ser o próximo show? Tava lá, passava som, fazia tudo, era lindo de se ver. E aí o Pingo, a gente começou a trabalhar e ele quis fazer essa homenagem ao pai dele, ao Marilton e essa grande geração do Clube da Esquina, que nos formou, né? Que é nossa alma.

0: entre muitos outros.
1: Claro, né?
0: Neném,
1: uau.
0: O Gilson Peranzetta. Tem uma moçada, gente jovem também. A gente quis fazer isso, sabe? Ter um encontro de gerações no palco. Então, tem uma longa lista. Essa lista aqui nesse folder que tá com você.
1: Maravilhoso.
0: Ainda tá faltando gente, lindo. Tá? Ainda tem mais ainda gente tá que tá aqui. É, que não para, né? Celso Adolfo, Chico Amaral. Outro dia, a história do Clube da Esquina é muito legal, né? Outro que eu adoro é o Celso Adolfo. E o Clube, que é essa banda que vai se apresentar no festival, toca mensalmente no Clube de Jazz. Cada vez eles têm um convidado. E o último convidado foi o Celso Adolfo, que falou no palco, que eu não sabia, que ele nunca tinha cantado Clube da Esquina. Então, ele cantou pela primeira vez Clube da Esquina lá no Clube de Jazz e vai estar aqui nessa homenagem também. Muita gente, né? Sérgio Pererê e por aí vai. Não,
1: agora, né? Já que você está passando mel na boca de todo mundo, dos ouvintes, dá um site aí que as pessoas podem entrar, tem toda a programação.
0: Sim. A programação completa do Savassi Festival está no site savassifestival.com.br.
1: É fácil.
0: É bem fácil, né? Pelo Instagram também é muito fácil chegar lá. O festival começa nesse domingo, no dia 24, e vai até o dia 31.
1: 8 dias.
0: De domingo a domingo.
1: E em vários locais da cidade.
0: Vários locais da cidade. E... Muitos que lugares, é bom consultar
1: cê
0: a programação.
1: Você tá dormindo, você dorme agora, tá? Antes de domingo, porque vai começar domingo.
0: É muito bom, né, gente, fazer isso. E aí, todo ano, eu me arrependo profundamente. E no dia seguinte, eu começo a fazer de novo.
1: Claro, claro. Terminou um, já fica pensando o próximo.
0: É literalmente, você acorda de manhã e fala, nossa, já tive uma ideia. E começa a fazer...
1: Agora, Bruno, eu fui produtor, já estava conversando aqui em off, para fazer tudo isso, claro, a nossa vontade é enorme, a gente banca a história, mas tem que ter um patrocínio, tem que ter gente que ajuda. Quem que está te ajudando?
0: O patrocínio, quando as pessoas veem o projeto, eles falam, nossa, isso deve ser muito difícil. Na verdade, é difícil, é muito trabalho, mas assim, o mais difícil é... O patrocínio.
1: Capital patrocínio.
0: Esse é o X da questão.
1: Tem vários maravilhosos. Você é um evento de nível, cara. Qualquer um quer ver a marca dele.
0: Então,
1: lá.
0: E assim, se eu tivesse 10 patrocínios, o festival ia ser 10 vezes maior, né? Porque a vontade de fazer não acaba. Então, é um trabalho grande. Tem uma rede de pessoas que ajuda, né? Eu um pouquinho, mais diversos captadores, pessoas. Então, é um trabalho coletivo.
1: Tem uma equipe, né? Você tem maravilhosa.
0: E, se você me permite, eu gostaria de agradecer um patrocinador em particular.
1: Claro.
0: Eu gostaria de agradecer o Instituto Unimed BH. Eles patrocinam o Savassi Feijão há 17 anos.
1: Ó! Oh.
0: Seguidos.
1: Oh.
0: Então, eles são... E é muito legal, porque é um mercado muito instável, né? Um dia você tem, outro dia você não tem. Aí muda o diretor. E eles têm uma política de continuidade.
1: Uhum.
0: E isso faz toda a diferença,
1: claro,
0: do mundo, não só para mim, como para todos os projetos que eles apoiam.
1: Ô Bruno,
0: eu queria deixar um agradecimento público.
1: E são empresas que têm dinheiro, são grandes, respeitadas, e fazem esse trabalho lindo, querendo ou não, a marca deles num evento desse, quem ganha muito são eles. Entendeu? Eu sempre disse isso e eu acho que essa história de... Você falou capital é difícil. As pessoas não têm consciência da força que é ter uma marca num evento que tem de graça na rua, com o público lotando as ruas. É demais.
0: É muito interessante quando você encontra empresas e pessoas que compartilham esse sonho com você. Aí é a melhor coisa do mundo.
1: É
0: muito bom. Não só empresas, né? Pessoas, músicos, produtores. É muito legal. É um super desafio, né? Fazer todo ano. E tem funcionado, né? 24 anos, não foi ontem, não.
1: Maravilhoso. Agora, Bruno, voltando, fechando o assunto patrocínio, eu me lembro, outro dia até comentei, falei, se essas companhias de telefone, telefônicas, continuassem o trabalho que elas fizeram quando surgiram no Brasil, a gente tinha shows patrocinados por eles, no Parque Municipal, em praças da cidade, shows maravilhosos, com artistas locais, de fora. Quer dizer, aí era o início das empresas.

0: deu certo, pararam. Entendeu? Tinha que continuar essa história. Por sinal, hoje eles ganham muito mais dinheiro do que ganhavam no início. Pronto, falei.
1: Não, pois é. Isso a gente observa a existência de ciclos, né? A gente teve um ciclo da lei, principalmente da lei de incentivo estadual, que foi muito virtuoso numa participação do chamado marketing cultural. E você teve projetos incríveis.
0: É, assim, incríveis.
1: Quando a gente olha para trás, fala que inveja. É. Eu queria, né, queria transportar isso. Que fez muita diferença para os músicos, para o público. O
0: celular estava chegando, eles queriam anunciar, vender celular.
1: Mas eu, como todo assim, empreendedor, tem que ser esperançoso, né? Produtor cultural tem que ser 10 vezes mais. Mas eu acho que isso existe em ciclos. E eu espero, sinceramente, assim, que a gente possa ter... outro círculo, ciclo, como se fosse uma era de ouro, né? Uhum, que ela se repita no sentido da gente ter captação de projetos. Tem muitos, antes a gente tinha muitos artistas que conseguiam captar recursos dos projetos deles. Isso é super importante, né? Hoje em dia é muito difícil, mas eu acho que a gente...
0: Claro, não
1: tem que
0: você...
1: ir pra frente. A gente não para, não.
0: Nós vamos depois fazer uma praça com o seu nome.
1: Não, deixa eu morrer primeiro, né?
0: É, depois que morrer.
1: Espero que demore um pouco.
0: Ô, Bruno, são quantos locais mesmo? Só pra galera...
1: Nossa, ficar... eu vou ter que contar,
0: lá no clube,
1: tá?
0: Né?
1: Ó, eu vou contar aqui. 1, 2, 3, 4, 5, 6, 7, 8, 9, 10, 11... São 11 lugares diferentes.
0: Onde que é o Centro Cultural Ideia?
1: O Ideia, ele é pertinho da Praça da Liberdade. Ele é uma linda casa, ele na rua Bernardo Guimarães, né? Como se você estivesse descendo a João Pinheiro, você vira direita, assim. É uma casa antiga, linda, tá. E assim, é uma programação super legal. Uh-huh. Eles fazem um trabalho muito bom lá.
0: Uhum. Que é o único lugar. O Totó Aitá, o Café com Letra. Com letras, claro, livraria da rua.
1: Isso, que era Antônio de Albuquerque. Uhum. Eu convido, tento convidar todas as pessoas que estão na cena, né? Uhum. Então a livraria da rua faz shows semanais, no sábado à tarde, abertos, são ótimos, é um astral muito bom.
0: Só de estar aberta com a livraria, a gente tem que agradecer muito, porque hoje em dia...
1: Que é super linda, né?
0: É.
1: E o Alexandre, né, que é o diretor, proprietário... Ele é muito ligado com a música, ele adora música, então é muito legal. E o Soul Jazz Burger, que está aqui também, tem uma programação consistente, semanal. Então, por quê? A gente faz festivais, mas na verdade o que a gente precisa é de gente fazendo show sem parar.
0: Uhum.
1: Então é muito importante trazer esses players, né, essas pessoas, para dentro do festival. E, né, a gente está perto um do outro.
0: E o que é, me explica, a residência artística para músicos independentes? Como é que é essa história? Quem está nos ouvindo ainda dá tempo de se inscrever, participar? Como é que é?
1: Não, ainda já se encerraram as inscrições. Isso é uma iniciativa da Glau Nader.
0: Maravilhosa, pianista, musicista.
1: Ela é muitas coisas, né? Ela é pianista, ela é cantora, ela é arranjadora, ela é compositora, ela é professora. Então, há alguns anos atrás, a gente começou a fazer esse projeto, que é um projeto, é uma residência artística, ela junta uma galera, passa uma semana dando aula, ensaiando, e depois ela apresenta no festival. Já é, se não me engano, o quarto ano que a gente faz isso. E todas essas iniciativas de... educativas, né, que existem dentro do festival, que também tem perfis diferentes, são super importantes. E esse da Glau dá super certo. E esse ano, a Léa Freire vai participar do show.
0: Uau!
1: Que é um ícone.
0: É.
1: Eu parei e falei, gente, como que eu nunca trouxe a Léa Freire?
0: Nem sabe? Astral de Léa. É. Léa tem um astral.
1: Não tô nem falando disso, né? Aquela pessoa incrível. Mas porque há anos e anos e anos e anos eu faço palco com mulheres na música instrumental. Há muitos anos, sei lá, 10 anos. De repente eu falei, gente, eu nunca trouxe a Léa.
0: Chegou a hora.
1: É a pessoa mais importante, sabe? Central, admirada, é uma referência, né? Para as mulheres na música instrumental.
0: Ah, que maravilha. Gente, claro, você está ouvindo aí, deve estar tonto, gente, falando as programações, o que vai acontecer durante 8 dias no festival, mas é fácil. Entre agora no Instagram ou no site savassifestival.com.br. Não é isso? E no Instagram é arroba...
1: É Savassi Festival.
0: Savassi Festival.
1: Tem uma coisa que eu queria falar.
0: Yes.
1: Dá tempo?
0: Dá tempo.
1: Eu queria falar do jazzinho. Esse ano, ainda que a gente tenha falado de muitas outras coisas, o jazzinho é o nosso headliner. Eu quero chamar a atenção pro jazzinho. A gente tem duas bandas. Uma que se chama Favela Brass. Favela Brass é um projeto cultural que acontece no Rio de Janeiro com os meninos em situação de risco. Um trompetista maluco inglês mudou pro Brasil, criou esse projeto. E é uma meninada tocando jazz, né? E é lindo, assim. É uma coisa que você olha e fala, cara, tinha que ter isso vezes mil, assim. É um projeto com muitos bons resultados junto às crianças, adolescentes, na verdade. E eles vêm pela primeira vez no festival, um ônibus cheio, acho que são 30 adolescentes,
0: que dia
1: aquela
0: que
1: loucura.
0: É, onde é?
1: Eles vão tocar duas vezes. Eles vão tocar no palco jazzinho no dia. Os dois no dia 30, né? No sábado. Eles tocam na Floriano Peixoto, às 11 horas da manhã. E depois eles vão tocar lá na pracinha do Clube de Jazz, também no sábado, às 16 horas.
0: Uhum.
1: Ainda no jazzinho, depois do Favela Brass, a gente vai ter um show do Barbatux.
0: Ai, que são maravilhosos.
1: Eles são os headliners, né?
0: Então, fazem o som com o corpo, a boca, é genial.
1: É genial. Então eu convido todo mundo pro jazzinho.
0: De que eles toquem no repertório baiana, que é uma coisa maravilhosa deles, uma gravação deles. Ô Bruno, parabéns, querido, parabéns mesmo. 24ª edição do Savassi Festival. Começa agora domingo, gente, e vai até o outro domingo, são 8 dias. É do dia 24 agora ao dia 31. Fechando esse mês de maio. Toda a programação no Instagram ou no savassifestival.com.br. Isso. Não é isso? Bruno, mesmo. Obrigado, querido.
1: Eu
0: valeu.
1: Que agradeço a oportunidade. Super bom estar aqui.
0: Eu que agradeço sempre passar essa notícia gostosa para os ouvintes. Você sendo aí o curador, o responsável, o chefe, o gerente desse momento lindo. Parabéns.
1: Muito obrigado.
0: Zé Lu, para fechar então, nós vamos fazer fotinho agora. Vamos fazer fotinho para o nosso arquivo, pode ser?
1: Claro.
0: Eba. Zé Lu, então, para fechar, põe aí para nós. É quem mesmo, Zé? Ah, lembrei. Não creio em mais nada. É isso? É isso. Para fechar, solta aí, por favor.

0: Não Creio em Mais Nada, é o título dessa canção, é do Totó, e ouvimos aí com Patrícia Amaral. E só passando aí um pouquinho de mel na sua boca, porque a Patrícia é a nossa focalizada, ela faz show sábado, um show maravilhoso com repertório somente canções de Caetano e Gil, participação de músicos maravilhosos. Você vai saber tudo sexta-feira, a nossa Sexta Maravilha vai ser com Patrícia Amaral, então fique ligado. Tá na hora de ir embora, faltando 3 minutinhos para as 4 da tarde, quem ganhou 2 ingressos para o show do Lúcio Maia, guitarrista da Nação Zumbi, o show é sexta-feira na Autêntica, ganha 2 ingressos, Rogério Diniz dos Santos. Para o projeto Cidade Junina, com show de Elba Ramalho e Zé Ramalho, sábado no Mirante BH, 2 ingressos para o Rafael Amorim, sábado. Alô, alô, Rafael Amorim, alô, alô, Terezinha, alô, alô, Rogério Diniz, Flávio Henrique, vai entrar em contato com vocês através do zap de cada um, ok? Muito obrigado você, ouvinte de Ouvido de Fino Trato, ficou nos ouvindo nessa tarde de quarta-feira. Muito obrigado, Bruno Golger, do Festival de Jazz Savassi Festival, passou por aqui. Muito obrigado também, teve recadinho, o recadinho hoje foi de quem mesmo, me lembra, gente? Quem foi o recadinho? Henrique Cazes, o músico, claro, falando do show gratuito amanhã, 8 da noite, no Teatro, Cine Teatro Brasil, Praça 7. Obrigadíssimo pelo recado e obrigado a todos que tornam possível o nosso trabalho. 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Viva a cultura brasileira, viva a Rádio Confidência. Até amanhã às 2 da tarde, fechando as portas do Bazar, ouvimos Patrícia Amaral, que sexta-feira vai estar aqui no Bazar, ao vivo, na abertura do Bazar. Faltando 1 minutinho para as 4 da tarde. Fui!
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3: 7 adultos foram presos preventivamente e 3 adolescentes foram apreendidos suspeitos de aplicar golpes pelas redes sociais em Montes Claros, no norte de Minas, nesta quarta-feira. De acordo com a Polícia Civil, os investigados teriam extorquido cerca de R$ 1.000 de um casal do Distrito Federal por meio de ameaças enviadas pelas redes sociais e teriam feito outras vítimas em Minas e outros estados. Conforme o delegado Flávio Carvalho, tudo começou quando o casal de Taguatinga teria acessado uma conta de encontros sexuais em uma rede social e passou a receber ameaças.
4: Estavam sendo ameaçados de morte por uma pessoa a qual enviava vídeos de arma de fogo, áudios ameaçadores, exigindo uma certa quantia em dinheiro. Eles desembolsaram inicialmente um valor de R$ 1.000, só que essas exigências passaram a aumentar. Ou seja, o grupo não cessou mesmo com o depósito desses valores. O início foi pela Polícia Civil do Distrito Federal, porém a Agência de Inteligência do 11º Departamento de Polícia Civil aqui de Montes Claros passou a cooperar com essa investigação, chegando-se à identificação de 10 suspeitos. 7 adultos e 3 adolescentes, cujo processo tramita na vara da infância e juventude do Distrito Federal. Foram também apreendidos alguns aparelhos celulares desses suspeitos, né? Esses aparelhos celulares, eles serão analisados, ou seja, o conteúdo deles podem nos levar a mais crimes cometidos por este grupo, mais vítimas e mais suspeitos.
3: Desde o ano passado, a Polícia Civil identificou pelo menos 60 pessoas suspeitas de aplicar golpes pelas redes sociais em diversos estados, a partir de Montes Claros e região, afirma o delegado.
4: É um número até assustador, né? A gente conseguiu identificar, ao longo de menos de um ano, com 8 operações, pelo menos 60 envolvidos nesse tipo de crime. E o número de vítimas é alarmante, né? Pelo menos mais de 200 vítimas a gente consegue precisar que foram alvos destes grupos criminosos aqui de Montes Claros. Normalmente, os autores, eles estão em bairros periféricos, né? Eles não têm tantas condições financeiras, eles passaram a migrar, por exemplo, um crime de tráfico, um crime de roubo, para este crime digital, vendo facilidade em oferir vantagem ilícita e na dificuldade que é a apuração por parte da polícia.
3: Os presos na operação podem responder por extorsão qualificada e associação criminosa, com agravante pelo envolvimento de menores de idade. Reportagem Leandro Siqueira.
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5: 4:03.
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0: tarde, Brasil. Boa tarde, boa tarde. Estamos chegando com o nosso Delírio e Companhia. Vamos juntos até aos 5 minutos para 5. E hoje estamos com um delay aqui muito grande. Tá com um delay. Vou precisar do som da mesa, viu, Elisé? Esse delay aqui está me detonando. Mas vamos adiante. Hoje conosco na mesa de áudio, Eliezer Ferreira. Na produção, Vladimir Penido e Maria Eduarda Leles. Eu sou Everton Gontijo. Te agradeço muito e sempre. Daqui a pouco, seu Onofre, Titi, locutor oficial Canarinho. E a sua mensagem através do WhatsApp. Vamos começando então com a parada de sucessos de todos os tempos.
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Continuamos com delay, viu, Eliasa? E a gente ouviu na parada de sucessos de todos os tempos, Banda Black Rio, De Onde Vem. Muito bem, Delírio e Companhia. Vamos chamar agora o nosso querido Muxibinha.

0: Boa tarde a todos, boa tarde, estamos chegando. Deus abençoe, ilumine e proteja a todos, principalmente os velhos e as crianças do Ovo Onofre. Tá tudo bom, Narigudo?
1: Tudo bem, seu Onofre.
0: Então tá bom, já chegou aí, já tá aí, já falou antes?
1: Titi! Não, ele tá falando agora.
0: Titi! Já tá chorando, resmungando? Olha, Zé Chicote tá por aí. Deixa ele aí na banda. Que lasca no lombo dele aí, sem vergonha. Já chega chorando.
2: Boa tarde, Edson. Boa tarde, Edson. Boa tarde.
1: Boa tarde. Tatá. Nós estamos na luta aqui contra o delay. Precisamos de ouvir o som aqui da mesa.
2: Nossa, por que eu tô torando? Eu tô vindo da delegacia.
1: Se você disser que algum problema com a perereca.
2: Não é perereca, não. Problema com a minha pessoa mesmo, sabe?
1: Então você acredita
2: que eu tava passando na rua, né?
1: Tinha uma. De capetinha?
2: Não, capetinha também não. Você tá implicando comigo hoje, hein?
1: Procurando as possibilidades.
2: Toca essa realidade, né? Não, tinha uma loja grandona lá, né? Loja de colchão, sei de colchão lá. Aí tava escrito assim: seja bem-vindo, entre, fique à vontade, a casa é sua. A faixa escrita na frente da loja. Eu falei: já que é assim, né? Entrei lá dentro, né? Tirei o short, tirei a camisa. Fiquei assim, só de tuequinha, né?
1: E
2: deitei na cama, né? Cochilei quando eu acordei. Tinha o gerente da loja, mas dois policial.
1: Mas você esperava o quê?
2: Ué, que a faixa tava escrito lá, entre, a casa é sua, fica à vontade.
1: Né?
2: Eu fiquei à vontade, fiquei só de tuequinha.
0: É uma pessoa que tem que ser estudada, viu? Lasca nele, Zé, o
2: que
0: vergonha.
2: Mas pensa bem, eu tô errado?
0: Tá.
2: Como é que eu tô errado? Então tira a faixa.
0: O brasileiro tem essa mania de interpretar as coisas do lado errado, sabe? É tudo dessa forma. Hoje eu tava vendo um negócio num lugar, num outro país, que o povo pede lanche. E antes de chegar pro serviço, o povo entrega o lanche e deixa lá num lugar assim, na entrada, no lugar aberto. Ninguém mexe no lanche do outro. Você imagina?
2: Se fosse
0: aqui,
2: né?
0: No Brasil. Passou, mas é um trem difícil. Outra coisa, tem lugar aí que tem os coletor de lixo na rua, que é os trem pra você pôr lixo, né? Como é que chama aquele trem? Caçamba.
2: Caçanda.
0: E outros é uns negócios menores que tem o lixo reciclável, que é plástico, vidro e papel e metal. Aí o povo vai lá, joga qualquer tipo de lixo, mistura tudo, quebra. Não existe gente igual o brasileiro, não, pra fazer essas coisas.
2: Igual assim, né? Todo mundo reclama. Eu quero atravessar a DR, que é atravessar a avenida, e não tem uma taçarela. Aí vai lá, faz a taçarela, as pessoas morrem.
0: Passa por baixo, mas não sobe.
2: Passa
0: na passarela.
2: Baixo,
0: Deixa eu ver se o trem melhorou.
2: É difícil demais.
0: Melhorou, não. Ué, Lisa, não tem jeito de tirar esse trem. Não, pô, progar só no trem da mesa. Eu acho que esse povo fez alguma coisa aí, ó. Esse trem aqui, esse botão aqui, ó.
1: Oi, não mexe em botão aí não, seu Novo. Muito bem. Olha aí o seu Zé Aparecido chegando. Que gracinha, que maravilha.
3: O senhor tá bom?
1: Tudo bem, seu Zé. Boa tarde.
3: Ô, titi aí.
2: Ô, Todé, como vai, ô, Tê?
3: Você tá bom?
2: Eu tô assim, mais ou menos,
3: eu tô achando,
2: né?
3: Você com a carinha mais vermelha esses dias.
2: Eu fui preso, né? Eu nunca parei numa delegacia, né?
3: Que é?
2: Eu nunca tinha parado numa delegacia, né? Hoje eu fui parar numa delegacia, por isso que eu tô assim.
3: Foi preso?
2: Fui preso, né? À toa, né?
0: Bem feito, bobo. Você fica lendo as coisas e levando ao pé da letra, né?
1: Muito bem, agora locutor oficial.
4: Aí eu

0: Boa tarde, boa tarde, boa tarde a todos. Atenção, Mochiba, meu querido pintacilgo do rádio brasileiro. Esse coleirinha da comunicação, esse papa capim do rádio brasileiro, ô Mochiba. E você, esse cachorro desaforado. Eliezer, meu querido amigo, como vai você? Tudo bem? Tudo bacana? O microfone está aí para você, viu? Quando quiser. Muito bem, olha aí a Titi.
1: Ora, contou outro ancião com essa meu voz gostosa, maravilhosa.
0: Muito obrigado, nem tanto, mestre. Olha aqui, homem atira em tatu, bala ricocheteia e atinge atirador no rosto.
2: Como acabou com atirar num tatu, ele é burro, né? Ele não sabe que tem um casco do tatu, não?
0: Depois eu vou contar, o atirador mora no Texas.
1: É sagrado igual o Solindeza.
0: É verdade, ó. Também atirar, coitado do tatu, né? Não faz mal a ninguém, tá lá o tatu furando o buraco, o caboclo vem e dá um tiro no tatu. É muito difícil, hein?
1: É, ele fazendo um buraco.
0: Atenção, atenção, peraí. Estou aqui ouvindo meu amigo Hernani, DJ Hernani Filho. Continua o delay. Depois você ouve aí, pega o fone do Titi, que está lindinho. Olha que gracinha que ele está hoje. E depois você ouve.
3: Vamos, locutor oficial, para as mensagens do WhatsApp.
0: Alô, alô, turma da alegria. Everton Botinho, estão na escuta. Eu quero a bênção do locutor oficial. Ah, que é isso? Eu? Deus te abençoe.
2: Isso é uma heresia, um homem cheio de pecado, abençoando os outros.
0: Eloy e Tânia na cidade de Confins, um abraço, amigo. Muito obrigado. Aqui já está o lobisomem aqui com essa cara feia dele. Mochibinha, bom dia. Dormiu bem? Viu que droga de seleção brasileira? Faltou convocar Pelé, Garrincha, Zito.
3: Isso aí deve ser de outro dia, não é possível. A convocação foi anteontem, né? Não é não, Titi? A gente assistiu juntos.
1: É, tão colocada,
3: foi,
1: né?
3: Foi anteontem.
1: É.
3: O lobisomem tá meio atrasado com esse negócio,
1: é, pra variar, então, né? Ele tem problema.
3: É, então vamos pra próxima aqui.
0: Papai, boa tarde. Hoje vou dar uma festinha, sábado, aliás, na mansão Brochado. O senhor é convidado de honrar, ok? Seu filho, João da Solda.
3: Deve ser convidado de honra, né? E mansão não é com um C cedilha, não, viu? Vamos consertar esse trem aí.
2: Bem feito.
1: Toma, tatudo.
0: Boa tarde, seu Onofre. O nosso cabuloso jogou muito. Lá é uma verdadeira guerra. Agora só depende de nós para classificar. A Leila manda abraços e diz que o senhor faz sucesso onde ela mora. Erli da bateria.
2: Oi, Erli, um abração pra você, pra família, Dona Leila, nos Estados Unidos, né? Um abração, Deus abençoe a família toda, né? Que é muita gente, um tanto de fio, um abração pra você.
3: Muito bem, o que mais?
0: Boa tarde, Delírio e Companhia, o Rivelino de Moeda, locutor oficial aqui, tá muito frio. O que você sugere para beber hoje? A benção, seu Onofre.
2: Deus te abençoe, Rivelino.
0: Todas as bebidas quentes, você pode fazer uma bomba, misturar tudo, com gás, cinzando, fazer um rabo de galo. Eliezer já foi bom nisso, né? Olha lá, cara, está feliz.
1: Eliezer.
0: Titi, você já bebeu alguma vez na vida?
1: Ah, devo, só bebo chutozinho, né?
0: O que que é?
1: É chutozinho, chuto.
0: A suco.
1: É chuto de goiada, de uda.
0: Ah, bom. Nunca bebeu nada de álcool?
1: De álcool não, né? Por que você tá puteio? Porque minha mãe falava sempre comigo, né? Titi, você quando crescer não bebe bebida alcoólica, não, porque você já é tonto por natureza, né?
2: E é verdade.
1: Aí eu nunca bebi, né?
2: A mãe dele é inteligente, bobo.
0: Boa tarde, Everton Coutinho, Titi, Canarinho, Minotauro e ouvintes do Delírio Copalia. Mochiba, sua bênção. Quem jogou mais, Birubiru ou Maradona? Zé Aparecido, escala o esquadrão do galo. E cadê aquele grito de guerra em homenagem ao Onofre?
2: Que?
0: Locutor oficial, já molhou a palavra hoje? Beba água, locutor. Ponte Nova tá chovendo, não dá pra sair com o Jimmy. É o Newton Reiser Benedito. Jimmy é o cachorrinho dele.
1: Ah, é o tatorrinho dele. É, quem é dono de bichinho de tete é o quê mesmo?
2: Dono de quê?
1: De tete, bichinho de estimação.
3: É pet, seu nó, pet.
2: Ah, meu Deus. Não, eu nunca vi isso, essa frescura, chamar bicho de pet também. Eu conheço bicho de pé, agora bicho de pet não.
1: Não, eu tenho a terereca, que é um pet.
2: Não, não vem com essa conversa, não.
1: É, terereca, não. Meu bichinho de estimação. Eu te amo, terereca.
2: Trem, bicho, à toa.
0: Buenas tardes, amigos do Delírio. Simbora, Cruzeiro Cabuloso. Um abraço pro maior mochiba do mundo, Mochibão. Fique calmo, é o Alexandre Reis de BH.
2: Vai tomar banho. Cadê o trem de apagar? Já começou a taiar meu sangue. Sumiu o trem aqui que apaga as mensagens, né?
3: É, isso tá acontecendo só há 3 semanas, né? Daqui a pouco melhora. Vamos aqui para mais uma mensagem.
0: Olá, Everton e toda a trupe do Delírio. Tudo bem, meu amigo? Titi, você assistiu o programa O Clube do Bolinha? Aposto que seu Zé não perdia um. Geralmente, filmavam as bailarinas num ângulo, assim, interessante, as boletes.
1: As boletes.
0: Acredito que tinha um cinegrafista Adão no programa.
3: Quem, Adão?
0: É, Adão, aquele pequeno.
3: Anão, seu animal, anão.
0: Pois é, o cinegrafista Adão. Ele ficava assim, né, por baixo das bailarinas e tal. Só Zé, o senhor acha que isso era o que acontecia lá? O Marcos Aurélio de Betim.
4: Ah, bobo, eu gostava demais de ver. Ele falava assim, o clube do Bolinha, sucesso na boca do povo. E as mulheres dançando.
1: As mulheres. Titi não perdia um, não. Gostava de ver as mulheres.
4: Né?
1: Tentando,
4: gostava. Você na hora
1: Tuxão.
4: Já sai correndo.
1: Não, é que eu só vou casar quando eu for. Né, assim, quando eu só vou fazer o taca-taca quando eu casar, né?
3: Que coisa, hein? Quem vai querer casar?
1: Eu sou Zé Grudala até hoje. Nunca fiz o taca-taca, né?
2: Vai ficar assim...
0: Descobri porque o Ancelotti não convocou o Mochiba. É porque ele não toma banho. É o Newton Reis.
2: Vai você tomar banho, Newton Reis. Cachorro.
0: Boa tarde, turma pesada. O Cruzeiro foi garfado ontem pra variar. Vamos rompendo em fé. Saudações celestes ao Geraldo Moreira do bairro União.
3: É, o empate ontem foi muito bom lá, mas o meu coração quase não aguenta, viu, Titi?
1: É mesmo? Você viu o Dogo?
0: Eu vi ele pela televisão.
1: A televisão?
3: Você tá falando comigo, imbecil.
1: Não é comigo, não.
0: Não, é o Narigudo. Você perguntou, foi pra ele. Eu estou respondendo no lugar dele.
1: Vocês estão me deixando
3: uma confusão.
0: Boa tarde, Everton, e a todos os ouvintes do Delírio e Companhia. Vou passar um café pra Graça. Afinal, ela que pega as, paga as minhas contas. Zé Maria Canarinho...
2: Nossa, de Deus, tem que fazer isso mesmo, né?
0: E não é dono, e sim tutor de pet, viu? Tenho 2 shih tzu.
3: Ah, você também, Zé Maria?
1: Ela, e falar em tutor, semana agora eu ganhei, né? O tutor mais, assim, mais cuidador... De Tete,
3: quem?
1: Lá
3: quem?
1: Do bairro.
3: Quem?
1: Eu ganhei, Titi.
3: Ah, aqui. Você ganhou.
1: Esse traga tô eu.
3: Como o melhor tutor.
1: É, tutor, né? Que eu tenho a terereca, né?
2: Pensei que era o Joaquim que tinha ganhado.
1: Aí ficou lá uma pessoa o dia inteiro lá em casa pra ver se eu era tutor mesmo, sabe? Se eu cuidava da terereca. Aí eles viram dar banho na terereca.
3: É difícil,
1: eles
3: hein?
1: Viram passar talquinho na terereca.
3: Não,
1: eles
3: não
1: viram eu escovar o dentinho da terereca.
3: Tereza, né? Temos
1: a terereca
3: aí...
1: dormiu.
3: Temos aí a abertura do canarinho ou não? Se não tiver, ele vai gostar até. Mas se tiver, por favor. Então tá bom. Canarinho, boa tarde, meu amigo.
5: Você
3: se livrou
5: tarde.
3: Dessa hoje, hein?
5: Livrei não, é até bom que não quero mais essa vinheta aqui me chamando de corno. Ainda bem, Elisé, obrigado. Mas, amigo, eu quero, amigo Everton, eu quero fazer uma homenagem a uma pessoa, já que você me chamou.
3: Pois não.
5: Uma pessoa que mora aqui no meu coração, é membro da minha família, é amigo do peito.
6: Deve ser o Marcão.
5: Não tô conversando com essa pessoa.
6: O Paulão.
5: Deixa eu falar.
6: O Joaquim.
5: Joaquim, Joaquim, você mora no meu coração. Você é membro da minha família. É. Você tem um coração muito grande.
6: Eu
5: quero
6: sei.
5: Te agradecer ao vivo pra todo o Brasil. Viva, viva, viva!
3: A proposta, Eliezer, pra você que não tá acostumado aqui, não sabe quem é essa turma, Joaquim é o dono da academia onde a esposa dele treina.
5: É.
3: E ele já deu pra ela, acho que um ano de academia de graça.
5: Um ano de academia de grátis? E eu tô fazendo esse agradecimento agora, porque ele viu que lá em casa eu só tenho uma televisão de 32 polegadas, né?
3: Sim.
5: E ele, sabendo que favorito a minha esposa lá de mel, ela quer ver a seleção brasileira, ele deu de presente...
3: Não é possível.
5: Uma TV de 70 polegadas, 4K!
3: Isso!
5: Eu tenho que agradecer, esse amigo!
3: Caramba, até eu vou querer assistir um jogo. Será que a seleção aguenta mais de 3 jogos? Será que ela passa de fase?
5: Mas você vai lá em casa sempre, você pode assistir um jogo lá, ué.
3: Não me comprometa.
5: É, vai sim, inclusive o favorito falou. Não é, ele tá sumido, não acho que ele não gostou da minha rabada.
6: O quê?
5: É.
3: Muito bem, 4 horas e 28 minutos, 4h28, deixa eu ver o que é isso aqui. Boa tarde, Everton e galera do Delírio. Titi não pode nem sonhar em beber. Já tá indo preso quase todo dia. Abraço pra todos, é o Marcelo Chorão do Concórdia.
5: Ô Marcelo Chorão, eu não bebo não, não bebo porque nem neném falou que eu sou, já tô tonto por natureza, né? E esse negócio de ser treso, né? Eu tô andando muito com solidez, tem que parar, né?
3: É verdade, deixa eu ver isso aqui, Marcelo, é o Marcelo Chorão que mandou agora, será? Deixa eu ver aqui, não é não, família Delírio e Companhia, boa tarde, bom frio pra vocês, aqui ainda não tá frio não, Titi canta Brad como ninguém, Canarinho, manda um salve pra favorita, escuto vocês desde o Bolota, então, abraço, Marcelo Rocha, de Lausanne Paulista, São Paulo. Lausanne tem na França e tem lá também, né?
5: Favorita doida pra conhecer esse lugar.
6: É, eu quero conhecer todo lugar, essa mulher.
5: Ô, Natel, muito obrigado, tá? Aproveita e adota eu que tô todinho na vida.
3: Que beleza, hein?
0: Voa do Africau. Como é que é o negócio? Tá difícil essa coisa escura aqui, viu, Titi? O fundo está escuro, está preto. E as notícias, olha lá as letras, ó. Vô Onofre, oráculo do saber, boa noite. Quando o senhor trabalhava na colheita de café, o que o senhor fazia quando encontrava cobras venenosas? Ronaldo de João Bolevade.
6: Ah, eu andava com um pedaço de tijolo na bolsa, na capanga. E se tivesse perto um porrete, na nuca dela... Rodava e sapecava longe no meio do mato. Cobra é um trem do cão. É isso que tem que fazer. Eles ficam chamando aí serviço de não sei o que de animal, para recuperação de animal, essas coisas. É difícil, viu?
0: Boa tarde, amigos do Delírio. Titi, você poderia arrumar uns namorados, sapos para perereca? O que você acha?
5: Oh, perereca... Tem muito assim, japis. Terereco que tá querendo namorar ela, sabe? Mas ela não quer, ela fica todinha, né?
6: Que?
5: No cantinho dela, todinha. Né? Terereca não quer ninguém pra
6: vai
5: ela.
6: Vai lá, essa garganta suja tá dando problema aí, ó. Você tá vindo, né?
0: Boa tarde, Everton, Eliezer e turma do Titi. Aqui é o Ricardo do Anchieta. Cruzeiro ontem foi gigante. Pena que o Neyser deu uma de Chico da Costa e perdeu um gol feito.
6: É, não vai melhorar você pôr a cara pro outro lado e limpar, não, viu?
5: Ô, Tata, larga sem
6: tricão. É igual se você aparecido. Ele chega ali pra trás e sorta um pum. Acho que o povo não vai escutar, né?
5: Sou intricante, Tata.
0: Boa tarde, Eliezer. Tudo de novo aqui.
3: o Neyser deu uma de Chico da Costa e perdeu um gol feito. Senão seria uma vitória histórica. Abraços. Aliás, o ataque do Cruzeiro, que tem gente perdendo gol feito. É, ontem o Caio Jorge também, né? Teve uma infelicidade de adiantar a bola um pouquinho. Mas ultimamente, essas jogadas aconteciam assim, com muita facilidade. Lançamento do Caio Jorge era gol na certa. Às vezes ele, em vários jogos, ele meteu dois gols assim no início. Agora essas chances têm quase não aparecido, né? É, já está na hora do intervalo comercial. O Titi está me lembrando aqui. É, deixa eu ver quem mandou. Um abraço. É o Ricardo do Anchieta. Obrigado, Ricardo. Um abraço e até mais. Vamos para o intervalo, né, Eliasa?
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8: Boa tarde, ouvinte Inconfidência. Alerta no caminho para Lagoa Santa e também para o Aeroporto Internacional em Confins. Pista da MG10 está parcialmente interditada em razão de obras na passagem pela Vila Esportiva em Vespasiano. Há um trecho de congestionamento de aproximadamente 1,5 km. Opção para você motorista que vai para o Aeroporto Internacional evitar essa lentidão é passar pela MG-424. Na chegada a Belo Horizonte pela MG-10 tem congestionamento na região do Serra Verde por causa da obra na Avenida Cristiano Machado perto da estação Vilarinho. Muita calma nesse trecho. 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Emerson Rodrigues para a Rádio Inconfidência.
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0: Para, seu Zé.
1: É a Rádio em Confidência. Belo Horizonte. Para o Brasil e o mundo. Em ondas médias e curtas. Aí, ó. Música bacana, né, só Edson?
0: Caribbean Queen.
1: É bonita, né?
2: Clarinda Queen.
0: Caribbean Queen.
2: É,
0: rainha do Caribe. Rainha do Caribe.
2: Rainha do Caribe.
0: Vocês falam o quê?
2: Rainha do Caribe.
0: Rainha do Caribe.
2: Ah, do Caribe. Desculpa.
0: Caribe, ó. Boa tarde a todos. Aqui é o Silvano, na cidade de Lorena, no estado de São Paulo. Estou aqui ligadinho no programa em ondas médias 880, aqui na Fazenda, no Curral. Hoje, ouço o programa todas as tardes. Aqui também pega em ondas curtas, 49 metros. E o Geraldo, irmão do Sozé.
1: Ah, sumiu, pô. Nunca mais. Nunca mais.
2: Não chora, não.
0: Peço a bênção do Sozé Aparecido. Abraço a todos.
1: Deus abençoa. Um abraço ao senhor tem Lorena, no estado de São Paulo.
2: Agora está pedindo bênção para esse cachorro aí.
0: Tá com ciúme, senhor?
2: Não, mas é.
0: Ah. Atenção, Lobisomem mandou aqui ao mesmo. É de hoje mesmo, não tinha visto a convocação.
2: Então você passa a ver, pra você comentar no dia certo. Nós temos que ficar esperando você ver dois dias depois que passa. Pra poder mandar mensagem.
0: É muito difícil. Vamos adiante. Mais um. Fala, Titi. Ah,
2: não, sou eu. Você tá me confundindo com o Titi, pelo amor de Deus, né?
0: Os dois fizeram menção de falar aí.
2: É, mas na hora de lá em casa comer as coisas gostosas.
0: Vamos lá, vamos adiante.
2: Você gosta.
0: Vamos mudar de assunto.
2: Mas não, eu agora acertei, tenho certeza. Que o fantasma da bunda branca que vai lá em
0: de
2: casa.
0: De novo essa história?
2: Ele é cruzeirense. É.
0: O que aconteceu?
2: Ué, essa madrugada lá balançando, guarda-roupa balançando. Eu só tô notando, abriu a porta. Primeiro sai o nariz, né, que é grande, né? Saiu o fantasma com aquele narigudo, aquele narizão. Com a camisa do Cruzeiro. Com uma garrafa de cunhaque na mão. Né?
0: O cara tá querendo me incriminar, você já notou, né, Leandro?
2: Pra fora, bunda branca pra fora, humildinho.
0: Então não sou eu, que eu sou moreno escuro.
2: Não, humildinho, né, bilotinha pra fora, né? E vem ele passando perto de mim, fazendo a besta azul, a besta azul.
0: Então levou a besta azul.
2: Ela, besta azul, a besta azul.
0: A bestia negra.
2: Eu falei, eu vou dar um karatê nele. A bonita gritou, stop, meu boizinho. Não faz isso não, que é fantasma. Ele pode puxar sua perna depois. Aí deixa ele passar.
3: Yes, yeah. É um coitado, né? A mulher leva ele.
2: É, ô velho.
0: Atenção, atenção. Boa tarde, Everton. Incrível ouvir comentaristas esportivos falarem que o gol do Boca foi mal anulado. A FIFA mudou a regra esse ano e aquele lance é para ser anulado mesmo. No jogo do Palmeiras e Remo aconteceu o mesmo e o gol foi anulado. É o Jorge de Contagem.
4: Grande Jorge, sabendo tudo aí, as regras da FIFA, é verdade. Tem que saber para poder comentar, né? A gente aqui não tem aqui nenhuma orientação e a gente é imbecil, a gente comenta.
2: Você tá
4: mesmo,
2: me chamando,
4: né?
2: Eu de imbecil, é?
4: Vamos lá, obrigado Jorge de Contagem. Deixa eu ver se tem mais alguma coisa. Highlander, Lobisomem. Blá, blá, blá. Boa tarde, cambada. Sou Edson, seu Zé Aparecido, locutor oficial. Sua bênção, seu Onofre.
2: Deus abençoa.
0: Delirando aqui com o delírio, digo, sem medo de errar. Fórmula 1, seleção e quase sempre o futebol já não me encantam mais. Abraço para o Eliezer Ferreira na mesa de áudio, para o Antônio Barcos de Nova Lima, para o Titi, para o Canarinho. Beijo para a favorita e para

0: dia, vovó Onofre, está chegando a festa, as festas juninas. Vai dançar quadrilha? É o Mauro Rodrigues de Brasília, Distrito Federal.
1: Não dou conta mais não, as pernas começam a arquear, bobo, não dou conta mais. Não dou conta mais. Quando era rapaz eu dava conta, agora não. Mas eu gosto de comer os trem que tem nas festas, né? Canjica, pé de moleque, né? Você gosta, Titi?
2: Eu gosto, inclusive, lá na minha estola, né? O jardim de infância, o pequeno jegue, né? Vai ter quadrilha, como todo ano tem, né? Eu vou ser o noivo.
3: Ah, que gracinha.
2: É, quem vai ser a noiva é o Jair.
3: Como é que é o negócio?
2: É, porque...
3: Você vai ser o noivo e Jailson?
2: Vai ser a noiva.
3: Vai ser a noiva?
2: É porque nenhuma das mulheres quer ficar de...
3: Né, namorado de você.
2: De noiva, né, quadrilha? Né?
3: De Eles você, né? Né? É porque você é o namorado. Eu sou... Quer...
2: Aí vai sair nós dois, né? Vai ficar lindo, né?
3: Vai ficar...
1: Ele já ia ser o namorado mesmo.
2: Ah, eu não falo isso não, tá? Porque ele sabe que eu não tenho nada pra dar pra ele, sabe?
3: É,
2: não, ele
3: não
2: faz
3: não,
2: com amor de amizade.
3: Certo.
0: Boa tarde, Everton, equipe, ouvintes, boa tarde. Ótimo programa, Adilson do Novo Riacho em Contagem.
3: Obrigado, Adilson. Um grande abraço pra você. Obrigado pela audiência. Nosso amigo Carlos em Ibirité. Boa tarde, saudações cruzeirenses. É, foi uma vitória, né, praticamente. Jogar lá dentro da bomboneira com o Boca é difícil. O empate vale como vitória, mas podia ter saído com gol se o danado do Neyser tivesse acertado. Titi, você está indo bem na escola? Tem mostrado seu boletim para o papai Mushiba? É o Mickey Mal do Rio de Janeiro.
2: Ô, Mickey, não. Tatai não quer ver minhas notas, não. Nem eu quero mostrar pra ele, né?
1: Deve tirar.
2: É só zero. A única nota boa que eu tenho é na aula de sexologia.
1: É
2: 10.
1: É, imagina.
0: Atenção, uma boa tarde, Everton Gotinho, Chiti, vovô Adolfo, Zé Aparecido, locutor oficial, Eliezer e toda a turma do Delírio Companhia, com a proteção de Deus para todos. Eduardo de Goiânia, vocês têm que cuidar do Titi com carinho, porque ele é muito carente. Agora há pouco falaram no Edson Bolinha, me lembro da cantora Gretchen, que ia direto cantar no Clube do Bolinha. As boletes estão todas aí.
1: Que maravilha.
0: Em nome de Cristo, eles ou elas?
1: A gente ficava babando na frente da televisão, aqueles bundão.
3: Grande Bolinha, era um cara fantástico, né?
4: Isso, Edson.
2: Ô, Ederton. Ederton.
3: Fala, Titi.
2: Eu não tô aguentando mais, não tô sutortando ela, né?
3: Ela quem?
2: Minha namorada. Catarina.
3: O que aconteceu dessa vez? Ele não entende o que a namorada fala pra ele.
2: Eu tava lá no asilo vendendo taçoca, né?
3: Sim.
2: Que eu gosto de vender no asilo, que os velhinhos gostam da taçoca.
3: Gosta,
2: né?
3: Muito, é.
2: Diz
3: óbvio.
2: Diz que é o adudinho deles, né? O
3: combustível.
2: O combustível, né? Aí o meu celular tocou, né? Eu fui olhar. Pintão, pintão. Eu fui ver quem que era. Catarina. Ela escreveu assim: Titi, vem aqui trocar o óleo. Aí eu tive que responder. Falei: Catarina, eu não sou mecânico pra trocar o óleo.
3: É uma inocência.
2: Você tem que levar o carro na oficina. Eu não sou mecânico. Sabe o que ela escreveu? Sabe de nada, otário.
3: Depois a gente tem que conversar, Titi. Eliezer vai te dar umas aulas aí, viu?
0: Boa tarde pra você, Everton Canarinho, meu sócio. Estou vendendo um par de meias de frio. Fala pra favorita ir lá em casa pra comprar. Saudações celestes, que é o Osmar do Borro das Pedras.
5: Osmar, pode ir amanhã? Amanhã o favorito vai lá.
1: Sem vergonha.
5: É, frio.
1: Deixando sua mulher aí. Não
5: vou nem falar com você, não.
0: Boa tarde, amigão Everton, PC, operador. Hoje PC tá de folga, viu, Cláudio? Renato, DJ H2O. Mandando abraço para o Zé Mário, para o Pedro. Como é que é o negócio? Beira, deve ser Bira, né? Aqui tá escrito Beira.

0: o Pinguinha, todos lá do bairro Cabana. Um abraço pra turma aí do Cabana e um abraço pra você, DJ Cláudio Renato.
1: Um abraço, DJ, tudo de bom. Vamos ver o que mais aqui. O nome do Bolinha é Edson Bolinha Cury, não é?
0: É, sim, já foi até dito isso aqui hoje. Mas eu prefiro que me chamem de Bolinha.
1: O nome é artístico, né? Grande Bolinha era muito bom, eu gostava muito de assistir. Não pelas músicas, né? Pela cara do Bolinha, pelas expressões faciais. Era uma figura, né?
2: Eu gostava de causa das mulheres, das toletes, né?
3: Você fica falando que gosta, mas não sabe nada, inocente.
0: Boa tarde, senhor Onofre, seu amigo. Aqui é Delvani, eu tô de folga, ouvindo você, grande abraço. Aguardo você aqui nas suas férias em Teixeira de Freitas.
1: Eu sei que eu vou, que além do Delvani, tem meu amigo Souza Filho lá, locutor, também mora lá em Teixeira de Freitas. Então eu vou lá. O Mushiba eu não sei.
3: Eu vou também.
2: Favorita doida pra conhecer Teixeira de Freitas.
1: É, mesmo, quem sabe ela vai comigo no mesmo, na mesma viagem.
2: Ó, oh, que vai lá!
3: Pessoa de Deus, mas é uma pessoa, viu, Eliezer? É difícil demais. Tá na hora de acabar o programa, ainda farta um bocadinho.
1: Não, tá na hora não. O que, que o senhor tá querendo?
3: Eu tô apertado.
1: Não, já tá quase acabando. Pera aí, seu Onofre.
0: Boa tarde. Boa tarde, seu Onofre. Hoje fiz bolo mesclado e pão de queijo. Aceita? Abraço a todos os ouvintes. Um beijo. A Raquel, lá de Fortaleza. Olha que beleza de bolo. Olha aqui, Titi, você gosta de bolo?
2: Nossa, mas nem devia ter me nostrado.
0: Parece um chocolate.
2: Me deu a tome.
0: Quê?
2: Me deu uma tome. Tome. No meu estrongador.
3: Ele fala os trens, ele não consegue entender o que ele tá conversando, né, Eliezer?
2: Eliezer. Meu coleguinha. É a gracinha ele.
1: Deixa eu ver, tá? Pindorama, deixa eu ver se isso aqui é pra nós. Não, isso aqui é pra Tessa Gonçalves, que vem daqui a pouco com A Hora do Fazendeiro, o programa mais antigo e tradicional do rádio brasileiro. Vai completar 90 anos, Titi, assim como a Rádio Confidência, porque o programa, assim que a rádio foi inaugurada, o programa começou, sabia?
2: Oh, que legal!
1: Então, deixa eu ver se tem mais mensagem. Lobisomem já foi. Aí agora tem que passar uma peneira aqui, né? Porque as mensagens não apagam mais. É, deixa eu ver aqui. Alô, turma da alegria, Everton, estou na escuta, eu quero a bênção do locutor oficial. Ah, já foi, é Eloy e Tânia. Bom, então acho que já todo mundo já falou por aqui. Ah, tá, tem aqui. Cheguei agora da construção civil. Deu pra pegar o finalzinho. É o Claudinei. Falou, Claudinei, um abraço pra você. Deu tempo, hein? O Henrique Queixada lá em Ibirité também. Um abraço, Henrique. Esse aqui não tem nome. Bom, então é isso, já estamos chegando aqui no finalzinho. Canarinho, favorita, vai viajar ou vai ficar em casa esse final de semana?
2: Esse final de semana ela deve ir com o Marcão pescar. É, que Marcão tem problema, não sabe segurar na vara, não tem bolsa.
1: Então favorita
2: vai lá segurar na vara pra ele.
1: Vai ajudá-lo.
2: Vai ajudar. Tá. Nem na minhoca ele pega.
1: Quem, o Marcão?
2: E ela pega.
1: É, a favorita é especializada nesse quesito aí, o negócio de pescaria, né?
2: Ah, ela gosta de pescaria, é.
1: Então tá certo.
2: Ela gosta. Quando é molinete, então, aí que ela gosta.
1: Gosta mais ainda.
0: Atenção, atenção, morador do Texas, nos Estados Unidos, ficou ferido após disparar uma arma contra um tatu em seu jardim. A bala ricocheteou no animal e atingiu o atirador no rosto, segundo o xerife do condado. O caso aconteceu em 2015 e Larry Howey, xerife do condado de Cass, disse que o homem, cujo nome não foi divulgado, saiu de sua casa na cidade de Marietta por volta de 3 horas. Ele viu o tatu em sua propriedade e abriu fogo 3 vezes. A carapaça do animal fez pelo menos uma das balas ricochetear e ela atingiu o homem na mandíbula. Ele foi levado a um hospital próximo. O estado do tatu é desconhecido. Não o encontramos, disse o xerife.
1: O xerife está mais preocupado com o tatu do que com o caboclo. bem feito também, né? Vai atirar no bichinho que não faz mal a ninguém, né?
2: É, satanagem, né?
0: Aquelas piadinhas infames. Sabe qual é o peixe que caiu do 10º andar? Ah, o atum.
2: Atum.
0: O cara foi do médico e disse: doutor, acho que estou invisível. O médico respondeu: o próximo.
2: Ah, legal.
3: Deixa eu ver quem faz aniversário hoje.
2: Ah, não.
3: E
2: lá
3: está vivo.
2: Putada.
3: Não vou ver quem está vivo.
2: Ah, quem está vivo?
0: Cauã Raymond, ator, nasceu em 1980. Padre Marcelo Rossi, nasceu em 1967. Atriz Lucélia Santos, foi escravizaura, nasceu em 57. Todos estão vivos aí. O Roger Milá, que é o jogador de Camarões, né? A atriz cantora Cher. Aqui o resto já foi do saco. Parabéns a todos. Saúde e muitas felicidades.
2: Amém.
0: Para os aniversariantes.
2: Amém. Amém.
0: Atenção, hoje é o Dia Mundial da Abelha. Se você, Titi, nas suas caminhadas encontrar uma abelha, dê uns parabéns a ela, viu?
2: Eu tenho uma abelhinha aqui no meu ouvido, que eu trato dela.
0: O quê?
2: No ouvido, ela faz cera aqui no ouvido, né?
0: Hoje também é o dia da metrologia, não da meteorologia, é o dia da metrologia. E o dia mundial do congregado mariano. O Chiba antigamente era um caboclo que ia na igreja e tudo mais. Agora que ficou sem vergonha, né, Titi?
2: Vai tomar banho.
1: Vamos embora então, Titi.
2: É porque não tem o dia do virgem. Ninguém lembra de mim, né?
1: É, não sei porquê. Então um abraço, Titi.
2: Um abraço. Até, já acabou?
1: Até domingo, acabou.
2: Até domingo. Domingo nós estamos aqui de Delta.
1: Tchau, canarinho.
2: É, amigo, tô indo embora. Apareça em casa, hein?
1: Apareço sim. Seu Onofre, locutor oficial.
0: Já estamos indo.
1: Eliezer Ferreira, hoje conosco na mesa de áudio. Muito obrigado, meu velho. E até a próxima semana, né? Se Deus quiser, até quarta-feira. A produção do Vladimir Penido e da Maria Eduarda Leles, obrigado. Daqui a pouco, Técia Gonçalves com a Hora do Fazendeiro. Muito obrigado, Brasil.

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2: A movimentação na Avenida Antônio Carlos, sentido Pampulha, já é intensa. Tem congestionamento começando no bairro Cachoeirinha, antes do encontro com a Avenida Bernardo de Vasconcelos, indo até a chegada ao bairro São Luís, até o momento sem registro de ocorrências. Mas você, motorista no centro de Belo Horizonte, indo para Pampulha, ganha tempo pelas avenidas Pedro II e Carlos Luz. No sentido centro, trânsito normal para o horário pela Avenida Antônio Carlos. 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Emerson Rodrigues para a Rádio Inconfidência.
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0: Boa tarde, amiga e amigo ouvinte da Rádio Inconfidência AM880, o Gigante do Ar. Está começando a Hora do Fazendeiro. 89 anos no ar, com muito sertanejo raiz, notícias sobre meio rural e prestação de serviço. Eu sou a Tessia Gonçalves, agradeço sua audiência e conto com você ligadinho com a gente até às 7 da noite desta quarta-feira, 20 de maio de 2026. Quem nos acompanha é ele, Eliezer Ferreira, nos trabalhos técnicos e na assistência do estúdio na produção, Gabriel Basílio. Agora são que horas, Eliezer? 5h04. Confira os nossos destaques.
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0: Festival gastronômico inédito em Contagem aposta na batata como protagonista. E mercado do arroz segue pressionado no sul, apesar de previsão de estoques globais menores. Estas e outras notícias e muito mais aqui no nosso Hora do Fazendeiro, o mais antigo do rádio brasileiro e um dos mais antigos do mundo, que você confere também pelas ondas curtas, 19,49 metros. 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Que alegria, que honra estar aqui com você mais uma vez. Ai, sabe quem está entre nós? É, veio aqui dar um alô pra gente, a nossa Diva Gonçalves. É Diva Gonçalves, não é Tina Gonçalves, é Diva Gonçalves. Daqui a pouquinho eu vou trazê-la para poder dar um alô aqui para os ouvintes. E se você quiser participar, a hora é agora. Também fazer pedido musical para a próxima sexta, hein? Vou fazer aquela programação musical feita pelos ouvintes. E você está convidado a participar. Nosso WhatsApp é o 319-8276-2663. Repetindo, 319-8276-2663. Tem telefone fixo também, 31-3254-3441. 31-3254-3441. E minha mamãe, Tina Gonçalves, está por aqui, porque a gente já está organizando, está olhando tudo com muito amor e carinho. Para estarmos a partir de sexta-feira lá em Montes Claros. Sim, no sábado, de 16h às 18h, projeto Sintonizando Minas. 90 anos, o início das comemorações, né? Esse é o ato 2, porque já teve lá na rodoviária, antiga feira de amostras. Esta é a segunda parte do Sintonizando Minas, lá em Montes Claros, diretamente de Montes Claros, Hora do Fazendeiro especial, sábado, hein? Não perca, 16h às 18h. E vamos que vamos, então, nesta... Que dia é hoje mesmo? Oh, quarta-feira, opa, opa! E quem estará com a gente daqui a pouquinho é o Ítalo de Santa Luzia, Gabi. Ítalo e Gabi vão cantar bonito aqui pra gente. Tem mais alguém com eles, depois eu conto qual que é o nome dele. Ele direitinho e vai ser aquela super entrevista aqui no nosso Hora do Fazendeiro. Vamos com música, né, Eliezer, para alegrar a nossa tarde. A gente começa com Velha Fazenda, Lourenço e Lourival. Música.

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0: Estes foram Divino e Donizete, A Moto e o Cavalo, Daniel e Dino Franco e Mouraí cantando Minha Mensagem. Também teve Silveira e Barrinha, Berrante de Ouro, Tonico e Tinoco, A Marca da Ferradura, Tião Carreiro e Pardinho, A Majestade, O Pagode, de Tião Carreiro e Lourival dos Santos, Anelo e Anelito, Seresteiro Apaixonado, Douglas Cial, Canarinho Prisioneiro, e a primeira de hoje foi com Lourenço e Lourival, Velho Fazenda. Agora são 5:30.
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0: Contagem recebe entre amanhã e domingo a primeira edição do Circuito da Batata, festival gastronômico gratuito que será realizado na Praça do Sol. O evento promete movimentar a cidade e a região metropolitana de Belo Horizonte, com a participação de 40 expositores que vão apresentar pratos criativos e autorais, tendo a batata como destaque principal. Além das opções gastronômicas, o público também terá acesso a bebidas, sobremesas, feira de artesanato, espaço kids e shows ao vivo durante os 4 dias de programação. A proposta do festival é reunir lazer, culinária de rua, empreendedorismo e valorização da economia criativa local. Então não se esqueça, a partir de amanhã até domingo, primeira edição do Circuito da Batata, evento gastronômico gratuito na Praça do Sol, lá em Contagem. Ah, que pena que eu não vou poder ir, eu vou para Montes Claros, mas quem sabe domingo, hein? Eu não chego, ainda dou um pulinho lá. Parabéns aí a todos os organizadores. Então, bora para Contagem de amanhã até domingo. São 5 horas 31 minutos, a gente vai para um breve intervalo e aí sim eu volto com eles, a dupla Ítalo e Gabi.
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4: Alerta para trânsito travado no caminho de Contagem para Belo Horizonte pela Avenida Cardeal Eugênio Pacelli. Há um ponto de retenção perto do anel rodoviário. Detalhes até o momento não foram divulgados, mas o trânsito lento na Pacelli influencia também a circulação dos veículos. A lentidão na Fernão Dias desde o bairro Bandeirantes em Contagem. Para desviar motorista, você pode passar pela Avenida Francisco Firmo de Matos. Na Avenida Cardeal Eugênio Pacelli sentido Betim não há ocorrências, mas o trânsito está bastante carregado. Então, via expressa nas duas direções, ligando BH e Contagem, é uma boa opção para você que circula neste momento entre as duas cidades. 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Emerson Rodrigues para a Rádio Inconfidência.
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0: 5:35, Hora do Fazendeiro, da Rádio Inconfidência AM, está de volta. Lembrando que você pode nos ouvir também pelo site, hein? 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E como eu havia falado, nosso ouvinte querido Ítalo, ele forma uma dupla com a esposa dele, a Gabi, e a gente tem a honra, a alegria de recebê-los aqui no estúdio da Rádio Inconfidência. Sejam muito bem-vindos, boa tarde, Ítalo e Gabi.
1: Boa tarde.
2: Boa tarde, Tess. É um prazer estarmos aqui.
0: Prazer todo nosso. Sejam bem-vindos. Que alegria. Eu quero saber como que vocês formaram essa dupla. Vamos começar por aí.
2: É, Tess. Na verdade, eu tive outras duplas, né? E todo mundo me falava que minha dupla já estava dentro de casa. E eu sempre usei ela para ensaiar, né?
0: Você só ensaiava com ele, você não cantava antes, só não. O Ítalo que cantava.
2: Eu tive um trio, tive duas duplas.
0: Lá em Santa Luzia. Para quem não sabe, Ítalo e Gabi são de Santa Luzia. Quais eram os nomes?
2: Das duplas?
0: Isso.
2: A primeira dupla minha, o trio, né, foi o trio do Recanto. Depois eu formei a dupla com ela, Ítalo e o Everton, e depois Ítalo e Josiel. Aí, então, eu comecei a cantar com minha esposa.
0: Já tava lá dentro de casa mesmo, já, né? Vocês estavam sem nada pra fazer?
2: Passar raiva dentro de casa mesmo, né?
0: E só o sertanejo que vocês cantam?
2: A gente canta sertanejo raiz, forró, universitário.
0: Ah, mas vocês...
2: O sertanejo raiz tá no sangue.
0: Tá no sangue? Tá. Como que começou essa paixão pelo sertanejo raiz,
2: Desde então? Novo.
0: Você ouvia com seus pais, com seus avós?
2: Desde novo eu gostei da música sertaneja, sabe? Eu comecei escutando o Trem Caipira de Confidência na FM. Aí eu trabalhava com a Dona Gema, lá em Santa Luzia. E todo dia meu padrinho chegava e punha a hora do fazendeiro. Foi aí que eu comecei a escutar todos os dias.
0: E daí não parou mais?
2: Parei mais.
0: Tá ligadinho
2: com
0: aqui com a minha mãe, Tina Gonçalves, e continua aqui com a gente. Que bom, que alegria. O Ítalo, e... Você comentou sobre futebol, o que aconteceu? Como que o futebol acabou aproximando você da música? Conta pra gente.
2: Porque todo mundo que me conhece, eu era muito viciado em futebol, né? Aí eu fui e machuquei o pé, tive que ficar 2 meses afastado. Aí foi onde eu comecei a dedicar mais à música. Nesse período eu até compus uma música, sabe? E foi aí que eu comecei a dedicar.
0: E essa música que talvez você vai gravar e vai mostrar pra gente conhecer aqui na
2: Quem
0: Hora do Fazendeiro,
2: um dia,
0: né?
2: Quem sabe um dia.
0: Por falar e mostrar música aqui, você me falou que o seu maior sonho seria, né? Divulgar essa música aqui pela Rádio Inconfidência e por outros programas, outros programas.
2: Isso.
0: Né? Tem mais algum sonho?
2: Mas o sonho... Hoje eu tô realizando um sonho, né?
0: Tô realizando
2: um sonho
0: feliz.
2: Hoje. Eu tinha um sonho de cantar naquele programa da Inesita Barroso, né?
0: Agora não tem mais Inesita Barroso.
2: Não tem mais.
0: Quem sabe tem um programa aí da Tina Gonçalves, né? Pra você cantar aqui também na Rádio Inconfidência.
2: Então.
0: E pra quem não sabe, a Gabi tá grávida, gente. Vem mais uma menina, não é mesmo?
1: Isso, mais uma menininha.
0: Você tá com quantos meses, Gabi?
1: 6 meses.
0: 6 meses? E vocês já têm duas?
1: Temos duas meninas.
0: Quantos anos?
1: Uma de 11 e uma de 9.
0: Olha, qual que é o nome da de 11?
1: Maria Cecília.
0: E Melissa.
1: E agora vem a Elis.
0: Elis?
1: É.
0: Não vai ser com M.
1: Não vai ser com M.
0: Saíram do...
1: Saímos do padrão.
0: Mas Elis é um nome maravilhoso,
2: Vai ser Elis Rodrigues.
0: Que venha com muita saúde, né?
1: Amém.
0: Sempre alegre aí com os papais. Eu quero saber como que também é a recepção do público nas festas e eventos que vocês cantam. Vocês costumam... O último foi onde mesmo, Ítalo?
2: A gente tocou no Centro Cultural Pampulha.
0: Foi mesmo.
2: Foi um projeto que eu escrevi há muito tempo atrás. Aí chamou a gente pra cantar lá. Foi no Centro Cultural Pampulha aqui.
0: Na Pampulha.
2: Isso. Mas graças a Deus o pessoal reage muito bem, trata a gente muito bem.
0: Não tem como, né? Não tratá-los bem, porque eles cantam bem demais, gente. E o que te inspira mais? O que te inspira também, Gabi, você e Ítalo, nas músicas sertanejas e no meio rural?
2: Porque a gente gosta muito de roça, né? Então, a música sertaneja e a roça Tem tudo a ver, né?
0: É aquela paisagem maravilhosa e a gente começa a viajar, né? Na música, na paisagem sertaneja.
2: A nostalgia, né?
0: A nostalgia. Tem alguma música especial que não pode faltar nos shows de vocês?
1: Boate Azul.
2: Boate Azul, a mais pedida,
1: Boate
2: né?
1: Boate Azul é sempre a mais pedida.
0: É, né? É. Se vocês não tocar, não cantarem, eles pedem.
2: É os modão não pode faltar, não, né?
0: É, não pode faltar de jeito nenhum. Desde 2021 na estrada, qual foi o momento mais marcante de vocês?
2: Hoje.
0: Hoje? Oh, e a gente vai fazer parte dessa história maravilhosa, dessa dupla de casal, né? A dupla de Gabi e Ítalo. Isso. Eu fico muito feliz. Tem três aí, na verdade, né, gente? Isso. É um trio. É Melissa, Gabi e Ítalo.
2: Isso. E tem o
0: Elis, Gabi e Ítalo.
2: E tem o Gerson também que tá na percussão.
0: E tem o Gerson, não podemos esquecer do Gerson. O Gerson, Gerson Espírito Santo, isso, está no Carrom. E daqui a pouquinho eles vão cantar pra gente, não vão?
2: Vamos.
0: É? Não é possível, né? Vamos. Vocês vieram aqui, eu tô doida pra ouvir Ítalo e Gabi. Ó, que mensagem vocês querem deixar pros ouvintes da Zona Rural que acompanham a dupla e a Hora do Fazendeiro?
2: É, deixar um abraço pra todos os ouvintes da rádio, né? E falar pra todo mundo que se tem um sonho, acredito nesse sonho. E, que se, e você não precisa de mudar o que você é pra chegar onde... Onde você tem que chegar, entendeu? Ter a personalidade própria, né? Que aí você vai conseguir chegar onde você quer.
0: Isso
2: pra
0: aí.
2: Mim, hoje, é uma vitória. Uma conquista.
0: Eu fico muito feliz de fazer parte deste momento muito especial. Sejam sempre muito bem-vindos, viu?
1: Muito
0: Fiquei
1: obrigada.
0: Emocionada aqui com vocês. E vou ficar mais ainda, porque daqui a pouco tem Ítalo e Gabi. Agora são 5h41, você quer mandar abraços pra quem? Pode mandar de uma vez, se você quiser.
2: Daqui a pouquinho... Tá anotando o papel.
0: Ai, muita gente,
2: muita
0: então.
2: Gente. Posso esquecer.
0: Então,
2: não.
0: Deixemos pra depois. Isso. São 5 horas 41 minutos. Eu vou agora mandar aquele abraço, aqueles abraços aqui para quem está participando do nosso programa. Daqui a pouquinho Ítalo e Gabi vão cantar para gente, eu vou me despedir deles, né? Mas por enquanto nós vamos aqui mandando aquele abraço, deixa eu ver, olha, quem passou por aqui, Adilson do Novo Riacho, alô Adilson de Contagem, um abraço para você, também o Cláudio Renato do bairro Cabana, em Belo Horizonte, ele manda um abraço para Rosemary Ribeiro. Rosemary Ribeiro, vou mandar um abraço para nossa querida Dani Nunes, chefe de reportagem aqui

0: da nossa viagem de sexta-feira.
1: É.
0: Porque sábado o negócio vai ficar bom demais da conta lá na cidade de Montes Claros, né? Estaremos lá na praça com a segunda etapa do ato
1: Lado Sintonizando Minas.
0: Sintonizando Minas e sintonizando a Rádio Inconfidência e é o Brasil inteiro, né? Sintonizando.
1: Vai ser Minas uma grande Brasil. Festa.
0: Nós estaremos lá ao vivo e a cores.
1: Às 4 da tarde.
0: 4 da tarde, mãe. Lá na pracinha de Montes Claros.
1: Isso, é aquela praça principal da
0: praça
1: Matriz.
0: Principal,
1: e aí, gente, vai ter muita coisa boa nesse sábado. Vai ter o Mais Gerais da Rede Minas, que será transmitido diretamente
0: vivo,
1: lá,
0: né?
1: De Montes Claros, ao vivo. E depois eu, minha mamãe, querida mamãe Tina Gonçalves, estaremos lá às 4 da tarde na Praça da Matriz. Se você, nosso ouvinte,
0: de Montes Claros,
1: quero você lá.
0: Cidades vizinhas.
1: Isso, até aqui de Belo Horizonte. A gente sair daqui. Sai daqui de BH, vai lá passear em Montes Claros, hein?
0: Lá tem muita coisa boa, carne de sol, licor de piqui, nossa, um monte de coisa, viu, meu?
1: Só coisa boa, e tem a gente, né, que é coisa boa também. Trembão é coisa boa.
0: Trembão é coisa boa, e coisa boa é trembão, né? Pois é, e outra coisa, o Saulo Laranjeira também e banda vai fazer aquele showzaço. O negócio vai ser bom demais da conta. Combinados, então? Hora do Fazendeiro, sábado, de 4 da tarde, a partir das 4 horas da tarde, não é isso?
1: É isso aí, a partir das 4 horas vai ser uma festa e tanto.
0: Hoje?
1: Tem música ao vivo?
0: É.
1: Com Ítalo e Gabi.
0: Ah,
1: olha, eles já estão
0: lindo.
1: Lá. Casal lindo, ouvintes aqui da Hora do Fazendeiro, que a gente tem o prazer de receber. E eles vão cantar, então, um pouquinho pra gente. Daqui a pouco eu mando mais abraços, porque agora a gente ouve Ítalo e Gabi.
0: Isso,
1: Elis.
0: Aí.
1: Elis tá lá, ó, no forninho, né? E eles vão cantar pra gente, em primeiro lugar, uma música que é muito pedida aqui na Hora do Fazendeiro, não é mesmo, Ítalo?
2: Isso, isso mesmo.
1: Ainda ontem chorei de saudade.
0: É, paixão não, mas é saudade de Minas para todo o Brasil. Hora do Fazendeiro.

0: E show ao vivo com Ítalo e Gabi. Bom demais, né, mãe?
1: Bom demais. Eles vieram lá de Santa Luzia.
0: De Santa Luzia.
1: Alô, amigos de Santa Luzia, aquele abraço. Olha aí, gente nossa aqui. É sucesso.
0: Só sucesso por aqui. Tem mais música ainda. É, eles não vão embora agora, não. Gerson do Espírito Santo no Carrom. Ítalo e Gabi vão cantar agora pra gente. Telefone mudo.
1: Mas o nosso aqui da Inconfidência não tá mudo, não. Podem ligar.
0: Isso aí. Gabriel Basile tá aqui na assistência do estúdio, na produção. Tá lá e tá aqui, né, Gabriel? Porque ele tá filmando aqui.
1: É o nosso anjo, Gabriel.
0: O anjo Gabriel. Bora!

0: Aí, viva Ítalo e Gabi, muito obrigada pela presença aqui. E o Ítalo tem uma lista ali de abraços para poder mandar, né, Ítalo?
1: Isso.
0: Cadê os
1: Os
0: abraços?
1: abraços que eu não posso esquecer, né? Agradecer o Gerson por estar aqui conosco também, né? Teve que sair mais cedo do serviço, né? Tá ajudando nós aí. Obrigadão, Gerson, o parceiro aí que tá sempre com nós aí, salvando a gente, né, Gerson? Para minha mãe, pro meu pai, para minhas duas filhas, Maria e Mel, para minha sogra, Márcia e Zé. Um abraço pro Marcelo Perigoso, Tess. Tá lembrado dele?
0: Claro, Marcelo
1: Eu quero até
0: Perigoso,
1: aproveitar e pedir
0: aquele
1: uma
0: que
1: música
0: gosta
1: pra
0: do
1: ele,
0: Nego
1: pra
0: Parafuso, Neguinho
1: sexta-feira.
0: Parafuso.
1: Isso, Nego Parafuso. Beleza? Pros filhos, pra esposa dele, Arlete. Os filhos, Felipe, Fernanda, Alex. Daniel e Jéssica e família. Que a família deles é muito grande, tem muito filho. Aí, só Daniel e família mesmo. O pessoal do serviço, Fernando Rosa, Jefferson, Clisinei e Roberto. Um abraço para eles aí, apoiando eu no serviço. Minha tia Selmaí e família, tia Thelma, tia Selma, tia Calu e muito mais. Para todos os ouvintes aí da rádio.
0: Isso, para todos os ouvintes, aquele abraço do Ítalo e da Gabi. Agora são 5 horas e 53 minutos. A gente vai para aquele intervalo, vai chamar a última. Não, vamos cantar. Eles vão cantar mais agora. Agora vem aquela. Último adeus. Muito obrigada, Ítalo, Gabi, também ao Gerson do Espírito Santo.
2: Nós que
0: Voltem
2: temos
0: sempre,
2: sempre.
0: viu? Muito
2: Prazer
0: sucesso
2: falar.
0: para vocês, que Deus os abençoe cada vez mais. E minha mamãe também vai se despedir agora de vocês, né, mãe?
3: Isso aí, porque eu tenho outras coisas para resolver ainda hoje, né, minha filha?
0: Uai, que isso? É mesmo?
3: Enquanto
0: Duvido.
3: descansa, carrega
0: Oh,
3: pedra, né?
0: gente, não, são muitas coisas, eu entendo. Eu vou te liberar então, tá
3: Tá bom,
0: bom?
3: então. Então eu tô indo embora com Deus. Daqui a pouquinho tem Ave Maria, né? Vamos orar, viu, gente? Vamos orar.
0: Isso.
3: Onde Deus passa, nada embaraça. Um abração e até breve. Ó, lá em Montes Claros, hein, gente? Dia 23, sábado, na pracinha. Um beijo e até lá.
0: Ah, ela tá achando que eu vou liberá-la, que eu vou deixar ela embora. Não vai, não. São 5 horas e 54 minutos, então não é o último adeus, tá, gente? É só o nome da música que é o último adeus. Esse é um dos adeuses.
1: Agradecer
0: Vamos
1: mais uma vez
0: então
1: pela
0: ouvir.
1: oportunidade, tá? E que Deus continue abençoando você, Tércia, e sua mãe. E a missão sua não é fácil, levar alegria para o povo. Às vezes, muitos dias vocês não estão bem, né? Problemas pessoais. Mas que Deus continue abençoando essa voz marcante sua, Tina, Tércia também. Que vai lá no Dona Helena, né? Na Santa Luzia, né? Para benzer a voz, né? Muito obrigado, viu, gente? Eliezer também. Muito obrigado pela atenção. O DJ Hernani. Obrigado, viu, gente? Até a próxima, se Deus
2: Obrigada.
1: quiser.
0: A gente que agradece. Muito obrigada. Um abraço, Dona Helena, em Santa Luzia.

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2: Trânsito lento agora por excesso de veículos na descida do Trevo do Shopping do Belvedere em direção ao centro pela MGC 356. A lentidão nas curvas do Paredão do Belvedere até o Trevo em frente ao Morro do Papagaio e mais à frente na Avenida Nossa Senhora do Carmo, nas proximidades da Avenida do Contorno. Quem escolhe descer pela Avenida Raja Gabalha encontra lentidão no bairro Santa Lúcia, antes do Trevinho com a Avenida Barão Homem de Melo e mais à frente entre o Conjunto Santa Maria e a chegada à Avenida do Contorno. Para evitar esse segundo trecho de lentidão motorista, você pode entrar no bairro São Bento e mais à frente seguir em direção ao centro, passando pela rua Conde de Linhares. 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Emerson Rodrigues para a Rádio Inconfidência.
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0: noite, boa noite. 6h14. Partimos para aquela segunda hora do Fazendeiro. Vamos juntos até às 19h. Comigo, Tessia Gonçalves, agradeço demais a sua audiência. Também com ele, Eliezer Ferreira, nos trabalhos técnicos, e Gabriel Basile, na assistência do estúdio e na produção. Você é sempre muito mais que bem-vinda e bem-vindo, e as participações também. É, bora fazer pedido musical para a próxima sexta-feira, as mais pedidas pelos ouvintes. Vou gravar o programa amanhã e preciso da sua música hoje, combinado? Por quê? Porque sexta-feira estarei onde? Em Montes Claros. Eu e minha mamãe Tina Gonçalves apresentaremos uma parte do projeto Sintonizando Minas, 90 anos da Rádio Confidência e da Hora do Fazendeiro, a partir das 16h, lá na Praça da Matriz, em Montes Claros. Logo depois tem festa e também, claro, showzaço com Saulo Laranjeira. É transmitido aqui pela Rede Minas e Rádio Inconfidência. São 6h15 nesse bloco. Nesse bloco não, a gente tocou só uma, né? Você ouviu Esteio de Aroeira com José Fortuna. Aliás, José Fortuna com Rei Gaspar e Baltazar. Agora são 6h16.
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0: Reabilitou 3 frigoríficos brasileiros de carne bovina que estavam com exportações suspensas desde março do ano passado. Entre as unidades liberadas, até a da Frisa, em Nanuque, no Vale do Mucuri, em Minas Gerais. Segundo o governo brasileiro, os chineses aprovaram as informações técnicas apresentadas pelo Brasil para a retomada dos embarques. Com a decisão, o país passa a ter 66 plantas habilitadas para vender carne bovina ao mercado chinês, principal destino das exportações brasileiras do setor. Agora, 6h17, 6h17, que alegria aqui com a presença da nossa diva Gonçalves, que maravilha ter minha mamãe aqui pertinho de mim. Muito obrigada a você que está aí sintonizado na Rádio Inconfidência. Hoje nós entrevistamos o Ítalo e a Gabi, que são ouvintes da Hora do Fazendeiro e também formam uma dupla sertaneja. Tivemos a honra de recebê-los, também o Gerson Espírito Santo. E olha só, quem mais está por aqui, chegando por aqui, Paulo de Quixadá, no Ceará. Alô, Paulo, um abraço para você, isso aí, por onde Deus passa, nada embaraça. Também com a gente o Romário de Betim Tintim, quem mais? Venilton, que é o Bambu, também da cidade de Betim. José Claudino de Bocaiúva, ele tá desejando uma ótima noite para mim, minha querida mamãe, falou que bom saber que você vai estar aqui bem pertinho de minha cidade. Gostaria muito de ver sua mãe, pois sou ouvinte dela desde os anos 70. Ó, que maravilha, então, bora lá. Sábado a gente te espera, hein? Se você for mesmo, José Claudino, avisa pra gente que eu terei a honra de te entrevistar lá para saber sobre esse caso aí de amor com a Rádio Inconfidência, não é mesmo? Chega a ser um caso de amor. Muito obrigada, viu? Eva do Zalico, não é do Zalico, Zalim não, tá, gente? É só do Zalico. Só que o Zalico, como faz dupla, né? Forma dupla com o Zalinho, aí eu já falo que a Eva do Zalico e Zalinho. Um abraço para você, Eva. Tudo de bom. E ela fala assim, ó, boa noite, família linda. Zé Benedito, de Angra dos Reis, também tá por aqui, falando que está ouvindo o programa predileto dele, desejando uma ótima noite maravilhosa para mim, todos os ouvintes do programa, minha mamãe Tina Gonçalves. Também Giza, de Araxá, mandando um abraço para o Bambu, que é o Venilton de Betim. Vamos lá, mais música, 6h19, chegando por aqui, agora com Eli Silva e Zé Goiano, Recanto Sertanejo.
2: São Sebastião do Oeste, Fazenda Recanto Sertanejo, Estado de Minas Gerais. Esta é uma homenagem que este poeta faz a este grande sertanejo, José Geraldo do Nascimento. Esta é sua história, que é linda de...

0: Boiadeiro da Esperança, Craveiro e Cravinho. Você ouviu também Dino Franco e Mouraí, Viola e Luar. Zé Mulato e Cassiano, Destino de Violeiro, de Cururu e Zé Mulato. E a primeira foi com Eli Silva e Zé Goiano, Recanto Sertanejo, de Oswaldo Souza, 6h32.
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0: Mercado de arroz em casca no Rio Grande do Sul continua pressionado por baixa liquidez, cautela dos compradores e resistência dos produtores na negociação dos preços. Segundo o levantamento do CPEA, a desvalorização do dólar frente ao real também reduziu a competitividade do arroz brasileiro no mercado internacional, diminuindo a demanda externa, que vinha sustentando as cotações nas últimas semanas. Ao mesmo tempo, projeções divulgadas pelo Departamento de Agricultura dos Estados Unidos apontam um cenário de menor oferta global na safra 2026-27. A estimativa é de produção mundial de 537 milhões e 900 mil toneladas de arroz beneficiado, volume 0,9% inferior ao da temporada anterior. Apesar da queda na produção, o consumo mundial deve bater recorde e alcançar 541 milhões e 300 mil toneladas, aumento de 0,7%. Com isso, os estoques globais devem recuar nos próximos meses. No Brasil, a Conab também revisou levemente para baixo a previsão da safra 2025-26. Confira agora as cotações atualizadas para os produtos agropecuários em Minas Gerais. A arroba do boi gordo está cotada a cerca de R$ 323,50 no Triângulo Mineiro, R$ 319,50 no sul de Minas e R$ 321,50 no norte do estado. A carne suína segue com valor de R$ 8,50 o quilo. Já a caixa com 30 dúzias de ovos vermelhos extra está em torno de R$ 180. Nos grãos, a saca de 60 quilos do milho é vendida a aproximadamente R$ 57,84 no Triângulo Mineiro, R$ 54,50 no Noroeste. A soja registra cerca de R$ 115 no sul de Minas e R$ 119,20 no Triângulo Mineiro. No café, a saca de 60 quilos do Arábica tipo 6 duro aparece com valores entre R$ 1.770 e R$ 1.797 no sul de Minas. No Cerrado Mineiro, os valores giram em torno de R$ 1.770. 6h35, um breve intervalo e a gente volta já.
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4: MGC 356, em direção ao Olhos d'Água, apresenta lentidão agora por causa de ocorrência de mais cedo perto da Mata da Copasa. Motoristas reduzem a velocidade desde o bairro Santa Lúcia. Programe-se, tenha calma. Na descida para o centro, quem passa pela MGC 356 trafega em baixa velocidade ao lado das curvas do Paredão do Belvedere por excesso de veículos, mas há um certo alívio depois do trevo em frente ao Morro do Papagaio. Agora, quem opta por descer do trevo do Shopping do Belvedere para o centro pela Avenida Raja Gabalia encontra lentidão até a passagem pelo trevo com a Barão Homem de Melo e mais à frente entre o Luxemburgo e a Avenida do Contorno. Motorista, você evita esse segundo trecho de lentidão na Raja sentido centro, acessando o bairro São Bento e seguindo mais à frente pela Avenida Prudente de Moraes. 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Emerson Rodrigues para a Rádio Inconfidência.
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6:37, ótima noite de quarta-feira para você. Muito obrigada pela sua sintonia. Obrigada também ao Antônio Lopes, um grande abraço. Ele tá ligado na rádio, ele tá, sabe onde? Em Goiânia, tá dentro do ônibus ouvindo essa gigante. Que maravilha, muito obrigada, Antônio, seja muito bem-vindo. Também a Edna, ó, meu Deus, que emoção ouvir a Tina agora no programa. Que saudade da Tina. É, estávamos com muita saudade. Sempre ela vai dar um pulinho aqui, uma chegadinha aqui e uma chegadona lá. Lá onde? Em Montes Claros, no sábado. Fique ligada, hein, Edna? Muito obrigada pelo seu carinho, viu? Pela participação. Também Manuel Neto, do Floresta. Alô, Manuel. Ele tá mandando um abraço a todos. Em especial, a eterna rainha Tina Gonçalves. Que prazer ouvi-la novamente. Ah, muito obrigada, Manuel. Tudo de bom pra você. E também pro Zinato, que tá lá em Rio Casca, da Cachaça Otani. Ô, cachaça boa, viu? Zinato, tudo de bom pra você, parabéns, viu? E também, deixa eu ver quem mais, o povo da cachaça Jequeri e da cachaça... Nossa Senhora, esqueci o nome da outra. Tira Mágoa, ó, podia esquecer, não, não é mesmo? Pessoal da cachaça Jequeri e Tira Mágoa lá de Jequeri. Também Elizabeth do Novo Riacho. Alô, Elizabeth. Ela falou assim: oi, Tess, uma ótima noite, abençoada por Deus para você e toda a sua família, equipe da Inconfidência e todos os ouvintes. É uma alegria a hora do fazendeiro entrar em nossa casa todos os dias. Fiquei feliz demais em ouvir a voz da Tina Gonçalves. Um grande abraço cheio de saudade para Tina Gonçalves. Muito obrigada, Elizabeth. Beth, vou mandar o recadinho pra ela, tá? Já foi embora, cascou fora, mas pode deixar que eu vou mandar todos os recadinhos pra ela com muito carinho. Muito obrigada, viu? Amós de Governador Valadares também tá por aqui. Ótima noite pra você, Amós. O João Bosco de Nova Lima também ouviu a programação. Disse ele que só agora conseguiu mandar mensagem. E é isso aí, o programa está ao vivo. É, o Ítalo e a Gabi tocaram aqui músicas boas, cantaram pra gente. Um abraço pra você, pro sítio da Tolda, né? Todos os filhos da dona Alzira, especialmente pra ela, claro. E Ana Flávia também tá chegando por aqui, mandando um beijo pro pai dela, que é o Gerson Espírito Santo, que está tocando com Ícaro e a Gabi. E também um beijo da netinha Maria Beatriz. Ah, não deu tempo, mas vai chegar até ele, viu? Ana Flávia, muito obrigada pela sua participação. Um grande abraço. Bora comigo ouvir mais música? São 6:40. Quem chega? Ah, aquele bloco apaixonado, romântico para você recordar. Em primeiro lugar, Felipe Falcão cantando A Mão do Tempo.

0: 60 dias apaixonado, muitos dias, né? Hein? 60? Peraí, 2 meses. Não, até que não foi tanto assim, não. Família Sertaneja passando por aqui com 60 dias apaixonado, composta pelo Darcy Rossi e Constantino. Também teve Majestade Poderoso e Paixão de Di Marcos. E de José Fortuna e Tião Carreiro, A Mão do Tempo com Felipe e Falcão. 6:50.
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0: Quinta-feira terá tempo parcialmente nublado em grande parte de Minas Gerais. Há possibilidade de chuva isolada na região metropolitana de Belo Horizonte, Triângulo Mineiro, Central Mineira, Oeste, Sul de Minas, Campo das Vertentes, Zona da Mata e Rio Doce. Na capital, devemos ter céu parcialmente nublado, com chance de chuva rápida ao longo do dia. As temperaturas ficam entre 16 e 27 graus. No interior, o calor continua mais intenso no norte e noroeste do estado, com máximas chegando aos 33 graus. Já no sul de Minas e em áreas de serra, o amanhecer segue mais frio, com mínimas próximas dos 11 graus. Segundo o IMET, as temperaturas permanecem estáveis em praticamente todas as regiões do estado. 6:51, 6:50, estamos aqui com a nossa Hora do Fazendeiro chegando ao final, ainda temos mais abraços aqui, viu, Eliezer? Alguém com radinho bonitinho demais, é o Gustavo de Baipendi, Baipendi é a terra da Nha Chica, não é mesmo? Ele tá ouvindo nas ondas curtas, 6.010 kHz, som perfeito, que maravilha, fico muito feliz, boa noite para você, muito obrigada. Grande abraço, viu, Gustavo? Também Tiago Lataliza, do bairro Europa, em Contagem. Tá mandando um abraço pra mim, minha mamãe Tina Gonçalves, todos da Rádio Inconfidência. Onde Deus passa, nada, nada embaraça. É isso aí. Abraços pra todos vocês. Também pro Edmar Dias. Ele tá ouvindo em Colinas do Sul, Goiás, não é mesmo? É isso mesmo? Colinas do Sul, Goiás. Um grande abraço para você, muito bem-vindo também. Marcilene Assis mandando aquele abraço para Fafá, Mário Penedo, Juju do Inconfidentes, Antônio Marcos de Nova Lima, Canda do Floramar, Tina Gonçalves, Tessia, Maria das Graças, do Riacho, equipe, ouvintes e família Inconfidência. Ela e Antônio ligadinhos nesse programa que tá bom demais, Soda, é isso? Obrigada, super carinhosa ela sempre. Também o... Quem mais? Ramos. Ramos está em Santo Sé, na Bahia. Oi, amiga Tessia. Estamos ligados aqui em Santo Sé, no Vale de São Francisco, ouvindo a Hora do Fazendeiro. Alô, pessoal da Bahia. Ramos, Santo Sé. Agora a gente já vai encerrando? É? Não? Ainda não? Pode falar aí, Eliezer. Fala aí comigo. 6:53. É, a gente já vai encerrando? Não, a gente vai tocar mais uma pra você. Sabe o quê? Eu

A gente tocou pra você Eu Sou o Caboclo, composta pelo Lil, com Lil e Léo. 6:55, vamos ficando por aqui. Amanhã tem mais, hein? Hora do Fazendeiro, que é produzida pelo jornalismo da Rádio Inconfidência. Apresentação e programação musical, Tessia Gonçalves. Muito obrigada aí pela sua audiência, viu? E a edição foi do Gustavo Abreu. Trabalhos técnicos do Eliezer. Só a sua, né, Eliezer? Agora que eu tô vendo. Você tá aqui desde 5 da tarde comigo, Eliezer? Que isso, hein? Paulo César hoje tá descansando, Paulo César Furtado. Então, trabalhos técnicos de Eliezer Ferreira, assistência de estúdio e produção Gabriel Basílio, diretoria geral Luciano Correia, presidência Ike Aslovic. Você ouve A Hora do Fazendeiro aqui na Inconfidência, de segunda a sexta, a partir das 5 da tarde. Amanhã tem mais e eu já tô te esperando. Um grande abraço, feliz quarta-feira e até amanhã. Fique com Deus e ainda com O Pagode da Esperança, de Carlinhos Lima, com Fernando e Osmair. Até amanhã.

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1: Anel rodoviário no sentido Rio de Janeiro está parcialmente interditado na região do bairro Santa Maria por causa de ocorrência pouco depois do viaduto sobre a Via Expressa. A retenção desde o trevo do Califórnia e a recomendação para você motorista na região do bairro Dom Bosco é acessar a pista marginal para ganhar tempo. No sentido Rio de Janeiro, a lentidão entre o Betânia e o Madre Gertrudes, nas proximidades do Trevo do Califórnia e também na passagem pela Praça São Vicente, para desviar você pode buscar um novo caminho motorista acessando a Avenida Tereza Cristina. 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Emerson Rodrigues para a Rádio Inconfidência.
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4: Em Brasília, 19 horas.
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6: Olá, boa noite.
4: Boa noite para você que nos acompanha em todo o país.
6: Quarta-feira, 20 de maio de 2026.
4: Vamos ao destaque do dia: combate à violência contra as mulheres.
6: Proteção no ambiente digital. Plataformas deverão retirar das redes conteúdos íntimos divulgados sem consentimento.
4: Presidente Lula também sanciona projetos que ampliam o cuidado com as vítimas e endurecem medidas contra os agressores.
7: Todo mundo precisa trazer para si a responsabilidade de que a luta não é dos outros, a luta não é dela, a luta não é feminina, a luta é de ser humano.
6: E ainda, Brasil ganha mais de 500 mil novos professores prontos para a sala de aula.
4: Esse é o resultado da primeira prova nacional docente, Jéssica Gonçalves.
8: Com base nas novas regras para a educação à distância, o MEC informou que todos os cursos de licenciatura EAD não podem abrir novas matrículas e serão encerrados quando as turmas concluírem a formação.
6: Em menos de 24 horas, Move Táxi e aplicativos já tem mais de 160 mil motoristas inscritos.
4: O programa oferece 30 bilhões de reais em créditos para o financiamento de carro zero com juros mais baixos. Nazi Brum.
9: As condições de financiamento para homens e mulheres são diferenciadas. Pelo programa, as mulheres podem dispor ainda de 15 mil reais para comprar equipamentos de segurança.
6: Hoje, na apresentação da Voz do Brasil, Mariana Jungmann e Luciano Seixas.
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6: 100 dias de trabalho intenso dos três poderes, executivo, legislativo e judiciário, para combater a violência contra a mulher.
4: Hoje, todas essas esferas se reuniram novamente no Palácio do Planalto para fazer um balanço do Pacto Nacional Brasil contra o Feminicídio.
6: E o presidente Lula anunciou novas medidas que incluem a proteção das mulheres no ambiente digital.
10: Mais proteção à mulher no ambiente digital. O presidente Lula determinou que as plataformas digitais retirem conteúdos íntimos divulgados sem consentimento. E a partir de agora, plataformas digitais serão responsabilizadas, por exemplo, por publicar fraudes, tentativas de golpes e violência contra mulheres e meninas. A medida regulamenta o marco civil na internet. Os anúncios foram feitos no dia em que marca os 100 dias do Pacto Nacional Brasil contra o Feminicídio, firmado entre os três poderes, executivo, judiciário e legislativo. O presidente Lula destacou os avanços que o governo tem feito para combater agressões domésticas e o feminicídio e convocou toda a sociedade para aderir à luta.
7: Todo mundo tem que se sentir agredido quando uma mulher é agredida. Todo mundo tem que se sentir violentado quando uma menina de 12 anos é violentada. Todo mundo precisa trazer para si a responsabilidade de que a luta não é dos outros, a luta não é dela, a luta não é feminina, a luta é de ser humano.
10: Durante o evento, também foram sancionados projetos de lei que criam o Cadastro Nacional de Agressores, ampliam as determinações para afastamento imediato do agressor do convívio com a vítima, endurecem medidas contra criminosos que continuam ameaçando mulheres, mesmo após a prisão, e reduzem burocracias para acelerar a efetivação de medidas protetivas. A primeira-dama, Janja da Silva, destacou a importância do trabalho conjunto que o Pacto Brasil contra o Feminicídio desenvolveu.
3: Proteger a vida das mulheres não é pauta de um ou de outro grupo, de um único governo e de uma só instituição. É uma missão coletiva. Quando convocamos todos por todas, buscamos unir as múltiplas vozes que ecoam pela proteção da vida das mulheres.
10: Nesses 100 dias, o governo do Brasil promoveu um mutirão nacional que resultou em mais de 6.300 prisões de agressores, com 30 mil medidas protetivas acompanhadas e mais de 38 mil vítimas atendidas. Já as Casas da Mulher Brasileira realizaram 148 mil atendimentos neste ano e chegaram a 12 unidades em funcionamento no país. Além disso, mais de 6.500 agressores passaram a utilizar dispositivos de rastreamento e o Ligue 180 ampliou o atendimento para 24 horas por dia, por telefone, WhatsApp, e-mail e videochamadas em Libras. No primeiro trimestre de 2026, foram registrados 301 mil atendimentos. Reportagem Márcia Fernandes.
4: E a gente segue falando desse assunto porque nós temos conosco aqui no estúdio da Voz do Brasil a secretária nacional de enfrentamento à violência contra a mulher, Estela Bezerra.
6: Ela vai nos falar um pouco mais sobre as medidas assinadas hoje pelo presidente Lula na proteção dos direitos das mulheres. Boa noite, secretária, bem-vinda.
11: Boa noite, é um prazer imenso estar aqui com vocês.
6: Secretária, vamos começar falando dessa regulamentação do Marco Civil da Internet para ampliar a proteção das mulheres no ambiente digital. Um decreto assinado hoje pelo presidente determina que as plataformas retirem conteúdos íntimos de mulheres vazados sem o consentimento delas. Quais são os termos dessa determinação e como é que vai funcionar para que as mulheres consigam essa retirada rápido, urgente?
11: Olha, o decreto, ele de imediato obriga as plataformas digitais a se corresponsabilizarem por esses conteúdos, fazendo com que as plataformas criem canais específicos de denúncia, retirem os conteúdos ofensivos até 2 horas, promovam e mantenham as provas e ainda divulguem o canal do 180 para que as mulheres possam ter acesso a outras informações. É o compartilhamento da responsabilidade dos conteúdos veiculados com as plataformas digitais.
4: E aí a expectativa, então, é que com essa responsabilização das plataformas que a senhora mencionou, elas se tornem mais proativas nesse processo, ou seja, elas próprias já façam esse monitoramento, já façam essa retirada e isso resulte em mais agilidade?
11: A proposta é essa, que tenha proatividade, corresponsabilidade. Se os meios de comunicação, que são concessões públicas, são corresponsáveis pelos conteúdos que veiculam, as plataformas digitais também o são. Eles têm tecnologias e filtram para aquilo que é necessário. Então, terá que ser também usar a tecnologia para a proteção das meninas e das mulheres. Isso também se estende às inteligências artificiais que, por exemplo, retiram as roupas das pessoas, das mulheres e meninas, e que oferecem imagens falsas produzidas sinteticamente. Isso também será vedado pelo decreto.
4: Ah, isso é um ponto que eu acho interessante a gente abordar. Elas também, então, vão ter que se responsabilizar quando há esse uso de inteligência artificial para simular uma nudez, por exemplo, que nunca foi feita, inclusive.
11: Exatamente. Hoje você tem plataformas que ofertam isso, retirar a roupa das pessoas. Isso é uma questão ética. Então, nós colocamos também no decreto que a inteligência artificial ela é vedada a esse uso e a plataforma é responsável pela veiculação dessas imagens falsas.
6: E os criminosos que fazem, que publicam esse tipo de coisa, também serão mais facilmente identificados? Porque as plataformas terão que guardar e fornecer, né, quando solicitadas, informações sobre a origem dessas publicações, né?
11: Sim, a tecnologia é capaz de rastrear absolutamente tudo, de onde é postado, como é reproduzido. Essas 2 horas, inclusive, elas são muito poucas. Em 2 horas você pode ter uma difusão, uma disseminação de informação muito grande. Portanto, ele vai ser obrigado a vedar essa difusão e também a apagar esses conteúdos. Eles vão ter que investir em tecnologias para isso, porque ele já investe isso em termos de mercado. Então, vai ter que investir também para a proteção das mulheres.
4: Agora, secretária, também foi sancionada hoje a lei que cria o Cadastro Nacional de Agressores. Esse cadastro, ele poderá ser acessado pelas mulheres, ele vai ser uma consulta pública ou ele vai ser de uso exclusivo de autoridades, por exemplo, para a polícia fazer investigações?
11: Isso ainda não está resolvido, isso vai ser regulamentado, né? Essa é uma lei que foi sancionada hoje, ela vai precisar de regulamentação e é necessário que a gente tenha muito zelo, muito cuidado com os conteúdos que vão ser utilizados. O que a gente tem compreensão é que esse cadastro vai reunir estupradores, feminicidas, agressores, tanto físicos como psicológicos, e esse cadastro de imediato será utilizado para investigação, mas há possibilidade de uso específico para usuários também. Isso ainda vai ter uma discussão na regulamentação da lei.
6: Outra preocupação, secretária, é com a proteção das mulheres vítimas de violência que denunciam seus agressores. Hoje também foram oficializadas medidas para oferecer mais segurança a essas mulheres. Que medidas foram essas?
11: Existem 2 situações muito preocupantes. Uma é aquela em que o agressor continua insistindo em ameaçar as mulheres. Acho que vocês acompanharam. Agressores que são presos e dizem vou matar, e dentro do presídio continuam a agir para que essas mulheres tenham a vida atormentada e às vezes sejam vítimas de feminicídio. Então é um endurecimento das leis dirigida aos agressores que persistem em fazer ameaça, e a outra é o afastamento imediato do agressor do lar. Muitas vezes as mulheres ficam submetidas a voltarem para a residência. Existe 65% das mulheres, elas não têm só dependência emocional, têm dependência financeira, ou total ou parcial. E nesse sentido é preciso afastar o agressor do lar. Então, aumentaram as condições de afastar de imediato o agressor do lar.
4: Bom, para concluir, a gente não pode deixar de mencionar, né, secretária, que a gente está completando aí 100 dias do pacto entre os 3 poderes para esse combate ao feminicídio e à violência contra as mulheres. Queria que a senhora dissesse para a gente o que se pode destacar de avanços nesse período.
11: Olha, a gente avançou muito na ideia de responsabilização do agressor, de não naturalização da violência, porque quando a sociedade diz que um agressor fica solto ou não é punido, a gente está dizendo que ele está agindo comumente, né? Mas existe um grande destaque, né? É a articulação dos 3 poderes, onde o executivo, o legislativo e o sistema de justiça estão agindo coordenadamente, e ainda um desafio muito grande para a sociedade brasileira, que é a gente trabalhar com prevenção. Quando a gente falou em ambiente digital, a gente não está falando só de conteúdos criminosos, a gente está falando de conteúdo de ódio, de ideia de civilidade que está indo aí nessas rede pills ou pílulas vermelhas, né, que são, inclusive com atores que são capazes de ir para a mídia para dizer mentiras, criando situações e factoides que dá a entender que as mulheres são agressoras. Então nós vivemos um momento em que a prevenção, a ação nas escolas, nos meios de comunicação, nas instituições religiosas, precisam disputar um modelo de civilidade. E eu acho que o presidente Lula fez um movimento muito importante. Quando ele chama os homens para o centro do debate, ele desloca a questão. Então, tem 2 deslocamentos. Os homens estão no centro do debate. Se são agressores, podem ajudar a resolver o problema. O outro é que a vergonha não pode ser da vítima. Então, nós estamos nessa construção de uma sociedade que tem um modelo civilizatório onde as mulheres precisam ser respeitadas e não executadas pelos seus parceiros íntimos. Porque a diferença da violência contra os homens, da violência contra as mulheres, é justamente que o seu agressor faz parte da sua relação de intimidade familiar. E isso é insustentável.
6: Muito bem, nós conversamos com Estela Bezerra, secretária nacional de enfrentamento à violência contra a mulher. Muito obrigado por sua entrevista aqui à Voz do Brasil.
11: Eu que agradeço, Luciano.
4: E as empresas de tecnologia Google, Meta, TikTok, Kuai e Microsoft foram notificadas pela Advocacia Geral da União, que solicitou a colaboração no combate e na prevenção de fraudes digitais relacionadas ao programa Novo Desenrola Brasil.
6: A iniciativa tem como objetivo apoiar famílias brasileiras na renegociação de dívidas.
4: Na notificação encaminhada às empresas, a instituição destacou que os golpes digitais, além de explorarem a vulnerabilidade dos beneficiários, fragilizam a confiança em políticas públicas legítimas e representam um dano à credibilidade das ações estatais.
6: Motoristas por aplicativo e taxistas já começaram a se inscrever no Move Táxi Aplicativos para o financiamento de veículos novos.
4: O governo do Brasil acredita que o programa tem potencial para comercializar até 300 mil veículos em todo o país.
6: E o programa traz vantagens para as mulheres, como taxas de juros mais baixas e recursos para a compra de equipamentos de segurança.
12: Em menos de 24 horas, 164 mil motoristas se inscreveram para participar do programa Move Táxi Aplicativos. Podem participar motoristas de aplicativo com cadastro ativo há pelo menos 12 meses, com ao menos 100 corridas na mesma plataforma e taxistas registrados em atividade. As condições valem para carros novos de até R$ 150 mil, reais, de montadoras habilitadas no programa Mover. O taxista Francisco Neto, de Brasília, acredita que assim todos saem ganhando.
13: Parece que é um projeto bom, né? Todo mundo ganha, né? Porque se a frota está renovada, é tendência que melhor para todo mundo.
12: Para fazer a inscrição no programa, basta acessar gov.br/movebrasil. Como conta Wallace Moreira Lima, secretário nacional de Desenvolvimento Industrial, Inovação, Comércio e Serviços.
14: A partir desse link que o trabalhador se cadastra, ele já vai ter a informação em 5 dias se ele estar apto ao programa. E aí ele já vai saber que ele pode se beneficiar desse programa.
12: E as condições de financiamento para homens e mulheres são diferenciadas, como explica o secretário Wallace Moreira Lima.
14: Para as mulheres, terá uma taxa de juros menor, a carência para o homem e para a mulher são de 6 meses. Para o homem, o financiamento em até 60 vezes, mas para as mulheres em até 72 vezes.
12: Pelo programa, as mulheres podem dispor ainda de R$ 15 mil para comprar equipamentos de segurança. Para a motorista por aplicativo, Karine Trindade, uma oportunidade para as mulheres.
15: Para nós, é uma grande vitória, e para as mulheres, que vai ter os juros mais reduzidos também, e esse financiamento mais facilitado para todos os trabalhadores e trabalhadoras de aplicativo.
12: O total de crédito disponível para o programa é de R$ 30 bilhões por meio do Banco Nacional de Desenvolvimento Econômico e Social, BNDES. Os financiamentos devem ser efetivados a partir do dia 19 de junho. De acordo com o Ministério da Fazenda, esse prazo é necessário para definição de detalhes e informações aos bancos comerciais sobre o programa. Com locução de Nazi Brum, reportagem de Luciana Colares de Holanda.
4: Hoje, no programa Bom Dia Ministro, produzido pela Empresa Brasil de Comunicação, Volney Queiroz, da Previdência Social, afirmou que o governo trabalha para reduzir a fila do INSS.
6: Entre as ações para reduzir as filas estão a realização de mutirões e a contratação de novos peritos.
4: Segundo o ministro, a fila de solicitações do INSS caiu mais de 500 mil nos últimos 2 meses e agora está no menor patamar em 16 meses.
16: O nosso desafio, a nossa tarefa é deixar essa fila abaixo de 1.300.000, ou seja, 1.300.000 é só o fluxo do mês, não tem ninguém
4: normal
16: esperando,
4: uhum,
16: e abaixo dos 45 dias. E nós estamos indo bem nessas duas categorias, digamos. Estamos avançando bem. Estou querendo zerar essa fila até o final desse ano.
6: A equipe de meio ambiente do governo do Brasil fez um alerta para os impactos de 5 projetos de lei em tramitação no Congresso Nacional, que, segundo o Ministério, se forem aprovados, vão trazer grandes prejuízos ao ecossistema no país.
4: De acordo com o Ministério do Meio Ambiente, os textos podem permitir, por exemplo, que uma espécie em extinção não faça parte da lista nacional oficial, se houver interesse econômico, reduz áreas protegidas e restringe punições de crimes ambientais.
6: Entre os pontos criticados está a proibição do uso de imagens de satélite para embargos remotos em áreas desmatadas. Segundo o presidente substituto do IBAMA, Jair Schmidt, grande parte das fiscalizações contra o desmatamento depende dessa tecnologia.
17: Hoje eu diria que 2/3 de todas as autuações que o IBAMA realiza, voltada à fiscalização da flora, combate ao desmatamento, né? Não só na Amazônia, nós temos um olhar específico para a Amazônia, mas também nós temos desmatamento nos outros biomas, né? Alguns muito sensíveis, que também são afetados por vários desses projetos de lei antiambientais.
4: O ministro do Meio Ambiente e Mudança do Clima, João Paulo Capobianco, informou que vai continuar atuando junto a deputados e senadores para discutir os projetos.
18: Continuamos atuando na Câmara lá, debatendo, buscando um entendimento, mas está muito difícil, como vocês têm visto. Vamos atuar no Senado e vamos atuar após, caso isso tramite seja aprovado no Senado, vamos também trabalhar em relação a apresentar ao Presidente da República esses fatos para que o presidente possa analisar os encaminhamentos que deverá propor.
6: O Brasil ganha reforço de quase 500 mil professores considerados qualificados para o ensino.
4: É o que apontam os resultados da prova nacional docente, realizada pela primeira vez no ano passado.
6: A avaliação integra o exame teórico do ENADE das licenciaturas, que avalia a formação inicial de professores.
4: O Ministério da Educação divulgou os dados hoje e anunciou mudanças nos cursos de licenciatura com base nas novas regras da educação à distância.
19: A primeira edição da prova nacional docente teve quase 1 milhão e 100 mil inscritos. Criada dentro do programa Mais Professores para o Brasil, a prova nacional docente não é obrigatória, mas pode ser usada por estados e municípios em concursos públicos e processos seletivos para professores. Ao todo, 1.530 redes de ensino aderiram à prova. Do total de participantes, 65% foram considerados proficientes. O ministro da Educação, Leonardo Barchini, destacou que a prova pode ajudar as redes públicas a melhorar a seleção de professores.
20: Temos quase 500.000 de professores proficientes e que estão à disposição das redes municipais e estaduais, e agora elas têm à disposição um instrumento poderoso que vai poder selecionar da melhor maneira possível.
19: Além da prova nacional docente, o Ministério da Educação divulgou os resultados do ENADE das licenciaturas 2025, que avalia a qualidade da formação inicial de professores. Entre os concluintes de cursos presenciais, 73% foram considerados proficientes. Na educação à distância, o percentual foi de 47%. Também houve diferença por tipo de instituição. Nas universidades públicas federais, a proficiência foi de aproximadamente 76%. Nas públicas estaduais, de 73%. Nas instituições privadas, o índice ficou em 46%. Segundo o MEC, 56% dos cursos avaliados ficaram com conceitos 3, 4 ou 5 no ENADE. O ministro da Educação, Leonardo Barchini, destacou o ineditismo dos dados e os desafios para a formação de professores no país.
20: Pela primeira vez temos resultados dessa magnitude. Com esse detalhamento, a gente vai instituir novas políticas e novas ações para que a gente possa melhorar em todas as áreas a formação de professores no Brasil.
19: Com base nos resultados e nas novas regras para a educação à distância, o MEC informou que todos os cursos de licenciatura EAD não podem abrir novas matrículas e serão encerrados quando as turmas atuais concluírem a formação. Os cursos presenciais também terão que se adequar. Até maio de 2027, deverão reduzir a carga horária à distância de 40 para 30%. Reportagem Jéssica Gonçalves.
6: A próxima edição da Prova Nacional Docente já tem data marcada. Será no dia 20 de setembro.
4: Nesta edição, o exame vai avaliar 21 licenciaturas e os resultados serão divulgados em dezembro.
6: Mais rapidez e segurança na hora de fazer check-in em hotéis e pousadas pelo país. Já está valendo a Ficha Nacional de Registro de Hóspedes.
4: A medida do governo do Brasil busca reduzir a burocracia, dar mais conforto aos viajantes e garantir segurança à rede hoteleira.
6: A ficha é obrigatória, 100% digital e conectada ao sistema gov.br.
21: O que antes era feito no papel, agora em formato 100% digital. A Ficha Nacional de Registro de Hóspedes agiliza a identificação dos turistas, evitando filas e reduzindo custos. A iniciativa preza pelo respeito à privacidade e cumpre a Lei Geral de Proteção de Dados. É o que garante o gerente-geral, Jean Nogueira.
22: É um sistema 100% seguro, né? Na verdade, a gente melhora o processo para evitar fraudes, né? A ficha digital, ela é conectada direto com gov.br, você acaba tendo um controle melhor, é uma segurança a mais para o hóspede e uma segurança a mais para
21: o
22: hotel.
21: O novo sistema passou a ser obrigatório desde 20 de abril. Ele parece com os check-ins de aeroportos. O registro digital pode ser realizado previamente ou na hora da hospedagem. Para a hóspede paulista Tayane Garcia, o check-in digital poupa tempo para quem tem pressa.
0: Tudo que dê para facilitar o teu dia a dia é sempre bem-vindo.
21: A plataforma não coleta dados sobre despesas do cliente e nem monitora pessoas. Serve apenas para registrar informações sobre o turismo e também apoiar a segurança pública. Um ganho para hóspedes e para a rede hoteleira, como defende Jean Nogueira.
22: Os dados que o cliente preenchia na ficha antiga, a gente tinha que mensalmente enviar para os órgãos competentes. Isso hoje é feito automaticamente.
21: No caso de turistas estrangeiros, a ficha disponibiliza módulos específicos em inglês e espanhol. O sistema é intuitivo e respeita os padrões globais de hospitalidade. Reportagem Cleide Lopes.
4: Essas foram as notícias do governo do Brasil.
6: Fique agora com o Minuto do TCU. Em seguida, as notícias do Poder Judiciário e do Congresso Nacional. Boa noite.
4: Boa noite para você e até amanhã.
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1: Minuto do TCU.
2: O novo ministro do Tribunal de Contas da União, Odair Cunha, tomou posse do cargo nesta quarta-feira, dia 20 de maio. A cerimônia foi realizada na sede do TCU, em Brasília, e teve a presença do presidente da República, Luiz Inácio Lula da Silva, o vice-presidente Geraldo Alckmin e diversas outras autoridades. Durante seu discurso, Odair Cunha relembrou sua trajetória e destacou que chega à Corte de Contas devido à sua história pública.
23: Hoje estou aqui porque fui escolhido pelo Congresso Nacional, por homens e mulheres eleitos pelo povo brasileiro. Recebo essa escolha não apenas como uma honra pessoal, mas também como um reconhecimento de que a experiência pública, a escuta e o diálogo podem contribuir para a missão dessa instituição.
2: O ministro ocupa a vaga deixada por Haroldo Cedrás, que se aposentou em fevereiro. Saiba mais em tcu.gov.br.
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25: Presidente do STF e do CNJ anuncia avanços na concessão de medidas protetivas para mulheres.
26: STJ identifica habeas corpus com erros gerados por inteligência artificial e comunica caso à OAB.
25: Presidente do TSE destaca a atuação da Justiça Eleitoral no combate à fraude e à cota de gênero.
26: Boa noite, eu sou Marcela Luiza.
25: E eu sou Walter Lima.
26: Mais de 50% das medidas protetivas de urgência são concedidas no mesmo dia em que são requeridas e cerca de 90% são analisadas em até 48 horas.
25: O dado foi apresentado hoje durante cerimônia no Palácio do Planalto, que marcou os 100 dias do Pacto Brasil de Enfrentamento do Feminicídio entre os três poderes. Pablo Lemos.
27: O presidente do CNJ e do Supremo Tribunal Federal, ministro Edson Fachin, afirmou que os resultados iniciais demonstraram avanço na resposta institucional aos casos de violência doméstica e feminicídio.
28: Quando os três poderes caminham juntos, o Estado brasileiro é capaz de proteger quem mais precisa e é capaz de fomentar uma mudança cultural.
27: Fachin também destacou a implementação do Formulário Nacional de Avaliação de Risco, documento eletrônico que permite a tramitação digital dos pedidos de medidas protetivas.
26: Ministro do STJ identifica habeas corpus com erros criados por IA e determina a comunicação à OAB.
25: A defesa pedia a soltura de um preso preventivamente por tráfico de drogas em Minas Gerais. Fátima Uchoa.
29: O ministro Rogério Schietti Cruz apontou que no pedido havia citações fabricadas em série, fenômeno conhecido como alucinação de inteligência artificial, quando a ferramenta cria informações falsas com aparência de verdadeiras. O advogado admitiu o uso eventual da tecnologia, mas afirmou ter feito revisão técnica e jurídica do conteúdo. No entanto, para o relator, os elementos contradizem essa afirmação. Assim, Schietti determinou o envio de ofício à Ordem dos Advogados do Brasil para a Ciência dos Fatos fatos e eventual adoção de medidas cabíveis. Mesmo com as falhas identificadas no habeas corpus, o ministro concluiu que a prisão preventiva estava devidamente fundamentada e negou a liminar.
26: Presidente do TSE destaca a atuação da Justiça Eleitoral no combate da fraude à cota de gênero.
25: Ministro Nunes Marques ressaltou novo pleito em Melgaço, no Pará. Fábio Ruas.
3: Melgaço elegeu 3 mulheres em eleições suplementares para ocupar cadeiras na Câmara Municipal. De acordo com Nunes Marques, a nova eleição teve como destaques a agilidade e a eficiência da apuração em um município marcado por extensas áreas ribeirinhas. O presidente do TSE reafirmou o compromisso da Justiça Eleitoral com a inclusão política das mulheres e de outros grupos da sociedade, o que, segundo ele, é uma verdadeira exigência democrática.
26: A Justiça do Trabalho segue em ação na Ilha do Marajó.
25: Durante a itinerância, juízes estão dando solução a várias pendências judiciais. Luma Soares.
7: Em Melgaço, a Justiça Trabalhista reforça o combate ao trabalho escravo contemporâneo e infantil, além de garantir um protocolo para julgamentos com perspectiva inclusiva. Num outro eixo de apoio aos moradores, houve doação de computadores e cursos de inclusão no mercado de trabalho. O mutirão do Justiça Itinerante vai até sexta-feira, dia 22.
26: MPF pede a suspensão imediata de leilões de energia elétrica que podem encarecer a conta de luz em pelo menos 500 bilhões de reais pelos próximos 15 anos.
25: Caso os órgãos não atendem à recomendação no prazo de 48 horas, o MPF poderá adotar medidas judiciais. Tatiana Castro.
8: A investigação do MPF aponta que os preços teto dos leilões, isso é, o valor máximo que o governo aceitaria pagar pela energia, sofreram um aumento repentino, entre 73% e 100%. Além da suspensão imediata do leilão, o MPF também pede que os órgãos refaçam os cálculos com base em premissas neutras e independentes. Caso os órgãos não acatem a recomendação no prazo de 48 horas, o MPF poderá adotar as medidas judiciais.
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26: Uma boa noite.
25: E até amanhã.
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1: Eu sou Paula Groba.
2: E eu sou Humberto Pinheiro.
1: E estes são os destaques de hoje do Jornal do Senado, que começa agora.
2: Senado aprova novo piso para médicos e cirurgiões dentistas. Texto segue para a Câmara.
1: Governo e Senado negociam MP para criar crédito especial a produtores afetados por desastres climáticos.
2: Plenário conclui votação de indicações para embaixadas, CVM e corregedoria do Conselho Nacional de Justiça.
1: Boa noite.
2: Boa noite.
1: Médicos e cirurgiões dentistas poderão passar a ter um piso salarial nacional definido em lei. Uma proposta aprovada na Comissão de Assuntos Sociais fixa o valor inicial de R$ 13.662, com previsão de reajuste anual.
2: A proposta segue para análise da Câmara dos Deputados. Repórter Patrícia Oliveira.
3: Médicos e cirurgiões dentistas passam a receber um piso salarial de R$ 13.662 para uma jornada semanal de 20 horas. O reajuste de salário foi aprovado na Comissão de Assuntos Sociais. A proposta da senadora Daniela Ribeiro, do Progressistas da Paraíba, atualiza regras da legislação de 1961 sobre a remuneração dessas categorias. O senador Fernando Dueira, do PSD de Pernambuco, também determinou reajuste anual pelo IPCA, adicional de 50% para trabalho noturno e horas extras, além de intervalo de descanso de 10 minutos a cada uma hora e meia trabalhada. Dueire destacou que o congelamento do piso desde 2022 contribuiu para a precarização das relações de trabalho na área da saúde, além da dificuldade de profissionais permanentes em municípios pequenos e regiões remotas.
4: Ao fixar piso concreto com correção anual, contribui para reverter essa tendência. Para que as políticas de interiorização de profissionais produzam efeitos duradouros, em vez de depender exclusivamente de programas emergenciais e transitórios.
3: A proposta prevê ainda que o aumento das despesas de estados e municípios seja custeado por transferências do Fundo Nacional de Saúde. Se não houver pedido para votação no plenário, a proposta segue para análise da Câmara dos Deputados.
1: E seguiu para o plenário do Senado a ampliação de direitos para agentes de vigilância sanitária e agentes indígenas de saúde e saneamento. A proposta equipara benefícios já garantidos a outras categorias do SUS e reconhece o papel desses profissionais na prevenção de doenças e no atendimento a comunidades vulneráveis, muitas vezes em áreas remotas.
2: E uma sugestão legislativa transformada em projeto de lei pela Comissão de Direitos Humanos poderá reajustar em até 100% as bolsas do programa Mais Médicos. As informações com Rodrigo Rezende.
5: As bolsas pagas no programa Mais Médicos podem ter um reajuste de até 100%. Uma sugestão legislativa com esse tema, apresentada por meio do programa E-Cidadania, foi acatada pela Comissão de Direitos Humanos e Legislação Participativa e passará a ser analisada no Senado como projeto de lei. O relator, senador Zequinha Marinho, do Podemos do Pará, ressaltou que os reajustes das bolsas desde a criação do programa não acompanharam a inflação.
6: Efetivamente, quando da criação do programa, em 2013, as bolsas pagas eram formação de R$ 10.000, supervisão de R$ 4.000 e a tutoria de R$ 5.000. 13 anos depois, enquanto a bolsa formação é de R$ 14.161,63, as outras duas sequer tiveram os seus valores atualizados.
5: O projeto de lei que será discutido reajusta as bolsas para os seguintes valores: formação, R$ 20.000, supervisão, R$ 8.000 e tutoria, R$ 10.000. A partir da publicação da possível lei, os reajustes seriam anuais baseados no IPCA.
1: O presidente do Senado, Davi Alcolumbre, convocou uma sessão conjunta do Congresso Nacional para analisar vetos à Lei de Diretrizes Orçamentárias que impedem municípios inadimplentes com até 65 mil habitantes de celebrar convênios e receber recursos federais.
2: Segundo Alcolumbre, a votação poderá permitir o acesso de mais de 3 mil municípios a recursos federais. Ele afirmou ainda que a pauta foi definida após pedido apresentado durante a Marcha dos Prefeitos, organizada pela pela Confederação Nacional dos Municípios, realizada nesta semana em Brasília. A sessão do Congresso está agendada para esta quinta-feira.
7: Nós fizemos um compromisso, o Senado e a Câmara dos Deputados, para convocarmos uma sessão no dia de amanhã com apenas 4 dispositivos da LDO que tratam da derrubada dos vetos que viabilizam mais de 3.100 municípios brasileiros acessarem os recursos com convênios federais do Brasil.
1: E o Senado aprovou nesta terça-feira a indicação de 7 diplomatas para chefiar embaixadas e representações do Brasil no exterior. Entre os nomes aprovados estão os novos embaixadores do Brasil no Japão, Vietnã, Omã, Albânia, Belize e Bahamas, além do representante permanente do país na Organização das Nações Unidas, Ricardo de Souza Monteiro.
2: O plenário também aprovou indicações para a Comissão de Valores Mobiliários e para a Corregedoria do Conselho Nacional de Justiça. Otto Eduardo Fonseca Lobo foi aprovado para a presidência da CVM. Os indicados agora poderão ser nomeados pela Presidência da República.
1: E a Comissão de Assuntos Econômicos adiou a votação do projeto que cria uma linha especial de crédito para produtores rurais afetados por eventos climáticos e crises internacionais. Relator da proposta, o senador Renan Calheiros, do MDB de Alagoas, retirou o texto da pauta após pedido do Ministério da Fazenda para novas negociações.
2: A proposta prevê o uso de recursos do Fundo Social do Pré-Sal para financiar agricultores prejudicados por secas, enchentes e impactos econômicos de conflitos geopolíticos. O texto também estabelece juros diferenciados, prazo de pagamento de até 10 anos com 3 de carência, além de regras para atender produtores, cooperativas e associações em situação de calamidade ou com perdas na produção. Após reunião com a equipe econômica na tarde de hoje, Renan Calheiros afirmou que houve avanços nas negociações e sinalização de apoio do governo à medida.
8: Está tudo caminhando bem no sentido de se publicar uma medida provisória com critérios de enquadramento, de juros, de carência e de prazo de 10 anos para pagar. O ministro da Fazenda está fazendo da sua parte tudo absolutamente. Absolutamente tudo para que essa negociação seja concluída na próxima segunda-feira.
1: Enchentes, secas e ondas de calor cada vez mais intensas estarão no centro de um debate no Senado sobre mudanças climáticas. A discussão vai tratar dos impactos de fenômenos como o El Niño e das formas de prevenir e responder a desastres naturais.
2: Para o senador Esperidião Amin, do PP de Santa Catarina, o objetivo é trabalhar para reduzir perdas humanas, sociais e econômicas causadas por eventos climáticos extremos. A sessão está marcada para o próximo dia 28 de maio.
9: Reduzir danos significa salvar vidas, em primeiro lugar, e reduzir o impacto na economia, na sociedade brasileira, especialmente dos estados que venham a ser os alvos maiores desta possível calamidade climática, ou pelo menos desse transtorno climático, a nos prevenirmos.
1: Já o senador Cleitinho, do Republicanos de Minas Gerais, criticou a proposta que permite o parcelamento de dívidas de partidos políticos. O texto foi aprovado pela Câmara dos Deputados e deve ser analisado pelo Senado.
2: O parlamentar defendeu que o Congresso Nacional priorize medidas para melhorar a qualidade de vida dos trabalhadores. Segundo Cleitinho, o alto custo de vida tem dificultado o acesso da população a itens básicos. Ele também cobrou mais debates sobre a escala de trabalho 6x1.
10: Vim falar que não pode discutir essa questão do fim da escala 6x1. Pois tem que discutir sim. Traga a compensação, coloque na balança aqui, equilibra a balança, tanto para o empresário quanto para o trabalhador.
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2: Com edição de Paula Groba e trabalhos técnicos de Eliseu Caires, o Jornal do Senado fica por aqui. Acompanhe agora as notícias da Câmara dos Deputados. Boa noite.
1: Boa noite e até amanhã.
12: 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Câmara aprova mudanças nas regras de prestação de contas de partidos.
13: Plenário aumenta a pena para crime virtual contra crianças e adolescentes.
14: Deputados defendem a descentralização de recursos para os municípios.
15: Boa noite. Gilson Daniel, do Podemos do Espírito Santo, aproveita a marcha dos prefeitos em Brasília para defender a ampliação dos recursos destinados aos municípios. Ele assinala que é nas cidades que a população busca atendimento de saúde, educação e assistência social.
16: Gilson Daniel avalia que a Câmara precisa debater o financiamento municipal para desconcentrar verbas públicas da União e dos estados. O congressista reforça a importância das emendas parlamentares como instrumento de apoio aos mais de 70 municípios capixabas.
15: Gabriel Nunes, do PSD, defende solução definitiva para as dívidas dos municípios com o INSS, principalmente nas pequenas e médias cidades. O parlamentar aponta que, na Bahia, prefeituras enfrentam dificuldades para pagar suas obrigações sem comprometer os serviços oferecidos à população.
16: Gabriel Nunes pede que o Congresso enfrente a pauta diante do peso da alíquota previdenciária nos cofres das prefeituras. Ele propõe o retorno do índice de contribuição a 8%, com o objetivo de aliviar os gastos das pequenas e médias cidades baianas.
15: Daniel Tzerciak, do PSDB do Rio Grande do Sul, comemora a garantia da Agência Nacional de Transportes Terrestres de que este ano não haverá cobrança de pedágios nas BRs 116 e 392. O deputado afirma que o fim do antigo contrato de concessão interrompe um ciclo de tarifas elevadas.
16: Daniel Tzerciak considera que a pausa nas cobranças é necessária para estimular o desenvolvimento econômico, atrair investimentos e gerar empregos nos mais de 100 municípios da mesorregião da metade sul gaúcha.
15: Marcelo Nilo, do Republicanos, critica a gestão do governo da Bahia, afirmando que áreas como saúde, segurança pública, educação e geração de empregos enfrentam dificuldades. O parlamentar também questiona gastos com eventos institucionais diante de demandas sociais da população.
16: Marcelo Nilo relembra o rompimento político com o PT após décadas de aliança e faz críticas ao governo federal. Na visão do deputado, há insatisfação popular com as atuais gestões petistas na Bahia e no país.
17: Trabalho.
15: Benedita da Silva, do PT do Rio de Janeiro, reforça seu apoio à PEC do fim da escala 6x1. A deputada argumenta que a redução da carga horária melhora a produtividade por diminuir o esgotamento físico e mental que afeta os trabalhadores no país.
16: Benedita da Silva afirma que a mudança para o modelo 5x2 viabiliza períodos adequados para o descanso e para a convivência familiar. Ela critica o posicionamento contrário à PEC e classifica a jornada 6x1 como exaustiva para a classe trabalhadora.
15: João Daniel, do PT de Sergipe, defende o fim da escala 6x1 e afirma que a redução da jornada vai garantir mais qualidade de vida aos trabalhadores, com mais tempo para descanso, convivência familiar e cuidados com a saúde.
16: João Daniel também enaltece mobilizações sociais e sindicais em defesa da proposta e sustenta que a mudança pode fortalecer a economia e ampliar a valorização da classe trabalhadora no país.
15: Daiana Santos, do PCdoB do Rio Grande do Sul, defende a adoção da jornada de 5 dias de trabalho para 2 de descanso. Segundo ela, a proposta garante condições mais humanas e combate rotinas exaustivas enfrentadas por milhões de trabalhadores.
16: Daiana Santos critica medidas que condicionam a redução da jornada a mudanças em direitos trabalhistas, como cortes no FGTS e desoneração patronal. Para a deputada, a melhoria das condições de trabalho não deve servir como moeda de troca nas negociações do Congresso.
15: Fernando Mineiro, do PT do Rio Grande do Norte, defende o fim da escala 6x1 com redução da jornada semanal para 40 horas. O legislador sustenta que a mudança tem apoio da maioria da população brasileira por garantir mais tempo de descanso aos trabalhadores.
16: Fernando Mineiro critica a tentativa de mudança na PEC do fim da escala 6x1, que acrescenta o período de 10 anos para a implantação da escala 5x2. Ele pede que a sociedade e as centrais sindicais acompanhem a votação para para pressionar o Congresso em defesa da redução do tempo de trabalho.
15: Marcon, do PT do Rio Grande do Sul, condena parlamentares da oposição que não apoiam a PEC do fim da escala 6x1. O deputado afirma que os trabalhadores precisam de mais tempo para cuidar da saúde, conviver com a família e ter acesso ao lazer.
16: Marcon critica a apresentação de uma emenda que prevê, em vez de reduzir a jornada para 40 horas, aumentar para até 52 horas de trabalho por semana. Na opinião do congressista, quem defende esse tipo de mudança trata o trabalhador como máquina, não como ser humano.
17: Votação.
15: Câmara aprova projeto que permite que o trabalhador empregado na safra agrícola continue a receber o Bolsa Família. O repórter Marcelo Larcher tem mais detalhes.
18: O plenário da Câmara concluiu a aprovação de um projeto que garante a continuidade do pagamento de benefícios sociais, como Bolsa Família, para o trabalhador que se empregar em atividade ligada à safra agrícola. Esse tipo de serviço varia de acordo com a atividade agrária e compreende o período entre o preparo do solo e a colheita. Os contratos para esse tipo de trabalho, de acordo com a lei de 1973, têm um período máximo de 2 anos. Acontece que as regras do Bolsa Família estão atreladas a um valor máximo de renda por pessoa. Esse limite foi definido em R$ 218,00 mensais, o que faz com que o trabalhador perca o direito se obtiver um trabalho com carteira assinada, como é o caso da safra. O argumento é de que algumas culturas agrícolas, como o café, o alho, a batata, a uva, a maçã e a cebola, tem elevada necessidade de mão de obra, o que faz com que o trabalhador prefira manter a Bolsa Família a trabalhar com carteira assinada. O projeto apresentado pelo deputado Zé Vitor, do PL de Minas Gerais, foi aprovado pela Câmara em 2024 e depois foi alterado pelo Senado. A proposta retornou para análise dos deputados e o relator, deputado Evair Vieira de Mello, do Republicanos do Espírito Santo, rejeitou a maioria das mudanças feitas pelos senadores. O texto original aprovado pela Câmara retira do cálculo da renda familiar, para efeito do recebimento de benefícios sociais, o salário recebido pelo trabalhador no contrato da safra. O Senado, por sua vez, optou por alterar a regulamentação do programa Bolsa Família para prever a reinclusão do beneficiário excluído no caso da média anual de renda da família superar o limite permitido. Para o relator, Evair Vieira de Mello, a mudança não garante a permanência do trabalhador safrista no Bolsa Família.
19: Entendemos que a proposta do Senado Federal, ela não aprimora significativamente a operacionalização do programa Bolsa Família, na medida em que continua a impedir a contratação de safristas, cuja condição, mesmo após a sua contratação, ainda é de vulnerabilidade social em face das peculiaridades inerentes à atividade agropecuária que é sazonal. O contrato de safra desempenha papel essencial para a manutenção da produção agrícola e da pecuária nacional.
18: O projeto que garante a continuidade do pagamento de benefícios sociais como Bolsa Família para o trabalhador que se empregar em atividades ligadas à safra agrícola seguiu para a sanção presidencial e já pode virar lei. Da Rádio Câmara de Brasília, com informações de Antônio Vital, Marcelo Larcher.
17: Agricultura.
16: Tiago de Joaldo, do Republicanos de Sergipe, cobra do governo a conclusão de estudos sobre possível prática de dumping na importação de leite da Argentina e do Paraguai. Ele afirma que a concorrência estaria prejudicando produtores brasileiros e tornando a atividade economicamente insustentável.
15: Tiago de Joaldo também pede ações do governo de Sergipe para fortalecer a cadeia leiteira local. Ele menciona, por exemplo, incentivos tributários, compras públicas de leite produzido no estado e apoio institucional aos produtores do sertão sergipano.
16: Dr. Flávio, do PL, exalta a exposição de produtos do agronegócio do Rio de Janeiro na Câmara, com a participação de produtores da região serrana e do norte fluminense. O parlamentar assinala que a divulgação

0: aumenta penas para crimes relacionados a abusos sexuais de crianças e adolescentes em ambientes digitais, inclusive com o uso de ferramentas de inteligência artificial. A proposta considera a violência sexual de criança ou adolescente qualquer representação de atividade sexual ou nudez que envolva criança ou adolescente real ou fictícia. Isso vai valer para fotografia, vídeo ou imagem digital, mesmo que produzida, manipulada ou gerada com o uso de tecnologias digitais, inclusive inteligência artificial. A proposta também deixa claro no Código Penal que todos os crimes contra a dignidade sexual, como estupro e estupro de vulnerável, também serão caracterizados quando cometidos no ambiente digital. Todos esses crimes passam a ser considerados hediondos, o que significa mais tempo de cumprimento de pena em regime fechado. O projeto também torna crime o simples acesso a conteúdo de pedofilia na internet. Ou seja, isso será crime mesmo se a polícia não encontrar arquivos com conteúdo de abusos sexuais ou violência contra crianças e adolescentes armazenados no computador ou na nuvem do acusado. A proposta também aumenta em até um terço a pena para aliciamento de crianças ou adolescentes por meio de inteligência artificial ou filtros capazes de alterar a imagem ou a voz do criminoso para enganar a vítima. O agravamento da pena vai valer também no caso de perfis falsos em plataformas de jogos online, aplicativos de mensagens, salas de bate-papo e redes sociais. Segundo a relatora, a deputada Rogéria Santos, do Republicanos da Bahia, esse dispositivo foi inserido na proposta após o caso de um criminoso no Rio Grande do Sul que vitimou 127 meninas usando perfis falsos criados por inteligência artificial. Além do aumento de penas, o projeto legaliza a infiltração policial em investigações sobre redes de pedofilia na internet, em especial as chamadas rondas virtuais, com possibilidade, inclusive, de requisição de dados de conexão às plataformas sem a necessidade de autorização judicial. Isso poderá ser feito no caso de risco iminente à vida ou integridade física de crianças vítimas de abusos. Para a relatora Rogéria Santos, a proposta moderniza a legislação.
1: A proposição institui medidas modernas de enfrentamento e repressão aos crimes de violência sexual contra crianças e adolescentes no ambiente digital. Ao regulamentar a ronda virtual e os crimes praticados com o uso de inteligência artificial e da utilização de técnicas de mascaramento de endereço de IP, os números, senhoras e senhores, são alarmantes.
0: O texto também cria novo crime no Estatuto da Criança e do Adolescente, com pena de até 6 meses de prisão para quem deixar de comunicar ao Conselho Tutelar, ao Ministério Público ou à polícia casos de abuso sexual pela internet. A proposta garante ainda à criança ou adolescente vítima de violência sexual o direito ao atendimento psicológico e psicossocial especializado no Sistema Único de Saúde, o SUS, e o agressor será obrigado a cobrir todos os custos de tratamento, incluindo ressarcimento ao SUS. Para o deputado Osmar Terra, do PL do Rio Grande do Sul, autor do projeto, a proposta fecha portas que estavam abertas para os criminosos. O projeto, que aumenta apenas para crimes relacionados a abusos sexuais de crianças e adolescentes em ambientes digitais, inclusive com o uso de ferramentas de inteligência artificial, seguiu para análise do Senado. Da Rádio Câmara de Brasília, Antônio Vital.
2: Educação.
3: Lincoln Portela, do PL de Minas Gerais, critica a decisão judicial que condenou um casal do interior de São Paulo por evasão escolar relacionada aos filhos. Ele questiona a medida e argumenta que a família estaria garantindo uma educação domiciliar às crianças.
4: O parlamentar também chama atenção para os índices de evasão escolar no país e defende prioridade no enfrentamento de casos de estudantes sem acesso à educação. Segundo Lincoln Portela, a situação exige foco das autoridades públicas e do sistema de justiça.
2: Segurança Pública.
3: O escolto do PT da Paraíba elogia a atuação da Polícia Federal no enfrentamento às organizações criminosas que se infiltraram no sistema econômico nacional. Ele argumenta que as investigações sobre fraudes financeiras devem prosseguir sem interferências políticas.
4: O escolto salienta que os órgãos de inteligência precisam seguir os rastros documentais de transações suspeitas envolvendo autoridades e empresários citados em CPIs. Na avaliação dele, esse é o caminho para fortalecer a segurança pública e a soberania do Estado brasileiro.
2: Eleições.
3: Câmara aprova mudanças nas regras de prestação de contas de partidos políticos. A repórter Daniele Lessa acompanhou a votação dessa mini-reforma eleitoral.
5: A Câmara dos Deputados aprovou o projeto que altera regras sobre prestação de contas, punições e funcionamento administrativo partidário, modificando diversos pontos da Lei dos Partidos Políticos. Relator da proposta, o deputado Rodrigo Gambá,

0: do Podemos de São Paulo, argumentou que o projeto foi construído a partir das demandas dos líderes partidários, com o objetivo de dar mais segurança jurídica às legendas. Já os deputados contrários ao projeto destacaram que nenhum parlamentar subiu à tribuna para defender a proposta no plenário. O projeto proíbe bloqueios e penhoras automáticas sobre recursos do fundo partidário e do fundo eleitoral, exceto em casos de uso irregular reconhecido pela Justiça Eleitoral, ponto criticado pelo deputado Kim Kataguiri, do Missão de São Paulo.
1: E aqui eu faço chamo a atenção de todos os partidos que dizem defender o trabalhador. Esse projeto está dizendo o seguinte: se um partido contratar um trabalhador e ele der calote nas verbas trabalhistas, se o partido não pagar o INSS, se o partido não pagar o FGTS, esse partido não poderá ser penhorado.
0: A deputada Adriana Ventura, do Novo de São Paulo, criticou a falta de debate sobre o projeto, que foi divulgado publicamente apenas 30 minutos antes da votação. Ela reconheceu que a proposta simplifica a burocracia, mas classificou como aberração o trecho que suspende processos administrativos e judiciais dos partidos anteriores durante fusões entre legendas.
2: Um partido se alimenta de dinheiro público, se é sustentado com dinheiro público do cidadão brasileiro, faz um monte de irregularidade. Aí, o que acontece? Tem uma fusão, então tem um partido podre que funde com outro partido. Tudo do partido podre não passa para o novo, ele não assume responsabilidade nenhuma. Tudo é suspenso. Isso é grave, gente.
0: Segundo o texto, o novo partido responderá pelas dívidas das legendas anteriores, mas não sofrerá suspensão de recursos do fundo partidário por irregularidades em contas antigas que já foram julgadas. A deputada Fernanda Melchiona, do PSOL do Rio Grande do Sul, pontuou que os cidadãos não têm acesso ao prazo de 15 anos para pagarem suas dívidas, ponto que também está na proposta.
2: Digo mais, o aumento das parcelas em 180 parcelas é 15 anos. Para os partidos pagar. O pobre do povo pega ali no cheque especial, tem que pagar, senão é o juro, não sei o que. Os partidos vão ter 15 anos, independente do valor.
0: O texto também prevê que em semestre eleitoral não poderá haver suspensão de repasses do fundo partidário ou do fundo eleitoral por irregularidades em prestações de contas anteriores. Outra mudança trata da análise das contas partidárias. O texto determina prazo de até 3 anos para julgamento dos processos de prestação de contas pela Justiça Eleitoral. Se esse prazo não for cumprido, o processo poderá ser extinto por prescrição. O projeto ainda cria regras para uso de aplicativos de mensagem por partidos e candidatos. As legendas poderão registrar números oficiais para envio de mensagens a eleitores. E essas contas não poderão ser bloqueadas pelas plataformas sem decisão judicial. A proposta, que foi chamada de mini-reforma eleitoral, vai ser agora analisada pelos senadores. Da Rádio Câmara de Brasília, Daniele Lessa.
3: Direitos Humanos. Charles Fernandes, do PSD da Bahia, registra o Dia Nacional da Luta Antimanicomial, celebrado em 18 de maio. O parlamentar ressalta a importância da mobilização por um modelo de tratamento humanizado, digno e em liberdade para pessoas em sofrimento psíquico.
4: Charles Fernandes lembra que a data também marca os 25 anos da Lei da Reforma Psiquiátrica. O deputado defende o fortalecimento da rede de atenção psicossocial com ampliação dos CAPs e das residências terapêuticas.
3: Saúde. Otone de Paula, do PSD do Rio de Janeiro, cobra do Executivo Federal o recolhimento de um guia sobre pré-natal distribuído pelo Ministério da Saúde. Ele argumenta que o material descumpre o compromisso do governo de vetar políticas públicas que abordem a interrupção da gravidez.
4: Otone de Paula contesta as diretrizes do documento ao apontar que o texto oficial substitui as palavras mãe e gestante pela expressão pessoas que gestam. Ele reforça sua discordância com a destinação de recursos públicos para informativos que tratam do tema.
3: Segundo denúncia de Marangoni, do Podemos de São Paulo, empresas de auditoria médica estariam negando procedimentos de saúde em larga escala. Ele cita o caso de uma empresa que utiliza algoritmos e planilhas controlados pelos próprios planos de saúde para tomar decisões.
4: Marangoni argumenta que a negativa de cirurgias e tratamentos sem análise médica individualizada desrespeita a lei do ato médico e o código de ética da categoria. categoria. O deputado defende uma CPI para investigar as operadoras e cobra a fiscalização mais rigorosa da Agência Nacional de Saúde Suplementar.
5: Últimas notícias.
3: As votações de hoje no plenário da Câmara começaram no meio da tarde. A edição de amanhã vai trazer informações sobre a pauta de projetos em discussão ao longo da semana.
4: Termina agora o Jornal Câmara dos Deputados com trabalhos técnicos de Everson Urani e apresentação de José Carlos Andrade e Luciana Vieira. Uma boa noite para você.
3: Uma ótima noite. A Voz do Brasil volta amanhã.
5: 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Boa noite.

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abraço, boa noite pra você ligado no AM880, 8:01 em Belo Horizonte. Hoje é quarta-feira, 20 de maio de 2026. Pela Rádio Inconfidência, eu sou o Guilherme Reis e está começando o Esportes pelo Ar com as seguintes manchetes. Inconfidência. Com um a menos, Cruzeiro se segura e arranca empate contra o Boca Juniors na Bomboneira. Libertadores e Sul-Americana têm brasileiros em campo para encaminhar as situações dos grupos. Oficialmente apresentado, zagueiro Manuel diz que já está preparado para estrear pelo América. E novidade no DM, Atlético tem volta do meia Vitor Hugo, mas Scarpa passa por cirurgia. 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Bora comentar tudo sobre América, Atlético e Cruzeiro.

0: 8:03 e bora começar o programa de hoje falando da Raposa. Foi no sufoco. O Cruzeiro foi até a temida La Bombonera para encarar o Boca Juniors pela Copa Libertadores da América. Jogo muito tenso e que poderia selar a classificação celeste para as oitavas, mas não começou muito bem não, tá? Em menos de 10 minutos, o jovem goleiro Otávio empilhava milagres, mas nem sempre vai conseguir salvar, né, gente? Após cobrança de falta de Leandro Paredes, a bola encobriu o Otávio e sobrou para Merentiel escorar para o fundo do gol. 1-0 para o Boca, com apenas 15 minutos do primeiro tempo. Mas o Cruzeiro foi valente, suportou a pressão adversária e na primeira etapa, e veio melhor para a segunda etapa. Em troca de passes pelo lado esquerdo, Kaique chama o defensor para bailar e passa para a linha de fundo. O lateral cruza para trás e encontra o outro lateral, Fagner, que recebe livre e fuzila para o fundo do gol. Gol de empate, festa azul celeste na La Bombonera aos 9 minutos do segundo tempo. O VAR até tentou invalidar, alegando um toque de mão de Kaique, mas o juizão Jesus Valenzuela não foi na dele, mas também não demorou muito não, viu? Aos 22 minutos do segundo tempo, Gerson e Paredes dividem bola na entrada da área. O juiz vai até o VAR acompanhar a jogada. Após uma revisão bem rápida, tarjeta roja para Gerson. Cruzeiro com um jogador a menos até o restante da partida. E aí, foi com 10 em campo mesmo. Com o Otávio operando novos milagres, o jogo ficava tenso e se aproximava do fim da partida. Até que aos 45 minutos do segundo tempo, o cruzamento do Boca veio pela esquerda. Jonathan Jesus não chega nela e Delgado ajeita para Merentiel. O camisa 16 domina e estufa as redes de Otávio pela segunda vez. Gol do Boca e desânimo cruzeirense. Mas entra em ação o Jesus Valenzuela mais uma vez. Após nova revisão no VAR, o juizão constatou um toque de mão na jogada e anulou o gol do Boca. Cruzeiro se salva nos últimos segundos, mas teve tempo para mais reclamação ainda. No último lance do jogo, o atacante do Boca cabeceia mal e a bola sobra na mão de Lucas Romero. Muitas reclamações dos argentinos, mas o juiz manteve a postura e não assinalou o pênalti. Com vai, volta, fim de papo. Boca Juniors 1, Cruzeiro 1 e Raposa vivíssima na fase de grupos da Liberta e até o momento liderando o seu grupo na competição continental. Com informações para repercutir esse jogo, ele que estava na transmissão ontem, com também Gabriel Arlindo e Paulo Madri, Davi Luiz ao vivo aqui no AM880. Que jogão, teve emoção até depois do fim, hein, Davi? Boa noite!
1: Teve muita emoção nessa partida. Uma boa noite pra você, Guilherme. Boa noite a todos aqui no nosso AM880. Jogo muito tenso, teste pra cardíaco realmente do Cruzeiro. Torcedor cruzeirense que assistiu esse jogo até o final, realmente tá tudo bem, pode curtir a sua vida tranquilo que o coração tá funcionando numa boa. O Cruzeiro foi até a Argentina contra o Boca Juniors com um cenário bem complicado na Libertadores. Em caso de vitória, classificava. Em caso de derrota, aí já complicava e muito a sua situação na tabela. Então precisava acima de tudo pontuar, sair vivo nesse mata-mata praticamente, né, que o Cruzeiro disputou contra o Boca Juniors. O Cruzeiro empata no caso, mas com um gostinho de vitória contra o Boca Juniors com um gol do Fagner, o primeiro gol dele do lateral com a camisa do Cruzeiro, ele que chegou ano passado vindo de empréstimo, esse ano foi efetivada a sua compra, e aí o Fagner fazendo o seu primeiro gol com a camisa do Cruzeiro, não tinha momento mais especial realmente para ele fazer esse gol cruzeirense, enfim.
2: Cruzeiro... Complementando, Davi, há 5 anos o Fagner não fazia um gol como profissional.
1: O Fagner que viveu altos e baixos na carreira nos últimos 5 anos também. Um momento perfeito, né, Gui? Um momento muito especial para ele fazer esse gol. Ajudou demais a equipe do Cruzeiro. Pegou muito bem na bola e fez o gol para a equipe do Cruzeiro para dar aquela aliviada na partida. Cruzeiro que foi a campo com Otávio no gol, Fagner na lateral direita, Fabrício Bruno e Jonathan Jesus na zaga e Kaique na lateral esquerda. No meio de campo, Lucas Romero e Gerson, com no ataque Christian, Matheus Pereira, Bruno Rodrigues e Caio Jorge. O Bruno Rodrigues ganha a vaga de titular porque o Arroyo estava suspenso devido a uma expulsão contra a Católica. E aí o Bruno Rodrigues ganhou essa vaga, essa oportunidade de titular. Além deles, entraram João Marcelo, Cauã Moraes, Sinisterra e Neyser Villarreal.
2: Neyser também, viu? Neyser também perdeu um golzinho.
3: Vou te contar, hein, cara. Ali
2: Foi até algo que poderia ser muito trágico, porque o Neyser tem a oportunidade na sequência, na descrição aqui, no lance seguinte, o Boca faz o 2x1 e aí o VAR salva, o VAR e o Jesus Valenzuela salvam o Cruzeiro. Neyser Villarreal é um garoto, tá certo, imagem pra evolução, mas empilhar essa quantidade de grandes chances perdidas não é qualquer coisa, né, Davi?
1: É, o Neyser acaba perdendo, daqui a pouco a gente comenta tudo sobre esse lance do Neyser e tudo mais, mas realmente... uma chance que não dá pra perder, né, Gui? Uma chance claríssima. Mas, enfim, poderia ser pior a situação dele. Foi salvo aí pelo juiz, pelo Otávio. Enfim, por muita gente ajudou o Neyser. E aí o Cruzeiro saindo com um pontinho. Na tabela, esse ponto é bem valioso, tá, Gui? Bem valioso mesmo no grupo D. O Cruzeiro dorme na liderança do grupo com 8 pontos. O Boca vem na segunda colocação com 7. A Católica na terceira com 7. E o Barcelona com 3, né? Lembrando que Católica e Barcelona se enfrentam amanhã às 9h30 da noite. Jogo muito importante. Importante, com certeza o torcedor cruzeirense e do Boca também estará assistindo essa partida, porque pode definir muita coisa no grupo, né? Em caso de um empate, por exemplo, dos dois, o Cruzeiro fica na segunda colocação, a Católica assume a primeira colocação e o Barcelona já perde totais chances de se classificar. Lembrando que o Barcelona, o Cruzeiro encara o Barcelona na última rodada, na próxima quinta-feira, dia 28, às 9h30 da noite. Então talvez pegue um Barcelona já eliminado, já sem chance, inclusive, de classificar até para a Sul-Americana, sem nenhuma projeção na competição. Então, talvez seja essa possibilidade. Ou então pode pegar um Barcelona vivíssimo. Em caso de uma vitória, o Barcelona chegaria a 6 pontos. Então, enfim, o grupo tá todo embolado. O Cruzeiro agora fica mais tranquilo, depende apenas dele. Aí a gente entra naquele mérito. É bom ou ruim o Cruzeiro depender apenas dele em competições, mas enfim, Cruzeiro dorme mais vivo do que nunca, né, no caso, mais líder do que nunca, vivíssimo dentro da competição. Inclusive a UFMG fez aqueles dados, né, matemáticos de porcentagem, Cruzeiro com 79% de chance de se classificar para as oitavas de final, uma chance muito considerável, mas ainda depende dele para poder passar direto. E só para finalizar esse boletim, o Cruzeiro que quer renovar o contrato com o goleiro Otávio, né? Ele tem contrato até o fim de 2028, mas já está se movimentando neste primeiro momento devido, claro, esse grande assédio que o Otávio vai sentir nos próximos meses, né? Em relação a propostas de outros clubes. O Cruzeiro já quer renovar esse contrato com o Otávio e também Igor Júlio voltou a ser pauta no Cruzeiro, apuração do Dan Abreu e do João Pedro também, seguindo essa apuração. O Brighton ainda não aceitou a primeira proposta, no caso recusou a primeira proposta do Cruzeiro, que deve vir com uma contraproposta nos próximos dias, talvez Igor Júlio chegando já nessa próxima janela, viu, Gui?
2: Antes da gente começar a conversar a respeito dessa movimentação com o zagueiro Igor Júlio, eu gostaria de começar, lógico, falando do jogo e, se vocês me permitem, iniciar a pauta do jogo, perdão, para além da discussão dos jogadores, quem foi bem, quem foi mal, como que o Cruzeiro se comportou com um a menos, talvez o grande protagonista, para além de Otávio, no jogo, tenha sido o VAR, juntamente de Jesus Valenzuela. Davi, você que estava na partida, Giovanna Calmon ao vivo aqui conosco também para comentar esse jogo. Eu elenquei aqui 4 grandes lances polêmicos. Se tiver mais um ou vocês não concordarem com um, fiquem à vontade. Primeiro, gol validado de Fagner, teve a revisão no VAR, uma mão de Kaique antes da assistência. Segundo, expulsão de Gerson, outro lance capital. Terceiro ponto, gol anulado de Merentiel, mão na assistência do atacante do Boca. E quarto lance, mão na bola de Romero no último lance do jogo. 4 lances capitais, esse último talvez com o maior destaque, porque estava realmente no último segundo do jogo, último segundo mesmo, naquela pressão chinesa, e aí poderia, sim, de fato, sacramentar o gol. Não podemos afirmar que se fosse marcado o pênalti, o Merentiel, quem quer que seja que batesse a bola, seria feliz no lance, até porque o Otávio estava
1: inspirado, né?
2: Exatamente, mas enfim, seria um pênalti, uma grande chance, um lance capital. Começar pelo fim, ô Davi, você que estava na partida, na transmissão ontem no AM880, mão na bola de Romero, cabeçada esquisita do jogador do Boca na grande área, ela bate claramente na mão do Romero. Pra você, deveria ter sido pênalti?
1: Ô Gui, acima de tudo, pautando na regra, na base da regra, esse lance, pra mim, é o mais fácil de definir. Não foi pênalti, não tem que ser marcado pênalti. Porque é só avaliar as questões básicas, né? O Romero, primeira cabeçada, vindo o jogador do Boca Juniors pra trás. O jogador, enfim, não sei como ele conseguiu cabecear pra trás a bola. O Romero está numa posição
2: totalmente natural, muito próximo do lance, os braços dele na altura normal, qualquer, enfim, nada é muito espalhafatoso, um braço muito aberto, e a bola acima de tudo está na direção de sair da área. Isso tudo configura que não tem que ser marcado um pênalti, é uma mão totalmente acidental, o jogador não tenta expandir o seu espaço, o jogador não intercepta ninguém com esse braço, a bola acaba batendo, realmente, é mão na bola e não bola... Mão na bola não, né? Bola na mão, no caso, o contrário. A bola que bate no Romero, não o contrário. Então, enfim, esse lance, é, segundo a própria regra do jogo, não deveria ser marcado. Essa regra que também muda a cada 6 meses, né? Mas, enfim, segundo as últimas atualizações da regra, realmente não é um pênalti a ser marcado. A bola sai da área, tá em direção de sair da área. Claro, é muito a imagem é muito clara no caso. É, a bola tem um contato diretamente. Óbvio que o torcedor do Boca Juniors, os jogadores do Boca Juniors iriam pra cima do juiz pra tentar pedir esse pênalti, mas o juiz, acima de tudo, teve realmente muito pulso firme, né? Pra falar outra palavra, muito pulso firme.
0: Culhão mesmo, gente.
2: Muito culhão, exatamente.
0: Não tem como, não.
2: Muito culhão. Segurou a bronca, realmente, dentro da bomboneira. A gente sabe que muitos juízes, se espirrar esquisito, já marca pro Boca Juniors.
0: Perfeito.
2: Então, realmente, teve muito culhão. Seguiu a regra e não marcou o pênalti. Pra mim, também, não tinha que marcar.
0: Pois é, eu, particularmente, apesar de toda a sua descrição perfeita da regra, justamente por aquilo que você falou na sua própria descrição, ô Davi, a regra muda a cada 6 meses e muda a cada árbitro que apita, cada situação critério, do jogo, né? O critério fica a cargo de cada juiz, óbvio, é por isso que o futebol é apaixonante, lances que vão render polêmica, o Boca Juniors certamente vai e como já fez em outras oportunidades, nessa própria madrugada de ontem pra hoje, os torcedores reclamando muito, assintosamente falando que foi o roubo do século, né, el robo del siglo, em espanhol, destacando o diário Olé, destacando justamente o roubo do século, eles esqueceram justamente aquela expulsão esquisita do Dedé contra o goleiro Almada.
2: Esqueceram,
0: Goleiro Almada ou Andrada? Goleiro Andrada naquela oportunidade em 2018. Em 2018.
2: Não, o Boca, se você quiser lembrar, contra o Corinthians em 2013, um gol do Emerson Sheik bate na barriga deles, eles apitam como mão, não tinha VAR na época. Realmente
0: o jogo de volta do próprio Cruzeiro e Boca, que o Barcos faz um gol completamente legal e eles anulam, um gol sem ângulo, golaço do Barcos.
2: A gente pode ficar uma hora aqui no programa só elencando esses roubos do século do Boca Juniors, mas enfim, né?
0: Pois é, mas eu particularmente por toda essa interpretabilidade aqui inventando dessa regra, eu marcaria o pênalti, porque foi muito assintoso. Inclusive no lance, o replay, a mão do Romero chega até a se mover para trás, como quem indica que bateu muito na mão dele mesmo. Então, eu particularmente marcaria o pênalti. Giovana Calmon, comentando conosco aqui a respeito dessa polêmica. Por favor, achas que foi pênalti, Giovana? Boa noite.
3: Realmente, quer dizer, boa noite, Gui. Boa noite a todos os nossos ouvintes. Bom, é realmente um lance muito difícil. É, porque muito se fala dessa mudança da regra, né? Eu, se fosse o árbitro, dentro do Bomboneira, por toda a pressão, essa questão do... O que pesa pra mim é o braço do Romero realmente mexer para trás, ele levar o braço para trás. Porque isso realmente dá a entender que ele te tenta tirar a mão e não dá mais e ela muda a trajetória da bola. Eu, se fosse o árbitro, marcaria, né? Agora a gente aqui acha que, até por uma reparação histórica, foi até bom esse pênalti aí não ter sido marcado. E até porque a gente não se sabe se seria gol, né? Não dá pra falar que é o roubo do século.
0: Seria 2-1, pois é.
3: Porque Otávio tava muito inspirado ontem, né? E aí o Boca também já tava desestabilizado emocionalmente naquele final, né? Depois de anulação de gol e tudo. Então não se sabe, né? Se realmente esse gol seria convertido. Eu marcaria, mas né, o árbitro ali optou por não marcar e eu acho que é realmente interpretativa essa questão da regra.
0: Nessa ordem que eu pus aqui, indo de trás pra frente, terceiro lance capital, no caso, na crônica da partida, no sistema cronológico da partida, na ordem cronológica, o gol anulado do Merentiel. Foi um banho de água fria pro Boca Juniors, mas eu acho que aqui não tem muita questão não entre a gente, né? O gol foi bem anulado, né?
2: O gol você poderia escolher qual momento Perfeito. Você anularia, né? Até na transmissão comentei sobre isso, porque primeiro, duas bolas em campo, a bola muito próxima da outra, acaba atrapalhando no lance, então sem dúvida entra
1: Por exemplo, se a bola estivesse lá próximo do lateral, do outro lado, do goleiro, do Cruzeiro, enfim, enfim, num momento distante da jogada, realmente agora as duas bolas muito próximas uma da outra. E aí acaba que realmente atrapalha bastante na hora do cruzamento. Então, enfim, aí depois um toque de mão claríssimo, né? Aí não tem nem o que olhar também.
2: E para além disso, acha a carga faltosa no próprio
1: jogo. Também, você poderia escolher justamente por isso. Tem uma carga em cima do Jonathan, ele não consegue ficar em pé na jogada, né? Cai lá no chão diretamente. A bola bate apenas na mão do jogador, aí não consigo identificar quem era, enfim, mas bate apenas na mão do jogador do Boca Juniors, não tem nem, bate no joelho, bate na mão, não, é diretamente e sobra pro Merentiel. Então realmente era um lance claro, novamente, aí o torcedor do Boca vai reclamar, tudo mais, mas aí é lance claríssimo, duas bolas em campo, bola bate na mão, carga em cima do Jonathan Jesus, não tem nem o que falar, né?
2: E sendo sempre aqui a minha posição, vocês ouvintes fiéis sempre sabem que eu sou advogado do diabo, se fosse ao contrário, eu estaria aqui reclamando, tá bom, gente? Então, enfim, mas antes o argentino chorando do que um cruzeirense. Mas, ô Giovana Calmon, pra esse lance, concorda?
3: Concordo. Aí não tem nem o que falar, né? Realmente, são muitos motivos pra você anular esse gol. Eu acho que o pior aí, porque o lance na mão, precisou de 5 câmeras, né? Pra ver a bola realmente batendo na mão. Poderia aí ter uma, dependendo, né, da imagem, ter uma outra interpretação. Mas dá pra ver claramente a carga no Jonathan, né? Antes da bola chegar, ele já tá quase caído no chão. E as duas bolas em campo, que logo no início da jogada dá pra ver a outra bola lá quase na ponta da área. Então, assim, realmente, podia escolher qual motivo anular esse gol aí do Boca.
2: Expulsão do Gerson, hein, galera? Já começando, dando a minha opinião, eu particularmente não expulsaria. Carrinho com carrinho, conversava com o André Cristino na redação, nosso apresentador do meio de campo pela Rede Minas, ele foi categórico e pra ele expulsaria dentro de campo, no caso, sem precisar da intervenção do VAR. Eu acho que nessa disputa os dois vão de carrinho, né? Lógico, quando você aplica o carrinho, quando você usa esse mecanismo dentro do futebol, você se coloca em risco e coloca em risco a própria integridade do adversário. Mas não achei tanto assim, não tem nem aquele movimento, talvez, de alavanca de cima para baixo. Se fosse, talvez, os dois em pé e a chuteira, né, a trava da chuteira do Gerson fosse no tornozelo do Paredes, aí sim, aquele clássico lance de expulsão, eu particularmente não expulsaria. Mas o Jesus Valenzuela, que estava numa boa arbitragem, a gente tem que citar isso, foi corajoso durante todo o jogo, ele expulsa. Concorda com a expulsão, Calmon?
3: Eu concordo, viu, Gui? Porque tem algumas questões aí. O Gerson, ele chega meio atrasado, sim, e mesmo caídos, né, ele levanta um pouco o pé, ele tá com o pé aberto, assim, esticado, e ele realmente acerta. E aquela questão até que o próprio André tava falando agora há pouco, né, quando você tenta um carrinho, você tá assumindo o risco, que se você não acertar a bola, você vai levar um cartão de todo jeito, ou amarelo ou vermelho. Como ele chega já com o pé levantado e realmente atrasado, ele acerta de vez ali o joelho do jogador do Boca, realmente foi um lance meio infeliz, né, o Gerson parece que não pensou direito antes de fazer, mas eu expulsaria sim.
2: Davi Luiz.
1: Eu acho o que a Giovana falou agora no final muito interessante, né? Um lance infeliz do Gerson, porque até mesmo na forma que os dois chegam, né, na disputa, o Paredes chega muito mais lateralizado, né, como sai de um ponto até o outro, e o Gerson chega mais de frente, né, o Gerson estava correndo para trás em direção ao gol do Cruzeiro e depois vira para frente para correr atrás da bola que tinha sobrado. Então, enfim, o Paredes chega primeiro e aí depois tem uma sobreposição, né, os dois jogadores, um pé entrelaça no outro, só que acaba que o pé do Gerson fica um pouco mais elevado e realmente acerta o joelho do Paredes. Eu acho que não expulsaria de primeira no primeiro momento, acho que seria um embate normal de jogo. Depois, olhando no VAR, aí realmente eu acho que não é um absurdo. Não digo que é pra vermelho com certeza absoluto, mas não acho nenhum absurdo o juiz realmente interpretar, olhando o contexto do jogo, essa expulsão. O Gerson, ele acaba realmente deixando esse lado um pouco mais aflorar, né, nesse último pezinho que ele levanta um pouco, então corre esse risco, e o risco realmente acabou sendo cometido com o vermelho. O Valenzuela foi muito bem na arbitragem, acho que esse lance totalmente interpretativo, ele interpretou dentro de campo uma expulsão. Perfeito. Então acho justa, de certa maneira, nenhum grande absurdo neste momento.
2: Pra gente finalizar as polêmicas dessa partida, pra comentar um pouco mais do jogo em si, a sequência do Cruzeiro na temporada e na própria Libertadores, pra finalizar, gol validado de Fagner, isso antes de uma assistência do Kaique, perdão, uma assistência do Kaique, e aí o Kaique conduz a bola, ele tem o auxílio da própria mão,
0: para que ele não perca o domínio. Giovanna Calmon. O árbitro viu, reviu o lance e interpretou na La Bombonera. Um lance pressionado, a torcida batendo ali perto dele. A parte ali que é dos camarotes da La Bombonera, fazendo pressão diretamente. É bem curioso, dava pra, na transmissão, eu ouvi pela Paramount também com vocês, no AM880, mas a Paramount mostrava muito a batida assim, né, cara? Tipo, é esquisito mesmo como que eles ficam muito próximos da arbitragem.
2: Tudo pensado, né?
0: Tudo pensado. Tudo estratégico. Giovanna Calmon, fez certo o árbitro em validar o lance?
3: Fez certo sim, Gui. O toque na mão ali do Kaique é totalmente acidental, não muda ali a trajetória da bola, não interfere praticamente nada no lance. Então, assim, aliás, foi um lindo passe, né? Uma linda assistência ali pra esse gol do Fagner, gol heróico do Fagner. Então, esse árbitro é de parabéns realmente por sustentar a decisão dentro da Bombonera lotada, mas sim, teve a decisão certa em manter esse gol do Cruzeiro.
2: Davi Luiz. Concordo, a decisão foi correta. O Kaique se desvencilha do Braida, a bola sobra, bate no joelho dele, bate na mão, não é uma mão que justamente, novamente, ele coloca na frente para poder ter algum ganho com a jogada, não tem. Lance de gol com a bola acabando resvalando na mão em algum momento, se é o jogador diretamente fazendo, aí em qualquer circunstância, acidental ou não, tem que ser anulado. Mas nesse caso, seguindo novamente a própria regra, não tem essa obrigatoriedade, vamos assim dizer. É um lance muito mais interpretativo e também dava pra ver claramente. O Kaique não teve nenhum ganho, a bola resvalou na mão dele, segue o jogo normal, o juiz foi muito bem. Novamente, muita coragem do Valenzuela na própria La Bombonera. Ele que foi o árbitro de 2024 naquele confronto Cruzeiro e Boca na La Bombonera, que amarelou metade do time do Cruzeiro. Esperava uma arbitragem mais polêmica dele, pelo menos do lado ruim para o Cruzeiro. Foi muito bem no jogo.
0: Poderia ser mais caseiro, como é tradicional da arbitragem sul-americana quando os jogos são dentro da Bombonera. Agora falando do campo e bola, de fato, falando do futebol, o Cruzeiro, Giovanna Calmon, ele começa o jogo um tanto quanto desligado. O próprio Matheus Pereira fala ao fim da partida que entraram dormindo, aspas, do próprio MP10, mas o Cruzeiro se recupera no segundo tempo. Você acha que faltou um pouco, talvez, de malícia do Arthur Jorge ou do próprio elenco cruzeirense? Porque era de se esperar uma pressão do Boca, sobretudo nos 20, 30 minutos iniciais. E se não fosse o Otávio, a sorte do Cruzeiro poderia ser pior, ou azar poderia ser maior, hein, Giovanna?
3: Exatamente, Gui. O Cruzeiro pecou muito ali, principalmente nos 20 primeiros minutos, e o Matheus Pereira bem disse, né, o time entrou dormindo, e não tem como você entrar dormindo, uma equipe inteira entrar dormindo num jogo de Libertadores que é praticamente um mata-mata, né, um Boca Juniors na Bombonera. Não tem como o time entrar dormindo. O Cruzeiro deixou ali muitos espaços, né, erros bobos na saída de bola, e realmente se não fosse o Otávio ali no primeiro tempo, o Cruzeiro poderia ter tomado uns 4, 3, 5 gols, o que fosse, porque realmente o Otávio salvou muitas, fez belíssimas defesas. E agora, falando um pouquinho do Arthur Jorge, eu sinceramente achei um erro ter começado o jogo com Bruno Rodrigues. Não acho que seria a melhor opção de todas que eram possíveis, né? Ontem, Bruno Rodrigues pra mim não era uma delas. Ele era um jogador que há muito tempo, não sei, pelo menos não começava assim como titular, não tá tendo muitos minutos. O Sinisterra tava entrando praticamente todo o jogo. Tem um jogador muito mais técnico, muito mais físico que Bruno Rodrigues, que claramente nisso o jogo já dava pra ver que ele não tava bem. E o Arthur Jorge demorou muito pra tirar ele, né, pra mexer aí no time. Jonathan Jesus, eu acho que era o começo, realmente era pra ser titular, mas ele sentiu muita pressão ontem, né. O que o Otávio não sentiu de pressão, o Jonathan Jesus, que também é um jogador muito novo, acabou sentindo, né. Mas no segundo tempo ali, dependendo de uma conversa no vestiário, o Cruzeiro entrou com um espírito de guerreiro, um espírito de conseguir mudar, né, esse jogo. Entrou muito melhor na segunda etapa, conseguiu logo no início aí o gol com o Fagner, e conseguiu aí segurar até o final, com essa confusão de um a menos, gol anulado. Enfim, belíssimo segundo tempo do Cruzeiro, início de primeira etapa muito abaixo, tem que ficar muito atento nessa questão, Gui.
0: Agora para a sequência da temporada, Davi Luiz. O Cruzeiro consegue um empate heróico por tudo que a gente acabou de escrever, com polêmicas, com o jogo sendo na própria La Bombonera. O Cruzeiro que vem de uma sequência muito forte, com os jogadores sendo considerados titulares, não sendo poupados. Aí tem o mérito do trabalho da equipe física, né, da preparação física do Arthur Jorge, porque o elenco do Cruzeiro, em dados momentos, é natural, por conta da sequência forte, vai ceder em entrega física, mas vai conseguindo
2: se salvar, por assim dizer. Arranca um empate contra o Palmeiras, jogando fora de casa na Arena Barueri pela última rodada do Campeonato Brasileiro. Vai em La Bombonera com um a menos, consegue segurar o resultado com uma grande oportunidade, duas até, de virar a partida e aí sair da Bombonera com uma vitória, que seria heróico e histórico para qualquer time brasileiro, sobretudo para o Cruzeiro. E aí na sequência tem Chapecoense em casa, depois mais Libertadores contra o Barcelona de Guayaquil. Você acha que em algum momento o Arthur Jorge, pelo menos até a pausa para a Copa do Mundo, ele vai chegar a dosar quem que ele coloca como titular, quem ele poupa fisicamente falando, ou ele tá certo em seguir com força máxima pelo menos até a pausa, hein, Davi?
1: Uma situação um pouco mais delicada do Cruzeiro até essa pausa, né? Tem alguns jogos importantes na sequência, bem verdade. O Cruzeiro encara a Chapecoense nesse próximo domingo. Tem o Barcelona de Guayaquil pela Libertadores, jogo esse que ainda vale muita coisa, né? A gente tá comentando sobre isso. E finaliza contra o Fluminense dentro de casa, né? São esses próximos três jogos. Contra a Chape, eu acho até de forma natural, o Cruzeiro vai poupar alguns jogadores, né? Já vai ter que poupar, por exemplo, o Arroyo, né? O Arroyo vai ficar de fora desta partida. Foi o cartão amarelo que ele tomou, né, no jogo contra o Palmeiras. Ele faz o gol, enfim, dá um tapa na bandeirinha do próprio Palmeiras, recebe o terceiro cartão amarelo, voltou de suspensão contra o Palmeiras, já está suspenso de novo.
2: É bobo, hein?
1: Já não tem mais o próprio Arroyo. Possivelmente Matheus Pereira e Gerson devem descansar em algum momento. A zaga também vem fazendo muitos jogos. Enfim.
2: Mas o Gerson já não vai jogar contra o Barcelona, então, mesmo não querendo, ele vai ter um descansinho aí.
1: Sim, vai ter um descanso no meio da próxima semana. O Cruzeiro vai ter essa semana um pouco mais tranquila, né? Hoje, na quarta-feira, agora tem quarta, quinta, sexta, sábado e o jogo apenas no domingo, 4 horas da tarde, tem um período mais para descansar os seus jogadores, depois só joga na quinta-feira. Esse período de 4 dias para descansar, né? No futebol brasileiro, 4 dias é muita coisa, né? Então, enfim. Aí tem esse jogo e depois.
2: Hoje, inclusive, os jogadores com folga.
1: Até natural, né? O Cruzeiro, os jogadores são CLT também, né? Precisam ter os seus diazinhos de folga durante a semana, enfim. Mas o Cruzeiro acho que deve poupar contra a Chape, naturalmente, fazer aquele famoso controle de carga. Contra o Barcelona, aí não tem nem o que poupar, é força máxima demais. Infelizmente perde o Gerson, né? Um jogador que seria crucial nessa partida. E depois contra o Fluminense, dentro de casa, eu acho justo. Última partida, antes da pausa, tem que colocar os melhores jogadores mesmo em campo. Aí não tem nem por que mais poupar, vai poupar pra quê, né? O próximo jogo só depois de 2 meses. Então acho que cabe o Cruzeiro uma equipe titular contra o Fluminense, buscando alavancar no Campeonato Brasileiro. Imagina o Cruzeiro engata 2 vitórias no Brasileiro e ainda se classifica na Libertadores. Chega com outro patamar pra virada, né, dessa próxima Copa do Mundo, na volta contra o Internacional no dia 22 de junho, julho, né, no caso.
2: Isso.
1: Então o Cruzeiro chegaria com outro ritmo mesmo, né, na parada. Pra quem estava na lanterna, né, Gui, quase praticamente eliminado de Libertadores sem esperança nenhuma, Cruzeiro chegaria muito bem mesmo nessa parada para a Copa.
2: Nessa parada para a Copa, que pode inclusive vir com contratações e muita coisa pode rolar. E é sempre válido a gente ressaltar. Apesar do Cruzeiro estar na 13ª colocação do Brasileirão, agora falando da sequência da temporada, o Cruzeiro com 20 pontos na 13ª colocação, mas está apenas 2 do primeiro dentro da zona de rebaixamento, que nesse momento é o Corinthians, com 18 pontos. O Cruzeiro que já jogou 16 partidas, tem algumas equipes que apenas jogaram 15, enfim, vão pagar, né, esses jogos a dever ao longo do campeonato. Mas o Cruzeiro tem que ficar esperto, mais 6 pontinhos aí para chegar até julho seria de crucial importância. 8 horas mais 31 minutos, bora para o nosso primeiro intervalo, mas fique conosco, porque na volta a gente continua falando de Libertadores. A Sul-Americana volta aqui para o seu AM880, porque tem muito brasileiro em campo, teve ontem e terá amanhã também, não saia daí!
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0: Bora lá, 8 horas mais 34 minutos de volta com o seu Esporte pelo Área. Agora a gente vai falar da Copa Libertadores, continuar falando da Libertadores e incluir a Sul-Americana, hein? A quinta rodada das competições internacionais teve início nesta terça-feira e contou com confrontos decisivos para os times brasileiros. Ontem jogaram Fluminense e Bolívar no Maracanã, 2-1 para o Fluminense. John Kennedy salvando a pele do Zubeldía em mais uma oportunidade. Lá na altitude da Bolívia, o Always Ready perdeu para o Mirassol. Na Copa Libertadores, o Mirassol venceu por 2-1, mais líder do que nunca o time do interior paulista. E finalizando os jogos de ontem dos brasileiros, São Paulo 1, Milionários 1 pela Copa Sul-Americana, jogo que marcou a estreia do retorno do Dorival Júnior no comando do tricolor do Morumbi, com direito ao Milionários, perdendo um pênalti, isolou o atacante do Milionários aos 46 da segunda etapa. Hoje, às 21h30, jogam pela Libertadores Flamengo e Estudiantes de La Plata. Também às 21h30, Palmeiras e Cerro Porteño. Jogo do Flamengo no Maracanã, como eu disse, jogo do Palmeiras a ser jogado na Allianz Arena. No Bank Arena agora, né? No Bank Park. Estão jogando agora Santos e San Lorenzo. Santos e San Lorenzo, o jogo que começou às 7 horas da noite, confirmando pra você, o Santos está vencendo nesse momento por 2-1. O jogo está com 28 minutos do segundo tempo. Gol de Gabriels, por assim dizer. Bom tempo, marcou logo com 1 minuto de jogo. E o Gabriel Barbosa, aos 47, ainda no primeiro tempo, fez 2-1. Deixa eu ver aqui, o aplicativo apontou um gol do San Lorenzo. 2-1 agora. Tava 2-0. 2-1 agora. O Ritz descontou para os argentinos. Olímpia e Vasco também se enfrentando lá no Paraguai. 1-1. Nesse momento, o jogo com 31 minutos do segundo tempo. Jogo 1-1 disputado lá no Defensores del Chaco, no Paraguai. 1-1. Vasco e...
1: Você viu quem fez o gol, Gui? Do Olímpia?
0: Gamarra.
1: Matheus Gamarra.
0: Aquele ex-cruzeiro. E o nosso querido Cuesta fez para o Vasco. O Vasco, com Carlos Cuesta, abriu o placar no finzinho do primeiro tempo. Fez 1-0.
1: Tá com um a menos.
0: O time do Vasco, Gamarra empatando 1-1. O Vasco jogando com um a menos. Às 9 horas da noite, Grêmio e Palestino, lá na Arena do Grêmio, pela Copa Sul-Americana. E finalizando os jogos dos brasileiros nas competições internacionais hoje, River Plate da Argentina e Bragantino, às 21h30 da noite, lá no Mas Monumental, o Monumental de Núñez. Ô, Davi Luiz, alguma dessas partidas te surpreende? Talvez um São Paulo e Milionários com requintes de crueldade para o time colombiano dos Milionários, que perderam um pênalti no último lance. Situação complicada do São Paulo no seu grupo pela Copa Sul-Americana, hein, Davi?
1: O São Paulo com dificuldades na temporada, né? Agora com o Dorival buscando talvez reacender essa chama do tricolor paulista. Tem um elenco até consideravelmente bom, consegue brigar minimamente na parte de cima da tabela, né? Pelo menos sem tantos sustos, mas parece que nos momentos decisivos não consegue entregar, né? Assim como o Fluminense, né? O Fluminense que perdeu uma boa oportunidade, venceu o Bolívar, mas os torcedores muito bravos mesmo com os jogadores. Por quê? Porque como o Fluminense perdeu para o Bolívar por 1-0 na primeira rodada, né, da própria Copa Libertadores, por esse novo critério, o Fluminense deveria vencer por pelo menos 2 gols de diferença, que aí ficaria com um critério melhor do que o próprio Bolívar em relação a esse confronto direto. Venceu por 2-1, os torcedores queriam que o Fluminense partisse pra cima, fizesse mais gols, o Fluminense tirou um pouco o pé, e aí fica com esse critério mais ou menos embolado, e o Fluminense não tá muito bem no grupo não, tá, Gui? Tá, inclusive, lutando na parte de baixo do grupo, ainda não consegue estar tão bem assim neste momento. É o terceiro colocado com 5 pontos. A sorte é que as outras equipes também não são tanto lá aquelas coisas, né? O Bolívar com 5 e o La Guaira com 3. Mas chega para a última rodada, não depende só dele, não. Depende de outros resultados também. Fica abaixo do
2: próprio Bolívar. Independente Rivadavia da Argentina neste grupo, liderando com 10 pontos.
1: 10 pontos, muito bem. Ainda tem mais um jogo contra o Laguaira agora. Então pode chegar a 12 pontos, a 13 pontos, né, no caso. Enfim, seria muito líder desse grupo. Já se garantiu, com certeza. Fluminense se complicando.
0: Ô, Giovanni Calmon, e agora para os jogos de hoje, às 9h30, Flamengo e Estudiantes e também no mesmo horário Palmeiras e Cerro Porteño, as duas equipes brasileiras que fizeram a final da Copa Libertadores de 2025, vitória do Flamengo, quarto título do Mengão, mas eu quero a tua opinião, o que esperar desses grandes destaques e sempre apontados como os favoritos, hein?
3: Pois é, Gui, os dois times aí, né, que disputaram nesse último ano, mas os dois, no momento, são líderes, né? Lideram cada um o seu grupo. Então, assim, acho que não vai ser aquele tão clima de guerra hoje, mas o Flamengo, acredito que sim. Pela eliminação na Copa do Brasil, eu acho que o Flamengo tá pressionado, sim, né? Pela sua grandeza, pela torcida, principalmente. O time tá muito pressionado aí. Então, pro Flamengo, eu acho que o clima é, sim, de ter que mostrar uma resposta pro seu torcedor, né? Agora, pelo lado do Palmeiras, parece que é um duelo que acontece praticamente todo ano, né? Palmeiras e Cerro Porteño. Então, vamos ver aí, o Palmeiras é líder com 8, o Cerro Porteño é o vice-líder com 7. Se vencer aí, né, acho que o Palmeiras praticamente já está classificado também. É dentro de casa, fácil aí, né, o Palmeiras bem acostumado com o seu tapetinho. Deve conseguir aí passar por cima do Cerro Porteño.
0: E o Flamengo, por sua vez, também lidera o seu respectivo grupo, o grupo A da Libertadores, mas também está colado com o Estudiantes. O Flamengo, nesse momento, é líder com 7 pontos. O Estudiantes é vice-líder com 6 pontos. Aí vem o Independiente Medellín com 4 pontos e o Cusco com 1 pontinho. O Flamengo, nesse momento, com 2 vitórias, 1 empate e 0 derrotas. E o Estudiantes com 1 vitória e 3 empates. É jogo importante, Flamengo e Estudiantes. 8 horas e 41 minutos. Vamos para mais um intervalo aqui no seu AM880. Não sai daí. Fique conosco, porque a gente volta a falar de Sul-Americana no próximo bloco. É o Galo que entra em campo entre a Cruz e a Espada. É vida ou morte amanhã contra o Cienciano. 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

0: 8:44 de volta com o Esportes pelo Ar para falar do Galo. O Atlético finalizou sua preparação para o confronto de amanhã, nesta quinta-feira, contra o Cienciano pela Sul-Americana. A equipe de Barba Domingues entrará em campo às 7h da noite em busca de ainda sonhar com uma vaga na próxima fase da Sul-Americana. E em meio a isso, novidades no DM do Galo. Scarpa passa por uma artroscopia, mas Vitor Hugo volta a treinar com os companheiros. E falando ainda de amanhã, Barba terá mudanças na equipe titular, sobretudo com essas mudanças no DM. Não é isso mesmo, Gabriel Arlindo? Boa noite!
1: Muito boa noite, aquele abraço pra você que se liga aqui no Esportes pelo Ar, no AM 880 pela Rádio Inconfidência, nessa quarta-feira, dia 20 de maio. Eu sou Gabriel Arlindo e vou chegando agora com o boletim do Atlético, as últimas notícias, as últimas manchetes do Galo nesta quarta-feira. O Galo que vem de vitória, grande vitória no Campeonato Brasileiro, mas que nesta semana tá aí mudando a chave para a Copa Sul-Americana. Afinal, amanhã recebe o Cienciano pela quinta rodada da Copa Sul-Americana. Na Arena MRV, o Galo recebendo o Cienciano. Lembrando aí que o Atlético ocupa o grupo B da Copa Sul-Americana, um grupo que hoje é liderado pelo Cienciano, com 7 pontos. Em seguida, vem o Puerto Cabello com 6 pontos, o Juventude de Las Piedras tem 5 pontos e o Atlético hoje é o lanterna do grupo com apenas 4 pontos. Então o Atlético precisa de toda maneira desta vitória amanhã pela Copa Sul-Americana para conseguir almejar se classificar. E aí o Galo que treinou hoje pela manhã às 10 horas, amanhã não treina pois tem um compromisso e o Galo sempre manda aquela informação sobre o treino, né? Então hoje soltou que o treinamento foi na manhã desta quarta-feira, dando sequência à preparação para os próximos compromissos. O técnico Eduardo Domingues comandou o treino técnico e tático no campo 1 do CT, seguido de uma atividade de bolas paradas e finalizações. Lembrando que os jogadores do Galo voltam à cidade do Galo nesta quarta-feira, porque o Barba Domingues, desde que entrou, ele faz aquele famoso período de concentração, né, para a partida contra o Cienciano. Então os jogadores já devem estar ou estão chegando no CT neste momento também para a concentração. E para este jogo, o Barba Domingues ganha um reforço, porque finalmente o meio-campista Vitor Hugo, VH, está liberado pelo departamento médico e vai ficar à disposição aí do Eduardo Domingues para a sequência da temporada. Lembrando que o Vitor Hugo teve uma lesão muscular na coxa esquerda antes daquele jogo contra o Cruzeiro, aquele clássico que o Atlético venceu e depois desfalcou o Galo tanto na Copa Sul-Americana quanto no Brasileiro, nos compromissos diante de Botafogo e Mirassol, mas agora VH está de volta e aí o grande dilema é aonde que o VH vai entrar nessa escalação do Galo, porque parece que o Barba Domingues finalmente achou uma equipe titular e aí resta saber aonde que o VH vai entrar, porque vinha sendo um dos melhores, se não for o melhor jogador do ano do Atlético. Então, ele voltando agora de lesão, não sei se já volta com o status de titular ou se ainda vai ir amadurecendo essa ideia para conseguir também retornar na sua melhor fase. Se de um lado tem reforço, do outro lado tem desfalque, porque o Gustavo Scarpa, que já estava desfalcando o time desde aquele jogo também contra o Botafogo, foi submetido na manhã de hoje a uma artroscopia para retirar um fragmento que ele tinha solto no joelho direito, procedimento que foi realizado pelo doutor Rodrigo Lasmar, juntamente do Dr. Rodrigo Barreiros, no Hospital Mater Dei. Ele recebeu alta aí no período da tarde e já inicia também o trabalho de recuperação, mas o Gustavo Scarpa só retorna para campo depois da Copa do Mundo, não jogará pelo Atlético antes que a Copa do Mundo se encerre. Sendo assim, com esse desfalque do Gustavo Scarpa, né, esse reforço também do VH, uma provável escalação do Galo pro jogo de amanhã contra o Cienciano seria Everson no gol, Natanael na lateral direito, uma dupla de zaga feita por Lianco e Juan Tressoldi com Lodi na esquerda, um meio de campo composto por Franco, Maicon e o Bernard um pouco mais à frente. Aí fica a dúvida se o Coelho vai fazer o lado direito ou se o VH já volta como titular, mas eu particularmente aposto na escalação do Coelho com Minda e Cacierra fechando esse 11 inicial. Não acredito que o VH já deve voltar sendo titular, não acredito que deve ganhando mais minutagem e aos poucos ir se acostumando com o ritmo de jogo novamente. Lembrando que este jogo é de extrema importância porque o Galo precisa obrigatoriamente de duas vitórias, no mínimo, né, para sonhar em avançar na competição. Aí o Galo recebe o Puerto Cabello tanto na Arena MRV e agora o Cienciano também neste jogo de amanhã. E aí, somando mais 6 pontos, o Galo vai a 10 e garante pelo menos uma classificação para os playoffs. Se quiser fechar a fase de

0: está na final da Copa do Brasil Sub-17, venceu o jogo de ida da semifinal contra o Curitiba na Arena MRV por 3-0 e enfrentou o Coxa novamente nesta quarta-feira no estádio Couto Pereira e venceu novamente, lembrando que o Galo inclusive saiu atrás do placar, levou 3-0 lá para o sul do país, tomou o 2-0, começou a se desesperar um pouco, mas no final das contas os crias conseguiram resolver muito bem, o Galinho vencendo por 4-2 aí, depois de sair atrás do placar por 2 gols, o Galo conseguiu virar o jogo e ainda golear o Curitiba por 4-2 com direito a gol de Gabriel Veneno, enfim, e agora o Galo está na decisão da Copa do Brasil Sub-17, tá certo? E é claro, finalizando esse boletim, deixando aquele convite pra você aqui do Esporte Pelo Ar, porque amanhã transmitiremos, é claro, este jogo do Atlético, Atlético e Cienciano lá na Arena MRV pela 5ª rodada da Copa Sul-Americana, com bola rolando a partir das 19 horas, na narração de Lucas Silveira, que trará pra vocês todas as emoções deste jogo, tá certo? Eu vou ficando por aqui com o boletim de hoje, aquele abraço, uma boa noite e eu fui!
1: Ô, Davi Luiz, essas novidades aí. Obrigado, Arlindo, pelas informações, claro. Ô, Davi Luiz, e essa notícia aí no departamento médico, hein? Scarpa vai fazer tanta falta assim?
2: É, o Scarpa não vinha fazendo tanta falta assim, né? Um jogador que, na teoria, né, tinha tudo para ser um dos melhores do futebol brasileiro, né? Demonstrou muito esse futebol há alguns anos atrás, principalmente na equipe do Palmeiras, mas não consegue repetir. Enfim, né, não vou dizer que não quer, porque a gente não sabe como é que passa, mas parece que o jogador não é mais o mesmo, né, que tinha aquela fome de vencer na época do Palmeiras. Eu acho que falta muito isso. O elenco do Atlético, uma das coisas que mais realmente mostra da diferença dos últimos anos, é porque parece que são jogadores que não têm aquela fome, né, já venceram por outros clubes e agora realmente parecem um pouco mais acomodados, e o Scarpa parece que ser um jogador nesse sentido. Então, claro, a gente deseja uma pronta recuperação para ele, que o atleta fique tudo bem, enfim, né, não deseja nenhum mal ao atleta, mas fazer falta aqui, não vai, né, vamos ser sinceros, não vai fazer aquela falta absurda assim.
1: E agora, Giovanna Calmon, rapidinho, porque a gente tem informação do América no próximo bloco. Esse retorno do Vitor Hugo vinha sendo o melhor jogador de linha do Atlético, acho que para todo mundo, inclusive para a massa atleticana. Bom retorno, né? Como é que será que o Barba Domingos consegue encaixá-lo em campo? Será que vai no lugar do Bernard?
3: Pois é, e é difícil falar, né, nesse momento voltando aí. De momento, com certeza, acho que ele vai ficar no banco aí, recuperando aí a minutagem. Pior que agora o Bernard começou a ir bem, né, foi muito bem no último jogo. Ele que é um atleta muito instável, mas no último jogo foi muito bem, né, diante do Mirassol. Vamos ver agora, acho que o Bernard vai sentir um pouco essa pressão da volta do Vitor Hugo. Quem sabe começa a mostrar mais futebol aí. Mas com certeza, foi um acerto muito grande o Atlético ter trazido o Vitor Hugo, viu? Então, eles... antes dessa pausa pela lesão, ele com certeza era o melhor jogador aí do Atlético. Vamos ver agora, né, o que, que vai surgir de efeito, como ele vai voltar dessa lesão, se vai voltar jogando o mesmo tanto que estava jogando, porque se continuar jogando, sim, o Bernard vai perder a vaga pra ele, porque eu não consigo imaginar ali uma escalação do Atlético com os dois jogando e isso fluindo muito bem. Eu acho que ele realmente pega aí essa vaga que hoje está com o Bernard.
1: Pois é, valeu, Calmon! 8 horas e 53 minutos, bora pro último intervalo dessa noite. Fique conosco, porque na volta tem zagueiro, olha só, com estofo pra ser titular do América, falando aqui no seu AM880. Não saia daí.
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0: Tá pra falar do Coelho, novo reforço oficialmente apresentado, hein? Zagueiro Manuel, que afirmou estar bem fisicamente e pronto pra estrear. Ele falou pela primeira vez como jogador do América para a imprensa. Ô Giovana Calmon com as informações do América ao vivo no AM880, diga lá!
1: É exatamente isso, Gui. Hoje pela manhã o zagueiro Manuel, né, experiente de 36 anos, foi oficialmente apresentado no CT Lana Drummond. E ele, que vai ser o dono da camisa de número 26, disse à imprensa que já está preparado muito bem fisicamente para estrear aí no América. Vamos ouvir um pouquinho das palavras do Manuel na entrevista.
2: Bem fisicamente eu estou, me sentindo bem, motivado, que é o mais importante, você tá motivado. E eu estou muito motivado, feliz em estar aqui. Sei do desafio que a gente está passando, um momento difícil, mas estou muito motivado e feliz também. Ontem fiquei muito esperançoso com o treino que a gente teve, assim, porque a alegria no treino, sabe, a entrega, a todo mundo se dedicando, então senti uma energia muito boa e a gente precisa levar isso para dentro do campo.
1: E também fora de campo, né, depois aí da coletiva do Manuel, o diretor executivo de futebol do América, o Paulo Assis, disse aí que a diretoria do América está procurando de forma muito agressiva mais dois volantes aí para o América. E aí o critério é que sejam dois jogadores que também estejam sem contrato, né, para já poderem iniciar aí no Coelhão, sem precisar esperar a janela de julho. E por enquanto essas são as notícias mais importantes de hoje do Coelhão, viu, Gui?
0: Pois é, o América que com a chegada do Manuel chega a 7 zagueiros no seu plantel, mas 7 zagueiros que talvez valham por 2, hein, Giovana? Porque tá difícil essa defesa do América, sempre ressaltando, o América ainda não venceu nesta Série B.
1: Pois é, Gui, a situação do América é bem delicada mesmo, né? São 7 zagueiros aí que vão brigar por posição, mas a questão é brigar pra ver quem é menos pior, né, nessa questão aí do América. Se a gente traz alguns números, né, já são 9 rodadas na Série B e o América tem um saldo de gols de menos 12. Ele sofreu 17 gols, isso é muito absurdo, né? 9 rodadas, sofreu 17 gols e marcou apenas 5. Só o Cuiabá conseguiu marcar menos gols que o América. Então, assim, defesa do América tomar 17 gols em 9 rodadas realmente precisa de uma atenção maior aí nesse setor. E se trouxer os volantes, realmente vai ser algo essencial, porque o América não tem essa liga ali entre defesa e ataque, tá realmente sentindo muito essa falta desses atletas.
0: Pois é, o América que tem a pior defesa do Campeonato Brasileiro da Série B, o segundo pior ataque, como bem destacou a Giovana Calmon, tem que vir logo essas contratações, porque do jeito que tá, não pode ficar. Tem que vir algo novo para ver se dá um pouquinho de gás a mais para os próprios jogadores. 9 horas em ponto em Belo Horizonte, chegando ao fim do seu Esportes pelo Ar, ressaltando e já fazendo o convite. Amanhã, por conta da transmissão de Atlético e Cienciano, jornada esportiva começando às 7 horas da noite, não teremos o Esportes pelo Ar. Teremos a transmissão de Atlético e Cienciano, lutando o Atlético por uma vaguinha na próxima fase da Copa Sul-Americana. Davi Luiz, obrigado!
3: Muito obrigado, Gui, até sexta-feira estaremos de volta.
0: Giovana Calmon, valeu, até sexta!
1: Até sexta, Gui, muito obrigada!
0: Valeu, gente, obrigado a você pela sua audiência aqui no nosso AM880, Esportes pelo Ar, chegando ao fim. Apresentação Guilherme Reis, produção Davi Luiz e Giovana Calmon, reportagens Davi Luiz, Gabriel Arlindo e Giovana Calmon, comentários Davi Luiz e Giovana Calmon, equipe técnica Eliezer Ferreira e Carlos Ferreira. Mais esportes amanhã às 11 da manhã no Primeiras Esportivas. Fica agora.